para Deus: pode pedir o tanto que quiser, colheita é colheita. Eu vou falar de novo. Não acha você que você vai fazer o mal, que tu vai murmurar, que tu vai falar mal dos outros, que tu, ah, depois eu vou no culto e Deus me perdoa. Ok, Deus perdoa, mas tu vai colher. Ah, eu fui um bandido, eu fui um sequestrador, eu fui um adúltero, eu traí a minha família, eu fiz tudo e Deus me perdoou. Ok. Perdão é perdão, colheita é outra coisa. Não adianta, eu vou plantar feijão, vai colher feijão. Eu vou plantar arroz, vai colher arroz. Eu vou plantar milho, vai colher milho. Eu vou plantar outra, vai colher. Não existe, eu planto e nasce outra coisa. Não. O ser humano é o que planta. E a única coisa que você tem certeza que vai acontecer no seu futuro é o plantio de hoje. Eu vou repetir. A única coisa que você pode ter certeza no seu futuro é o plantio de hoje. Não vem você dizer para mim: ah, eu planto e Deus dá um jeitinho. Deus não dá jeito em plantação. Você colhe o que você planta. E se você está plantando algo, ah, mas o que vai acontecer comigo? Espera que no tempo certo a colheita vai vir para você. Ah, mas ninguém está vendo, pastor. Eu oferto, ninguém vê. Eu faço bem, ninguém vê. Eu oro, ninguém vê. Eu ajudo aquele irmão que fala mal de mim, ninguém vê. O apóstolo Paulo diz, uma palavra profética, isso aqui me chama muita atenção. Quer ver? Gálatas 2, versículo 20, preste atenção. Já estou crucificado com Cristo e vivo, não mais eu. Eu faço bem para os outros e os outros não estão nem aí comigo. Já estou crucificado com Cristo e vivo, não mais eu, mas Cristo vive em mim. E a vida que agora vivo, não a carne, vivo na fé do Filho de Deus, o qual me amou e se entregou a si mesmo por mim. Se você ficar preocupado com quem faz mal, você não vai viver com Cristo. Se você ficar preocupado com quem te calunia, você vai ficar sempre preocupado com quem te calunia. Se você ficar olhando, oh Deus dá um jeito, oh Deus, Deus não está preocupado. Ah, faz alguma coisa, preste bem atenção. Deus não quer que você age com as suas mãos. Deus quer que você viva com Cristo, com o Espírito Santo. Ei, igreja de Florianópolis, preste atenção.

você quer agir com as tuas mãos, Deus está agindo com a mão dele, e Deus está falando aqui agora para você: viva com Cristo, porque Cristo está agindo para você. Olhe bem, semeia. Olhe para quem está dizendo assim: planta. E o terceiro aqui agora. E o terceiro. Olhe bem. E não cansemos. Olhe para quem está dizendo assim: ó, é difícil fazer o bem. Dá uma canseira. Olhe para mim aqui. Tem gente que está desse jeito aqui, ó. Senhor, eu estou ajudando. Senhor, eu faço de tudo. E parece que ninguém vê. Fala mais, Chico. A vontade de fazer com as próprias mãos. A vontade de agir com a própria vontade. A vontade de pegar a pessoa pelo colarinho. Tu fala, irmãos, não fofoca, aparece 10. Irmão, não fala mal, aparece 20 falando mal. E tu fica: Deus, o que que eu vou fazer? Não vou fazer mais. Olha o Jeremias no capítulo, quando ele diz assim: ah, Senhor, não aguento mais, não dá mais, não consigo mais, eu abandono tudo, eu não vou fazer mais. Daí diz assim, ó: e foi nos meus ossos encerrando como fogo. Fazer o bem, pastor, dá uma canseira. Tu vem aqui na altar e fala: irmãos, ajuda, irmãos, faz a coisa, irmão, vamos orar por você. E chega gente aqui com depressão, chega gente aqui querendo morrer, chega gente querendo se matar, e as pessoas falam assim: é assim mesmo, você não quer ser pastor, seja assim. Quantos pastores tem aqui? Cadê os pastores que estão aqui? É só... se vira. Chega em casa, a mulher está dizendo: não aguento mais. Mais naquele ciclo de oração. Ah? Hoje era para ser cu de pastor aqui, né? O marido chega em casa cansado. Quantas vezes eu saí da minha casa querendo, com vontade, com uma espingarda. Hoje eu dou um tiro naquele irmão. E eu cheguei na igreja, o irmão, assim, bem na porta. Fui fechar a porta do meu carro, prendi o dedo na porta. E o irmão bem falsão. E eu assim... E Jesus falando assim: segura, que eu sou contigo. E o dedo preso. Destravei o dedo, puxei. Entrei dentro da igreja, irmão: e aí, pastor, tá bem? Eu falei assim: tô. E o Espírito Santo falou assim: ó, não cansa de fazer bem. Deus está prosperando gente aqui hoje. Deus está levantando gente aqui hoje. O dia da colheita está chegando. O dia da vitória está chegando. Ramalaba, xarabalaba, calamalama, xarabalabalabalaba, xarabalabalaba, xarabalabalaba, xarabalabalaba, xarabalabalaba. Iri calama, xuramalama, calama, xarabalabalaba, xuramalanda, calabalama, xuramalabalaba. Você engoliu tantas coisas, engoliu. Só lá dentro do seu quarto que você diz: não aguento mais.
bota o travesseiro na cara e fica, ai, Senhor, Senhor, Senhor. O Senhor está falando contigo aqui hoje. Aquela vaga era para ser sua. E você não entrou lá porque você foi fiel. Alguém assumiu o teu lugar e ainda está zombando de você. E você falou, Senhor, eu não

Rira, siri balabalayanda, la basura balabalabaga, la basura balabalaya. Viver no Espírito, é isso que o Senhor está falando aqui agora. Enquanto os outros falam de você, você ora. Enquanto os outros te caluniam, você ora. Enquanto os outros riem da sua cara, você está de joelho. Enquanto os outros pisam na sua cabeça, você continua na presença. Enquanto algum abandona o cargo, você abre o culto. Enquanto outros deixam o ciclo de oração, você segura. Enquanto tem gente que não olha para você, você está de joelho. Enquanto tem gente zombando de você, falando mal de você na internet, abrindo hate de você no Instagram, falando mal da tua capacidade, você está de joelho dizendo: Senhor, eu estou aqui, eu estou quebrado, eu estou em pedaço, eu estou no resto do resto. Enquanto tem gente fazendo proposta para você abandonar a igreja, enquanto tem gente batendo em você, pedindo para você sair fora, cadê o teu Deus? Aonde está o teu Deus? Aonde está o teu Deus? Você ainda está colocando gente dentro do seu carro, você ainda está andando 50, 60 quilômetros sem gasolina, para levar o irmão em casa, para levar a irmã em casa, ainda você está colocando nas costas, irmão, e dizendo: vem, eu vou te carregar, eu vou te carregar. É isso que é viver em Cristo, é esta palavra que Deus está falando em Florianópolis aqui hoje. Eu vou te levantar, eu vou te levantar, eu vou te levantar, eu vou te levantar. Fazer o bem dói, irmã. As pessoas estão vendo o terno e a gravata, mas não sabe a dor que é estar em cima de um altar, não sabe a dor que é estar num guarda-pó, não sabe a dor que é cuidar de uma igreja, não sabe a dor que está na frente de uma empresa, de um negócio. Tem gente dizendo que a tua empresa vai quebrar e Deus está dizendo: não vai quebrar não. Tem gente que quer ser você e não está no teu lugar, está assim de invejoso, e Deus diz: você não vai cair, você não vai cair, você não vai cair, você não vai cair, você não vai cair, você não vai cair. Eu vou te honrar, eu vou te honrar, eu vou te honrar porque você me honra, eu vou te levantar porque você dá graça, eu vou te ajudar. Nos cansamos de fazer o bem, porque o seu tempo aqui, ceifaremos se não houvermos desfalecido. Fique de pé. Tem glória aí. Deus está derramando uma glória sobre Florianópolis aqui agora. Deus está derramando uma glória sobre Florianópolis aqui agora. Deus está derramando uma glória sobre Florianópolis aqui agora. Deus está derramando uma glória aqui. Aonde está? Aonde está? Onde está? Onde está? Onde está? Aonde está? Onde está? Onde está? Aonde está? Shut up, shut up, shut up, shut up, shut up.
Desce a glória, desce. Agora. 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

0: Alaba. Vamos começar agora. Olhe para mim. Todos os pastores de igreja, dirigentes de igreja que estão aqui, vem aqui no altar, aqui na frente. Obreiros e obreiras, mulheres também, vem. Vem aqui. Olha o tanto. Olha o tanto de obreiros e dirigentes de igreja aqui. Levanta a mão para cá. Se a gente não orar por eles, você também não é abençoado, você também não é próspero. Tem muitos deles que precisavam de oração aqui agora, e eu estou orando, porque o fogo começa na base. O fogo começa na base. O fogo começa na base. O fogo começa na base. O fogo começa na base. O fogo começa na base. O fogo começa na base. 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
1: 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O sepulcro se abriu. 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Seu grande amor. Onde estás? O rei ressuscitou.
0: Receba.
1: Ele venceu para sempre. Para sempre. Exaltado é. Para sempre. Coroado é. Para sempre. Ressuscitou, ressuscitou.

0: llamo. Amor, ¿y dónde estás? 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
1: Receba, receba, receba, receba. Olhe para mim.
2: Cantamos aleluia.
1: Olhe para mim.
2: Cantamos,
1: olhe para mim.
2: Aleluia.
1: Tem algum desses aqui que é teu dirigente? Tem algum desses aqui que é da tua igreja? Se tiver, saia daí, venha dar um abraço na irmã ou no irmão, o irmão aqui. Tem algum que é do seu, é seu dirigente, a sua dirigente? Jesus está aqui. Orianda, Alapaias. A honra começa na igreja. A honra começa na igreja. A honra começa na igreja. A honra começa na igreja. A honra começa na igreja. Deus está quebrando o jugo aqui agora. Deus está quebrando o jugo aqui agora.
0: Cantamos aleluia, o Cordeiro venceu.
1: Levante a mão.
0: Cantamos aleluia.
1: Olhe para mim. Escute. Pode voltar. Deus abençoa. Preste atenção. Preste atenção. Pastor, mais de 150 pessoas aqui hoje. Preste atenção. Mais de 150 pessoas aqui hoje. Foram tocados pelo Deus do apóstolo Paulo. E essas 150 pessoas vão dar uma viravolta na tua vida financeira antes de terminar julho. Eu não estou entregando uma revelação para agosto. Eu não estou entregando uma revelação para setembro. Eu estou entregando a revelação para julho. Aleluia! Que só tem uma semana. Até o teu número foi esquecido. E vão lembrar e vão te ligar essa semana. Quem crê, levante a mão. Aqui tem 33 pessoas. Presta atenção e fique de pé ainda. Que a medicina não pode curar a tua doença. E Jesus está te curando aqui agora. Quem crê, levante a mão. Aqui tem 15 pessoas. Que a audiência no presídio não tiraria aquela pessoa de lá. Mas o advogado Jesus está entrando lá agora. 15 pessoas que a inocência será aprovada. Quem crê, levante a mão e dá glória a Deus. Oh, aleluia, levante a mão para o céu. Irmãos, o tempo já está indo. Mas eu quero agora, quero orar aqui. Pastor, eu não vou fazer isso tranquilamente. Quem está me ouvindo? Quem está me ouvindo, levante a mão. Eu quero 100 pessoas aqui na frente. 100. Eu quero um pastor ali, um pastor aqui, um pastor aqui, outro pastor aqui com um azeite na mão. 100 pessoas, 25, 25, 25, 25.
0: Três presbíteros aqui, por gentileza.
1: Que você,
0: irmãos,
1: pode.
0: Para nos auxiliar aqui na frente.
1: Que você pode ajudar a obra de Deus hoje, plantar. Eu vou entregar a revelação para 100 pessoas. E você pode, no Pix, no cartão, no
0: presbítero
1: dinheiro.
0: Presbítero Valdir, por gentileza.
1: Com 100 reais. Pastor, é impossível isso, pastor. Irmãos, preste atenção. Preste atenção. O que Deus está falando comigo aqui agora. O que Deus está falando comigo aqui agora. É o sinal da maior prosperidade que vocês vão receber. Quem viu eu pregar há pouco tempo aqui, eu entreguei um voto do silêncio aqui. Tem algumas pessoas que fizeram. E receberam. Eu tenho certeza que receberam. Aqui tem 100 profetas e profetisa. Que eu quero entregar 100 revelação aqui agora. Eu não vou ficar insistindo, irmão. Pelo amor de Deus. Só que eu quero aqui. 25 aqui, 25 aqui, exatamente como Deus está mandando. 25 aqui, 25 aqui, 25 aqui e 25 aqui. Cadê vocês? Forma a fila e vem aqui agora. Tu não imagina o que vai acontecer. Só vai colocar aqui quando fazer a fila. Porque eu quero orar pelas pessoas. Vem, irmãos, agora. Ah, pastor, esse 100 é para o meu lanche. O lanche não é a plantação que você vai fazer aqui agora. Cadê você? Fica aqui, irmão, fica aqui, aqui, aqui, isso, cadê as outras pessoas? O que Deus está me mostrando aqui agora, aleluia, tu vai se impressionar com o que Deus vai fazer na sua vida, aleluia, o céu está abrindo aqui agora, o céu está abrindo aqui agora, o céu está abrindo aqui agora, aquela irmã que está vindo ali de saia rosa ali, a hora que tu estava vindo, Deus mandou te falar, vem cá, mais pertinho de mim. Vem cá mais perto de mim. Deus manda te dizer que eu estou entrando lá na sua casa agora. E aonde a tua mão não vai, a minha mão vai. Toda obra de macumba está sendo quebrada agora. Toda obra de macumba está sendo quebrada agora. E a doença que não tinha cura, Jesus está curando agora. Agora, agora. Olha o que Jesus vai fazer na vida dessa mulher. Olha o que Jesus vai fazer na vida dessa mulher aqui agora. Olha o que Jesus vai fazer. Coloca ela mais perto de mim aqui. Satanás, você falou que ela não ia vencer. Você falou que ela não ia vencer. Você fez de tudo para que ela não viesse aqui hoje. Você fez de tudo para que ela não viesse aqui hoje. Você não queria que ela plantasse porque a colheita vai ser grande. Em nome de Jesus, receba o milagre. Tu crê? Fica na fila. Cadê as pessoas? Vem cá, irmão. Vem cá, vem cá. Irmãos, venha. Pastor, eu tenho, eu posso, eu consigo. Deus me prosperou, Deus vai me entregar. Eu posso fazer agora. Ah, tá ali o Pix. Eu consigo, vem aqui que eu preciso orar por você. Eu preciso, sabe por quê? Porque Deus me mostrou 100 pessoas que vão ser tocadas exatamente hoje. Tu crê, irmão? Em nome de Jesus. Hala, maxuriá. Deus manda você contar o dia. De hoje até quinta-feira, a bênção chega na sua mão. Cadê as pessoas? Cadê as pessoas? Creima. Deus está tocando em um jovem da sua família. E essa pessoa está sendo tocada pelo Espírito Santo agora. Receba em nome de Jesus. Vão vindo. E depois vão receber a unção dos pastores que estão do meu lado aqui. Deus, esse irmão precisa de um milagre lá na casa dele agora. Agora, agora Jesus, vai aqui para o lado. Deus, a porta que o Senhor abriu é maior do que a primeira. E o que Deus vai fazer é gigante na vida desse irmão. Vai do lado de cá. Alabashurianda alabaias. Jesus, é tu que cuida dele. É tu que cuida dele. É tu que cuida dele. É tu que cuida dele. É tu que cuida dele. E o que o Senhor está fazendo na vida dele aqui hoje é grande. Receba em nome de Jesus. Vai para cá. Vão entrando na fila e vão vindo aqui. Jesus. Eu vejo um carro encapotando. Mas Jesus está cuidando agora. E além disso, a prosperidade que Deus está entregando é maior do que ele imagina. Vai para cá. Jesus aqui, vem, chega mais perto, irmã. Jesus aqui está essa irmã. Entrega na mão dela o tesouro que ela pediu. Vai para lá. Vai entrando na fila e vão vindo. Espírito Santo de Deus. Essa mulher precisa de uma resposta agora. Agora, Jesus. E o Senhor está entregando para ela agora a vitória. Vai para lá. Vem cá, irmã. Jesus está colocando na palma da mão da irmã uma bênção que é impossível para os homens. Impossível. Ah, Jesus. Eu vou até dobrar o joelho. O que Deus vai entregar para ela, muitos vão se admirar. Alabaçuriada. E ela veio aqui hoje, Senhor, já faz 56 dias que ela está orando. 56 dias de oração. Receba em nome de Jesus. Pode receber a unção. Vem cá, irmão. Jesus está entregando na palma da mão do irmão uma chave. E essa chave é grande. Já faz 2 anos e meio que tu busca. Receba em nome de Jesus. Vem, irmão, rápido. Alabaçuriando, alabaias. Deus manda te dizer, fica
0: uma
1: em paz.
0: Chuva diferente já está agora nas minhas mãos.
1: Receba.
0: Céu.
1: Vem cá. Receba a bênção do Senhor em nome de Jesus.
0: E
1: seja tomado. Receba a vitória em nome
0: poder.
1: De Jesus. Vai ali receber. Olhe para mim. Deus cuida.

0: impossível vai acontecer. É a promessa de Deus.
1: Mas o Senhor vai fazer.

0: O fogo vai descer por esse poder.
1: Da glória, da glória, da glória.
2: Jacó.

0: recebe em nome de Jesus. Deus está derramando a maior prosperidade que Florianópolis já teve aqui agora.
1: Uma

0: que está tentando de todas as maneiras destruir essa mulher. Olha o anjo de Deus tocando aqui agora. Olha o anjo de Deus tocando aqui agora. Ela veio aqui hoje para um propósito. Ela está no altar, Jesus. Ela está no altar. Ela está no altar. Ela está no altar. Ela está no altar. Ela está no altar. E se ela veio até no altar é porque Deus tem uma bênção. Receba em nome de Jesus. Deus abençoa.
1: Eis.
0: Receba.
1: Que um dia a tua vitória em nome de Jesus.
0: Irmã.
1: A face do grande rei.
0: Que Deus está te entregando aqui hoje.
1: Você no não vai chorar de tristeza, de amor,
0: mas sim de alegria. Eu vou trazer de volta, diz o Senhor.
1: Eis
0: Jesus.
1: Que suas mãos poderei tocar. Sua face acariciar.
0: Ela vem em busca, Jesus.
1: Que tanto
0: ela vem em busca, Jesus. E o Senhor vai agir na vida dela agora. Receba em nome de Jesus.
1: E verei.

0: Toma posse, irmã.
1: Então a louvor.
0: Estou entregando a bênção para a irmã do Cachicorre agora. Toma posse, irmã.
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0: Jesus te ama.
2: Cantar,
0: Jesus te ama.
2: Ah.

0: glória. Vem cá você. A glória a Deus.
1: Chega, chega, chega.
0: Quem quer da glória? Quem quer da glória? Quem quer da glória? Vem cá você. Vocês dois, vem cá. Deus está quebrando nesse momento, agora, uma obra de inveja. E tem dia que você não suporta, parece que está tudo certo, e do mesmo tempo vira tudo de cabeça para baixo. E Jesus te trouxe aqui hoje, você estava ali: Senhor, se tu é Deus tão poderoso, fala comigo, usa qualquer pessoa para falar comigo. Jesus está falando que Ele te escolheu. Você não está sozinho nesta peleja. Eu estou agindo por você. Todo espírito do mal que está lutando contra a sua vida, seja quebrado e repreendido em nome de Jesus.
2: Aleluia.
0: Deus conhece o seu coração. Pastor, eu tenho aqui 10, 20, 30, 40, 50, um real. E quero receber a unção da prosperidade agora. Agora, saia do seu lugar e agora e venha. Pastor, eu quero receber a revelação agora também. Saia do seu lugar e venha. Eu estou com voto, venha. Eu estou com 10, com 20, com 30, com 50, com 2, com 80, com 10, com 100. Venha, venha, o meu horário já foi. Seja rápido, rápido, venha, venha, venha. Pastor, eu estou com 10, com 20, com 30, com 40, com 50. Venha, venha, venha, venha, venha, que eu quero terminar. Aleluia. Jesus está aqui, vai receber na unção também. Jesus aqui agora, Jesus é aqui agora. Venha, venha, venha, receba. Receba em nome de Jesus. Deus está entregando a prosperidade. Deus está entregando a prosperidade. Deus está entregando a prosperidade. Deus está entregando a prosperidade. Deus está entregando a prosperidade. Receba em nome de Jesus. Receba em nome de Jesus.
3: Seu coração.
0: Jesus ama essa jovem. Jesus ama essa jovem.
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0: Essa

0: onde Jesus vai no coração, onde Jesus vai receber, vai ofertando ali, passa a guarda do teu sangue, vai abençoar, vai, vem,
1: Jesus,
0: em nome de Jesus, vai receber,
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0: Jesus está te abençoando,
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0: que ser abençoada,
1: que agora que eu sou glória.
0: Em nome de Jesus. Receba em nome de Jesus. Pastor, vamos pela mão da cabeça aqui, ajude.
2: Sim, Deus me formou.
0: Aleluia. Aleluia. Vem.
1: Vem receber a bênção, povo de Deus.
0: Aleluia. Receba em nome de Jesus.
2: De um coração.
0: Jesus, aqui está, Jesus. Passou a gota do teu sangue.
2: Jesus,
0: toda a alma do mal seja quebrada. Abençoa essa mulher aqui agora.
1: Eu

0: Deus
1: o Deus.
0: Toda a amargura,
1: tu és
0: toda a tristeza,
1: o Deus que
0: toda a depressão.
1: Sonda.
0: Sai daí, Satanás. Sai do corpo dessa jovem. Sai do corpo dessa jovem, Satanás. Sai daí, Satanás. Sai daí. Você falou que ia matar ela, mas Jesus está transformando a vida dela. Recebe em nome de Jesus. Dá glória, dá glória, dá glória. Receba. Receba a prosperidade de Deus. Vai ofertando e recebendo. Receba a prosperidade. Receba a prosperidade. Receba a prosperidade. Receba a prosperidade. Receba a prosperidade. Receba a prosperidade. Receba.

0: pra cá, olha pra cá. Recebe em nome de Jesus. Olha pra cá. Olha pra cá. Olha pra cá. Quem já foi abençoado, levante a mão. Quem já foi abençoado, levante a mão. Olha pra cá, rapidinho, já vou terminar. Já vou terminar. Pega o voto ali pra mim, rapidinho. Rapidinho. Quem? Eu quero um sobreiro rapidinho aqui. O voto do silêncio. Você não vai, preste atenção no que eu vou falar. Você não vai escrever o que tu quer, só vai escrever voto do silêncio. E Deus vai preparar R$50 para você trazer ainda esse mês. Pastor, na minha igreja eu não tenho dinheiro de nada. Deus vai fazer. Isso, entrega lá. Pastor, eu quero aceitar Jesus ou reconciliar. Tem alguém em nosso meio? Para aceitar Jesus ou reconciliar com a igreja? Amém? Fiquem todos de pé. Isso, deixa eu subir no altar. Dá glória a Deus. Todo mundo de pé. Dá glória a Deus. Dá glória a Deus. Aleluia, olhe para mim aqui, pastor, vem cá, eu me perdi ali no meio do povo. Deus abençoe, obrigado pastor. Amém. Deus abençoe a igreja, com o pastor, palmas bem fortes para Jesus.
1: Diga glória a Deus. Meus irmãos, dia 22 nós teremos a caravana rumo à sede mundial para os 32 anos da Fundação Reviver. O ônibus vai sair aqui da porta da estadual às 18 horas. Os irmãos que ainda não adquiriram a passagem, só procurar a irmã Inadi. Levanta a mão, irmã Inadi, olha lá. Ó. Procura a irmã Inadi e já reserva a sua passagem. Dia 29 é o culto aqui na estadual, a Fundação Reviver. Levante as mãos três vezes. Ah! Ia! Ia! Deus abençoe a todos, pastor Edson, Deus abençoa. Pode passar salva. Isso.

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2: No norte, o nordeste do Brasil. Vamos orar em seu favor, sim, meu querido. Deus abençoe a sua vida. A Viviane, ela enviou uma mensagem para nós também, confirmando a sua participação, está na audiência conosco. Deus abençoe o carinho da audiência. Vamos aqui para mais um ouvinte. Deus abençoe a sua vida, não se identifica. Vamos ver aqui o Getúlio. O Getúlio também está enviando uma mensagem para nós, confirmando a sua participação em nossa programação. Temos aqui também uma mensagem. Oi, boa noite. Aqui é Camila Martins, de Imperatriz do Maranhão. Peço orações para o meu esposo Diogo e também para que Deus dê prosperidade para mim e para os meus filhos. Vamos orar. Deus abençoe minha querida irmã. Elionai Furtado está conosco aqui também, confirmando a sua participação. E assim sucessivamente. Não se esqueça de enviar a sua mensagem, porque agora nós vamos aos prefixos, mas lá já voltaremos em oração ao nosso Deus. Anote aí, se você ainda não tem anotado o nosso WhatsApp, 11 98292 3392. Este é o número para você enviar a sua mensagem, pedir a oração. Lembre-se que não abrimos áudio aqui, apenas mensagem de texto, tá bom? Vamos agora, neste momento, então, aos prefixos da emissora e já voltaremos na oração em favor de todos vocês.
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22 horas com 8 minutos, chegou o momento tão esperado, o momento do encontro com Deus aqui no programa Voz da Libertação. Estamos aqui agora também com o propósito de interceder em favor dos nossos ouvintes. Temos recebido várias mensagens, vários ouvintes estão interagindo conosco aqui na nossa programação através do nosso WhatsApp. Estaremos apresentando ao Senhor em oração todos os pedidos que estão chegando até nós. Neste momento, eu te convido então a entrar em oração comigo agora, neste momento. Mas antes, o Salmo de número 31 nos diz assim: em ti, Senhor, confio, nunca me deixes confundido. Livra-me pela tua justiça, inclina para mim os teus ouvidos, livra-me depressa, sê a minha firme rocha, uma casa fortíssima que me salve. Porque tu és a minha rocha e a minha fortaleza, por amor do seu nome, guia-me e encaminha-me. Tira-me da rede que para mim esconderam, pois tu és a minha rocha. Senhor, meu Deus e meu Pai, neste momento de oração, entramos na tua presença, clamamos ao Senhor, suplicamos ao Senhor agora pelas tuas muitas misericórdias, porque o Senhor é um Deus misericordioso, o Senhor é um Deus de grande bondade, que guarda todos os que temem ao Senhor, que se inclina para ver o que acontece na terra. A tua misericórdia nos permite chegarmos na tua presença em oração agora, neste momento, quando são 22 horas e 10 minutos aqui na capital paulista. Estamos agora, meu Deus, no propósito da oração, da intercessão, do clamor a Deus. É a oração do encontro com Deus que acontece todas as noites aqui na nossa programação. Ó Deus de poder, ó Deus de graça, ó Deus de misericórdia, neste momento eu te peço que o Senhor perdoe as nossas dívidas, perdoe os nossos pecados, perdoe, Senhor, tudo que cometemos contra o Senhor, tudo aquilo que não agradou o Senhor, os nossos procedimentos, as nossas atitudes, as nossas palavras, o nosso comportamento, as nossas reações diante de determinados acontecimentos. Talvez reagimos de uma maneira que não foi do teu agrado, e isso entristeceu o Espírito Santo, mas nós reconhecemos sim as nossas falhas, reconhecemos a nossa imperfeição e pedimos que o Senhor nos perdoe, meu Deus, porque o nosso intuito agora é nos conectarmos com o Senhor, é termos uma comunhão íntima e verdadeira com o Senhor através desta oração, e isso só é possível se o Senhor nos perdoar, se o Senhor aceitar a nossa face. Sim, meu Deus, tenha misericórdia de nós, perdoa-nos, aceita a nossa face agora nesta oração, para que possamos ter segurança naquilo que vamos pedir, para que possamos ter certeza da resposta do Senhor na nossa vida. Olha, meu Deus, quantos ouvintes estão enviando mensagens para nós aqui através do WhatsApp, pessoas que estão em situação de vulnerabilidade e sofrendo diversos problemas, diversos males, Senhor, tenha misericórdia, alcança essas pessoas agora, neste momento. Meu Deus, eu oro em favor da Ana Paula, ela é de São Gonçalo, do Rio Abaixo, Minas Gerais, está pedindo em favor da sua saúde, em favor da sua vida, que o Senhor tenha misericórdia da Ana Paula, visita ela, toca na vida dela, Senhor. Eu oro também, neste momento, em favor da Valdirene Gonçalves da Silva, ela está pedindo oração porque está enferma, ela também precisa de um milagre na vida da sua filha Patrícia, na vida do Paulo Henrique, Senhor. Ela está falando ali de Goiânia, Goiás, e de todos os seus familiares, tenha misericórdia, Senhor. Eu oro neste momento também em favor do Everaldo, que o Senhor o alcance, que o Senhor tenha misericórdia dele, da mãe dele que está com pedra na vesícula, toca na vida
vida da dona Eulália Ferreira, Senhor. Abençoe a vida dela, repreenda agora esta enfermidade, que ela possa expelir essas pedras. Senhor, eu oro neste momento também em favor da Graciene de Ponta Grossa, lá no estado do Paraná. Ela precisa de ajuda, ela precisa de libertação para o seu esposo. Senhor, toca na vida do seu esposo, que é o usuário de drogas. Liberta ele completamente de todo mal, de todo vício, Senhor. Eu oro também, Senhor Jesus, em favor dos nossos ouvintes neste momento, que nos acompanham aqui de Juquitiba, São Paulo, a Marta Rabelo. Tenha misericórdia, ela precisa de um milagre na sua saúde. Ó Deus, visita os nossos ouvintes em todos os lugares do nosso Brasil, de norte a sul, de leste a oeste, aonde esta programação está chegando nas suas casas. Casas agora, onde a minha voz está chegando, que a bênção do Senhor esteja presente também, que os céus se abram sobre a vida deste lar, sobre a vida desta família, sobre esta casa, que estas pessoas possam ser agraciadas e abençoadas com o teu grande poder, meu Deus. Eu oro também em favor do Gilberto Giovanni, eu oro em favor do Gilvan, da Tatiane, da Lidiane, do Cleudimar. São pessoas que estão passando por situações e que necessitam da providência, que necessitam do milagre, do sobrenatural do Senhor. Meu Deus, toca agora na vida da Conceição também, toca na vida dela, Senhor, ela precisa de um milagre. Meu Deus, a Maria do Rocio também, envie uma mensagem, ela está com um problema no nervo ciático e ela precisa, e ela crê e ela confia no milagre do Senhor. Ela confia que o Senhor é poderoso para curá-la desta enfermidade, deste problema no nervo ciático, em nome do Senhor Jesus. São centenas de mensagens, dezenas de mensagens que têm chegado até nós aqui, pessoas gritando, clamando por socorro, pessoas que estão enfrentando problemas na vida conjugal. Meu Deus, quantas pessoas estão enfrentando distúrbios, passando por turbulências na sua vida conjugal, sentimental. Senhor, toca neste relacionamento que está desgastado, este relacionamento em que o amor esfriou, em que já não há mais interesse do casal. Que o Senhor tenha misericórdia, não permita que isso acabe em divórcio, Senhor. Não permita que o Senhor entre com a providência, que o Senhor envie e restaure agora. Envie o amor, envie o respeito, o diálogo neste casamento, Senhor. Esta família que passa também por situações difíceis na comunicação, no relacionamento familiar, no entendimento, no diálogo, tenha misericórdia, venha repreender toda a fúria do diabo que tem investido pesadamente contra a família nesses últimos dias, Senhor. Há uma legião de demônios que tem lutado para destruir o lar, para destruir a família, para colocar pais contra os filhos e filhos contra pais. Mas nós cremos no poder da tua palavra, nós cremos que o Senhor tem a paz verdadeira, o Senhor tem o equilíbrio para a comunicação, para o relacionamento, o Senhor tem o amor, tem o respeito. Eu oro neste momento agora, porque há muitas pessoas doentes, há muitas pessoas enfermas neste momento, Senhor, que estão no leito de dor, que estão sofrendo com dores terríveis pelo corpo, pessoas que estão sofrendo, meu Deus, com doenças nas articulações, e nós sabemos que essas doenças, elas se espalham pelo corpo, Senhor. Às vezes é nos joelhos, às vezes é nos ombros, Senhor, às vezes nos braços, enfim, tenha misericórdia, repreenda agora essa inflamação, repreenda agora toda a infecção, meu Deus. Eu oro por cura divina, eu oro por restauração na saúde desta pessoa. Esta pessoa que talvez está correndo risco de vida, um sério risco de vida por conta desses sintomas que está sofrendo, que está sentindo, meu Deus, vem agir agora, envia o teu anjo nesta casa, aonde esta pessoa estiver neste momento, livra de todo mal, livra, Senhor, desta enfermidade, arranca agora esta enfermidade pelo poder e autoridade da tua palavra, porque o Senhor disse: tudo que pedires em meu nome, ao
Pai, o farei para que o Pai seja glorificado no Filho. O Senhor disse também: em meu nome imporão as mãos sobre os enfermos e os curarão. Sim, Senhor, é no nome do Senhor que oramos, é na autoridade do nome do Senhor Jesus que ordenamos que toda doença saia, toda obra maligna seja repreendida agora pelo poder e autoridade da tua palavra, pelo poder e autoridade do teu nome. Toda opressão maligna seja repreendida agora, neste momento. Esta pessoa que tem pensamentos malignos, pensamentos negativos, esta pessoa que não tem paz na sua vida, esta pessoa que é inquieta, esta pessoa, meu Deus, que não consegue dormir à noite, talvez já vários dias esta pessoa está sem dormir devido a este problema, e de repente não é um problema biológico ou orgânico, pode ser um problema espiritual, porque Satanás é astuto, ele mascara os sintomas também, Senhor, ele se esconde, meu Deus. A tua palavra nos mostra de uma mulher que foi curada, ela estava há 18 anos sendo oprimida por um espírito maligno, um espírito de enfermidade. Há 18 anos aquela mulher tinha os seus movimentos limitados, ela andava encurvada, carregando um peso muito grande, o peso da opressão maligna, mas no momento que ela teve um encontro com o Senhor, aquele espírito maligno caiu por terra, aquele espírito maligno saiu da sua vida e ela foi curada, meu Deus. É o que nós te pedimos agora, que se esse sintoma que esta pessoa está sentindo, se esse problema que esta pessoa está sentindo agora é de ordem espiritual, de origem espiritual, em nome de Jesus Cristo, pelo poder e autoridade da tua palavra, repreenda agora esta opressão maligna, repreenda essa legião de demônios que foram enviadas para tirar a paz, para destruir a vida desta pessoa, o lar desta pessoa, os projetos desta pessoa. Talvez esta pessoa deixou de sonhar, deixou, meu Deus, de fazer projetos para o futuro, devido a tantas circunstâncias adversas. Talvez ela está sendo vítima de uma inveja terrível, de uma obra maligna terrível que acometeu a sua vida. Mas neste momento eu apresento ao Senhor os nossos ouvintes agora que estão ligados no programa Voz da Libertação. São pessoas que creem no teu poder, são pessoas que acreditam no poder da tua palavra. Visita eles agora neste momento. Toda enfermidade saia, toda doença saia agora, toda raiz cancerosa nesse corpo, todo nódulo canceroso nesse corpo seja repreendido agora, em nome de Jesus Cristo, em nome de Jesus Cristo, pelo poder do nome do Senhor Jesus. Toda enfermidade seja repreendida, o câncer no pulmão, a pneumonia, todo problema no sistema respiratório seja repreendido agora, seja extirpado agora no nome do Senhor. Esta pessoa que já não consegue mais se alimentar devido a um problema gastrointestinal, Senhor, devido a este problema que esta pessoa está sentindo, talvez não consegue mais ingerir alimentos sólidos, só líquidos, Senhor, meu Deus, tenha misericórdia, cura agora, repreenda agora toda a enfermidade no estômago, toda a enfermidade no intestino, repreenda agora toda a enfermidade no coração. Esta pessoa que sofre de problemas cardíacos, em nome do Senhor Jesus, nós pedimos ao Senhor que o Senhor dê o livramento do infarte, que o Senhor dê o livramento agora de todo o mal que pode acontecer com esta pessoa nas próximas horas. Eu oro, meu Deus, eu clamo. Tenha misericórdia desta pessoa que está com problemas de locomoção, esta pessoa que sofre com esse problema de coordenação motora, esta pessoa que sofre com o mal de Alzheimer, esta pessoa que sofre, meu Deus, com o mal de Parkinson. Tenha misericórdia, Senhor Jesus, tenha misericórdia. Toca na vida desta pessoa agora, repreenda toda a dor, toda a enfermidade, repreenda o lúpus, essa dor terrível, essa doença terrível, terrível, que acomete esta pessoa, que paralisa esta pessoa, que tem dores terríveis pelo corpo. Repreenda agora, Senhor, em nome do Senhor Jesus. Toca no sistema circulatório, talvez o sangue não está circulando corretamente, Senhor, toca agora no sistema circulatório, meu Deus, toca agora na vida desta pessoa. Mas eu oro a ti, porque há pessoas também enfrentando dificuldades na vida financeira, há pessoas que não sabem
sabem mais o que fazer, devido a tantas dívidas, devido, meu Deus, a estarem desempregadas, a estarem passando por turbulências na vida financeira. Eu oro ao Senhor, eu peço, visita agora esta pessoa, envia a providência divina, abra uma porta de escape, uma porta de emprego, toca na vida desta pessoa, Senhor, toca na vida desta pessoa. Talvez ela já bateu em tantas portas, já buscou a solução do seu problema em tantos lugares, não encontrou. Talvez esse pai de família, esse chefe de família, está preocupado porque a dívida só está aumentando, mas não está entrando recursos. Esta pessoa não tem recursos disponíveis para liquidar as suas dívidas, para pagar as suas dívidas, Senhor. Meu Deus, e de repente se tornou uma bola de neve, dívidas e mais dívidas, cartão de crédito, todo tipo de situação desagradável. Esta pessoa está exposta. Venha agir, meu Deus, venha trabalhar, porque o Senhor é o dono do ouro e da prata. Eu sei que eu estou orando por empresários que estão enfrentando dificuldades nos seus negócios. Eu sei que eu estou orando por empreendedores. Eu estou orando por pessoas autônomas, profissionais autônomos, Senhor, que estão enfrentando dificuldades, porque nós sabemos que a realidade econômica do nosso país é difícil, Senhor. Estamos atravessando um momento difícil, mas o Senhor é o nosso Deus, o Senhor é dono do ouro e da prata. Como disse o profeta Ageu, minha é a prata e meu é o ouro, diz o Senhor dos Exércitos. Todas as riquezas, todos os recursos do mundo são teus, meu Deus. O Senhor é dono de tudo, por isso eu te peço, envia providência para esta pessoa. Eu oro também em favor desta pessoa que sofre de ansiedade, que sofre com doenças emocionais, meu Deus, o desequilíbrio nas emoções. Toca na vida, meu Deus, o Senhor é dono de tudo emocional desta pessoa. Toca agora, em nome do Senhor Jesus, em nome de Jesus Cristo, meu Deus, envia o socorro para esta pessoa que está angustiada, esta pessoa que está triste, esta pessoa que tem derramado lágrimas continuamente, talvez sofreu uma perda grande, uma perda de um ente querido, e o seu coração está despedaçado. Talvez esta pessoa passou, meu Deus, por uma situação desagradável nos últimos dias, meu Deus. Esta pessoa está num estado de letargia, podemos dizer assim, numa situação totalmente angustiante. Tenha misericórdia, Senhor, tenha misericórdia, consola este coração, conforta este coração, envia o refrigério, envia agora o teu Espírito Santo para abraçar esta pessoa, para consolar esta pessoa. É a nossa oração, é o nosso clamor ao Senhor, nesta noite maravilhosa, nesta noite de sábado, dia 25 de julho, oramos ao Senhor, clamamos ao Senhor e cremos na onipresença, cremos na onipotência e cremos na onisciência do Senhor. O Senhor sabe tudo. No Salmo 139, a tua palavra diz que antes de balbuciarmos ou pronunciarmos uma palavra sequer, o Senhor já sabe tudo, o que nós precisamos, o que vamos falar. O Senhor conhece o desejo e a necessidade deste ouvinte. O Senhor também é onipresente. O Senhor está presente conosco aqui neste estúdio, mas o Senhor está presente também na casa desse ouvinte, no carro desse ouvinte, aonde ele estiver agora, orando comigo, Senhor. E sabemos que o Senhor também é onipotente. Sim, o Senhor pode tudo. Não há impossível que o Senhor não possa fazer. Não há problemas difíceis que o Senhor não possa resolver, não. O Senhor é onipotente. Jó declarou isso no capítulo 42. Ele disse: bem sei que tudo podes e nenhum dos teus pensamentos pode ser impedido. É com esta certeza que nós oramos ao Senhor, agradecemos ao Senhor por tudo que o Senhor já fez e irá fazer na nossa vida. Em nome de Jesus Cristo.

0: Muito bem, queridos ouvintes, oramos ao Senhor e temos certeza que o nosso Deus é compassivo, é misericordioso para ouvir, atender e responder o nosso clamor. Eu quero falar com você que ainda não aceitou a Cristo como Senhor e Salvador de sua vida. Talvez já tenha acompanhado a programação alguns dias, algum tempo. Hoje o Espírito Santo está te chamando, está te concedendo essa oportunidade para você mudar de vida, para você entregar a sua vida a Ele. Entregar-se a Ele de todo o teu ser, do teu corpo, a tua alma, o teu espírito, e Ele irá mudar a tua vida. Eu quero falar com você também que está afastado dos caminhos do Senhor e que, por um motivo ou outro, você deu uma parada, você não suportou as lutas, não suportou a pressão e parou. O Espírito Santo te chama para você voltar. Volte hoje, dia 25 de julho, 22 horas e 28 minutos, o Espírito Santo está te chamando, volte. Faça, tome essa decisão e o Senhor Jesus estará presente na tua vida e se alegrará muito com a tua decisão hoje. Repita comigo essas palavras. Senhor Jesus, eu reconheço que sou pecador e que necessito do teu perdão e da tua misericórdia. Neste momento eu te peço, Senhor, tenha misericórdia de mim, perdoe os meus pecados, perdoe as minhas falhas, Senhor. Meu Deus, me ajude, porque agora, neste momento, eu estou te aceitando como meu único e suficiente Salvador da minha alma. Sim, Senhor, eu entrego toda a minha vida ao Senhor, toda a integralidade do meu ser, todos os meus projetos eu entrego ao Senhor. Eu só peço que o Senhor me ajude a te servir até o dia da minha morte. Senhor, escreva o meu nome lá no céu, no livro da vida, e sela com teu sangue para o grande dia da redenção, em nome de Jesus.
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0: O relógio está marcando pontualmente 22 horas e 30 minutos, agora pulou para 31 na capital paulista. E aí chegou o momento da informação. O ouvinte, a voz da libertação, deve ser um ouvinte bem informado, um ouvinte atualizado através das informações fresquinhas que chegam aqui na nossa programação. Vamos ao quadro, então.
1: 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Paciente com demência. A importância do acompanhamento psicológico para os familiares. A demência é um termo muito usado para descrever um conjunto de sintomas que afetam a função cerebral, como problemas de memória, raciocínio, linguagem e comportamento. É uma condição crônica e progressiva.
0: Deve ser um ouvinte bem informado, um ouvinte atualizado através das informações fresquinhas que chegam aqui na nossa programação. Vamos ao quadro, então.
1: 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Paciente com demência. A importância do acompanhamento psicológico para os familiares. Demência é um termo muito usado para descrever um conjunto de sintomas que afetam a função cerebral, como problemas de memória, raciocínio, linguagem e comportamento. É uma condição crônica e progressiva e para a implementação de cuidados abrangentes para pessoas que vivem com demência, bem como para suas parceiras e parceiros de cuidado. Os cuidadores informais, muitas vezes, enfrentam altos níveis de estresse, depressão e ansiedade. A maioria também enfrenta problemas financeiros. Aqui no Brasil, cerca de 33% das despesas com o cuidado recaem sobre as famílias. Em média, os cuidadores informais se dedicam 10 horas diárias a esse papel. Por isso, acabam deixando o trabalho ou migrando para atividades que exigem menos dedicação de tempo, mas geram reconhecimento da demência como prioridade de saúde pública e para a implementação de cuidados abrangentes para pessoas que vivem com demência, bem como para suas parceiras e parceiros de cuidado. Os cuidadores informais, muitas vezes, enfrentam altos níveis de estresse, depressão e ansiedade. A maioria também enfrenta problemas financeiros. Aqui no Brasil, cerca de... As mudanças geralmente trazem consequências negativas para a família. Porém, isso significa que é necessário compreender o que está acontecendo. As primárias. E quando essa chegada é inesperada, isso aumenta. Essa mudança, tanto no cotidiano, no corpo e na mente, é por si só um fator de risco, além de possíveis transtornos mentais prévios à gravidez. Algumas ações e reflexões podem ser tomadas no dia a dia, pensando não apenas no que as mães podem fazer no campo individual, mas no que cada um de nós pode fazer para gerar alguma mudança nesse quadro de abandono e isolamento na qual muitas mães vivem. Para ter boa saúde mental na maternidade, é importante praticar autocuidado e se priorizar. Dar atenção às suas próprias demandas e usar o seu tempo com você mesma. Procurar atendimento de psicoterapia, delegar funções que não dependem somente de você. Os outros ao redor precisam entender e se adaptar às novas demandas também.
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4: Este é o seu programa Espaço Eu e Mais Um. O saúda Débora Miranda com bastante alegria. Estou aqui me sentindo bastante feliz em poder acompanhar você a cada dia num novo tema, numa nova lição aqui na nossa escola bíblica através do rádio. Você que acabou de aceitar Jesus, você está nos acompanhando, isso é muito bom. A gente fica bastante feliz de saber que você está aprendendo, né? Mesmo que você já tenha se batizado, até talvez participado da Santa Ceia, é bom você continuar crescendo no conhecimento de Deus. Eu já até falei uma vez aqui no programa, que daquele versículo, né, que diz, antes crescei na graça, ou seja, orando, jejuando, e no conhecimento de Deus, ou seja, estudando a palavra, é o que nós estamos fazendo aqui. E nós estamos falando sobre o sistema de viver deste mundo, né? Nós falamos que desde o pecado de Adão e Eva, lá no jardim, o mundo ficou debaixo do pecado, né? E esse sistema do mundo, ele realmente, ele quer manipular, quer manter os seres humanos sob o domínio de Satanás. Mas nós fizemos um propósito diante de Deus, que nós iríamos seguir a Deus e sermos luz deste mundo e não seguirmos, vamos dizer assim, o sistema deste mundo. Eu queria falar um pouco sobre os atrativos do mundo, né? Porque quando a gente aceita Jesus, quando o cristão se deixa, às vezes, enganar pelas propostas, mesmo tendo aceitado Jesus, a gente, às vezes, ouve certas propostas deste mundo espiritualmente tenebroso. Esta pessoa, quando se deixa levar por isso, torna-se escravo. Torna-se escrava de um sistema maligno que rouba, mata e destrói. Porque a Bíblia diz em João 10:10 que Satanás, ele vem senão a roubar, matar e destruir. E a nossa única saída é a gente nos voltarmos a Deus. Voltarmos a Jesus Cristo, nosso libertador. Vocês conhecem aquela história do filho pródigo? Foi o que aconteceu com ele. Ele desprezou a casa do pai, o amor do pai, pegou a sua herança e saiu pelo mundo para desfrutar de seus prazeres. Todavia, após ele perder toda aquela herança, se sentiu abandonado, miserável, Aí ele regressa à sua família. E quando ele retorna ao aconchego do lar, o pai o recebeu em festa e restituiu tudo que no mundo ele havia perdido. Você pode ler essa história em Lucas 15, versículo 11. Em outras palavras, todo crente fiel a Jesus deve evitar essa experiência que teve o filho pródigo, abandonando a igreja, voltando para o mundo, se desviando dos caminhos do Senhor. A Bíblia também conta uma história de Ananias e Safira. Eles amaram mais o dinheiro e o engano, eles mentiram ao Espírito Santo e eles foram punidos com a morte. Anote aí também a passagem bíblica para vocês lerem essa história. No livro de Atos, capítulo 5, a partir do versículo 1. É claro que a Bíblia nos adverte a não amarmos esse sistema. Não amarmos o mundo. Porque este sistema, ele é dominado por Satanás. A Bíblia diz que este mundo jaz no maligno, ou seja, é dominado por Satanás, que é o príncipe das trevas. Ou seja, o mundo... As pessoas são alvo do amor de Deus. Né? O mundo, ou seja, as pessoas, elas são amadas pelo Senhor. Então, nessa perspectiva, nós temos a responsabilidade de resgatar deste mundo todos os que vivem sem Deus, sem luz e sem salvação. Você aceitou Jesus, você foi alcançada por Deus, alcançado pelo amor de Deus. E a Bíblia diz em João 3,16, Deus amou o mundo de tal maneira que deu o seu Filho. O Senhor nos ama, né? Então, quando nós aceitamos a Jesus, nós conhecemos a Cristo, nós temos que fazer por onde compartilhar daquilo que nós recebemos para outras pessoas que estão sofrendo como nós estávamos sofrendo no mundo. Na oração sacerdotal, Jesus... Ele rogou ao Pai dele que não nos tirasse do mundo, mas que nos livrasse do mal. Este mundo realmente tem um sistema maldoso, perverso, iníquo. E nós precisamos comunicar a outras pessoas que existe uma verdade, que existe um Deus que as ama. Deus não ama o pecado, mas ama o pecador. Deus não amou o pecado que você fazia, mas Ele amou você e te trouxe ao conhecimento do amor dEle. Deus não tem prazer que o homem seja condenado, lançado no inferno. Não. O Senhor tem manifestado este amor desde que o primeiro homem lhe desobedeceu. Mas, todavia, este mundo não vai escapar da condenação do Senhor, da condenação eterna, caso não se arrependa dos seus pecados, especialmente da incredulidade. É por isso que o apóstolo João, no capítulo 3, versículo 19, diz... A luz veio ao mundo, ou seja, Cristo, e os homens amaram mais as trevas do que a luz. Amaram mais o mundo do que a Jesus. Nós vamos encerrando por aqui, mas eu vou deixar o nosso contato para você que está com dúvidas, você que gostaria de fazer alguma pergunta, algum comentário, você que está acompanhando o Novo Convertido, mande-nos aí a sua experiência para este WhatsApp 11 982 92 3392. Por hoje é só. Um forte abraço fraternal e até a próxima programação.

22 horas e 47 minutos na capital paulista. Programa Voz da Libertação prosseguindo no seu rádio. Agradecemos a você pelo carinho da sua audiência, por nos proporcionar essa agradável companhia nesta noite maravilhosa de sábado, hoje, dia 25 de julho de 2027. E eu quero aproveitar, meus queridos ouvintes, vocês que nos acompanham aqui na Grande São Paulo, na região metropolitana, nas proximidades, para este domingo. A nossa agenda deste domingo, ela está repleta de eventos especiais e você não pode ficar de fora, você não pode perder. Venha para a nossa sede mundial neste domingo, porque as bênçãos de Deus estarão disponíveis, serão derramadas sem medida sobre a tua vida e sobre a tua família neste domingo, dia 26. Olha, começando já pela manhã. Lembrando a vocês, queridos ouvintes, que a nossa sede mundial, às 7 horas da manhã, já está com as portas abertas. Às 7 horas já acontece o primeiro culto. Nós temos 5 cultos por dia e às 7 a nossa sede mundial já se encontra com as portas abertas para receber você e a sua família para o primeiro culto da manhã, o culto matutino. Mas às 9 horas deste domingo, neste domingo, o nosso culto tem o tema Famílias em Busca do Espírito Santo. Famílias que buscam a Deus, famílias que dependem de Deus, que dependem da providência de Deus. E nós sabemos que toda a nossa família, todos os nossos familiares são dependentes de Deus. Nós dependemos, sim, da graça do Senhor, da providência do Senhor e do milagre de Deus em nossa família. O momento é difícil. Sabemos que Satanás tem direcionado todo o seu arsenal contra a família. Ele tem fúria porque a família é um projeto de Deus. Então eu te convido para este domingo, às 9 da manhã, o pastor Rivair Silva, presbítero Rivair Silva, estará conosco no altar de Deus, pregando e orando em favor de todos que vierem, fazendo aquele clamor especial pela família. Você que está percebendo alguma coisa estranha, alguma coisa não está bem, o relacionamento está desajustado, a comunicação não está legal como era antes, alguma coisa estranha está acontecendo, você está percebendo alguma coisa estranha acontecendo na tua família, venha buscar a providência de Deus, porque Satanás é astuto, ele começa devagarzinho, ele começa com pequenas coisas, até que ele consegue expandir, ele consegue causar ruínas e destruição. E o nosso propósito aqui é que as famílias sejam abençoadas e alcançadas por Deus. Neste domingo, às 9 da manhã, presbítero Rivair Silva estará aqui no altar de Deus, orando, intercedendo em favor de você e da tua família. E o endereço, pastor? Ah, o endereço é muito fácil, já se tornou tradicional aqui na capital paulista, todo mundo conhece. Quem é que não conhece a bonita fachada da nossa sede mundial, quando passam aqui nas proximidades pela Avenida do Estado aqui? Olha, a entrada principal fica aqui na Avenida Prefeito Passos, número 10. A entrada de automóveis, melhor dizendo, né? A entrada de automóveis, entrada de pedestres, fica aqui na Avenida Prefeito Passos, número 10. E também você pode acessar ali pela Avenida do Estado, 4568. Mas venha para a sede mundial neste domingo, porque a bênção de Deus te aguarda, a bênção de Deus estará sendo derramada sobre a tua vida às 15 horas, aquele culto maravilhoso, onde você também não pode perder, você não pode ficar de fora, o culto maravilhoso Vozes da África, o culto de missões, né? Esse é o tema, é missão. Devemos fazer a missão, somos missionários, sim, todos nós temos o dever de evangelizarmos, de ganharmos almas para o Senhor, mas neste domingo o tema é culto de missões África. O grupo de louvor lá da África estará aqui apresentando a Deus os seus louvores, a sua cultura, a maneira como eles adoram a Deus, e você é o nosso convidado para estar presente a partir das 15 horas. O preletor desta tarde será o presbítero, o pastor Fabrício Beata. Pastor Fabrício Beata estará orando em teu favor, estará intercedendo, estaremos fazendo aquele clamor pelas missões, pelo trabalho missionário. Sabemos que

Nos ouvindo agora, uma saudação especial à serva do Senhor, também a banda J. Rafá. Teremos a presença também da banda J. Rafá, louvando, adorando a Deus, neste domingo, dia 26 de julho de 2026. E olha só, nós temos uma previsão aqui, nós temos uma notícia boa para vocês. Previsão do tempo para domingo, máxima 24 graus e mínima 12 graus, ou seja, será um momento agradável, será um momento maravilhoso para estarmos na presença do Senhor Jesus. Muito bem, ouvintes, foi um prazer muito grande estar com vocês desde as 21 horas e 30 minutos até agora, neste momento. Acabou a nossa participação, chegamos ao final da nossa participação agora. Agradeço o carinho de todos vocês, que Deus abençoe. A programação não acaba aqui, continua agora a mensagem com o pastor Lorival de Almeida. Eu agradeço a tua companhia, agradeço também os trabalhos técnicos do nosso grande amigo Diego. Que Deus abençoe a todos. Fiquem na paz do Senhor Jesus. Tenham uma ótima noite na presença de Deus.

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1: Momento de informação aqui na Rádio Deus é Amor. Compras no cartão de crédito mudaram de perfil esse ano. Saiba o que mais cresceu. O brasileiro aumentou o número de parcelas nas compras com cartão de crédito sem juros neste ano. No primeiro trimestre de 2026, foram 138 bilhões e 300 milhões de reais em compras, divididas entre 7 e 12 parcelas, aumento nominal de 16,4% em relação ao mesmo período do ano passado. Esses são dados da Associação Brasileira das Empresas de Cartões de Créditos e Serviços. Ainda de acordo com as pesquisas, o uso do cartão de crédito aumentou na compra de eletrodomésticos e eletrônicos. Isso na comparação anual, de livros e de roupas, sapatos e acessórios. Nessa última categoria, a maioria das transações é parcelada. Em serviços, o maior crescimento do uso do cartão foi em educação básica, a maior parte à vista. Para os especialistas, o aumento das parcelas não reflete necessariamente alto endividamento das famílias, mas sim uma reorganização financeira de modo a adequar o valor da fatura à capacidade de pagamento. Os especialistas afirmam que o brasileiro, dividindo em mais vezes, consegue espaço no orçamento mensal para fazer os pagamentos. Apesar do forte uso do cartão, o peso do instrumento no endividamento do brasileiro é reduzido, de acordo com os pesquisadores. Compras por impulso. Como evitar e proteger o seu controle financeiro? Olha, as compras por impulso parecem inofensivas, né? Mas são uma das formas mais

mais comuns de perder o controle financeiro e muitas vezes sem a gente perceber. O problema é que esse comportamento não costuma aparecer como vilão principal. Ele se esconde em pequenas decisões do nosso dia a dia e que passam despercebidas até o dinheiro começar a faltar. E o cenário atual mostra justamente como isso se torna um ciclo difícil de quebrar. Segundo o levantamento da CNDL e do SPC Brasil, 86,41% dos consumidores que entraram na inadimplência em fevereiro já haviam passado por essa situação antes. Ou seja, não basta sair da dívida. Sem mudança de hábito, o problema volta e pode voltar muito pior. As compras por impulso não acontecem por falta de informação, mas por decisões rápidas que ignoram o impacto financeiro no momento da escolha. Na prática, esse comportamento surge quando fatores como urgência, facilidade de pagamento e estímulos constantes

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2: Saúde a igreja com a paz do Senhor Jesus. Abramos as nossas Bíblias em Hebreus. Louvado seja Deus, aleluias. Livro de Hebreus, capítulo 11, versículo 8. Deixa Deus entrar na sua vida aí, hein? Dá uma licencinha para Deus abençoar você. Eu leio, meus irmãos. Pela fé, Abraão, sendo chamado, obedeceu, indo para um lugar que havia de receber por herança, e saiu sem saber para onde ia. Pela fé, habitou na terra da promessa, como em terra alheia, morando em cabanas com Isaac e Jacó, herdeiros com ele da mesma promessa, porque esperava a cidade que tem fundamentos, da qual o artífice e construtor é Deus. Sentem-se, amados, sentem-se. Bem-vindos, meus irmãos, bem-vindos à casa de Deus. Muito obrigado por vocês estarem aqui. A bênção é de Deus. O segredo do sucesso tem de passar por uma mudança de mentalidade. O texto que eu li, meus irmãos, é um texto que retrata completamente isso que eu vou falar hoje. Mas o que me chamou a atenção para falar nesse tema, há vários anos já eu acompanhei uma pesquisa, um estudo que foi divulgado, porque a ciência buscava entender qual era o segredo do sucesso para algumas pessoas. Então fizeram algumas pesquisas e acabaram compreendendo que às vezes o sucesso não depende necessariamente da inteligência de uma pessoa. Às vezes o sucesso também não vem com grandes formações acadêmicas, pós-graduações, doutorados. Prova disso é que nós temos muitos considerados intelectuais que trabalham como funcionários de pessoas que às vezes não têm uma formação como eles têm. E algumas pessoas das consideradas as mais ricas do Brasil e também do mundo, algumas dessas pessoas não necessariamente têm uma formação escolar tão grande. O segredo do sucesso não vem porque a pessoa, de repente, é atrativa fisicamente. Não é uma questão de saúde ou física. Na realidade, concluíram os cientistas que às vezes até algum tipo de formação acaba até atravancando a vida de alguém. Eu não estou fazendo apologia, não, escola. Toda escola é importante, eu falo para a nossa juventude, vá para a faculdade. Façam aí pós-graduação, façam doutorado, façam tudo que vocês puderem fazer que ajuda. Então, só para dizer a vocês que eu estou dizendo que a escola é boa, sim. Mas não necessariamente conforme os cientistas concluíram. É o segredo do sucesso. E depois de anos de investigação, esses cientistas acabaram entendendo e divulgando e compreendendo que a chave para o sucesso consistia, pelo menos nas pessoas investigadas, em uma atitude. Eles investigaram aproximadamente 100 pessoas, 100 garotos. Então não é uma questão de aptidão, é uma questão de atitude. E tendo estudado esses 100 garotos, começaram com a idade de 4 anos. Um estudo chamou a atenção quando colocaram essas 100 crianças numa sala. E eles pegaram uma coisa bem gostosa, tipo, eu vou dizer um chocolate que toda criança gosta. Creio que alguém já ouviu falar sobre essa experiência. Então pegaram as 100 crianças, colocaram ali numa mesa e colocaram, ó, isso aqui é uma gostosura, uma coisa que você gosta, está aqui. Vocês podem comer o doce. Mas se vocês esperarem 20 minutos ao invés de um doce, vocês vão ganhar mais um, e vocês vão comer dois. E aquela sala estava cheia de câmeras. A pesquisa era uma pesquisa séria. Se vocês esperarem 20 minutos para comer, vocês vão ganhar um segundo doce, entenderam? E todas as crianças na faixa de 4 anos de idade, entendemos. E algumas crianças esperaram 20 minutos. E algumas crianças não. Algumas crianças, como é que é criança, né? Até nós, adultos, colocar um doce ali, às vezes é difícil, né? Mas algumas já vendo o doce, ele quer saber de uma coisa, não vou esperar 20 minutos, não, vou comer já o meu doce. Mesmo sabendo que não ganhariam o segundo doce. E algumas crianças não. Algumas crianças esperaram, porque sabiam que se esperassem 20 minutos apenas, receberiam uma recompensa, teriam um docinho a mais. E depois, meus irmãos, de feita a experiência, eles sabiam quem havia comido antes dos 20 minutos e os que haviam esperado os 20 minutos. Esses cientistas esperaram 14 anos. E depois de 14 anos, então esses jovens estavam agora com 18 anos. Chamaram todos os garotos e fizeram uma entrevista com eles. E eles perceberam que os garotos que haviam esperado os 20 minutos para ganhar o outro doce haviam conseguido se sair melhor em relação à escola e em relação à vida. Esperaram passar mais um determinado tempo. Chamaram de novo já os adultos. E eles então perceberam que aqueles que haviam esperado os 20 minutos para ganhar o outro doce haviam conseguido mais sucesso do que os que apressadinhos não esperaram os 20 minutos para conseguir a recompensa. Existe uma relação muito grande aqui entre essa experiência e o sucesso dessas pessoas. E essa relação é que aqueles que demonstraram mais domínio próprio, vontade de se sacrificar por alguma coisa, aqueles que demonstraram que podiam se abster de algo do presente, porque se esperasse o futuro seria de bênçãos dobradas, vamos dizer assim. Esses que tiveram paciência, esses que agora vou começar a entrar no campo espiritual, esses que tiveram fé que era verdade, eles iriam, se esperasse, receber mais. E automaticamente demonstrar esperança, espero 20 minutos e ganho dobrado o que eu tenho agora. Essa é a atitude que os cientistas declararam ser. Não necessariamente que seja única, mas pelo menos essa atitude é uma atitude que leva as pessoas a adquirirem o sucesso na vida. Porque o que parece ser uma simples atitude nos mostra, meus irmãos, uma diferença entre uma mentalidade chamada mentalidade de quase todos, a mentalidade do mais fácil, a mentalidade do mais rápido, a mentalidade do prazer momentâneo e rápido, a mentalidade do mais cômodo. Já aos 4 anos, os que teriam sucesso sabiam que eles poderiam sim ganhar muito mais se eles soubessem esperar com mais paciência, se eles deixassem de lado a comodidade do momento, se eles pudessem entender que o futuro seria melhor se eles se abstivessem no presente. Vocês estão entendendo a mensagem aí? Levanta a mão quem está entendendo. Existe um ditado bem brasileiro que fala que o apressado come cru. E nós sabemos que qualquer atitude precipitada pode ser uma atitude errada. Ora, 20 minutos, apenas 20 minutos, separavam esse jovem de receber dobrado o que já tinham. Mas nem todos tiveram a paciência para esperar. É a consciência daquele que não consegue entender ou visualizar um futuro melhor. Não enxergam a largo prazo. Não tem paciência. Pessoas que gostam do estilo de vida, a gente chama de imediatista. Tudo tem que ser aqui e agora. Não sabem investir o seu tempo. E muitos desses parecem até animaizinhos adestrados. Pessoas que querem a gratificação imediata. Quem é treinador de animais sabe. Você ensina o cachorro a dar a patinha? Ele já quer a recompensa da raçãozinha na boca. Quando às vezes, quando nós investimos um pouquinho de tempo, quando nós temos um pouquinho de paciência, quando nós temos um pouquinho mais de fé, de esperança, nós podemos, antes de colher o fruto, esperar a árvore que já tem um fruto produzir muito mais. Agora eu saio para os versículos que nós lemos. A Bíblia não fala que Abraão estava numa situação ruim de vida, não. Abraão estava muito bem. Abraão estava com a sua família. Possivelmente tinha bens. Abraão estava tranquilo onde ele estava. Era um lugar chamado Ur. E quando a Bíblia Sagrada fala que pela fé... Ora, o que demanda fé, meus irmãos, o que nós fazemos pela fé, em muitos casos passa pelo campo da abstinência, passa pelo campo de nós renunciarmos a coisas que nós gostamos de fazer, passa pelo campo de deixarmos coisas que nós consideramos o nosso comodismo momentâneo, para nós fazermos a vontade, espiritualmente falando, a vontade de Deus. E isso exige, às vezes, sairmos da nossa zona de conforto e entendermos que nós estamos bem no momento, que nós talvez estejamos estabilizados na vida. Mas quando Deus fala conosco e nós entendemos a exigência de mudarmos o nosso meio de vida, e nós tomamos a atitude de mudança, mesmo sabendo que nós vamos sofrer alguns danos momentâneos, a recompensa que virá no futuro será muito maior do que as coisas que nós temos no presente. É isso que eu estou dizendo a vocês hoje. Não existe nada na sua vida sem Deus que esteja bom. Que Deus não tenha melhor para você. Você pode dizer, eu estou bem de vida, pastor. Eu estou bem estabilizado. Mas Deus tem muito melhor vida para você do que a vida que você está vivendo. Porque a vida com Deus é uma vida muito melhor do que a vida sem Deus. Porque o que Deus tem para nós é muito mais do que o mundo oferece. O que Deus quer dar a você é muito mais do que você pode granjear com o suor do seu próprio rosto. Abraão estava bem. E quando a Bíblia fala que pela fé, sendo chamado, ele obedeceu. A fé só nos leva a um caminho, o caminho da obediência à voz de Deus. Por melhor que você esteja, ou por bem que você esteja, você está ouvindo Deus falar contigo hoje, siga o caminho da obediência, porque Deus fará da sua vida uma vida muito melhor. O que Deus está dizendo a você hoje é: tem um doce em cima da sua mesa. Se você esperar 20 minutos, eu te dou 2 doces. Eu não estou falando do doce materialmente, falando nesse momento. Eu estou dizendo o que Deus falou a Abraão. Você está bem, Abraão? Você está com a sua família? Mas sai da sua terra, deixa para trás os seus parentes. E vá para o lugar que eu te mostrarei. Isso é futuro. Deus não havia mostrado a ele ainda. Por isso que a Bíblia Sagrada fala que foi uma atitude de fé. Toma uma atitude de fé hoje. Por melhor que você esteja, Deus tem melhor para você. Por bem que você esteja, Deus tem melhor para você. Ele não sabia para onde ia, mas se Deus havia mandado, ele foi. E a Bíblia fala que ele habitou na terra da promessa, e é exatamente onde Deus quer que você habite, na terra da promessa. Não falo de algo físico, falo de algo espiritual. Na presença de Deus, nós estamos na fértil terra da promessa. Todas as promessas de Deus devem convergir em nossas vidas. E não são poucas. São muitas promessas de Deus. Pela fé, ele habitou em cabanas. Pela fé, ele habitou com os seus, eu diria com os seus descendentes, eu diria assim, Isaac, Jacó, herdeiros da mesma promessa. Por quê? Porque esperava a cidade que tem fundamentos, da qual o artífice construtor é Deus. Olha, meus irmãos, por mais que nós estejamos bem, se nós não temos fé em Deus, tudo que nós vivemos, todos os castelos que nós construímos, tudo isso é desmoronável. Tudo isso, num abrir e fechar de olhos, pode ser desmoronado. Os seus sonhos podem ser exterminados a qualquer momento. Mas quando nós colocamos a nossa fé em Deus, quando nós renunciamos aos nossos próprios projetos que estão totalmente alerrados da vontade de Deus, não estão alinhados, não estão calibrados com Deus. E nós nos calibramos com Deus, nós passamos a viver uma vida embasada em Deus, fundamentada na palavra de Deus. E essa vida é indestrutível, por mais que ela seja atacada por bombardeios ou setas do inferno. Porque certamente temos uma vida inteiramente edificada então em Deus. E a nossa vida não poderá ser destruída, a nossa felicidade não poderá cair por terra. Se nós verificarmos ainda no capítulo 11, nós podemos ler do versículo 24 para frente. Pela fé, Moisés, sendo já grande,
3: recusou-se a ser chamado filho da filha de Faraó. Ele nega os títulos, ele nega as riquezas. Quem sabe até mesmo nega aqui uma possível linhagem ao trono egípcio. Quem sabe? Ele nega uma situação boa palaciana. E a Bíblia Sagrada nos diz que ele escolhe ser maltratado com o povo de Deus. Porque ele sabia que o desfrute egípcio era apenas e tão somente por um pouco de tempo. E chama isso de desfrutar o gozo do pecado. Às vezes você olha as pessoas que caminham pelas ruas da cidade. Pessoas que moram na sua rua, lá no seu bairro. Pessoas que vivem a vida nas baladas, na bebida alcoólica. Pessoas que vivem a vida, segundo eles, desfrutando, praticando fornicação, adultério. Vivendo as ofertas que o mundo faz. E você vê nessas pessoas o que parece ser uma felicidade. Mas eu digo a você que isso não é felicidade, são apenas prazeres passageiros. E a Bíblia Sagrada fala que Moisés, ele escolheu ser maltratado com o povo de Deus, do que por um pouco de tempo. Isso é passageiro. Ter o gozo do pecado. Seria tolice dizer a vocês que o pecado não traz gozo, não traz de repente um prazer momentâneo, porque traz. Se o pecado não fosse prazeroso, ninguém pecaria. O pecado traz uma alegria passageira, um gozo passageiro. E Moisés, ele detectou isso estando ainda no palácio. E ele resolveu então esperar os 20 minutos. E disse: eu não vou comer o doce. Eu vou esperar 20 minutos e vou ganhar 2 doces. Eu me recuso a continuar nesse palácio pecaminoso. Eu me recuso a servir os deuses egípcios. Eu me recuso a viver por um pouco de tempo o gozo do pecado. Eu quero mais é renunciar tudo isso. Eu quero mais é exercer meu domínio próprio. Eu quero mais é abster-me do pecado. Eu quero mais é ter essa fé e essa esperança de que eu vou sofrer um pouco de dano junto com o povo de Deus, mas vou ter as maiores riquezas pelo, vou dizer, conforme a Bíblia fala, né, sofrendo o vitupério de Cristo. Eu vou ter uma vida muito melhor na presença de Deus, mesmo que eu sofra nesse momento, porque os tesouros do Egito são passageiros, que os prazeres da carne vão terminar, os prazeres da riqueza vão ter o seu fim. Agora com Deus terei a minha recompensa eterna. Foi isso que Moisés falou, e é isso que Deus está falando com você nesse dia.
4: Nós vivemos de coisas palpáveis e visíveis, meus irmãos. Nós olhamos às vezes o rico e nós achamos que ele é feliz porque ele tem um baita carro. Eu trabalhei, meus irmãos, como vendedor. E eu, como vendedor, nossas reuniões sempre passavam por uma conclusão só. Se nós queremos vender a pessoas felicidade e sucesso, nós temos que nos vestir como pessoas de sucesso. Nossos carros têm que ser como carros de pessoas de sucesso. O nosso perfume tem que ser perfume como usam as pessoas de sucesso. Porque senão nós não poderemos vender o sucesso. E nós às vezes temos essa coisa de ver. E nós vemos pessoas com carrões, pessoas com casas bonitas, pessoas com ternos de 100 mil dólares, 100 mil reais, vai.
2: E nós olhamos essas pessoas e nós falamos, são pessoas de sucesso. Só que essas pessoas, às vezes, não são pessoas de sucesso. Porque só pode ter sucesso a pessoa que sabe que tem garantido a sua vida eterna. Porque senão tudo o que tem nessa terra será passageiro e, como disse Moisés, apenas por um pouco de tempo. E eu não quero alegria só por um pouco de tempo. Eu não quero a minha vida apenas por um pouco de tempo. Deus está falando contigo, faça como Moisés, espere 20 minutos. Renuncie os prazeres passageiros. E venha receber as maiores riquezas. As maiores riquezas do que os tesouros do Egito. As maiores riquezas do que as ofertas desse mundo. E a Bíblia fala que pela fé então Moisés deixou o Egito. Ele não se preocupou com a ira de Faraó. E ele ficou firme. Como vendo o invisível. Você não tem que olhar o carrão da pessoa e falar, a pessoa de sucesso. Mas quando você vê um crente passar na sua casa, assobiando um corinho ou cantando um hino, a Bíblia debaixo do braço fala, essa é uma pessoa de sucesso. Porque essa tem algo que o dinheiro não pode comprar, a vida eterna. Espera um pouquinho, não como doce agora não. Tenha uma visão a longo prazo. Os prazeres desse mundo são passageiros. O camarada vai lá, toma um uísque, toma uma tequila, toma 10 cervejas. Passa um pouquinho, vai embora, o efeito da bebida está lá, o coitado com dor de cabeça, envergonhado. Que sucesso é esse? Está lá o outro, lá não, porque eu já casei 50 vezes. Eu nem me lembro quem foi a minha 15ª esposa ou esposo. E tem alguém que olha e fala, que pessoa de sucesso, coitado, coitada. Normalmente pessoas assim morrem sozinhas. Normalmente pessoas assim têm tudo tirado pela família na hora de pagar as suas pensões. E muitos morrem à míngua, sozinhos, em leitos de hospitais que são pagos por supostos amigos que não querem ver morrer essas pessoas na calçada. Esse é o prazer de um pouco de tempo que Moisés disse, esse prazer, esse gozo eu não quero. Eu vou sofrer um pouquinho sim. Eu vou sofrer com o povo de Deus sim. Mas eu tenho em vista a recompensa. Eu vou embora do Egito. Eu vou continuar firme porque eu vou enxergar o invisível. Eu não quero comer docinhos no Egito. Eu quero assentar-me na mesa com Abraão, com Isaac e com Jacó, na casa de Deus, no céu, na glória do Senhor. Se você quer ser uma pessoa de sucesso, você precisa de uma mudança de mentalidade. Hoje em dia se prega muito, não, venha para a minha igreja que aqui você vai ficar milionário. Pessoa vai lá, passa um mês, não ficou milionária, se decepciona. É muita bobagem em nome do Evangelho. É muita mentira em nome do Evangelho. Deus tem tudo para nós no seu tempo. Eu posso garantir a você, não tem uma pessoa no planeta mais rica do que vocês que estão registrados para morar na glória de Deus, tendo o nome no livro da vida. Não há dinheiro que compre isso. Se você está disposto a sacrificar, a abster-se para ter sucesso, para ter vitória, eu digo a você, muito cuidado com aquilo que é colocado como sucesso, mas é apenas passageiro. E uma dessas coisas é o dinheiro aparentemente fácil. O jovem rico chegou para Jesus e disse, bom mestre, que farei para herdar a vida eterna? Bajuladorzinho. Jesus falou, mas quem disse para você que eu sou bom? Mas Jesus falou, olha, quer dar a vida eterna? Se honra o seu pai, honra a sua mãe, você enfim, ama o teu... E falou para ele 6 coisas. E ele disse, eu faço tudo isso, Senhor.
4: A Bíblia fala que ele era rico. Mas a Bíblia Sagrada fala que ele não tinha certeza da vida eterna, mesmo sendo rico. Deus pode fazer de você uma pessoa rica? Claro que pode. Eu creio que pior do que a teologia da prosperidade é a teologia da miséria. É claro que Deus pode fazer de você uma pessoa próspera. O jovem rico tinha riquezas, mas não tinha salvação. Ele falou: como farei para herdar a vida eterna? Como farei para ser salvo? E mesmo obedecendo os 6 pontos colocados por Jesus, Jesus falou para ele: então agora você vai fazer o seguinte, vai vender a sua riqueza, dar para os pobres, vir e seguir-me. Era pecado ele ser rico? Não. Mas Jesus viu que o coração dele estava na riqueza. Eu digo a você, você está de repente disposto, você que ama o dinheiro, a abster-se, a sacrificar-se para ter o verdadeiro sucesso, fazendo com que as coisas financeiras tomem o devido lugar na sua vida. Aqui na Igreja de Deus e Amor, nós não somos contrários a você ter propriedades ou você ser milionário ou rico, de jeito nenhum. Não. Mas colocar o seu coração no dinheiro levará você ao inferno. Fará com que você coma o doce antes dos 20 minutos e não receba a recompensa. Por ter tido domínio próprio, por ter tido paciência, por ter tido fé e esperança que Deus poderia dar muito mais a você do jeito que Deus quer dar. Quantas pessoas gastando a saúde de uma forma tão errada? Você está disposto a gastar a sua saúde na obra de Deus? Se gastar pela obra do Senhor para ter o verdadeiro sucesso, a verdadeira, verdadeira vitória na sua vida? Você está disposto a sacrificar os seus desejos incompreensivelmente carnais em relação à sua família? Viver para a sua esposa ou para o seu esposo uma vida santa e fazer cumprir aquela promessa que você fez no dia do seu casamento: só a morte vai nos separar. Está cheio de gente até dentro das igrejas que não querem ter domínio próprio, não querem se abster do pecado, da fornicação, do adultério, e muitos acham que estão se saindo bem, se tornando pessoas cheias do gabolismo, ou seja, pessoas que se exaltam. Não, saí com fulano, saí com a ciclana, como se isso fosse uma vantagem. Você quer sacrificar-se, abster-se do pecado para ter uma família bonita, estabilizada, cuidar da sua esposa cuidar de você e sua morte separar vocês? É assim que se consegue um sucesso na vida também matrimonial. O mundo basicamente prega que quando o homem ou a mulher aproveitam o mundo, já está agora, eu diria, essa pauta até mesmo como um ensinamento na internet, em tantos meios. Tipo, a mulher agora também já pode trair. Ah, o homem que já traía, a mulher está traindo agora também. Só falta escrever, isso é normal, é coisa do século 21. Aí nós temos separações, divórcios. Aí nós temos crianças que já não sabem nem quem é o pai. Aí nós vamos acumulando nas nossas ruas crianças drogadas, cheias do crack, assassinos, ladrões. Aí nós vemos a corrupção completa da sociedade que acaba alcançando a igreja, e quem ri é o diabo, porque ele está ganhando. Ao invés de comer esse doce fora do casamento, espera o doce do seu esposo ou da sua esposa estar preparado para você, vai. Vamos lá, dá, é possível. A sua vida espiritual, não pegue atalhos em relação a ela. O doce está colocado na mesa. Deus está dizendo: espera 20 minutos que eu vou te dar mais dons. Eu vou te dar mais poder. eu vou santificar mais a sua vida, é claro, você contribui para isso.
3: Não coma agora não, espera um pouquinho, não tome atalho não. O segredo do sucesso na sua vida espiritual é essa fé que estava na vida de Abraão, que estava na vida de Moisés, que estava na vida de Gideão, de Baraque, de Raabe. É essa fé que leva você a entender que às vezes o momento é até bom, mas Deus vai fazer melhorar se eu tiver fé, se eu tiver paciência, se eu tiver esperança, se eu renunciar, se eu exercer o domínio próprio, se eu aceitar o que Deus está falando para mim e obedecê-lo e ir pelo caminho que Ele está mandando que eu vá.
4: Nós temos todos os dias que tomar decisões, meus irmãos. Se você quer ser uma pessoa de sucesso, você tem que mudar a sua mentalidade. E para você mudar a sua mentalidade, você vai ter que tomar uma atitude aqui. Não é questão de aptidão. Quer ter sucesso, é questão de atitude. Você vai fazer como Abraão fez. Você está sendo chamado por Deus. Obedeça ao chamado de Deus. Por bem que você esteja, Deus está dizendo a você está bem, mas eu tenho algo melhor, renuncia a isso. Isso é passageiro. Isso é vaidade. Isso é efêmero, isso vai terminar. E sofra um pouquinho, para que você possa desfrutar eternamente. Fique firme, enxergando o invisível, siga adiante que eu estou contigo. Você vai estar muito melhor do que você está hoje. Então você precisa tomar atitude. Deus está falando contigo. Quer ter sucesso? Tenha esperança em Deus. Tenha fé em Deus. Não é só comer o docinho de hoje. Tem coisa melhor. Espera um pouquinho. Espera os 20 minutinhos. O passageiro termina e o eterno não. Quer ser feliz? Quer ser bem sucedido? Quer ser uma pessoa de vitória? Quer ser uma pessoa exitosa? Deus está te chamando. Obedeça o chamado de Deus, que Ele coloca a sua vida no trilho. Não se precipite mais a partir de hoje. Precipitação é derrota, é abismo. Deixa Deus estar no comando da sua vida. Alguém vai dizer, mas você parecia tão feliz, agora está tão miserável. A visão do homem é equivocada. Você sabe que o sucesso diante dos olhos dos homens é uma coisa. E o sucesso diante dos olhos do Senhor é outra. Que adianta um homem ganhar o mundo inteiro se ele perder a sua alma? Para o mundo, ganhar o mundo, para o mundano, ganhar o mundo inteiro é sucesso. Para Deus isso não vale nada se a alma for para o inferno. E é uma verdade. Não adianta você ser uma pessoa inteiramente cheia de sucesso se a sua alma não está salva. Se você tem medo do futuro, se você tem medo da morte e da vida. Então muda sua mentalidade hoje. Deus está te chamando, obedeça. Deus chama você, obedeça o chamado do Senhor. E espera com confiança, abstenha-se. Renuncia-te a ti mesmo. Tome a sua cruz de cada dia. Se por um momento você terá sofrimento, na eternidade a recompensa será eterna. Que Deus te abençoe tremendamente, que Deus te guarde. Que o Espírito de Deus esteja na sua vida de hoje e para todos sempre. Diga comigo assim: a paz do Senhor Jesus. Mais uma vez, a paz do Senhor Jesus.
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0: Nós temos uma grande novidade, tá sabendo? Quem será que vem chegando aí? Quem é? Quem é? Inhelete! É domingo que vem, já chegou o dia. Você vai vir? Eu vou. Domingo que vem, uma grande festa aqui em São Paulo. Que maravilha. Que maravilha, que coisa linda. É a verdadeira, genuína adoração, né, gente? Fala a verdade, olha isso, olha isso. Ouça isso, gente. Domingo que vem aqui na sede mundial. Eu vou cantar com eles. Eu vou abrir a boca, eu vou pular de alegria. Olha, isso que é adoração, hein? Solta aí, Medina. Solta aí. Grupo Inhelete. Se eu fosse você, eu programaria esse compromisso que você tem domingo, para outro dia. Porque você vai estar aqui conosco, mas vai ter que estar sim. Domingo que vem, Grupo Inhelete de Angola, África, no culto de missões. Das 3 às 5, nós estaremos levantando também as nossas mãos. Estaremos adorando ao Senhor, aprendendo com eles. Porque esta é a verdadeira adoração. Adoração genuína, verdadeira, está com esse grupo aí, com os africanos. Que maravilha, que o Senhor seja louvado. Que o Senhor seja adorado. Igreja Deus de Amor em missões. Uma igreja missionária, Igreja Deus de Amor. Então vai ser no próximo domingo, das 3 às 5 da tarde. Teremos aqui também, estamos buscando trazer comidas típicas para vocês experimentarem. Estaremos trazendo a decoração típica. Vai ser uma tarde glorificada ao Senhor, exaltada ao Senhor. Será uma tarde onde a presença de Deus será maravilhosa, onde o Senhor vai operar, onde o Senhor vai transformar vidas. E como isso acontece? Como que você pode ser um missionário neste culto? Trazendo alguém com você. É, isso mesmo. Trazendo uma pessoa com você. Sabe aquela pessoa que sempre fala que vai vir? Você vai convidar ela. Olha, vai ter um grupo lá da África, vai fazer uma apresentação maravilhosa, vai ser uma festa na minha igreja e eu quero levar você lá. E você vai fazer um convite cheio, não é um convite vazio. O vazio é, vai lá, aqui está o endereço, vai lá, vai ser tal dia, tal hora. Esse é o convite vazio. Mas o verdadeiro missionário é aquele que vai atrás. Aquele que pega o carro, vai lá, passa na porta da casa. Aquele que pega um ônibus, vai lá, desce no ponto de ônibus, perto da casa, pega a pessoa, pega um Uber, leva. É esse o convite verdadeiro. Vamos fazer, então, praticar a viagem missionária? Vamos fazer o convite verdadeiro cheio e o convite missionário verdadeiro? Então vamos lá. Todo mundo se comprometendo diante do Senhor agora de trazer uma pessoa. Eu vou tentar fazer o máximo de trazer pelo menos uma pessoa comigo. Pelo menos uma pessoa eu vou trazer para este culto missionário que acontece neste domingo agora. Domingo próximo, dia 26, no horário das 15 horas até as 17. Com certeza Deus fará obras maravilhosas. E na mesma semana, este grupo estará no Rio de Janeiro e também depois em Belo Horizonte, na nossa igreja Deus e Amor. Atenção Rio de Janeiro, atenção Belo Horizonte, eles estarão também se apresentando, louvando ao Senhor, na nossa igreja Deus e Amor do Rio de Janeiro, Senador Pompeu, e também lá no bairro do Cabana, em Belo Horizonte, Minas Gerais. Não se esqueçam, o Senhor está presente no meio dos louvores e Ele também trabalha no meio dos louvores. No próximo domingo, então, estamos aguardando a sua presença, entrada grátis. Temos um amplo estacionamento para você deixar o seu carro e cultuar ao Senhor. Cheguem cedo para você ter ali o seu carrinho guardadinho, uma reserva ali no seu carrinho, né? Para você estacionar ele direitinho, porque esse estacionamento enche, hein? Mas o mais importante é nós fazermos a obra missionária. Não adianta a gente ir lá prestar um culto a Deus, fazer... Vamos lá no culto missionário, mas não ser um missionário. Não faz muito sentido, não é? Vamos praticar a obra missionária. vamos dar a nossa oferta, nós vamos apresentar o trabalho missionário, alguns vídeos que nós vamos apresentar a vocês, do que nós estamos fazendo de obra missionária no continente africano, e eles estarão apresentando muitos hinos, louvando ao Senhor, neste dia 26, no próximo domingo, das 3 às 5 da tarde, aqui na sede mundial das igrejas Deus e Amor.
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1:59. E agora nós vamos para a identificação das nossas emissoras. E logo após, eu volto com você em oração.

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1: Maravilhoso Deus e eterno e querido Pai, Pai de nosso Senhor e Salvador, Jesus Cristo de Nazaré, mais uma vez, ó Deus, mais uma vez, ó Pai, diante da Tua presença, eu me coloco em oração aqui nesta madrugada. E eu quero agradecê-lo pela vida desses milhares e milhares de ouvintes que estão sintonizados no programa Voz da Libertação, Madrugada do Socorro de Deus. Obrigado, porque até aqui o Senhor tem nos ajudado. As suas mãos têm se feito presente em nossas vidas. É por isso que nós estamos aqui. É por isso que nós estamos em pé diante da Tua face, ó Pai. Porque se não fosse assim, o inimigo já teria nos tragado com vida. Mas o Senhor tem demonstrado a Sua misericórdia para conosco, uma vez que livramentos têm sido manifestados da parte do Senhor para conosco. Meu Deus, nesta madrugada eu venho apresentar ao Senhor pessoas que enviaram centenas, ó Pai, de pedidos de orações, causas das mais variadas, demandas das mais diversas, ó Pai. Eu quero colocar aqui agora, diante da Tua presença, cada pedido de oração. Ah, Deus, pessoas que pediram oração por libertação. Sim, pessoas que, ó Pai, têm visto os seus entes queridos, os seus familiares, pessoas próximas, ó Deus, totalmente afundadas na droga, totalmente, ó Pai, perdidas nos vícios, ó Rei. Mas eu oro para que a libertação seja total. Sim, porque o Senhor é a verdade que liberta. Sim, o Senhor é aquele que faz nova todas as coisas, transformando, ó Pai, o velho homem em, ó Deus, uma nova criatura. E eu quero orar por esse filho que esta mãe pede a libertação. Quero orar, ó Pai, por este pai, por esta mãe, sim, por esse sobrinho, por essa sobrinha, por esta filha, Pai, que está, nesse momento, sendo, ó Pai, escravizada pelos vícios. Liberta ele, liberta ela, transforma ele, transforma ela, tira do monturo, dá um banho de misericórdia e faz dela um instrumento para o louvor da Tua glória, Pai. Quero orar pelos pedidos de orações, pessoas que pediram, ó Deus, a cura de uma enfermidade. Sim, quer sejam na vida delas ou na vida de outro. Mas, ó Pai, compartilharam os seus pedidos de oração, demonstrando a fé, não, ó Deus, em nós, mas em Ti, ó Cristo. Porque é o Senhor quem opera o milagre. É o Senhor quem opera, ó Deus, a cura. Por isso eu peço a Ti nessa madrugada, vai curando pessoas que estão acometidas, Pai, de uma enfermidade crônica, pessoas que, Pai, sofrem com enfermidades severas que têm, ó Pai, destruído pouco a pouco o organismo desta pessoa, que tem, ó Pai, levado esta pessoa a uma péssima qualidade de vida. Esta pessoa, Pai, que por causa desta enfermidade deixou de se alimentar, deixou de ter prazer na comida, deixou, ó Senhor, de ter prazer em tantas áreas da vida. Ó Pai, devido a esta enfermidade, mas eu oro para que a cura seja manifestada, ó Pai. Sim, no Teu nome, Jesus, na fé no Senhor, ah, Pai, amado Pai querido, confirma aqui e agora o grande milagre, repreendendo esta enfermidade, esse diabetes, meu Deus, essa úlcera, Senhor, essa gastrite, vai curando agora, cura meu Pai, ah, Senhor Jesus, cura este mal que está assolando a vida desta pessoa, que todas as enfermidades batam em retirada agora, quer seja na vida pessoal deste que pediu oração, ou quer seja na vida de outro por qual esta pessoa mandou o seu pedido de oração aqui na Central de Produções Internacional. Cura mesmo, Jesus. Restaura mesmo, meu Pai. Vai curando. Cura o câncer. Cura, ah, papai, a AIDS. Cura, ah, Senhor, enfermidades que, ó Pai, levam a pessoa a óbito. Enfermidades que, em muitos casos, são, ó Pai, terminais. Mas nós oramos para que o milagre, oramos para que o extraordinário aconteça. Sim, que esta enfermidade não resista o poder que há no Teu nome, ó Jesus Cristo de Nazaré. Confirma, confirma, confirma, Senhor, a restauração por completo. Quero orar não só por esse, não só por essa, ah, papai, que pede a libertação, ou melhor, pede a cura divina, mas eu também quero orar por este e por esta, que mandou os seus pedidos de orações, pedindo restauração espiritual. Essa pessoa que, ó Pai, hoje se encontra sem forças para orar, hoje se encontra fraco, ó Pai, em alguns casos até mortos espiritualmente falando. Mas nós oramos, Papai, para que a restauração seja manifestada, para que, ah, Pai, aquele que está caído torne a levantar, aquele que está prostrado torne a colocar de pé. Ah, Senhor, e o Teu bom nome seja também glorificado. Levanta, Senhor, levanta os caídos, derrama do Teu Espírito, ó Pai, porque está escrito, e derramarei do meu Espírito e vivereis. Derrama do Teu Espírito nesta madrugada sobre pessoas, Pai, que estão mortas, mas mediante, ó Deus, a visitação do Teu Espírito, vida será, ó Pai, restauradas. Vidas serão, ó Pai, restauradas e transbordarão da Tua unção, da vida abundante que há na pessoa bendita de Jesus. Coloca Tuas mãos nesta madrugada, Senhor. Confirma, confirma a Tua obra e manifesta o Teu poder. Confirma a Tua obra e manifesta a Tua restauração. Ó Deus que tudo pode, ó Deus que tudo faz, confirma a Tua bênção de uma maneira poderosa, de uma maneira gloriosa. Ó Deus, ó Pai, vai visitando nesta madrugada pessoas que, ah, Pai, já não conseguem mais orar, já não conseguem meditar na Tua palavra, já não conseguem, meu Deus, nem mesmo ir até a Tua casa ouvir a palavra. ó Deus, assistir um culto e muito menos prestar um culto, meu Pai. Senhor, estende as mãos, tenha misericórdia. Ah, Pai, porque o homem tem a tendência ao erro, o homem é propenso ao pecado e, consequentemente, à queda. Mas o Senhor é aquele que levanta do pó, o Senhor é aquele que levanta do monturo, o Senhor é aquele que faz do fraco forte, o Senhor é aquele, ó Pai, que faz nova todas as coisas. Por isso vai levantando nesta madrugada, por meio do Teu Espírito Santo, por meio da Tua presença, ó Deus bendito, ó Deus Todo-Poderoso, pessoas que estão agora, Pai, na balada, pessoas que estão agora, meu Pai, dentro de um carro, Pai, no translado, Senhor, Papai do Céu, indo de um lado para o outro, ó Pai, em busca de prazeres, em busca de deleites pecaminosos, ó Deus, que só satisfazem a carne, mas não traz verdadeira alegria, verdadeiro contentamento. Sim, quantas mães estão orando comigo agora, quantos pais estão orando comigo agora, porque o filho, porque a filha estão, ó Deus, ó Pai, vivendo os devaneios da juventude, e nós oramos, meu Pai, nós oramos, meu Deus, pedindo para que o livramento seja dado, pedimos, ó Deus, ó Pai, que a sepultura seja fechada e o Senhor guarde, o Senhor preserve a vida desse jovem, a vida desse adolescente. Sim, meu Deus e meu Pai, porque muitas vezes o jovem é capaz de ir até as últimas consequências e muitos destes acabam, ó Pai, perdendo a vida de maneira precoce, de uma maneira repentina, ó meu Pai, e não queremos, Senhor, que ninguém desça a sepultura sem ter um verdadeiro encontro contigo e a certeza da salvação. Papai do Céu, por isso oramos, por isso pedimos o livramento, pedimos a misericórdia. Alamanto calassúbia, estende, meu Deus, estende, meu Pai, as tuas mãos nesta madrugada, honra, honra a fé, honra o propósito, Deus, desta pessoa que se põe a orar, que se põe a pedir, que se põe a humilhar diante da tua face. Pai, vai abrindo os céus nesta madrugada, vai estendendo as mãos, sim, nos lugares, ó Pai, ó Deus, mais desprezíveis, ó Pai, aos olhos humanos, estende as suas mãos, Pai, arranca do monturo, arranca do lamaçal do pecado, esta alma, esta vida, tira, meu Pai, das garras do inimigo e traz para a tua presença, lavado, remido, no teu sangue carmesim, ó Deus, vai quebrando nesta madrugada, vai quebrando toda a maldição, vai quebrando, meu Pai, sim, tudo aquilo que o inimigo da nossa alma tem, ó Deus, semeado, lançado contra a vida desse irmão, contra a vida dessa irmã, contra essa família, contra esse casamento, contra esta empresa, oh meu Deus, contra a vida desse trabalhador, vai repreendendo aqui e agora, meu Jesus, esta pessoa que não tem sentido paz, não consegue colocar a cabeça sobre o travesseiro e descansar, porque os pensamentos, meu Pai, Senhor, a acusam, Sim, ó Deus, os erros cometidos, traz sobre ele e sobre ela, ó Pai, um pesar. Ó Deus, sim, mas que nesta madrugada, meu Deus, essas pessoas possam entender e compreender que se elas permitirem, ah, papai, o Senhor adentrar em suas vidas e ser Senhor sobre a vida delas, o Senhor tira o fardo da acusação, o Senhor tira o fardo pesado do pecado e tira colocando o fardo do Senhor que é leve. O Senhor quebra o jugo, ah, Pai, pesado, e coloca o jugo do Senhor que é suave. E como disse o apóstolo Paulo, escrevendo aos nossos irmãos em Roma, no capítulo de número 8, aleluia, quando ele declara dizendo que nenhuma condenação há para aqueles que estão em Cristo Jesus. É, meu Pai, no Senhor não tem acusação do diabo que permaneça de pé. O Senhor livra, o Senhor joga por terra, porque por meio do teu sangue, que foi vertido e derramado na cruz do Calvário, nós recebemos remissão, nós recebemos perdão, nós recebemos reconciliação. É, papai, sim, confirma agora o grande milagre. Joga por terra, meu Deus, joga por terra, meu Pai, todo mal, toda sete dardo inflamável do adversário. Abençoa esta casa, Jesus, abençoa essa família, Espírito Santo, abençoa esse casamento, meu Pai, esta empresa, ah, Pai, que este empresário tem pensado, ó, meu Pai, em demitir os seus funcionários, porque a receita desta empresa, ó, Pai, já não mais, ó, Deus, ó, Pai, cresce, pelo contrário, cada dia mais diminui. Senhor, vai restaurando, vai restaurando, vai restaurando, meu Deus, de uma maneira poderosa, esta pessoa que até este presente momento, ó Pai, não dormiu, está ansiosa, está aflita, está, ó Deus, acometido, até mesmo, ó Pai, por pensamentos malignos, esta pessoa que sofre com a síndrome do pânico, esta pessoa que sofre com depressão, Senhor, nós repreendemos agora todo mal, bate em retirada dessa família, bate em retirada desta casa, em nome de Jesus Cristo, sai, sai, sai, sai, em nome de Jesus, pega a tua bagagem, bate em retirada, Satanás, sai dessa família, sai desta vida, em nome de Jesus, meu Deus, abençoa, abençoa, abençoa esse lar, abençoa esta família, para a tua glória, Senhor meu Deus, Senhor meu Pai, abençoa mesmo Jesus, confirma mesmo Jesus de Nazaré, e dai a bênção, dai a vitória, concedei o milagre, assim Jesus, nós te pedimos e também te agradecemos pela fé, em nome de Jesus.

0: 2:30, que Deus abençoe você que orou juntamente comigo. Nesse momento quero fazer um convite muito mais do que especial. Eu falo com você que ainda não tomou a decisão de entregar a sua vida para Jesus, reconhecendo-o como seu único e suficiente Salvador. E você também que está afastado dos caminhos do Senhor e deseja reconciliar-se, eu quero que você faça comigo a oração de confissão a Deus, para que você adquira de uma maneira gratuita, pela fé, tão somente pela fé, a salvação que há em Cristo. Repita comigo as seguintes palavras: Senhor Deus e Pai, diante da tua face eu estou, e o teu nome, Jesus, eu confesso como meu único e exclusivo e suficiente Salvador. Peço perdão, ó Pai, pelos meus pecados, e creio que mediante a fé na morte e na ressurreição de Jesus, eu recebo o perdão dos meus pecados. Senhor, me dá do teu Espírito e me ajuda a permanecer nesta fé até que o Senhor venha buscar a sua igreja. Eu quero ser contado como aqueles que fazem parte da família de Deus. Assim pedimos, ó Pai, pela fé, no nome de Jesus.
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0: 2:33 em São Paulo. É, querido ouvinte, procure aí uma de nossas igrejas, você que aceitou ou reconciliou com Jesus, mais próximas da sua casa, uma igreja Deus e Amor, e diga ao pastor local que você aceitou, reconciliou-se com Jesus através do programa Voz da Libertação, Madrugada do Socorro de Deus, e você será discipulado, orientado, para que você permaneça em fé e em comunhão até que Jesus venha arrebatar a sua igreja. Bom, nós vamos agora para o quadro Bíblia em Foco. É isso mesmo, quadro Bíblia em Foco. E o nosso irmão pastor Wellington Alves, ele vem trazendo o seguinte tema: volte a dar frutos. Então preste bastante atenção, porque você será impactado por esta semente da palavra de Deus. Vamos lá, vamos de Bíblia em Foco e eu já volto com você.
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4: Quem cumprimenta a todos é o seu irmão em Cristo, pastor Wellington Alves. Eu gostaria de deixar a todos os nossos ouvintes este momento tão importante de reflexão da palavra de Deus. O anjo encontrou. Eu quero deixar para os nossos ouvintes esse tema tão maravilhoso. É baseado ali no livro de Gênesis, capítulo de número 16 e o versículo 7. a gente encontra a história da escrava Agar. E meditando na palavra do Senhor, eu vejo o anjo encontrando Agar, ou achando, né? Como diz no versículo 7, e o anjo do Senhor achou. Primeiro, Agar, como escrava, estava com a vida totalmente destruída. Ou seja, uma escrava não tem um salário. Uma escrava não é uma empregada doméstica, porque uma empregada doméstica recebe um salário, recebe algo no final do mês. A escrava não. A escrava, ela não escolheu estar ali. Ela era obrigada a estar ali. Então é bem diferente, não é mesmo, ouvintes? E aí você observa que ela estava totalmente em uma situação decretada a nada. E aí Deus é tão maravilhoso que, de repente, Sara começou a observar a Agar. Porque Sara não podia gerar filhos, Sara não podia ter filhos, era estéril. E o que eu posso ver? No momento em que Sara começa a observar Agar, eu posso ver Deus nesse momento ali dizendo, Agar, estou preparando uma grande vitória para você. Por quê? Sara diz para Abraão, né, no caso seria Abrão, e o nome dele depois foi mudado para Abraão, que Deus o tinha impedido de gerar. Ou seja, olha, Abraão, Deus me impediu de gerar, eu não posso ter, né, filhos. Mas através, olha, gente, que tremendo, através, Sara começa a observar Agar e ela percebe o quê? Que ela pode ter, né, a possibilidade, ela pode ter um filho, né, através de Agar. E eu vejo Deus trabalhando na vida de Agar através de Sara. Eu vejo Deus chamando uma escrava e dizendo, você pode gerar. Aleluia. Isso através de Sara. Deus usando agora Sara, né? E olha, você pode gerar. Você pode dar frutos. O momento, o tempo de escravidão está chegando ao fim na sua vida. Você consegue imaginar isso? Alguém que muitas das vezes, por um período de tempo, viveu só desprezo, só angústia. De repente, Deus pega aquele que muitas das vezes até te humilhou, te desprezou, te machucou. E este alguém é quem vai estender a mão para você e dizer assim, olha, você vai gerar para mim. Já parou para pensar nisso? Está chegando o tempo de você começar a gerar. E eu quero voltar aqui e dizer, sabe o quê? Está chegando o tempo da escravidão acabar. Chegou o fim dessa escravidão na sua vida. Agar não tinha oportunidade, pois era uma escrava. Amém? Agar jamais poderia chegar a um patamar de reconhecimento ali naquele momento. Jamais ela poderia chegar. Por quê? Porque ela era uma escrava. Amém? E todo mundo sabe, escravo não tem oportunidades, não é mesmo? Só que Deus, ele é muito maravilhoso, gente. Deus, ele é fantástico. Deus, ele é demais, né? Ele pega aquele que não é e faz ser. Ele pega aquele que não pode. Aquele que alguém diz assim, olha, jamais você vai chegar, né, a ter esse teu sonho, né, realizado. Só que quem promete é Deus. E por ele prometer, ele cumpre. Se Deus te prometeu, se prepara porque Ele vai cumprir. E olha Deus olhando para a escrava, hein, gente? Olha Deus olhando para aquela pessoa que estava jogada de lado. De repente, Deus olhou para você. Eu estou falando com você que agora está acompanhando esse momento de reflexão da palavra de Deus. Você que talvez está nos ouvindo neste momento e já chegou ao ponto de dizer: nunca terei oportunidades, nunca serei alguém na vida, porque a sua vida de repente tomou um rumo totalmente diferente do que você sonhou, né? Do que você um dia imaginou. Louvado seja o nome do Senhor. Só que você pode até ter desistido dos teus sonhos, porém Deus não desistiu. Deus não desistiu. E você já parou para pensar que eu estou falando neste momento também com pessoas que um dia já esteve até na presença de Deus. Estou falando com pessoas que já participaram de louvores, já foram até dirigentes de igreja, pastores, né, líderes de louvores na igreja, que já participaram do coral. E hoje, o que você está fazendo na obra do Senhor? De repente você está o quê? Parado, estagnado, né, não consegue mais ir à igreja, não consegue mais sair, não é mesmo? Para buscar a Deus, para clamar ao Senhor. Só que eu quero que você volte um pouquinho no tempo aí e comece a lembrar de onde o Senhor te tirou. Para pensar um pouco. Você não cantava. De repente Deus tirou você da escravidão. Poxa, te trouxe para a presença dele e você passou a cantar. Ou seja, você está gerando para Deus. Aleluia. Você não tinha coragem nem de pegar em um microfone, você morria de vergonha. Já parou para pensar que chegou um momento da sua vida que você passou a ministrar, você passou a pregar a palavra de Deus, você passou a ministrar para a multidão, para muitas pessoas. Já parou para pensar nisso? Você não tinha família. Você consegue parar para pensar nisso? Você não tinha família. E você só sonhava, quem sabe um dia eu vou ter uma família. Deus te deu uma família, Deus te presenteou com uma família, Deus permitiu você gerar, aleluia. E agora, quem sabe você está parado, desanimado. Sabe o que é interessante? Deus te presenteou com tantas coisas, Deus usou alguém. Sua vida mudou, sua história mudou. Só que, de alguma forma, você acabou se esquecendo de onde ele te tirou. Então ele permitiu a luta, e aí você... Porque muitas das vezes a gente estamos tão bem, uma vida maravilhosa, e se esquecemos de onde o Senhor nos tirou. De onde o Senhor... acabou tirando a gente. E muitas das vezes a gente acaba se esquecendo de Deus, não é mesmo? Muitas das vezes já está na bênção e não quer aceitar de repente uma luta, uma provação que muitas das vezes o Senhor permite sobre as nossas vidas. E aí você fez o quê? Tentou fugir. É o que aconteceu com Agar, né? Deus tira Agar de escrava, Deus dá um belo de um presente para Agar, que é um filho. E quem sabe Agar agora começa a passar provas ali, né? E ela tenta fugir. E sabe o que é interessante? O anjo do Senhor achou, capítulo 16, versículo de número 7 e 8, do livro de Gênesis. O Senhor a achou e disse: Agar, aleluia, serva. Olha a ordem do Senhor para Agar. volta, se humilha, se humilha. Louvado seja o nome do Senhor, porque tudo que eu te dei não é seu, é do Senhor. É do Senhor. Eu quero encerrar este momento falando para você que está me ouvindo agora. Tudo que o Senhor te deu não é seu, é do Senhor. Tudo que o Senhor me deu não é meu, é do Senhor. É para glorificar o nome dEle, na casa dEle, na presença dEle, para exaltar o nome dEle, para bendizer o nome dEle. Sabe esse talento aí que o Senhor te deu? É para você exaltar o nome dEle. Não, pastor, eu vou ganhar dinheiro, eu vou... Não, não é para isso que Deus te deu esse talento. Deus deu esse talento para você, você tocar para exaltar o nome dEle, para bendizer o nome dEle. Então volta para o Senhor. Aprende a servir a Ele de verdade. E ainda que você tente resistir isso, eu quero encerrar, antes de fazer um minuto de oração por você, dizendo: o Senhor vai te achar, Ele vai te encontrar, e Ele vai dizer para você, chamando pelo teu nome, que aí, como Ele disse para Agar: Agar, volta. Amém? Que Deus abençoe sua vida. Que esse momento de reflexão fique aí, guardado no seu coração. Eu sei que o Senhor está falando com alguém, alguém que está precisando voltar. Amém? Como diz aquele hino, lembra-te onde caíste e te arrependes e volta ao primeiro amor. Amém? Eu quero fazer uma oração por você, para que Deus venha abençoar a sua vida. Onde você estiver, liga o teu pensamento em Deus e, se for possível, ore comigo. Bondoso Deus, maravilhoso, eterno Pai, muito obrigado, Senhor. Muito obrigado pela oportunidade que o Senhor nos concede, que é de estarmos na Tua presença. Senhor, nos ensina a voltarmos para a Tua presença. Nos ensina a voltarmos para Ti. Nos ensina, Senhor, rendermos aos Teus pés. Nos ensina, Pai, sermos fiel a Ti em todas as áreas das nossas vidas. Deus, abençoe este amado ouvinte. Esteja com este amado ouvinte, fortalecendo. Senhor, visita esta pessoa que agora, Senhor, está precisando de um milagre urgente. E o milagre urgente que ela precisa, Senhor, não é uma cura, mas sim, Senhor, ela precisa de força para estar na Tua presença, para estar Te buscando. Então, Senhor, levanta esta pessoa, fortalece esta pessoa. Eu Te peço, Senhor, acreditando em Ti, acreditando no Teu poder, fica conosco. Pai, eu Te peço, em nome do nosso Senhor e Salvador, Jesus Cristo. Amém? E amém. Se despede, seu irmão em Cristo, pastor Wellington Alves.
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1: 3:02.
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0: Grande Deus, maravilhoso Pai, mais uma oportunidade o Senhor nos dá, ó Deus, de podermos falar contigo, clamar pelo seu poder, pela sua misericórdia, expressar, ó Deus, as coisas que estão lá no mais fundo do nosso coração, no mais profundo da nossa vida. Queremos agradecê-lo primeiramente, ó Pai, pelo amor dispensado a todos nós, principalmente pela paciência, ó Deus. Pecadores somos, por mais que nos esforcemos, ó Deus, sabemos que o Senhor é bom, e nós tentamos ser, ó Pai, tentamos, mas acreditamos na atuação da sua misericórdia acima de tudo. O bem que queremos fazer, nós não fazemos. O mal que nós não queremos, ó Deus, acaba saindo. Por isso, ó Pai, nos apresentamos ao Senhor como necessitados da sua misericórdia, necessitados, ó Deus, da graça. Obrigado, ó Deus, por ser o nosso Deus. Obrigado, ó Deus, pela oportunidade de termos adquirido o entendimento, de termos estado na sua presença, conhecendo a sua grandeza e desfrutando do seu amor. Obrigado pelo nosso alimento, pela nossa vida, pelo socorro que o Senhor tem sido nos momentos difíceis. Obrigado pelos livramentos. Sei, ó Pai, que às vezes nós podemos ver o livramento acontecer. Sei, ó Deus, que às vezes nós podemos contemplar e entender que o Senhor está agindo aqui, ali, nos guardando. Mas também tem, ó Deus, a parte que nós não podemos ver. Mas entendemos, ó Pai, que o mundo não é feito daquilo que é aparente. Sabemos que existe uma verdadeira luta invisível e o Senhor tem pelejado por nós. Quando necessário, o Senhor tem enviado o seu anjo para nos guardar nos nossos caminhos, para nos livrar do mal, assim como atesta a sua palavra. Então, meu Deus, nós só temos que agradecer mesmo. Muito obrigado, ó Pai, pelo socorro. Muito obrigado pelas mãos estendidas para conosco, para com a nossa família. E queremos deixar claro, ó Deus, que não faz parte do nosso merecimento, não faz parte de algo que fizemos por merecer, não, faz parte, ó Deus, apenas e tão somente da sua misericórdia atuando na nossa vida. Sabemos, ó Pai, que mesmo sendo pecadores, nós temos, ó Pai, recebido do Senhor a autoridade para clamar. E com ousadia temos chegado, Senhor, meu Deus, diante do Senhor. Temos chegado diante do seu trono e temos, ó Deus, nos expressado, temos colocado os nossos anseios diante do Senhor e assim vamos continuar fazendo. Eu sei que esse é um momento propício, ó Deus, que é o momento que nós estamos falando com o Senhor. Sei que é o momento, ó Deus, que o Senhor nos prepara e o Senhor nos concede para nos apresentarmos e também para apresentar tantas pessoas que estão neste momento orando conosco. Eu sempre falo contigo, ó Deus, que eu não sei precisar todas as necessidades. Afinal de contas, meu Deus, eu não sou onisciente. Eu não sou nada, meu Pai. Mas sei que estou orando ao Senhor, que é sim um Deus onisciente, que é sim um Deus poderoso. E acima de tudo, é um Deus que ouve o nosso clamor. Eu sei que o Senhor está ouvindo a minha oração. Sei que o Senhor está ouvindo a oração desse ouvinte, que está nesse momento também orando comigo, Senhor. Como eu estava dizendo, ó Pai, eu não sei a necessidade individual de cada pessoa. Por isso eu apresento as questões de forma genérica, Senhor, de forma abrangente. Por isso eu apresento pessoas, ó Deus, que nesse momento estão vivendo um momento difícil, estão atravessando um momento complicado. Algumas pessoas, ó Deus, não têm nada. Algumas pessoas estão enfermas. Algumas pessoas, infelizmente, estão vivendo momentos familiares que é para esquecer. Momentos de tremenda dor. Momentos de separação. Momento, ó Deus, em que o inimigo veio e conseguiu semear a cisânia, a discórdia. Momento em que o inimigo veio e conseguiu semear o joio dentro dessa casa. Quantas famílias neste momento estão chorando, ó Pai, separações, estão chorando, ó Deus, por brigas. E olha, Senhor, por incrível que pareça, eu vou dizer isso na minha oração. Algumas famílias estão vivendo momentos de grandes perdas, mas não a perda natural. Algum elemento da família, infelizmente, foi dizimado. A contenda chegou ao ponto, ó Deus, de uma pessoa tirar a vida da outra pessoa da própria família. Famílias que estão vivendo debaixo do sufoco dos crimes, das barbáries. Pessoas que são espancadas dentro de casa. Pessoas que, oh meu Deus, que gastam todos os proventos familiares na jogatina, no álcool, nas drogas. E crianças estão passando necessidades. Famílias estão sofrendo reveses terríveis. Pessoas estão abandonando os lares. Maridos deixando as esposas e vice-versa. Senhor meu Deus, Senhor meu Pai, primeira questão dessa oração, meu Deus, é em favor das famílias. Porque certamente, Senhor meu Deus, as famílias representam a célula principal da sociedade, a célula mãe da sociedade. Famílias, ó Deus, representam também a igreja, porque a igreja é constituída de famílias. Senhor, eu sei o quanto o inimigo tem lutado para destruir esse lar. Eu não tenho sentido, meu Deus, evidente, mas conheço como pregador da sua palavra. Eu não tenho passado pela luta que essa família está passando, é isso que eu estou dizendo, meu Pai. Mas o Senhor sabe o que essa família tem passado. O Senhor sabe, meu Deus, os distúrbios que essa família tem vivido. O Senhor sabe, ó Deus, o disparate que essa família tem sofrido. Afinal de contas, o inimigo, não contente em trazer o crime para dentro dessa casa, não contente em trazer os espancamentos para dentro dessa família, ele também desfigurou a família, colocando vertentes que o Senhor não colocou, que o Senhor não outorgou, colocando vertentes que desfiguram aquilo, a Deus, que constitui a igreja. Meu Deus, meu Pai, eu peço ao Senhor em nome de Jesus, haja em favor dessa família. Eu sei que o Senhor que constituiu a família, eu sei que o Senhor que instituiu a família, teve e terá o prazer de fazer uma obra no seio dessa casa, fazendo com que essa família desfigurada receba, Senhor meu Deus, o enxerto da libertação, receba o enxerto da cura. Eu quero repreender esse espírito imundo, essa força satânica, diabólica, que veio com força trazendo destruição. Eu te repreendo, Satanás. Saia dessa casa agora. Saia dessa família. Eu sei que você está rindo nesse momento, mas sei que a igreja do Senhor vai rir por último. O riso da vitória. O riso da alegria. Saia, espírito imundo, dessa casa. Saia agora. E eu sei, meu Deus, que o Senhor leva a sério as questões da família. E sei que o Senhor está ouvindo o meu clamor, bem como o Senhor está ouvindo o clamor desse pai de família, dessa mãe de família, dessa criança que está orando comigo. Até criancinhas estão orando comigo, ó Deus. Eu sei que muita gente não leva a sério a oração. E nesse momento, ó Deus, se comportam como se não tivessem que interceder por nada. Prefere as conversinhas, preferem os contatos das redes sociais do que estar orando conosco nesse momento. Mas sei, Senhor meu Deus, que o Senhor tem momento para todos. E sei que o inimigo também tem. E sei que um dia, meu Deus, esses que têm a oportunidade de orar e não oram vão ter que estar desfrutando de uma forma negativa os reveses da vida. Porque eu sei que o inimigo, meu Deus, ele não perde tempo, não. Eu sei que o inimigo não perde tempo de jeito nenhum. E sei, ó Deus, que as pessoas que se distraem, as pessoas que preferem, meu Deus, até mesmo os seus momentos, as suas diversões, as suas vertentes carnais, ao período de oração, infelizmente, um dia, em algum aspecto da vida, vão ter que, infelizmente, ó Pai, vão ter que passar por derrotas na vida. vão ter que passar, ó Deus, por sofrimentos que poderiam ser evitados. Se as pessoas entendessem a oportunidade que o Senhor nos dá para clamar pelo seu nome. Levanta, meu Deus, agora essa família. Entre nessa casa. Visite essa família. Levante essa família. E eu sei que o Senhor haverá de levantar essa família. Sei que o Senhor haverá, meu Deus, de colocar a sua mão e repreender essa legião que é designada por demônios para trabalhar contra as famílias. Porque sabe Satanás, bem como sabe o nosso Deus, que família destruída é desastre para a sociedade e é desastre para a igreja. O inimigo sabe e ataca. Eu sei, ó Deus, isso. E o Senhor sabe, ó Deus, e o Senhor levanta. O Senhor usa os teus servos e as tuas servas para que a obra do Senhor seja feita na direção dessa família. Sai dessa casa, espírito imundo. Caia por terra agora, espírito imundo. Você que tem levado tanta desgraça para essa família e tem gente depressiva por causa disso. Tem gente depressiva por causa das ações malignas que trazem a desgraça para as famílias. Separações, filhos drogados, prostituições, fornicações, jovens grávidas. Senhor meu Deus, eu repreendo essa onda maligna que desfigura a família que foi instituída pelo Senhor. Vai embora, Satanás. Jovens zombateiros, jovens que zombam do Senhor, jovens que vivem essa vida, Senhor, abusando, alcoólatras, e vêm para a igreja, às vezes querem cantar, às vezes querem estar participando, mesmo em fornicação, mesmo nas drogas. O Senhor é Deus vivo, meu Pai. O Senhor é Deus vivo. O Senhor é um Deus poderoso. Eu sei que o Senhor está ouvindo o meu clamor. Eu sei que o Senhor está atuando nessa vida. E sei, ó Deus, que o Senhor está fazendo esse coração sentir a pronúncia do juízo que o Senhor faz. Há aqueles que querem tratar a casa do Senhor e a obra do Senhor relaxadamente. Há aqueles, meu Deus, que querem fazer a obra do Senhor de uma forma incondizente. Aqueles, meu Deus, que tratam a obra do Senhor como se fosse lixo. Eu te repreendo, Satanás, sai dessa vida. A obra do Senhor é coisa fina, meu Deus. Por isso nós a tratamos de uma forma honrosa, dentro dos procedimentos da sua palavra, de uma forma bíblica. Por isso lutamos pela família. Senhor, meu Deus, o Senhor é chamado de pai, nós somos chamados de filhos. E até isso, meu Deus, nós vemos através disso a configuração. A igreja é chamada de mãe. A configuração da família, meu Deus. Sai dessa família, Satanás. Sai desse jovem, desse pai de família, desses que se prostituem, que vivem fornicação e adultério. Eu te repreendo, espírito imundo. A casa de Deus é a casa de Deus. É o lugar onde Deus age. E tem lugar para todos. E tem ação de Deus para todos. Cuida desse lar, cuida dessa família, meu Deus. Eu sei que esses pais de família que oram comigo agora querem ver os filhos bem, assim como eu quero ver os meus filhos bem também. Assim como eu também quero ver a minha família bem. E sei que é uma luta, meu Deus. Porque os filhos são diferentes. Alguns são bons filhos no sentido espiritual. Alguns nem tanto. Às vezes alguns são filhos tão bons em todos os aspectos, mas espiritualmente precisam, ó Deus, é claro, de ajustes. E sei, ó Deus, que todos estão sujeitos a isso. Por isso eu peço ao Senhor, em nome de Jesus, haja nessa família agora, meu Deus. Haja agora em nome de Jesus Cristo. Família saudável é igreja saudável. Família saudável é a igreja que ganha almas. É a igreja que louva, é a igreja que exalta o nome do Senhor. Mas, Senhor, meu Deus, não é só a família que eu quero apresentar ao Senhor nesse dia em oração, não. Eu quero apresentar também, ó Deus, pessoas que estão orando comigo ali nos presídios. Quantos presidiários estão orando comigo agora? Pedindo a sua misericórdia. Pedindo, meu Deus, o socorro do Senhor. Pessoas, ó Deus, que um dia cometeram agravos, não só contra o Senhor, mas também contra a sociedade. E agora estão ali, alguns já pagaram o seu débito para com a sociedade. E com certeza, meu Deus, esses que oram comigo, o Senhor pagou, o Senhor, o pecado na cruz do Calvário, E essas pessoas arrependidas pediram perdão e já estão perdoadas. Dá alento a esses corações, meu Deus. Dá força, porque eles estão aguardando o momento que sairão ali, Senhor, do local onde foram colocadas essas pessoas para pagarem diante da sociedade o que foi feito. E estão aguardando a liberdade. Mas estão livres, ó Deus, espiritualmente. E o Senhor está usando tantos deles para falar do amor do Senhor ali. E esses, ó Deus, que ainda estão ali já pagando socialmente pelo que fizeram, mas estão buscando também espiritualmente aí do socorro, querem sentir também o perdão do Senhor. Eu peço ao Senhor, meu Deus, manifesta o seu poder na direção dessas pessoas, salvando aqueles que ainda não estão salvos. Meu Deus, meu Pai, curando as enfermidades daqueles que estão ali. A gente sabe, ó Deus, que às vezes nesses locais tem tanto tipo de doença, tuberculose, outros tipos de enfermidades que essas pessoas acabam adquirindo por estarem ali, às vezes, sem o devido momento de estar tomando o seu sol ou saindo, até mesmo depressão. Quantas pessoas que estão depressivas nas cadeias. Eu sei que o Senhor pode curar a depressão. Sei que o Senhor pode, meu Deus, trazer alegria a esses corações. E essas pessoas então terão uma vida melhor e testificarão do seu amor. Salva essas almas, Senhor. Salva essas almas, Senhor, meu Deus, em nome de Jesus Cristo. Eu sei que o Senhor pode visitar. Esse coração está fértil, meu Pai. Esse coração dessa pessoa ali, eu diria, meu Deus, nesse estado de depressão tão profundo, essas almas estão férteis para receber a sua palavra. Senhor meu Deus, Senhor meu Pai, para a glória do teu santo nome, visita agora aqueles que estão nos presídios. Sei que essas pessoas já estão transformadas, algumas delas, e algumas serão transformadas, e meu Deus, serão não só, Senhor meu Deus, pessoas que estarão readquirindo a sua cidadania, mas essas pessoas estarão também adquirindo a cidadania celestial. Serão pessoas boas, serão pessoas que testificarão do Senhor, serão pessoas que farão parte de uma sociedade justa. Senhor meu Deus, Senhor meu Pai, visita agora também aqueles que estão hospitalizados. Quanta gente hospitalizada. Alguns, ó Deus, com questões mais simples, alguns com questões mais profundas. Eu peço ao Senhor em nome de Jesus, meu Deus. Tem filhos que estão orando pelos pais. Tem pais que estão orando pelos filhos. Tem pais de família. Quando eu digo pais, ó Deus, claro que estou dizendo mãe, pai. Os pais, de uma forma geral, estão chorando neste momento, orando comigo. Porque existe uma situação de desespero em andamento. Existe, meu Deus, uma situação que pode causar a morte desse ente querido. Eu sei, meu Deus, que o Senhor pode agir. Sei também, ó Pai, que algumas pessoas ficam em casa aguardando o momento da oração. Ficam ali dizendo: Senhor, que alguém ore por mim, que alguém ore comigo, eu preciso de socorro. Pessoas, ó Deus, que têm como último recurso uma ação do Senhor. E eu reconheço, meu Deus, que o Senhor é poderoso para agir. Eu entendo o sofrimento dessa pessoa, ó Pai, que talvez nem sabe orar, mas está dizendo lá: Deus, cura, Deus, abençoa, Deus, haja. Olha a fé desse coração, meu Deus. Olha o sofrimento dessa vida, meu Pai. E eu sei que o Senhor é Deus que olha dentro de uma perspectiva salvífica. Acima de tudo, meu Deus, eu sei que o Senhor está vendo essas situações como situações de oportunidade para a salvação dessas vidas. Em nome de Jesus Cristo, meu Deus, eu sei que o Senhor conhece a fé desse coração. Eu sei que o Senhor conhece esse momento de dor que essa família está passando. Pode ser o filho, o pai, o tio, o sobrinho. E sei que tem alguém respirando por aparelhos. Sei que tem alguém, Senhor meu Deus, num estado avançado, por exemplo, de um câncer, meu Pai. Sei que tem alguém, Senhor meu Deus, neste momento, num estado avançado de alguma enfermidade que o médico já desenganou a família. E eu sei que o Senhor tem o poder para agir em nome de Jesus Cristo, meu Deus. Eu sei que o Senhor tem o poder para agir. Haja agora, meu Pai. Haja, meu Deus. Essa pessoa não sabe orar, mas o Senhor conhece a fé, a intenção desse coração. Eu te ordeno, enfermidade, sai agora. Meu Deus, em nome de Jesus, eu repreendo essa enfermidade. Sei que essa pessoa já zombou, sei que essa pessoa nunca acreditou, sei que essa pessoa, meu Deus, até tinha raiva de crente, talvez até tenha ainda, mas meu Deus, eu sei que superabunda a sua graça, onde abunda o pecado. Sei, Senhor, meu Deus, que não são obras meritórias, não. Sei, meu Deus, que o Senhor atende a minha oração e a oração desse povo, eu posso dizer, dessa igreja. Meu Deus, é para a glória do teu santo nome. E sei, ó Pai, que nós, seres humanos, às vezes temos problemas com a questão do perdão. Mas sei que o Senhor não tem, meu Deus. Cura agora, meu Pai, essa pessoa que zomba. Mas nesse momento já não tem mais forças para zombar. Essa pessoa, meu Deus, que fala mal, maltrata e meu Deus, faz piadas. Mas nesse momento ela está enfraquecida a tal ponto que já não tem mais forças para se pronunciar. Então nós nos pronunciamos por ela, Senhor meu Pai. Nós intercedemos por essa vida. Nós clamamos ao Senhor, cura, meu Deus, essa vida. Cura essa criancinha, meu Deus. Cura, meu Deus, esse jovem na tenra idade que está atravessando esse momento, quase morte. Em nome de Jesus, meu Deus, faça uma obra agora. Faça uma obra, os médicos não podem mais. Essa pessoa que está ouvindo a minha oração, mas está com raiva. Ela não consegue orar. Talvez esteja, meu Deus, até criando um desafio, tipo, onde está o Deus desses crentes? Ou até dizendo, onde está o Deus que dizem que existe? Mostra ela onde o Senhor está, meu Deus. Olha, malaço, mianda, lamaias, mostra essa pessoa onde o Senhor está, Senhor, meu Deus. Diga a ela que o Senhor está onde o Senhor sempre esteve. Aleluias. Desafiando ou não, meu Deus, que essa pessoa possa, pelo menos a partir de agora, nesse momento de desafio, pode até estar ofendendo o Senhor, mas sei que o Senhor não vai levar isso como ofensa. Cura, meu Deus, ou ela, ou o filho, ou a esposa, porque eu sei que essa é a mensagem que o Senhor vai levar a esse coração. Eu estou aqui. E nós teremos, ó Deus, pregando a sua palavra, a ousadia de perguntar, onde é que então está você que desafia o meu Deus? Meu Deus, meu Pai, faça a sua obra curando, colocando por terra, meu Deus, essa ação satânica, esse lar que já não pode mais dormir, esse lar que já não pode mais descansar, essa força do inimigo que traz a desgraça a esse lar, a essa família. Meu Deus, em nome de Jesus, eu não tenho como interceder por todos, mas intercedo a Deus de uma forma genérica, em nome de Jesus, meu Deus, visita esse lar, visita essa casa, traga de volta esse desviado, faz a sua obra, meu Deus, em nome de Jesus Cristo, nosso Salvador. Amém, Senhor. Amém. Eu sou o pastor Lourival de Almeida, Deus abençoe você, prezado ouvinte. É a nossa oração no programa Voz da Libertação. Fiquem todos com Deus, até a próxima oportunidade, em nome de Jesus Cristo.
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2: Pois Deus não nos deu espírito de covardia, mas de poder, de amor e de equilíbrio. 2 Timóteo 1:7.
3: 3 horas e 30 minutos.

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3: Lembre-se do seu Criador enquanto você ainda é jovem, antes que venham os dias maus e cheguem os anos em que você dirá: não tenho mais prazer na vida. Lembre-se dele antes que chegue o tempo em que você achará que a luz do sol, da lua e das estrelas perdeu o seu brilho e que as nuvens de chuva nunca vão embora. Então os seus braços, que sempre o defenderam, começarão a tremer, e as suas pernas, que agora são fortes, ficarão fracas, e os seus dentes cairão, e sobrarão tão poucos que você não conseguirá mastigar a sua comida. A sua vista ficará tão fraca que você não poderá mais ver as coisas claramente. Você ficará surdo e não poderá ouvir o barulho da rua. Você quase não conseguirá ouvir o moinho moendo ou a música tocando, e levantará cedo quando os passarinhos começam a cantar. Então você terá medo de lugares altos e até caminhar será perigoso. Os seus cabelos ficarão brancos e você perderá o gosto pelas coisas. Nós estaremos caminhando para o nosso último descanso, e quando isso acontecer, haverá gente chorando por nossa causa nas ruas. A vida vai acabar como a lamparina de ouro cai e quebra quando a sua corrente de prata se arrebenta, ou como um pote de barro se despedaça quando a corda do poço se parte. Então o nosso corpo voltará para o pó da terra de onde veio, e o nosso espírito voltará para Deus que o deu. O fim de todas as coisas é: teme a Deus e obedeça a sua palavra, porque este é o dever de todo ser humano. 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
2: O livro de Marcos, capítulo 4, verso 35 ao 41, nos traz aqui um momento extraordinário. A Bíblia diz que naquela noite Jesus e os discípulos saíram de barco para o outro lado. Deixam a multidão e eles vão. E Jesus está na popa do barco e ele vai dormir. Vem então um vento e vem a tempestade. O mar se agita. Os discípulos apavorados vão e acordam a Jesus Cristo. Dizem: Mestre, estamos a naufragar. Nós vamos afundar. Jesus então se levanta, ele repreende o vento, aquieta o mar. E ele pergunta: ainda não tem fé? A pergunta de Cristo é direcionada aos seus discípulos. Vocês ainda não têm fé? E os discípulos, por outra parte, respondem: quem é este que até o vento e o mar lhe obedecem? Esta tempestade acontece depois de um momento extraordinário. Milagres, maravilhas. Mas há uma outra tempestade. E quem enfrenta esta tempestade é Jonas. No capítulo 1 do livro de Jonas, do verso 4 ao 6. O Senhor, porém, fez soprar um forte vento sobre o mar e caiu uma tempestade tão violenta que o barco ameaçava arrebentar-se. E você sabe muito bem que esta tempestade que Jonas enfrenta vai levar aos donos do barco a jogarem fora a mercadoria e a buscar cada um o seu Deus. Interessante é que tanto Jonas como Jesus dormiam. Interessante é, tanto Jonas como Jesus estavam nas embarcações que sofreram tempestades, que sofreram chuvas e ventos fortes. Os discípulos tiveram fé de acordar a Jesus Cristo, mas não tiveram fé de repreender a tempestade. Já os homens da embarcação de Jonas tiveram fé tanto de chamar a atenção de Jonas como também de orar ao seu Deus, apesar de que o seu Deus não poderia resolver nada, só o Deus de Jonas. A Bíblia vai nos trazer esses dois momentos e eu quero que você entenda. E a minha pergunta para si, para nós hoje é: de onde vem a sua tempestade? De onde tem surgido a sua tempestade? A sua tempestade vem para o preparo da sua fé? Ou a sua tempestade vem para a correção? A tempestade de Cristo e os discípulos era para preparar a fé daqueles homens que estavam com Cristo, mas não enxergavam o milagre. Estavam com Cristo, mas não viam o milagre. A tempestade de Jonas era para corrigir a um homem que tentava fugir da presença de Deus. Ia para uma direção errada e o Senhor o traz de volta para o caminho certo. Nós podemos observar nessas duas passagens que são dois propósitos bem distintos, dois propósitos que levam caminhos diferentes, mas o mesmo objetivo: glorificar a Deus. Esses dois momentos, ouvinte, eles vão chamar a nossa atenção, porque Deus nunca permite que haja tempestade sem primeiro fornecer as ferramentas para que nós possamos acalmá-la. Imagina os discípulos naquele momento, eles vão pensar: espere um pouco, nós só tivemos fé o suficiente para ir acordar a Jesus Cristo. E o Senhor fez o que nós pedimos. Será que não é assim como deve funcionar? Aparentemente não é, ouvinte. E sabe por quê? Jesus sugeriu que era responsabilidade dos discípulos mandar a tempestade parar. O que Jesus diz para os discípulos é: vocês não têm fé suficiente para repreender essa tempestade. Vocês estão comigo. E se eu autorizei a ir para o outro lado, é porque eu estou no comando. E sabe o que eu entendo aqui? É que muitas vezes nossas orações envolvem tentar fazer Deus corrigir os problemas da terra. As nossas orações são para que Deus corrija algumas situações, mas nós talvez devamos ordenar com que a tempestade se acalme. Talvez nós tenhamos que ver as situações da perspectiva do céu e declarar a palavra do Senhor para poder ver o céu invadir a terra. Muitas vezes nós vamos a socorro do Senhor, acordar o mestre. Mas o mestre, ele não quer ser acordado. O que ele quer é que nós usemos as ferramentas que ele nos deu. E que ferramentas são essas? E que ferramentas é que nós temos? E aí nós percebemos que a tragédia das nossas vidas, as lutas e dificuldades, é que muitos de nós cristãos, nós não conseguimos distinguir entre o fardo do Senhor e o peso da nossa própria descrença. Muitas vezes nós deixamos o tempo que dedicávamos à oração, e muitas vezes esse tempo vem acompanhado de pouca fé. A fé, ela precisa estar alicerçada sobre a nossa vida. Os discípulos tiveram fé só para acordar a Cristo, mas não para gerar milagre. Os donos da embarcação tiveram coragem de acordar Jonas, e eles dizem: olha, ora ao teu Deus. Eles também não tiveram fé de orar ao Deus de Jonas, mas tiveram fé de dizer a Jonas: quem sabe o teu Deus ouve, porque o nosso não ouviu. O nosso Deus não ouviu a nossa oração, então ora ao teu Deus. Ora ao teu Deus. Muitas vezes nós precisamos despertar o dom de Deus que há em nós. Muitas vezes nós precisamos despertar essa autoridade que há em nós, essa vida que há em nós. Nós precisamos despertar esse poder do Espírito de Deus que é em nós e usar sobre o vento e a tempestade. Outros até enfrentam tempestades porque estão fora do caminho do Senhor. E essas tempestades são para trazê-lo ao centro da vontade de Deus. Saiba de uma coisa, ouvinte. Deus traz uma tempestade para guiar de volta ao caminho certo. Deus traz a tempestade para conduzir o homem ao centro da sua vontade. Foi o que ele fez com Jonas. A tempestade foi enviada para que ele retornasse à vontade do Senhor. E qual era a vontade do Senhor? Ir pregar a palavra em Nínive. Algumas pessoas enfrentam tempestades porque viram à esquerda quando deveriam virar à direita. Algumas pessoas enfrentam tempestades porque se escondem de Deus. Quem sabe a sua luta de hoje, a provação de hoje, a dificuldade de hoje se deva a você estar a fugir de Deus e querer que alguém faça em seu lugar. Lembre-se, Deus nunca permite que haja tempestade sem primeiro fornecer ferramentas para acalmá-la. Nós temos as ferramentas do Senhor. Nós temos as ferramentas do Todo-Poderoso. E precisamos fazer o uso correto dessas ferramentas. Esconder da tempestade, esconder na embarcação, não vai trazer a bênção do Senhor. ficar no porão e ver o sofrimento, o caos acontecer, não vai trazer descanso para a tua alma. Porque certamente Jonas sabia que ele estava lá e que tudo acontecia por causa da sua incredulidade. Os discípulos sofreram a tempestade porque eles não tiveram fé suficiente de tudo que viram o Senhor Jesus fazer. A minha pergunta para si, ouvinte, hoje é: de onde vem a sua tempestade? Deus quer aprimorar a sua fé? Ou Ele quer reparar o estrago que você fez saindo da presença do Senhor? De onde vem a sua tempestade? Da sua incredulidade? Da sua indiferença? Ou a sua tempestade vem do preparo de Deus para a sua vida? Pense nisso e que o Espírito Santo abençoe a sua vida para a glória do Senhor Jesus Cristo. Eu sou o seu irmão em Cristo, pastor Erwin de La Lande, e que Deus te abençoe.
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3: Meu nome é Zilda. 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
5: 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Conheci a Igreja Pentecostal Deus e Amor. 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Meu nome é Luiz Carlos, sou de Dracena.
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6: 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Deus não quer mais nada comigo. Você está enganado. Deus te ama. 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Deus quer abençoar a sua vida. 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Você pensa em fugir de tudo e de todos, esconder-se e dizer: ninguém gosta de mim? 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Deus te ama, porque de tal maneira ele enviou seu único filho para que todo aquele que nele crê não pereça, mas tenha vida eterna. 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
1: 4:02.
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5: 4:04 em São Paulo. Muito bom dia, seja muito bem-vindo, seja muito bem-vinda. Você está na Rádio Deus de Amor, programa Madrugada do Socorro de Deus. É esse quem fala com você, o seu irmão em Cristo, Diácono Douglas Almeida. É, fique sintonizado, porque Deus preparou muita bênção para te entregar através desta programação. Por isso, vai ficando sintonizado e também crendo que a bênção de Deus ela já está sobre a sua vida. Creia na bênção, creia no grande milagre. E agora vamos de informação aqui na Rádio Deus de Amor. É, vamos de saúde mental, para que você comece o seu dia muito bem informado. E eu já volto com você.
6: Obrigada pela sua audiência. A gente vai para mais informações aqui. Alerta Jovem. Pesquisa nacional expõe sinais preocupantes entre adolescentes brasileiros. Uma pesquisa nacional com quase 120 mil estudantes mostrou um quadro preocupante na saúde mental de adolescentes entre 13 e 17 anos. 3 em cada 10 disseram que se sentem tristes sempre ou na maioria das vezes. Um outro dado que chama atenção é que a proporção semelhante relatou já ter vontade de se machucar de propósito. O levantamento também registrou muitos estudantes irritados, nervosos ou mal-humorados com frequência. Essa pesquisa foi feita em escolas públicas e privadas de todo o país, com amostra considerada representativa desse universo. Isso dá força aos números e mostra que o problema, ele não está restrito a uma região ou a um grupo específico. O retrato reforça a necessidade de escuta dentro da escola, em casa e nos serviços de saúde. Quanto mais cedo os sinais forem reconhecidos, maior a chance de evitar agravamentos e ampliar o apoio aos adolescentes. Apoio por tela. Teleatendimento psicológico começa a alcançar mulheres em situação de violência e vulnerabilidade. Mulheres expostas à violência ou em vulnerabilidade psicossocial começaram a receber acesso a teleatendimento em saúde mental na rede pública. A ação foi iniciada em Recife e no Rio de Janeiro. O cronograma previa a ampliação para cidades com mais de 150 mil habitantes já no mês de maio. E a expansão para o restante do país deve acontecer até o final desse mês. Isso significa que o atendimento tende a chegar a mais pessoas em pouco tempo. A iniciativa prevê um atendimento de 4 milhões e 700 mil, isso por ano. Esse volume mostra uma tentativa concreta de ampliar o cuidado emocional para mulheres que muitas vezes tem dificuldade de buscar ajuda presencial. Na prática, o serviço pode encurtar distâncias e facilitar o primeiro passo de quem precisa de acolhimento. Em casos de sofrimento ligado à violência, ter acesso mais rápido ao cuidado pode fazer grande diferença.
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10: A paz do Senhor, irmãos. Eu moro em Porto Velho, Rondônia. Me chamo Stephanie e ouço todos os dias a programação. É uma bênção no meu lar. Que Deus continue abençoando. A paz do Senhor Jesus.
11: Paz do Senhor. Meu nome é Nilda Gonçalves, de Belém do Pará. Eu amo ouvir esse programa todos os dias. Para mim é cativo, não posso perder. Quando eu perco, eu fico muito triste. E tem sido uma bênção para minha vida esse programa. Tenho certeza que muitas almas têm sido salvas através desse programa. Deus abençoe.
12: Querida irmã Ana Paula, São Paulo, Baixada Santista, amo essa programação, é uma bênção no meu lar, aprendo muito e que Deus abençoe vocês. Fica na paz do Senhor, Pai do Senhor, amados, Deus abençoe.
13: A paz do Senhor e todos os ouvintes, aqui quem vos cumprimenta é o teu irmão em Cristo, Luciano Júnior, e eu quero expressar a minha alegria, a minha gratidão a Deus e mais um dia está sintonizado no programa A Voz da Libertação. Fiquem todos na paz, que Deus abençoe.
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5: É, querido ouvinte, eu já quero convidar você para que daqui minutos mais, é isso mesmo, a partir das 7 da manhã, aqui em nossa sede mundial, você já tem a oportunidade de estar presente no primeiro culto desta manhã de domingo. É, para que você já comece o seu dia em uma consagração, em uma intimidade com Deus, recebendo, elevo espiritual. É isso mesmo, 7 da manhã, primeiro culto aqui em nossa sede mundial. Mas se você não pode estar presente às 7, não se preocupe. Às 9, nós temos mais uma oportunidade para que você busque a presença de Deus e desfrute de uma comunhão, de uma intimidade com o nosso Deus. É o culto Famílias em Busca do Espírito Santo, e você é o nosso convidado para que você desfrute daquilo que Deus já preparou nessa oportunidade. Pastor, eu não posso estar presente nem às 7, nem às 9 da manhã. Às 11 horas nós temos o terceiro culto. É isso mesmo, às 11 da manhã, terceiro culto nesse domingo aqui em nossa sede mundial. Mas se você não pode estar presente nem às 7, nem às 9, nem às 11, nós temos o quarto culto aqui em nossa sede mundial. Às 15 horas é o culto de missões, é isso mesmo, culto de missões com o tema África. E nessa oportunidade, presença confirmada da banda Nelete, Vozes da África, vão estar louvando a Deus, vindo diretamente ali do continente africano. Será uma festa marcada pela glória de Deus, e você não pode perder esta oportunidade. Pregando a palavra, nosso irmão presbítero Fabrício Beata, ele será instrumento de Deus para a sua vida, e eu tenho a certeza, o bom nome de Jesus será glorificado.
9: Paz do Senhor, irmãos, pastor Fabrício Beata, mais uma vez aqui com todos vocês. Vocês já estão preparados para domingo, dia 26, às 15 horas? Você se lembra? É o nosso culto de missões com o grupo Vozes da África. Eles já estão conosco aqui em São Paulo, se preparando para este grande evento. E você é o nosso convidado especial. Eu estarei trazendo uma palavra muito especial do coração de Deus para o seu coração. Traga a sua família, convide alguém, traga um amigo, porque Deus tem algo especial para a sua vida. Aqui mesmo, na sede mundial da Igreja Pentecostal Deus e Amor, domingo, às 15 horas.
14: Saudações de paz a todos amados. Aqui quem fala é Vozes de África. Olha, nós queremos fazer um convite para vocês. Presta atenção. Dia 26 de julho, nós, Vozes de África, estaremos na sede mundial, no culto de domingo, culto de missões, a partir das 15 horas. Então, olha, prepare as caravanas, já convida aí o irmão, convida a família, porque nós estaremos lá e nós todos esperamos por você!
15: Quero desejar um bom dia para todos os ouvintes do programa Voz da Libertação. Meu nome é Neuzi, sou do estado do Espírito Santo. Eu queria ouvir o louvor da cantora Débora. Eu quero ver sua glória. E quero oferecer este louvor para toda a minha família e todos os ouvintes do programa Voz da Libertação. Que Deus abençoe a vida de todos vocês em nome de Jesus.

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2: Quatro horas e 20 minutos em São Paulo, e vamos seguindo, querido ouvinte, esta programação que eu tenho a certeza está sendo uma bênção aí na sua casa, no seu local de trabalho. Quero já registrar aqui o meu bom dia aos nossos irmãos que estão na labuta, você que está no campo, você que está na estrada, Deus abençoe a sua vida, e muito bom dia aos nossos irmãos que estão no QAP, os nossos irmãos porteiros, recebam aí um excelente bom dia na sua vida, os nossos irmãos militares, Deus abençoe. Vamos seguindo, querido ouvinte, vamos seguindo nesta fé, nesse propósito. Você que ainda não mandou o seu bom dia, vai mandando aí, vai mandando o seu bom dia através do nosso WhatsApp. É isso mesmo, manda aí, porque eu quero interagir com você. Também o seu pedido de oração. Daqui minutos mais teremos aquele momentinho de oração, oração por portas abertas. Você que está desempregado, você que está com uma entrevista agendada, Deus vai abrir as portas por intermédio da oração. Então vamos colocar diante do altar, vamos colocar diante da presença de Deus, e eu tenho a certeza, a mão de Deus vai se manifestar, trazendo vitórias e também livramentos. Nosso ouvinte, Mariana, está dizendo: a paz do Senhor Jesus, bom dia. Quero pedir oração em favor da vida da Damiana Saturnino Coelho e também da Eleone, e também pela vida do Jair, pela vida da Vera e pela vida do Iago e todas as respectivas famílias. Creia, ouvinte Mariana, que a bênção de Deus vai chegar de uma maneira poderosa. Nós vamos orar em nome de Jesus. Ele será glorificado, porque esse é o nosso Deus, um Deus fiel, rico em bênçãos e também em misericórdias para com as nossas vidas. Nossa ouvinte Tatiane Silva está dizendo: quero pedir oração pela minha vida espiritual e pela vida do Caleb Marcelo e toda a família, em nome de Jesus. E a nossa irmã fala lá do Japão: Deus abençoe, irmã Tatiane, está lá no Japão, Deus abençoe a sua vida, a sua casa, em nome de Jesus. Vai interagindo, querido ouvinte, vai interagindo, creia na bênção, creia no grande milagre.
3: O meu nome é Manuel Alexandrino Campos Neto. A minha vida foi uma vida dissoluta, uma vida sem regras, uma vida que não agradava nem aos olhos de Deus, nem aos dos meus pais. Eu andava em meu adultério, eu bebia muito, fumava muito e também consumia muitas drogas. Eu usava a maconha, já usei a cocaína também. E eu passava o dia inteiro na rua, não comia, não comia o que aparecia. Aí voltava para minha casa, era 2 horas da manhã, aí me levantava tarde, umas 10 horas da manhã, ou 1 hora até da tarde, então, e só fazia comer e sair de novo. Nisso minha mãe ficava chorando, né? Chorando, por quê? Porque com quem eu andava com assassinos, andava com ladrões, andava com matadores, andava com traficantes. E também andava com viciados. E essa eram os meus amigos, entre aspas, que eu dizia que seriam, que eram os meus amigos. E minha mãe, ela presenciou até, chegou até a presenciar um dos meus amigos que andavam comigo, sendo assassinado em frente dela, com vários tiros de 12, calibre 12, no peito. E nisso ela ficava mais angustiada pela minha vida. Também tem uma avó que é crente há mais de 20 anos, na Deus e Amor, e eu tenho certeza que as suas orações chegou ao reino de Deus, e Deus ouviu. E neste dia eu tinha combinado com os colegas meus para irmos num campo onde nós reuníamos para pegar drogas. E quando nós não tínhamos dinheiro, nós pegava e comprava, ia numa mercearia ou no depósito de material de construção, e comprávamos cola, aquela cola de sapateiro, para nós nos entorpecer. E lá, nesse momento, quando nos reunimos, junto com meus amigos, aconteceu um fato bem curioso e bem interessante, que no momento até eu não sabia o que ia acontecer. Só vinha acontecer depois que eu aceitei Jesus Cristo. O momento foi assim, estava eu reunido junto com os meus amigos, né, que pegando drogas, nesse terreno baldio, e de repente eu escutei um barulho como de um tiro muito, muito forte. Eu sabia que era tiro porque estava acostumado de ouvir tiro. Então, quando, num piscar de olhos, eu olhei para baixo, e ao olhar para baixo, eu vi o meu corpo no chão. Não entendi o que estava acontecendo com o meu corpo deitado no chão. E eu via também os meus amigos, também ao redor de mim. E eu falava, meu Deus, atiraram em mim. Como eu sabia que poderia ter atirado em mim, porque eu vivia no meio deles, então eu não tinha dúvida que tinha atirado em mim, que tinham me matado. E eu falava comigo, meu Deus, atiraram em mim, me mataram, como é que vai ficar minha mãe? Quando eu dei por mim, eu parando sem entender nada, num piscar de olho, eu tornei. Estava eu com a droga na mão, com minha camisa toda ensopada de lágrimas, que eu até tirei, comecei a espremer, e era muita lágrimas e suor. E eu peguei, joguei aquelas drogas fora, meus olhos todos encharcados e inchados de tanto chorar. E depois que eu tornei, aquela alegria, aquela vontade de aceitar Jesus Cristo, de ir para a igreja e correr para a igreja, como se Jesus viesse hoje. Eu não queria mais perder mais nenhum tempo. Dali mesmo eu saí correndo e não quis mais saber de drogas. E quando Deus me tirou do meio deles, no meio dos meus supostos amigos, começou a morrer todos, irmãos, todos. Começaram a ser assassinados. A minha vida, graças a Deus, o Senhor me libertou. Desde aquele dia que eu tive aquela visão, que agora eu sei que era visão, eu voltei para Jesus Cristo correndo, aceitei Jesus Cristo, e eu num dia só li quase o Novo Testamento, tanta sede, tanta alegria, eu li quase o Novo Testamento inteiro, glória a Deus, no mesmo dia. Eu não queria comer nem beber, só queria saber de ler a palavra de Deus. Agora eu estou feliz, tenho a prosperidade de Deus, porque a prosperidade de Deus não resume-se em dinheiro, mas sim na sua paz, na alegria, no seu bem-estar. Pode estar faltando tudo, pode estar faltando qualquer coisa na sua vida, mas você tendo Jesus Cristo, você tem a prosperidade, você tem a paz, tem a alegria, e nada pode perturbar isso, não, nem fome, nem miséria, nem perseguições, nem calúnia, nada pode perturbar a sua paz com Jesus Cristo, nosso Senhor. E a todos aqueles que estão viciados nas drogas, todos que estão viciados na bebida, no cigarro, na prostituição, tem solução para os seus problemas. Jesus pode mudar a sua vida também, porque ele tem poder, irmãos. E acredite, Jesus Cristo é real. Eu agradeço a oportunidade, em nome do Senhor Jesus, e que Deus abençoe todos vocês, que Deus fale melhor nos seus corações, em nome do Senhor Jesus. O meu nome é Manuel Alexandrino Campos Neto, e assim eu agradeço mais uma vez a oportunidade.
2: É, querido ouvinte, você acabou de ouvir o relato, o testemunho do nosso irmão Manuel, ele que testifica que durante muitos anos da vida acabou sofrendo, vivendo no fundo do poço devido aos vícios em drogas, a ponto de estar até mesmo já desesperançoso com a vida. Para ele, na mente dele, naquela situação que ele se encontrava, já não tinha mais jeito, já não tinha mais solução, pois estava no fundo do poço. Até que ele teve um real encontro com o nosso Jesus Cristo. E quando Jesus Cristo tem um encontro com alguém, querido ouvinte, a vida dele, a vida dela, nunca mais é a mesma. Ele é transformado, é libertado. Porque do nosso Deus emana vida e vida com abundância. Foi o que aconteceu com o nosso querido irmão. A vida dele foi transformada. Ele foi liberto da dependência dos vícios nas drogas. E hoje ele é uma nova criatura. A alma dele regozija da grandiosa salvação que há em Cristo Jesus. E ele já não precisa mas de nenhum tipo de substância danosa ao corpo, vale lembrar, para que ele se sinta bem. Hoje, em Cristo, ele é completo, ele tem a verdadeira alegria. E você que está me ouvindo, que está lutando contra algum tipo de vício, eu quero que você deposite a sua fé, a sua esperança em Jesus. Agarre com muita força a fé em Cristo, porque só com a fé em Cristo, praticando os princípios da palavra, você se levantará dessa situação e gozará da verdadeira paz, da verdadeira alegria que há em Cristo Jesus. E eu tenho certeza, o próximo testemunho que nós vamos ouvir aqui na Rádio Deus de Amor será o seu, porque certamente você também vai viver o seu milagre. 4 horas e 31 minutos em São Paulo, nós vamos agora para o quadro, o projeto Eu Mais Um, com a nossa irmã Débora Miranda, com o tema Concupiscência da Carne, e eu já volto com você.
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5: Estamos chegando com o Espaço Eu e Mais Um. 5 minutos, onde a gente fala um pouquinho da palavra de Deus, a gente traz um estudo, a gente comenta. E é muito bom estar com vocês. O saúda, Débora Miranda. E esses 5 minutinhos hoje, eu creio que já concluir aquele tema que a gente está falando sobre o sistema de viver deste mundo. Como o cristão deve viver neste mundo? A Bíblia diz, uma passagem bíblica muito maravilhosa, que diz: não ameis o mundo, nem o que no mundo há. Então, Deus não está falando que você não deve amar a montanha, que você não deve amar os lagos, não. Não ameis o mundo quer dizer não amar esse sistema que rege este mundo, né? As ideias deste mundo. Não é uma sugestão neste versículo, é uma ordenança. É uma ordenança severa da palavra de Deus. Porque toda desobediência, Deus perdoa quando nos arrependemos, mas tem as consequências. Por exemplo, imagine o que aconteceria se diante de um farol, um semáforo assinalando vermelho para os pedestres, a gente resolvesse atravessar uma avenida de grande fluxo de carros, ônibus, caminhão. Com certeza a gente ia sofrer uma terrível e traumática consequência. Então vamos considerar este exemplo na perspectiva da nossa salvação eterna. Vamos fazer um paralelo. A palavra de Deus nos alerta contra a concupiscência da carne. Talvez você esteja ouvindo esta palavra pela primeira vez, mas tem muitas palavras desta na Bíblia Sagrada. Contra a concupiscência da carne é o que a palavra de Deus nos alerta. Não somente da carne, a concupiscência dos olhos e a soberba da vida. Vamos aqui então explicar a concupiscência da carne, o que ela significa. Isso quer dizer os desejos impuros da nossa carne, os vícios, os prazeres sexuais fora do casamento. Tudo isso é concupiscência da carne. A Bíblia, ela nos exorta a fugir de toda e qualquer impureza. Está em 1 Coríntios 6,18. Vá anotando os versículos para você ler depois. Então, quando a gente ouve isso, será que o meu corpo é mau? Não, não. O corpo foi feito por Deus. O corpo não é mau em si mesmo. Mas o nosso corpo é uma presa fácil para o pecado. A tendência da nossa carne é pecar contra Deus. A gente sempre está lutando, é uma batalha diária contra os desejos impuros da nossa carne. Mentir, enganar, adulterar, enfim, tem tantas coisas. Por isso, nós devemos estar vigilantes. orando em pensamento, porque Satanás às vezes vem nos atacar na mente, com os nossos maus pensamentos. Nós temos que estar ciente de que nós, o nosso corpo, é o templo do Espírito Santo, ou seja, quando nós aceitamos a Jesus, o Espírito Santo veio morar em nós. Então, quando ele vem morar em nós, ele nos ajuda a vencer o pecado. Então, nós devemos viver uma vida piedosa com a ajuda dele, uma vida consagrada a Deus. E o nosso corpo deve ser um sacrifício vivo, santo e agradável ao Senhor. Vejam que os vícios podem ser considerados concupiscência da carne. O vício do jogo, da bebida alcoólica, das drogas, do cigarro, o vício de mentir. E muitas vezes a gente não considera isso como concupiscência da carne. A mentira que pouco é falada nos púlpitos. Quantos crentes estão mentindo descaradamente, enganando? Eu soube de uma história há uns meses atrás de que uma irmã da igreja, membro da igreja, ao ouvir uma nova convertida que acabou aceitando Jesus, ela tinha até bens e tal, e esta irmã antiga da igreja foi e começou a enganar esta nova convertida, sabe, labiosa, falando, ó, eu sou serva de Deus, eu sou mulher de Deus, você precisa emprestar um dinheiro para mim. Preste atenção nisso, você que é novo convertido, nem todos que estão dentro da igreja são convertidos, nem todos são fiéis. Há muitos que mentem e são crentes em Jesus, ou seja, entre aspas, porque não são crentes verdadeiros. Estão enganando, então não se deixe levar por coisas que você ouve. Só porque aquela pessoa está na igreja, você acha que ela está falando a verdade. Não, fique atenta, porque muitos se deixam levar pela concupiscência da carne, alimentam a mentira, alimentam o engano dos seus corações e começam a extorquir as pessoas dentro da igreja, pessoas novas convertidas que não têm muito entendimento. Então vigie, abre os olhos para que você não seja engodada, enganado nestas conversas destes falsos crentes. Nós vamos continuar falando na próxima programação e eu vou encerrando por aqui, mas quero deixar o nosso contato para você mandar a sua pergunta. 11 98292-3392. Se despede sua irmã em Cristo, Débora Miranda, e até a próxima edição. 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
1: Maravilhoso Deus e eterno e querido Pai, mais uma vez diante da Tua face, eu me coloco em oração e quero tributar ao Senhor toda a honra, toda a glória, todo o louvor. Queremos Te agradecer, Pai, pelo privilégio e pela oportunidade que é estar em oração nesse momento. Quero apresentar ao Senhor, ó Pai, cada pedido de oração das pessoas, ó Pai, que compartilharam conosco através, ó Pai, do nosso WhatsApp da Central de Produções Internacional. Pessoas que estão desempregadas, pessoas que estão há muito tempo, ó Pai, aguardando uma promoção dentro desta empresa. Senhor, eu quero pedir ao Senhor que o Senhor venha abrir as portas na vida desta pessoa. Sim, esta mãe que ora, ó Pai, pelo primeiro emprego do seu filho. Esta pessoa que ora, ah, Papai do Céu, porque já entregou diversos currículos e até agora, ó Pai, nenhuma entrevista foi agendada. Esta pessoa, ó Deus, que está há anos exercendo a mesma função dentro desta empresa, ah, Pai, tem almejado e tem até mesmo se qualificado, ó Deus, para subir de cargo, mas a oportunidade não vem. Mas que nesse momento, ó Pai, por intermédio da Tua graça, as portas se abram dentro desta empresa e esta pessoa, Pai, desfrute de um crescimento exponencial, ó Pai, no âmbito trabalhista. Desfruta, ah, Papai, que essa pessoa venha desfrutar de uma intervenção divina, de um milagre. Ó, Papai glorioso, prepara Espírito de Deus, prepara Espírito da Verdade, o grande milagre para o louvor da Tua glória. E testemunhos, meu Pai, irão acontecer de maneira natural, porque essas pessoas serão motivadas pela gratidão ao Senhor e testemunharão da Tua glória, do Teu poder, da Tua intervenção para com a vida deles, para com a vida delas, ó Pai. Confirma a porta aberta, sim, em todos os âmbitos e em todas as áreas da vida desta pessoa. Enquanto nós oramos, ó Pai, vai abrindo as portas. Enquanto nós oramos, vai tirando os empecilhos, vai jogando por terra barreiras e muralhas. Que, ah, Senhor, a partir desta próxima segunda-feira, esta pessoa que estava desesperançosa, esta pessoa que achava que não tinha mais jeito, que não tinha mais solução, que ela possa se levantar, ó Pai, em busca da porta que o Senhor já abriu. Eu creio, ah, Pai, assim nós pedimos pela fé em nome de Jesus.

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2: Quatro horas e 49 minutos em São Paulo. É, querido ouvinte, vamos agora para aquele momento de informação aqui na Rádio Deus e Amor. É, vamos falar de saúde em foco e fique atento para que você esteja muito bem informado e o seu dia seja acrescido em informação.
3: Seja sempre bem-vindo à Rádio Deus é Amor. A gente vai para mais informações aqui. Suplementação para a imunidade. Suplementos para fortalecer as defesas do corpo. Não é incomum termos conhecimento de outras pessoas que relatam estar sem disposição para nada. Ou seja, que estão sem motivação para desempenhar as suas atividades. Apesar de muitas vezes e naturalmente atribuímos isso ao cansaço, há também uma outra explicação para isso: a imunidade baixa. Para quem deseja aumentar a imunidade, os suplementos são uma alternativa rápida e eficiente. Pensando em auxiliar pessoas que estão nessa situação, a nutricionista Dani Borges listou os suplementos que podem reforçar a sua imunidade. Confira! Vitamina C. A vitamina C aumenta a produção de leucócitos, os quais atuam como a defesa do organismo contra vírus e bactérias. Além disso, ela aumenta os níveis de anticorpos, o que ajuda a combater uma gripe ou um resfriado. O ômega 3. Ajuda a otimizar as funções imunológicas e promover uma redução da taxa de colesterol. Os multivitamínicos são capazes de reunir todas as vitaminas e minerais que são necessários para o funcionamento do organismo. Eles apresentam ação antioxidante e atuam fortalecendo os sistemas nervoso e imunológico, afirmou a nutricionista. Atividades do dia a dia após infarto. Como retomar a vida após um infarto? Ninguém espera ser internado em um hospital vítima de um ataque cardíaco, principalmente porque, muitas vezes, a doença aparece de forma silenciosa. Porém, se o infarto acontecer, o paciente precisará tomar certos cuidados ao retomar suas atividades diárias e também promover uma mudança de hábitos. Dependendo da extensão do ataque no coração, uma parte do órgão pode perder a sua função e contribuir para a diminuição da atividade cardíaca, como explica o cardiologista Carlos Alberto Pastore, diretor do Serviço de Eletrocardiograma do INCOR, o Instituto do Coração. Essa redução provoca mais cansaço e a rotina da vítima poderá ficar mais limitada. Nos casos em que todas as áreas do coração são recuperadas, no entanto, a vida pode voltar ao normal gradativamente. O cardiologista recomenda que o paciente só volte às atividades regulares, como trabalhar, por exemplo, um mês depois do ocorrido e inicie atividades físicas moderadas. É importante que a pessoa faça exercícios supervisionados, porque isso melhora a função cardíaca, promovendo uma microcirculação no local que sofreu o infarto. Além de inserir a atividade física na rotina, a vítima terá que eliminar hábitos nocivos à saúde, como fumar, beber e ingerir alimentos gordurosos e com muito sal. O paciente vai ter que ser orientado do ponto de vista nutricional, evitando tudo que aumenta o colesterol e o nível de açúcar.
2: Quatro horas e 53 minutos em São Paulo. Estão chegando já ao término aqui da Madrugada do Socorro de Deus. E eu quero louvar a Deus pela sua vida, querido ouvinte, você que esteve conosco ao longo desta madrugada na audiência. Deus abençoe a sua vida. É, quero deixar aqui registrado também uma saudação de paz especial para o nosso irmão presbítero Levi Muniz, que está a caminho aqui da sede mundial, e está na audiência. Deus abençoe, presbítero. É, querido ouvinte, eu vou ficando por aqui. Esse quem comunicou com você foi o seu irmão em Cristo, Diácono Douglas Almeida. Esteve conosco também, servindo a igreja, servindo você, ouvinte, nosso irmão Hamilton. E não vá embora não, não vá embora não, porque ainda tem muito conteúdo que edifica a sua vida, preparado com muito carinho aqui na nossa programação. Eu vou embora, mas você vai ficar com a identificação das nossas emissoras e logo após o culto no lar, com nosso irmão presbítero Erwin de la Lande. Ele vem trazendo o tema, onde está o teu cuidado? É baseado ali no livro de Josué, no capítulo de número 24, no versículo de número 15. Então, querido ouvinte, Deus abençoe a sua vida e se Jesus nos permitir uma próxima oportunidade, a gente volta. Fique na paz do Senhor Jesus, Deus abençoe.

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5: Amém. Vamos continuar e temos recebido a palavra do Senhor. Quem crê que Deus está conosco, diga amém. Amém. Abra a Bíblia Sagrada no livro de Salmos. Aleluia. Prepare o seu coração para orarmos ao Senhor, em nome de Cristo. Salmo 140. Abra aí o texto. Vamos ler um versículo da palavra do Senhor nosso Deus. Quem encontrou a palavra do Senhor, diga amém. Amém. Vamos ler o texto sagrado. Livra-me, Senhor, dos maus, protege-me dos violentos, que no coração tramam planos perversos e estão sempre provocando guerra. Afiam a língua como a da serpente, veneno de víbora está em seus lábios. Protege-me, Senhor, das mãos dos ímpios, protege-me dos violentos que pretendem fazer-me tropeçar. Amém? Amém, igreja? Amém. Guarde a sua Bíblia no seu banco, guarde a sua Bíblia, levanta a mão para o céu, feche os seus olhos, aleluia, levanta a mão para o céu e

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1: Daqueles, Pai da Glória, que buscam devorar nossa vida, daqueles que buscam destruir nossa alma e a nossa fé, guarda-nos, ó Pai da Glória, daqueles que têm provocado ira, têm causado contenda, têm trazido, Pai, dissensões para o nosso ambiente. Guarda-nos, ó Pai da Glória, de sermos os tais que praticam também essas obras. Guarda-nos, Pai da Glória, de sermos os tais que vão reproduzir essas obras malignas e diabólicas também. Ó Deus maravilhoso, ó Deus gracioso,

para que nós tenhamos, Senhor, o privilégio de estar na Tua presença, o privilégio de estar na Tua casa, o privilégio de adorar o Teu santo nome. Livra-nos, meu Deus, daquilo que é mal, daquilo que é pecaminoso, daquilo que é pernicioso, daquilo que não traz a Tua glória, daquilo que não traz a Tua bênção, daquilo que não vai produzir em nós o efeito da salvação. Ó Pai maravilhoso, ó Deus gracioso, toma a nossa vida na Tua direção, conduz os nossos passos e guia o nosso caminho para aquele que está perdido, aquele que está desorientado, aquele que está, Pai da glória, desanimado ou cansado, ou até frustrado, que o Senhor venha sobre ele com renovo, com graça, com favor, com misericórdia, e restaure a sua vida, e restaure a sua fé, e erga do chão, meu Pai, para que sinta a Tua presença, para que sinta o renovo da Tua graça, e o renovo, Pai, da Tua glória, meu Deus e meu Pai, para que haja ânimo sobre cada vida e cada alma, Senhor. Espírito Santo, opera maravilhas, opera milagre, opera, Senhor, segundo a Tua boa vontade e a Tua grande obra, meu Deus. Direciona a cada caminho, direciona a cada vida, para que possamos sentir outra vez o poder do Espírito Santo sobre a vida, a família, sobre o lar, o casamento.

teu louvor. Eu creio, Deus, que estás conosco, em nome de Cristo. Confirma a bênção e a vitória, em nome de Jesus. Levanta a mão para o céu, diga: meu Deus, eu creio que o Senhor já operou milagres e maravilhas em minha vida, e por isso eu te adoro. Amém. Bata palma e dê glória para Cristo. Pode adorar a Cristo. Aleluia. Pode adorar o Senhor nosso Deus. Abra sua Bíblia, livro de Josué, capítulo 24. Vamos ler a palavra do Senhor. Livro de Josué, capítulo 24. Abra aí o texto sagrado. Josué 24:15. Vamos ler o texto sagrado. Quem ama estar na casa do Senhor, diga amém. Amém. Porém, se vos parece mal aos vossos olhos servir ao Senhor, escolhei hoje a quem servais. Se os deuses a quem serviram os vossos pais, que estavam além do rio, ou os deuses dos amorreus em cuja terra habitais. Porém, eu e a minha casa serviremos ao Senhor. Eu e a minha casa serviremos ao Senhor. Levanta a mão para o céu e diga: eu e a minha casa serviremos ao Senhor. Tome o seu assento, desocupe as suas mãos e dê uma linda salva de palmas para Cristo. Aleluia! Pode adorar a Deus. Aleluia! Igreja amada do Senhor, palavra de Deus, alimento para nossa alma. A nossa vida, ela parte da primícia de aprendizado. Tudo que nós vivemos hoje, ela vem de um aprendizado. Nós aprendemos tudo. Aprendemos a ser bons, aprendemos a ser maus, aprendemos a conviver com as pessoas à nossa volta, aprendemos a nos isolar. Nós aprendemos tudo. E conviver com pessoas que nos deixam exemplos e que nos orientam e que nos encaminham é a melhor coisa que temos para viver. A Bíblia diz aqui que há um homem chamado Josué, e ele, em um tempo de libertação, se apresenta para poder viver uma história que o povo hebreu não vivia. Você vai lembrar que o povo era escravo no Egito, 400 anos. Moisés está nos últimos 40 anos no Egito, mais 40 no deserto. Então são 80 anos. Entre Moisés nascer até libertar o povo, são 80 anos. E aí ele vai e liberta o povo. E o povo sai e começa a viver agora uma vida que há 400 anos não sabiam que era viver. É uma vida de adoração a Deus. O povo começa a viver, mas Moisés precisa de pessoas para lhe ajudarem. Porque ninguém faz tudo sozinho. Ninguém consegue mudar todo mundo sozinho. Ninguém consegue fazer tudo. Não, eu dou conta. Dá nada. Você não dá conta, não. Chega uma hora que o seu corpo começa a chorar. A sua mente está cansada. As suas forças se esvai. E quando você está só, é aí que você percebe que eu não dou conta. Por quê? Não tem ninguém para me ajudar. Não tem ninguém para orar comigo. Não tem ninguém para chorar comigo. Não tem ninguém. E aí você começa a sentir as dores da fragilidade e de estar na solidão. Porque Moisés é o grande libertador. O povo sai da terra do Egito e está sobre ele agora a responsabilidade de passar ao povo aquilo que Deus queria. Diga glória a Deus. E caminha de um lado, caminha para o outro. Toda dificuldade que o povo enfrentava iam para quem? Moisés. Estamos com fome, Moisés. Meu Deus. Maná, codernize.
Estamos com sede, água amarga em doce. Estamos com sede, a rocha tira água. O inimigo vem aí, abre o mar vermelho. E agora Deus manda uma coluna de fogo, manda nuvem, protege do calor, protege do frio. E Moisés estava lá, só que chega um momento que mesmo que Deus esteja com ele, ele como homem, sente cansado, fatigado. Tem que fazer tudo por todo mundo. E quem faz tudo por todo mundo, faz mal feito. Porque uma hora você vai desagradar a um e agradar a outro. Ah, eu não sou compreendido porque você faz mal feito. Porque Deus não mandou você agradar todo mundo. Deus mandou você fazer bem feito. Mas se for para uma pessoa só, é bem feito. Mas eu quero fazer para 100, porque eu acho que é para 100. E Deus diz assim para você: eu não te mandei fazer para 100, mandei fazer para 1. Mas eu sou capaz. Deus diz: eu sei que você é capaz, mas eu não quero que você faça. Porque quando você não for capaz, você vai ser cobrado daquilo que eu não te mandei fazer, e depois você vai se culpar e vai me culpar, e aí vamos estar os dois em maus lençóis. Então Moisés começa a sentir o fardo, o cansaço, e o seu sogro diz: ó, separa homens, homens que sejam de Deus, que carreguem a presença de Deus, para poder orientar o povo, e aquilo que eles não souberem, eles vão falar contigo, e aí nós dois vamos entrar numa conversa nossa. Mas aquilo que eles puderem resolver, porque eu também estou na vida deles, eles vão resolver. Diga glória a Deus. Eu quero que você levante a mão para o céu. Diga: Deus, não me deixa fazer tudo sozinho. Eu preciso da tua ajuda. Não quero esgotar as minhas forças. Bata a palma e dê glória para Cristo. Aleluia. Então você começa a ver Moisés agora ter o fardo aliviado. Por quê? Tudo aquilo que vinha sobre ele, que lhe causava desgaste, começou a ser repartido. E então o povo começa a ter agora outras pessoas para conseguir fazer o trabalho. Às vezes nós somos tomados por uma soberba, por um orgulho disfarçado de simplicidade, de querermos provar que somos suficientes. Você não tem que provar nada para ninguém. Você precisa adorar, servir e glorificar a Deus. É Deus que vai se provar na sua vida. Todo mundo que tenta provar que é alguma coisa se decepciona. Mas todo mundo que é provado por Deus, aprovado por Deus, é Deus quem prova a sua vida no olhar do outro, e é o outro quem vê Deus na sua vida e adora a Deus, porque Ele está em você. Aleluia! Então você não precisa, não procure dor de cabeça. Você não fica difícil. Fica difícil. Então Moisés separa homens, começam a orar pelo povo, a aconselhar, a orientar o povo, e o povo começa a caminhar. Só que o tempo chega e Moisés precisa de alguém para continuar o trabalho. E esse é o outro problema que nós temos. A gente acha que é bom demais, que ninguém consegue. Se eu não fizer, ninguém mais faz. Você se engana. Porque quando você deixar de fazer, às vezes vem alguém que faz melhor do que você. Só que a gente tem medo de ser substituído. Nós temos medo que alguém: ah, se eu morrer, o que será dos meus filhos? Se Deus cuidou até hoje. Quando você não vê, Deus livra de assalto, livra de acidente, livra de queda, livra de trem. Deus livra de tudo, você não faz nada, é Deus quem faz. Mas aí na sua cabeça: se eu não estiver, o que será? Vai continuar a ser a mão de Deus a guardar, a proteger, a livrar e a cuidar. Aleluia! Deus vai continuar a fazer a obra, porque não é você. Ah, Deus, vou deixar meu nego, o que vai ser dele? Ele vai se virar. Vou deixar minha nega, e aí ela vai se virar.
chega o tempo que Moisés precisa trazer alguém que vai continuar o trabalho. Mas para ele continuar, precisa fazer o quê? Aprender. Precisa começar a buscar conhecimento. E então, 12 espias vão à terra de Jericó e eles observam e falam: eita, terra boa, mas tem homens grandes, muros fortes, mas a terra é boa, é produtiva demais. Quando chegam os 12, 10 começam a falar o quê? Rapaz, é boa, é. Tem comida boa? Tem. Tem fartura? Tem. Tem tudo de bom? Tem. Mas, os homens são grandes. Tem gigantes. Tem homens fortes. Ah, vai ser difícil. Ah, nós não vamos conseguir. Até hoje, Deus fez eles vencerem obras que aos homens era impossível. E eles não creram. Oh, glória. A Bíblia diz que dois deles, Josué e Caleb, disseram o quê? Gente, espera aí. Espera aí. Quem nos trouxe até aqui? Foi Deus. Quem nos fez atravessar o Mar Vermelho? Foi Deus. Quem nos fez vencer os inimigos? Foi Deus. Quem deu comida do céu? Foi Deus. Quem transformou a água amarga em água doce? Foi Deus. Se Deus esteve conosco até hoje, será que Ele vai nos abandonar? Não. Então Ele vai nos fazer conquistar a terra. Ele vai nos dar vitória sobre os inimigos. Aleluia. Ele continua conosco. Aleluia. É Deus. E então eles conquistam terra, eles vencem inimigo, o nome do Senhor é glorificado. E olha, Deus começa a ser exaltado. Moisés morre. E antes dele morrer, vem Josué. Falou: você vai conduzir o povo agora. E ele agora começa a conduzir o povo para a terra prometida. Moisés poderia ter ido à terra prometida? Poderia. Mas Deus não quis que ele fosse. Ele foi até o limite que Deus sabia que ele podia suportar. É por isso que a gente que está a sofrer cheio de doenças, porque você quer ultrapassar limites que Deus não quer que você ultrapasse. Deus não quer que você faça coisas que você acha que você pode fazer. Deus não permitiu você fazer. Deus não permite com que você faça. Deus não te autoriza. E Moisés então, imagina, lá no monte, Deus nem deu aviso. Sabe aquele pré-aviso de demissão? Deus não deu. Quando chegou no monte, Deus falou o quê? Moisés, fica comigo aqui, é daqui para a glória. Daqui agora você não passa mais. Lá no monte. E não era a primeira vez que ele estava no monte. Ele já esteve na guerra, o braço erguido e o povo vencia, o braço baixava, o povo perdia. Já esteve no monte, as tábuas, Deus esteve lá, a presença dele esteve lá, milagre. Ele já esteve no monte outras vezes, mas desta vez foi sem volta. Porque ele já estava no seu limite. Ele chega lá, Deus fala: agora estamos juntos. E cadê Moisés? Nada. Cadê? Ninguém. E agora, quem vai nos liderar? Deus escolheu Josué. Uns olham e falam assim: ah, esse menino, esse molequinho aí, troquei a fralda dele, evangelizei ele, ganhei ele para Jesus, é ele quem vai. E é aí onde nós acabamos por não perceber o que Deus tem sobre a nossa vida. Por quê? Porque aquilo que você acha que o seu olho vê e é realidade e é a vontade de Deus, não é. Não é. Aquilo que você acha que é o seu olho ou a vida que você já viveu é suficiente para mudar os planos de Deus. Não, não é. Não é. A Bíblia diz que vem Josué e agora é difícil. Por quê? Porque uns que são do tempo de Moisés não querem, não aceitam, não concordam, olham com indiferença. Outros que viram e já acompanharam a história. Só que Josué continua. A bem ou a mal, continua. Sendo aprovado por homens ou negado por homens, continua.
sendo amado por homens e rejeitado por homens, continua. Sendo bem-quisto por homens ou desprezado por homens, continua. Por quê? Porque ele já viveu o suficiente para ver Deus agir na sua vida. Então ele não é dependente emocionalmente de nada e de ninguém. Simplesmente confia em Deus. Ele espera em Deus e ele crê em Deus. Aleluia! Ele não é dependente de nada nem de ninguém. Ele confia em Deus. Ele sabe que Deus é. É isso que ele vai viver. Ah, mas eu não gosto. O problema é seu. Ah, mas eu gosto. Então te junta e vamos continuar a caminhar. Porque não muda. Aquele que aprendeu, escute isso. Aquele que aprendeu a ser dependente de Deus, não depende de mais nada e mais ninguém. Aquele que aprendeu a ser amado por Deus e sabe que é amado por Deus, não depende de amor de mais ninguém, porque sabe que Deus é suficiente sobre a sua vida. Glória! E sabe por que isso acontece? Porque João escreve: se o Filho do Homem vos libertar, verdadeiramente sereis. É isso. Não está a falar só livre de demônios. Não está a falar livre de legiões, livre. Não, está a falar disso. Dependência emocional, estrutura emocional, espiritual. Se ele vos libertar de toda dependência externa, verdadeiramente sereis livres. Me amem ou não me amem, eu amo Cristo e Cristo me ama. Gostem ou não gostem, Jesus gosta de mim. Liga ou não liga, Jesus está atento a cada oração, a cada momento de intimidade. Ele está na minha vida e não importa. Eu continuo com Ele na presença dEle. E Ele me quer na sua presença. Aleluia. E isso basta. E então Josué começou a entender isso. Por quê? Bem no começo, Deus vem para ele e fala: ó, eu serei contigo, se tu fores comigo. Quem vai interferir num relacionamento desse, meu amado? Ninguém. Se Deus disse que ele era, porque ele seria, quem vai entrar no meio e falar assim: é, não foi isso que Deus disse? Não vai entrar. Não vai. Medita na minha lei. Anda nos meus preceitos. Anda no meu caminho. Lembra de Moisés? Olha o que Deus está a falar para Josué. Lembra de Moisés, meu servo? Que andou comigo. Andou na minha palavra. Lembra dele? Faz igualzinho que você não vai se arrepender. Oh, glória! O que Deus está a dizer para Josué? Faz igualzinho, Moisés, que vai dar tudo certo. Eu serei contigo, o mar vai se abrir, haverá prosperidade, haverá milagre, haverá salvação, haverá transformação, haverá resposta. Anda comigo, não tem erro. Aleluia. E Josué faz isso. Caminha com Deus. Anda com Deus. E ele pega todos os exemplos que haviam em Moisés, aplica porque aprendeu, porque viveu, e agora Deus era com ele. Além de ter um exemplo de um homem de Deus, ele agora tem o próprio Deus com ele a confirmar as palavras. Então não há, irmão, não há quem interfira na vida daquele que depende de Deus 100%. Não existe probabilidade de interferência na vida de alguém que depende de Deus a 100%. Vão falar, não vai mudar a minha vida. Vão deixar de falar, não vai mudar a minha vida. O zap vai deixar de tocar, não vai mudar a minha vida. Aonde vir para a minha casa, não vai mudar a minha vida. Se não vierem, também não vai mudar a minha vida. Se me falarem bom dia, mas não muda a minha vida. Se não falarem bom dia, também não tem problema, porque não vai mudar a minha vida. Se me convidarem, serei feliz, mas não vai mudar a minha vida. Se não me convidarem, também não vai mudar nada, porque eu dependo de um Deus que me ama, que me escolheu, que guarda a minha alma, glória, e que está comigo, e que anda comigo e caminha comigo. Aleluia.
é o que Josué está a dizer, ou está a viver com Deus. E ele então continua, até que o capítulo 24 nos traz aqui pontos importantíssimos, irmãos. Importantíssimos. Por quê? Porque o povo começou a pender para um lado que era diferente daquilo que Deus queria. Começou. O povo começou a fazer escolhas que Deus não aprovava. Então Josué se levanta. E o capítulo 24, ele é recheado. Aqui você percebe que ele aprendeu de Moisés. Versículo 1. Então Josué reuniu todas as tribos de Israel em Siquém, convocou as autoridades, os líderes, os juízes e os oficiais de Israel, e eles compareceram diante de Deus. Escute isso. Josué disse ao povo: assim diz o Senhor, o Deus de Israel, oh glória, oh glória. E aqui Deus começa a trazer a eles a memória do que foi a trajetória dos seus antepassados. Como Deus os livrou do Egito, como ele tirou Abraão da sua casa, como ele foi com eles e livrou Jacó da morte e a família de Jacó, de Esaú. Deus vai trazendo nesta mesa, nesta reunião, aos líderes, aos cabeças. Quem era Deus? Que Deus não era qualquer um para ser trocado por figurinha. Não. Então Deus começa a trazer aqui, e perceba isso, versículo 1. 24, 1. Reuniu todas as tribos de Israel em Siquém. Ele reúne as tribos e convoca autoridades, líderes, juízes e oficiais. Toda patente alta é chamada para uma conversa com Deus. E agora começa o discurso de Josué naquilo que Deus já havia manifesto a ele. E diz o quanto Deus foi com eles, com os seus antepassados, com a sua história, trazendo a memória. E Josué é muito claro no versículo 15. Quando ele diz assim, ó: se vos parece mal aos vossos olhos servir ao Senhor, então escolham hoje quem vocês querem servir. A escolha é vossa. Se não é bom aos vossos olhos servir a Deus, se vocês não acham bom servir a Deus, escolham hoje. Só que vocês não podem continuar em frente às tribos, sendo juízes, líderes, oficiais. Vocês não podem exercer um cargo de confiança do jeito que estão, e do jeito que a vossa tribo está, do jeito que a casa está, do jeito que a família está, do jeito que está ao vosso redor. Vocês não podem continuar. Escolham hoje. E Josué traz ao povo: se os deuses a quem serviram vossos pais lá no passado, que ficaram além do rio, o que ele quer dizer? Quando eles passaram o rio, tudo ficou lá para trás. Quando a gente batiza alguém, ou quando as pessoas vão se batizar, qual é a nuance, não é? Mergulhou, a gente joga, mata ele e depois ressuscita, não é assim? Eu confesso, Jesus, confesso, quero amá-lo, quero viver eternamente, eu vou ser fiel até a morte. Vai, então o velho homem morre, tibum, aí vem um novo, cheio de glória, cheio de luz, cheio de alegria, cheio de fé, cheio de contentamento. Aleluia! É o que Josué está dizendo. O que ficou além do rio, lá para trás, não pode continuar. O que Josué está a dizer é que a velha vida, os velhos hábitos, a velha dependência, os fracassos que estavam além do rio, tem que ficar lá, não pode te acompanhar.
Não, você não pode seguir viagem com Deus atrelado como se fosse aquele, não é trailer, como é que chama? Aquela carroça que você coloca naquele globo, como é que chama? Que você arrasta, põe material de obra lá. Como é que é? Não, você põe no carro, põe naquela bola e você coloca assim para seguir viagem. Quem é pedreiro sabe? Como é que é? É como fosse carriolão. Você coloca ali o material e vai para a obra e vai trabalhar no seu carro. Não, você não pode ser atrelado àquilo. Por quê? Você passou do rio. O que Josué está dizendo é: irmãos, nós atravessamos o que era impossível. Nós conquistamos o que era impossível. Os antepassados conquistaram da parte de Deus aquilo que era impossível. Então, não podemos voltar àquilo que era o passado. Ele está dizendo: se vocês querem continuar com os deuses que estavam além do rio lá para trás, continuem, mas se for o Senhor hoje, tomem a decisão, aleluia, porque Deus não divide, Deus não compartilha da sua glória com ninguém. E ele é bem claro, aqueles deuses que estavam além do rio dos amorreus, aqueles deuses que dominavam, não. Só que ele diz algo muito claro, muito claro. Porém, eu e a minha, serviremos ao Senhor. É uma tomada de decisão, é uma escolha. Diga comigo, escolha. Não, fale com fé, é uma escolha. Não, com mais fé, é uma escolha. Agora eu quero que você aproveite e pergunte a esse irmão que está do seu lado. Não gosto de fazer isso muitas vezes, mas pergunta para ele: qual é a sua escolha hoje? Não, pergunte com fé: qual é a sua escolha hoje? Se for esposa, esposa, olhe na pupila, pergunta: benzinho, qual é a tua escolha hoje? Ou os deuses lá para trás do rio, ou então estar na presença do Senhor e deixar Ele cuidar, guardar, livrar, proteger e deixar Ele guiar a nossa vida, oh glória! Glória! E então Josué precisa tomar uma decisão, não só por ele, mas também pela sua família. Porque quando ele não estiver, a sua família vai continuar a história, vai continuar o legado. Talvez não do líder Josué, mas do papai Josué. E como é que vai ser quando ele não estiver tudo bagunçado e de qualquer maneira? Como será? É por isso que o cristão precisa ter os pés no chão, firmes. Você não pode ser desestruturado emocionalmente. Você não pode ser alguém desequilibrado. Ai, coitadinho de mim. Eu sou alguém. Não. Você é filho de Deus. Pode estar a atravessar um momento mau. Pode estar a atravessar uma fase ruim. E essa fase pode ter 6 meses, 1 ano, 10, 15, 20, 100 anos, não importa. Mas se Deus estiver contigo, aleluia, Ele vai garantir que no final tudo glorifique o nome dEle, porque a tua vida é para a glória dEle, ó glória. Então você vai viver com Ele, e isso não muda. O que Josué está dizendo aos líderes, escolham hoje se querem voltar a pecar como os nossos pais pecaram, ou se vamos servir a Deus, porque não tem dois pesos, duas medidas, é um peso só, Deus. A balança em Cristo não pesa dos dois lados, pesa de um lado só, Cristo. Não há do outro lado, há só o lado de Cristo. Não há outra escolha, a única escolha é Cristo. Não há outro que salva, quem salva é Cristo. Não há outro que perdoa pecado, quem perdoa é Cristo. Não há outro que dá vida, é Cristo quem dá vida, oh glória. Então é um lado só, é um Senhor, é um Rei, é um Senhor, oh glória. Josué está dizendo: escolham, porque a vossa família vai viver com base na vossa escolha.
A vossa casa viverá com base na vossa escolha. Então Josué toma uma decisão, e essa decisão ela é pessoal, como líder da sua casa. Quantos líderes de casa aqui não têm negligenciado a sua família? Quantos líderes, porque você que tem família, você é líder. Você é líder. Ah, pastor, a Bíblia diz, o que eu fiz na época da ignorância, Deus perdoa. Perdoa. Mas a conta chega. Não é porque Deus perdoa que a conta não chega. Chega. Só que agora em Cristo, as coisas suavizam. Agora em Cristo as coisas se aliviam. O peso que eu teria sem Cristo, com Cristo agora é outro. A carga da minha vida sem Cristo, com Cristo é outra. Por quê? A carga que viria sem Cristo ia quebrar os meus ossos, ia me triturar. Quando a carga vem com Cristo, sabe o que, que Cristo faz? Ele pega a minha carga, coloca no ombro dele, lá na cruz do Calvário, e me dá a carga dele, e coloca no meu ombro, e diz: vai em paz, porque a tua fé te salvou. Vai e não peques mais, porque a tua vó glória. Você agora é novo, você agora é livre, você agora tem graça. Ele alivia a carga dos nossos ombros. Então Josué está dizendo para esses líderes: vocês conhecem a palavra, vocês conhecem a verdade, tem negligenciado, tem deixado de lado, tem abandonado. Não é por acaso que você vê que o número de cristãos hoje, de conversão, tem diminuído. Aí você vai dizer: ah, pastor, a culpa é do diabo. Não. Se o diabo formos nós, então a culpa é nossa. Porque somos nós que temos negligenciado, porque estamos cansados, estressados. Já orei demais, já busquei demais, agora cada um se vira. Já fez 18 anos, cada um se vira. Se você recebeu a graça e eles ainda não, é você que tem que continuar a orar. Salvação é individual? É. Mas orar uns pelos outros ainda está na Bíblia. Salvação individual? É. Mas cuidar da família ainda está na Bíblia. Salvação individual? É. Mas amar o meu próximo, ainda que me prejudique, está na Bíblia. Eu preciso continuar com a palavra de Deus, porque ela leva o homem à vida eterna. E a salvação em Cristo, oh glória. Não se pode negligenciar a palavra. E Josué está a dizer: vocês conhecem, líderes. Vocês sabem como seguir, sabem o que fazer. Então Josué toma uma decisão pessoal. Eu, como líder, o homem da casa, o chefe da família, decidi: na minha casa é Deus. A segunda forma que ele toma é a decisão coletiva. Por quê? Ele, como líder, tem Deus, e a sua casa também terá Deus. Eu, primeiro plano, ele. Porque não adianta você não ter e querer que todo mundo tenha. Lembra o que nós falamos no começo? A gente cobra dos outros aquilo que não pode oferecer. Ele está a dizer o quê? Eu. Ah, mas pastor, eu sou pai e mãe em casa. Então você carrega a presença de Deus. Simples assim. Eu, em primeiro plano eu, e depois a minha casa, serviremos ao Senhor. Independentemente do que vocês escolherem. É Josué falar para os líderes: o que vocês escolherem não vai mudar a minha decisão. O que vocês quiserem não vai mudar a minha decisão. Então vocês escolham por vocês e pela vossa casa e pelo vosso futuro. Mas eu escolhi servir ao Senhor, e a minha casa também servirá ao Senhor. Com as falhas que tiver, com os erros que tiver, com as dificuldades que tiver. Mas nós vamos servir ao Senhor, oh glória! E essa é uma decisão, irmão, que muda tudo. Por quê? Porque ele se dedica a servir ao povo,
mas também se dedica a servir a sua família. Ele se dedica a servir ao povo, mas também se dedica a servir a sua família. Tem gente que serve ao povo, mas não serve à família. Para Deus não serve. Não serve. Tem irmã do ciclo de oração que ora, ora mais do que Jesus, mas a família não ama a Deus por culpa dela. Porque vive no ciclo de oração, não vai um aniversário do neto, um aniversário do filho, não lembra nem o dia que o filho nasceu às vezes. Mas eu oro pelo meu líder. Ah, eu amo meu líder, mas não ama Jesus. Ah, eu vou no monte, eu moro no monte, eu moro na vigília, eu sou de oração, eu sou do Xaramanai, eu sou do Cantalabai, eu sou de fogo, mas em casa é mais gelado que o inferno. Então a escolha aqui de Josué, ele está dizendo, não é o povo em primeiro lugar, sou eu e a minha casa, e vai sair da minha casa e vai chegar no povo, vem de Deus para minha casa e vai chegar no povo, glória, porque haverá reflexo daquilo que a minha casa é. Haverá reflexo. E é isso que nós temos dificuldade. Sabe por que nós temos, irmão? Porque casa é chato. Família é coisa chata às vezes, irrita muito, dá dor de cabeça, os mesmos problemas da vida toda, você, meu Deus, eu já não aguento mais, mas é família. A sua perseverança com a sua família mostrará a sua perseverança com Deus. Porque não tem como você não perseverar com a sua família e querer perseverar com todo mundo fora. Eu sou paciente com aquele irmão que toda hora cai, levanta, cai. Ah, eu sou paciente, mas chega em casa não é paciente com a família. Uai, que paciência é essa? Hã? Ah, eu oro por aquela irmã, coitadinha, sofre muito com o marido, mas o seu marido sofre com você em casa. Ai, a filha daquela irmã, coitadinha, mamãe, mas você em casa não é exemplo. E não, irmão, e não se escandalize. Nós somos peritos em disfarçar aquilo que não é verdade, porque vivemos na igreja. E quem te falou que Deus quer que você viva na igreja? Porque tem gente que vive na igreja, mas não é a igreja. A sua casa tem que ser a sua primeira igreja, o lugar da comunhão, o lugar do amor, o lugar da misericórdia, o lugar da graça, o lugar do perdão, o lugar do favor é a sua casa. Porque quando eles receberem, por mais que eles não se convertam, porque conversão não depende de nós, depende de Deus. Por mais que eles não se convertam, mas sempre que olharem para você, saberão: mamãe tem Deus. É. Porque uma hora o Espírito Santo vai lá e cutuca a mente dele. Ele fala: rapaz, para me aguentar só pode ser Deus mesmo, hein? Papai, para me dar tanto dinheiro assim, para eu às vezes gastar onde não, só pode ser Deus mesmo. E é Deus quem faz a obra. Talvez você não leve o nome, mas a sua família, por mais que não se converta, mas quando chegar lá fora vai dizer: rapaz, não mexe com minha mãe não, que minha mãe é de Deus. Mas e você? Eu sou outra coisa, mas mamãe é de Deus, eu reconheço. Papai é de Deus, eu sei que Deus está lá. Porque o quê? Porque a vida que eu vivo só pode ser Deus na vida deles. Só pode ser graça, só pode ser misericórdia. Aleluia! Então Josué toma uma decisão assertiva. Eu e a minha casa serviremos ao Senhor. Se você negligenciar a sua casa, irmão, você perdeu metade do seu ministério e da sua vida. Quando a mulher negligencia o seu esposo, perde metade. Você pode viver numa santidade de cabelo, de sapato, de roupa, de veste, de dízimo, de oferta, de tudo. Mas se você negligenciar a sua família, é impossível a sua família ser cheia do Espírito Santo com o mau exemplo daquele que serve ao Senhor. É impossível. É impossível alguém que carrega a presença de Deus não fazer com que a sua família entenda o Deus que ele é. Não pode.
Ah, porque pastor, do mundo em que eu saí, eu era perigoso. Só que o mundo que você deixou, deixou um inimigo, sim ou não? O inimigo vai ser perigoso com a sua família se você não cuidar dela. O perigoso que você deixou no mundo que te usava, se encontrar brecha na sua família, vai arrastar eles para o mundo de onde você saiu. Porque você não cuida deles contra esse perigo. Então Josué está dizendo: eu e a minha casa serviremos ao Senhor, não importa. Porque esta decisão é uma decisão acertada. Não tem erro. Um homem que decide servir a Deus na sua casa é honrado pelo próprio Deus. Uma mulher que decide servir a Deus na sua casa é honrada pelo próprio Deus. Um homem que bloqueia: ah, mas pastor, a minha parentela, os meus amigos, se a minha esposa me disser: amor, eu não gosto que bebam na minha casa, os meus amigos não vão beber na minha casa. E não quero conversa. Ah, mas somos brother. Somos, mas eu casei com a fulana. Então aqui na casa somos dois. Se ela não gosta, eu também não gosto. Então não vão beber. Se o esposo disser: olha mulher, essas coisas dessas duas amigas que vêm com esse shortinho para tocar funk aqui, não quero aqui em casa. Não é bom para o nosso ambiente. Ah, mas são minhas amigas. Traga para você ver. Coloque em casa, você vai ver as tuas amigas. O cão vai usar elas. Vão tentar teu marido até derrubar, acabar com teu casamento. Aí você vai dizer: pastor, ora por mim porque a bomba gira. Não, foi você que não teve sabedoria de cuidar da sua família. Se o seu esposo disser, se a sua esposa disser, vocês em comum acordo vão orar a Deus. E Deus vai dar a bênção sobre vocês. E o diabo não terá poder sobre a vossa casa, a vossa família e o vosso lar. Ele vai guardar. Decisão acertada. Porque é impossível um puxar para um lado, outro para o outro e quererem crescer juntos. Não dá certo. Não dá certo. Não dá certo a mãe puxar para um lado, o pai para o outro e o filho ser educado com o mesmo ensino. Seus pais não concordam. Não dá certo. Aí talvez você me diga assim: pastor, e se meu cônjuge não for crente, o que eu faço? Continue a crer em Deus, a servir a Deus com sabedoria. Continue a servir a Deus com temor. Ah, ele não quer que eu venha para a igreja todo dia. Senta com ele, um bom café. Ele gosta de comer macarrão com almôndega. Senta com ele, fala: benzinho, vamos bater um papo. Oh, eu preciso ir para a igreja, culto, doutrina, ciclo de oração, domingo. Podemos negociar? Negocie. Mas ore a Deus. Por quê? Porque você vai levar a Deus o seu problema. E de uma forma sábia, você vai ganhar o seu esposo. Mas tem irmãs que chegam assim: ah, pastor, o diabo está a usar meu esposo. Aquele endemoniado. Não quer que eu venha para a igreja. O demônio está assim, ó. Isso. Fala mal dele que eu estou gostando. Fala. Fala, faz fofoca dele. Fala mal do teu marido que tem alguém de olho para dar rasteira na tua vida. Aquele demônio não me deixa para a igreja. Só me proíbe, proíbe, proíbe. Falta o quê? De sabedoria. E o casamento não se sustenta. Porque o tempo que você fica a lançar pedra, tem alguém pegando as pedras e fazendo um caminho para chegar à tua casa. O tempo que você fica a falar mal da esposa, alguém está fazendo o caminho para encontrar a sua esposa. O tempo que você fala mal dos seus filhos, o diabo está a preparar caminho para chegar até os seus filhos. Então, pastor, o que eu faço? Pelo Espírito Santo de Deus, você vai tomar a decisão certa. Eu não sei o que fazer. Vá para a oração. Deus, eu não sei como resolver esse assunto com meu esposo. Preciso de uma orientação e de uma luz. Clareia a minha mente. O Espírito Santo vai te dar sabedoria. Deus, eu não sei o que fazer com a minha esposa. Eu não sei o que fazer com os meus filhos. Porque a situação está insustentável. Me ajuda. E em oração, o Espírito Santo vai começar a clarear tua mente. Vai começar a clarear o teu coração. E aquilo que era impedimento cairá por terra.
Espírito Santo de Deus. Porque às vezes você não sabe como fazer e quer fazer do jeito que você acha que tem que ser. Não, às vezes é o jeito de Deus. Não negligencie aquilo que Deus te deu. Não negligencie aquilo que Deus te deu. Se você tiver que vir à igreja 2, 3 vezes por semana, veja, venha. Para cuidar da família. Tirar um dia para dar um banho no esposo, lavar os pés dele. Dizer, ô bem, estou aqui, ainda te amo. Primeiro salário que cair é no shopping. Tire um dia para cuidar da sua esposa. Compra aqueles sais de banho. Fala, benzinho, via esse sais, lembrei de você. Você precisa ser cuidada, meu amor. Oh, irmão. Milagre. Não espere o diabo destruir para depois se arrepender. Tem gente que espera o mal chegar para depois orar a Deus porque veio o prejuízo. Antes do prejuízo chegar, eu já estou a orar a Deus. Me conserva na bênção, me conserva na vitória. Quando o diabo chegar, o anjo está na tua porta e vai dizer: aqui não, tranca-rua, aqui não, miséria, aqui não. Esta casa é minha, este casamento é meu, esta família é minha, este lar é meu, sou eu quem guardo. Quando chegarem com droga lá na rua, seu filho vai dizer: meu pai me ensinou essas coisas. Não, para de ser bobão. Meu pai falou que eu sou vitorioso. Para de ser frouxa. Minha mãe falou que eu sou princesa, então não quero, eu rejeito, porque tem de casa a bênção do Senhor sobre a vida deles. Aleluia. Quando você não olhar, Deus vai olhar. Quando você não estiver, Deus estará lá. E quando o diabo chegar, a mão do Senhor guardará e protegerá a tua casa e a tua família. Eu e a minha casa serviremos ao Senhor. Oh, glória. É uma decisão. Se coloque em pé em nome de Cristo. Chore pela sua família. Ore pela sua família. Ore pela sua casa. Chore pelo seu lar. Busque a Deus pela sua família. Deixa Deus ser honrado na tua família, irmão. Não espere prejuízo para depois correr, não. Antes do prejuízo, você já está no altar. É. Antes do diabo chegar para destruir tudo, você já está lá com Deus faz muito tempo. Levanta a mão para o céu.

Levante a mão para o céu e adore.

0: eu sei que a minha vida está em tuas mãos, e eu creio no milagre, na resposta, no teu cuidado com a minha casa, com a minha família. Diga amém. Bata palma e dê glória para Cristo. Aleluia. Pode adorar.
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1: Seis horas e um minuto na Grande São Paulo. Bom dia, paz do Senhor. Tudo bem? Levi Muniz chegando com a Oração do Amanhecer. Hoje é dia 26 de junho de 2026. Hoje é dia, isso mesmo, 26 de julho. Que Deus abençoe você que está em casa, você que está trabalhando. Nós somos a Igreja Pentecostal Deus é Amor. Estamos aqui para falar com Deus, para orar nesta manhã. Antes de orar, vou pedir para você que está no rádio, entra aí no YouTube, Igreja Deus e Amor Oficial, ou no IPDA Play, ou no Instagram, ou no Facebook da Igreja Deus e Amor, para você poder nos acompanhar em áudio e vídeo. Vou pedir também para você compartilhar a live. Você que já está na live, seja bem-vindo, compartilhe a live. E outra coisa, ore, não fique apenas assistindo, não fique apenas ouvindo, ore para que Deus possa te abençoar. Buscar-me-eis e me achareis, quando me buscardes de todo o vosso coração, e serei achado de vós, diz o Senhor, e farei mudar a vossa sorte. Vamos falar com Deus? Vamos orar? Senhor nosso Deus, Pai de amor, Pai de bondade, de misericórdia, nós te louvamos, ó Pai, pelo teu infinito amor, te louvamos pela tua infinita compaixão, te louvamos pela oportunidade que o Senhor nos dá de, através da internet, falar do teu amor, da tua bondade, da tua misericórdia. Te louvamos porque o Senhor nos dá o privilégio de falar com o Senhor. Como é bom falar contigo, meu Jesus, meu bom amigo, sem ti não posso viver, já dizia a canção. Meu Deus, nesta manhã, abençoe esta casa, abençoe esta família, abençoe este lar, abençoe este internauta, abençoe este ouvinte. Senhor, eu oro por todas aquelas pessoas que nesta manhã estão ligando o seu rádio receptor ou estão entrando na internet para orar juntamente comigo. Eu sei, ó Pai, que tem pessoas aflitas, pessoas angustiadas, pessoas desesperadas, pessoas com problemas, né? Algumas com problemas espirituais, outras com problemas.

problemas sentimentais, outros, meu Deus, com problemas financeiros, meu Pai. Senhor, visita agora o teu povo, visita agora a tua igreja, cobre-nos com o teu sangue, nos ajuda na caminhada e nos dá, Senhor, estratégia e direção para vencermos mais um dia. Nós sabemos, ó Pai, que é um dia que está chegando e é um dia difícil, um dia de luta, um dia de problemas, um dia de dificuldades, mas um dia de vitórias, porque o Senhor vai estar conosco. Meu Deus, eu sei que a minha voz está cansada, meu corpo está fatigado. Ah, Senhor, mas eu sei que o Senhor está comigo. Meu Deus, eu sei que este ouvinte talvez está enfermo, talvez está, Senhor, sentindo dores terríveis, mas eu sei que o Senhor é poderoso para acalmar, para aliviar, para ajudar e para dar vitória. Senhor, meu Deus, abençoe esta casa, abençoe esta família. Comigo, esta internauta, meu Pai, que parou as suas atividades para clamar juntamente conosco. Senhor, meu Deus, meu Pai Todo-Poderoso, visita agora aquele que está na UTI, na CTI, aquele, meu Deus, que está no quarto do hospital. Meu Deus, que ele seja agora tocado pela tua bênção e pela tua graça. Senhor, eu te peço pela vida de todos aqueles que ao redor da terra proclamam a tua palavra, todos aqueles, meu Pai, que pregam o teu Evangelho, todos aqueles, meu Pai, que clamam ao Senhor. A tua palavra diz: buscar-me-eis e me achareis quando me buscardes de todo o vosso coração, e serei achado de vós, diz o Senhor, e farei mudar a vossa sorte. Meu Deus e meu Pai, muda a sorte desta mulher, muda a sorte deste homem. Este homem, meu Pai, que está com uma luta tão grande, com uma prova tão grande, uma dificuldade, Senhor, terrível dentro da sua casa, dentro da sua família. Esta mulher, meu Deus, que está passando por uma batalha tão travada e ela não sabe como agir, ela não sabe como resolver, ela não sabe para onde correr, porque a situação está alarmante, preocupante, desesperadora. Senhor, nesta manhã, estenda a tua mão para curar, estenda a tua mão, Senhor, para libertar. Oh, Jara canta alabás, estenda a tua mão, Senhor, para arrancar agora.

que caia por terra agora, em o nome de Jesus Cristo. Senhor meu Deus, a tua palavra diz que o Senhor nos dá autoridade contra principados, contra potestades, contra as hostes espirituais da maldade. Senhor meu Deus, derrama sobre nós, Senhor, a tua presença, derrama sobre nós, Senhor, o teu Espírito, assim como o Senhor derramou na casa do centurião, derrama o teu Espírito agora. Senhor meu Deus, olha para esta vida que está passando um momento tão complicado, esta irmã, meu Deus, que está passando um momento tão difícil, porque a luta, o problema, a dificuldade tem tomado conta desta casa, tomado conta desta família. Senhor, entra com providência, entra com livramento, entra com vitória, entra, Senhor, trazendo a bênção especial para esta casa, a bênção especial para esta família. Pai, eu oro por todos aqueles que estão participando desta oração, aqueles de perto, aqueles de longe, meu Deus, aqueles que vão ver esta oração depois, em um outro horário, Senhor, meu Deus, que eles sejam também tocados, impactados pelo Senhor. Ó, meu Deus e meu Pai, eu te apresento, Senhor, aqueles que nesta manhã estão na CTI, aqueles que estão na UTI, no quarto do hospital, meu Deus, aquele que está passando uma dificuldade tão grande, tão terrível, uma luta tão travada, e ele não sabe como agir, ele não sabe como resolver, ele não tem da onde tirar o recurso para resolver o seu problema, mas o Senhor é poderoso para dar, o Senhor é poderoso para fazer, o Senhor é poderoso para mudar a história. Senhor, muda a história desta mulher, muda a história deste homem, muda a história, meu Pai, deste jovem, desta criança, meu Pai, deste adolescente que ora juntamente comigo. Ah, meu Deus e meu Pai, eu não tenho palavras para chegar diante do Senhor, mas eu abro meu coração nesta manhã e eu digo obrigado pelo teu amor, obrigado pela tua misericórdia, obrigado, Senhor, porque o Senhor tem estado conosco até aqui, o Senhor não tem falhado, meu Deus e meu Pai. Eu quero te pedir, Senhor, por todas aquelas milhares de pessoas que no dia de ontem estiveram aqui no templo da tua glória, trazendo as crianças para participar da nossa escola bíblica. Meu Deus e meu Pai, guarda as crianças, protege elas, Pai, livra elas de todo mal, ensina elas o teu caminho. Senhor, meu Deus e meu Pai, eu quero te apresentar, ó Pai, aqueles muitos irmãos que estiveram ontem lá na setorial em Franco da Rocha, ontem à noite, quando estivemos ali naquele lugar ministrando a tua palavra. Senhor, meu Deus e meu Pai, o teu povo se reuniu para te adorar, o seu povo se reuniu para buscar a tua face. Senhor, meu Deus, em todas as nossas igrejas, pentecostal, Deus e amor, o teu povo se reuniu, ó Pai, para glorificar e exaltar o teu santo nome, e o Senhor se fez presente, o Senhor esteve com eles, o Senhor esteve com todos aqueles que fizeram a tua obra, o Senhor esteve presente com todos aqueles que glorificaram e exaltaram o teu santo nome. Então agora, Senhor, entra com providência, agora, Senhor, abre uma porta, agora, Senhor, dá vitória para o teu filho, dá vitória para o teu servo, dá vitória para a tua serva. Meu Deus e meu Pai, eu te apresento aqueles que estão desempregados. Senhor, abre uma porta para o teu filho, abre uma porta para o teu servo, abre uma porta, Senhor, para esta tua serva que está desempregada, Senhor, e ela precisa manter a sua casa, manter a sua família, pagar as suas contas. Senhor, meu Deus, esta pessoa que está endividada, meu Pai, ah, Senhor, meu Deus, o Senhor é poderoso para abrir porta, o Senhor é poderoso para quebrar barreiras e correntes, o Senhor é poderoso para dar vitória para o teu servo e para a tua serva. Meu Deus, traga a vitória, traga o livramento, traga, Senhor, a bênção que esta pessoa tanto necessita para louvor, honra e glória do teu santo nome. Ó, Pai de amor, Pai de bondade, Pai de misericórdia, eu não tenho palavras para chegar diante do Senhor, mas eu abro meu coração para dizer obrigado, obrigado pelo teu amor, obrigado pela tua misericórdia, obrigado porque o Senhor não desampara aqueles que te buscam, obrigado, meu Pai, porque o Senhor é o nosso socorro bem presente na hora da adversidade, obrigado, Senhor, porque o Senhor não desampara aqueles
aqueles que clamam ao Senhor. Ó meu Pai, ó meu Deus, ó meu Rei, ó meu Senhor, ó meu Salvador, visita agora o teu povo, visita agora a tua igreja, visita agora, Senhor, este servo teu que ora juntamente comigo, esta serva que ora juntamente comigo e precisa da tua bênção, precisa da tua graça, precisa do teu amor, precisa da tua misericórdia. Ó Espírito Santo, ó Deus de poder, Deus de bondade, Deus de misericórdia, dá, Senhor, a estratégia que esta pessoa precisa para vencer, dá, Senhor, a estratégia para o teu servo, para a tua serva. Eu sei, ó Pai, que tem muitas pessoas que estão orando comigo e precisam de uma estratégia para vencer a situação difícil, a situação desesperadora, a situação aflitiva que ela se encontra. Ó, meu Deus e meu Pai, este meu irmão, Senhor, que está orando juntamente comigo e não tem para onde ir, não tem o que fazer, não tem como resolver a sua situação tão triste, tão desesperadora, meu Deus, traga a resposta, meu Deus, traga livramento, Senhor, traga a bênção, Senhor, traga a bênção que esta pessoa tanto precisa. Ó, Pai de amor, Pai de bondade, Pai de misericórdia, abençoai, Senhor, os cultos marcados e programados para o dia de hoje. Senhor, meu Deus e meu Pai, usa a banda Yelete, logo mais às 3 horas da tarde.

Deus, ajuda-nos, ó Pai, ajuda a Tua igreja, meu Deus e meu Pai, muda o rumo da história, Senhor, meu Deus, coloca homens e mulheres, ó Pai, que façam a Tua vontade, homens e mulheres que obedecem a Tua santa palavra, homens e mulheres, Senhor, que vivem uma vida que agrada ao Senhor e que vivam pela fé. A Tua palavra diz que o justo viverá da fé, e se ele recuar, a alma do Senhor não tem prazer nele. Senhor, meu Deus, nos ajuda a viver pela fé, nos ajuda a ter fé, nos ajuda a ter comunhão, nos ajuda, Senhor, no partir do pão, nos ajuda, Senhor, a orientação, porque o Senhor é o Deus que orienta o Teu povo. Ó Pai de amor, ó Pai de misericórdia, ó Deus Todo-Poderoso, eu não tenho palavras para chegar diante do Senhor, Pai, mas eu abro meu coração para dizer obrigado, obrigado pelo Teu amor, obrigado pela Tua misericórdia, obrigado porque o Senhor tem estado conosco, obrigado porque a palavra do Senhor não volta vazia, mas ela prospera naquilo para qual ela foi enviada. Pai de amor, Pai de bondade, Pai de misericórdia, fica com o Teu povo, Pai, fica com a Tua igreja. Senhor, nos dá estratégia, meu Pai, como precisamos de estratégia, como precisamos, ó Pai, fazer com que aquilo que o Senhor nos dá seja multiplicado. Senhor, meu Deus e meu Pai, ajuda os Teus filhos, ajuda os Teus servos, ajuda a Tua igreja, Senhor, que possamos viver uma vida que agrada ao Senhor, uma vida que glorifica o Teu nome, uma vida, Senhor, que é contra Satanás. Senhor, meu Deus e meu Pai, nos ajuda a nos revestirmos de toda a armadura de Deus. A Tua palavra diz, ó Pai, para que nós possamos nos revestir das armaduras do Senhor, para lutar contra Satanás, para lutar contra a nossa carne. A Tua palavra diz que a nossa luta, ela não é contra a carne, nem contra o sangue, mas contra as hostes espirituais da maldade. Senhor, nos ajuda a vencer Satanás, a vencer o pecado e vencer também a nossa carne, Senhor, porque muitas vezes nós damos lugar à nossa própria carne e fazemos aquilo que não agrada ao Senhor. Meu Deus, nos ajuda a viver de acordo com a Tua palavra. Nos ajuda, Senhor, a sermos sal da terra, a sermos luz do mundo. Nos ajuda, Senhor, a vivermos uma vida que exalta e glorifica o Teu santo nome. Ó, Pai querido, Pai bendito, Pai maravilhoso, eu Te exalto nesta manhã, eu Te louvo nesta manhã porque o Senhor é bom, eu Te louvo nesta manhã porque o Senhor é maravilhoso, eu Te louvo nesta manhã, ah, porque o Senhor tem cuidado do Seu povo e cuidado da Sua igreja. Fica conosco, meu Pai, continua com os nossos internautas, com os nossos ouvintes, com os nossos obreiros, abençoe as nossas crianças, abençoe, Senhor, todos aqueles que glorificam e exaltam o Teu santo nome, abençoe, Senhor, aqueles que fazem a Tua obra, aqueles que vivem o Teu evangelho. Senhor, meu Deus e meu Pai, neste dia, Pai, neste dia chamado hoje, neste dia especial que o Senhor Deus fez, que a Tua bênção, que a Tua graça, que a Tua unção possa estar em cada coração e em cada vida. Pai, fica com os nossos internautas, Senhor, abençoe aqueles que estão na CTI, na UTI, no quarto do hospital, abençoe aqueles que foram desenganados. Senhor, meu Deus, quantas pessoas que receberam diagnósticos terríveis, Senhor, cura agora a enfermidade, Senhor, tira agora, arranque a inflamação, meu Pai, arranque a infecção, meu Pai, arranca, Senhor, a dor na perna, a dor nos ossos, a dor na cabeça, a dor, Senhor, lombar, a dor, Senhor, em todo o esqueleto humano. Senhor, meu Deus e meu Pai, traga saúde para o Teu filho, traga saúde para a Tua filha. Senhor, afasta de nós tudo aquilo que não Te agrada, afasta de nós, ó Pai, tudo aquilo que não é da Tua vontade. Ó Pai querido, Pai maravilhoso, Pai glorioso, grande é o Senhor e muito digno de louvor na cidade do nosso Deus, no seu santo monte. Meu Deus e meu Pai, nos ajuda a olhar somente para o Senhor. Meu Deus, nós estamos vivendo dias tão complicados, dias tão difíceis, dias trabalhosos, dias, Senhor, de tanta luta, de tanta prova, dias, Senhor, em que a situação tem se agravado, mas nós sabemos, ó Pai, que o Senhor é o nosso refúgio, o Senhor
Senhor é a nossa fortaleza, o Senhor é o socorro bem presente na hora da adversidade. Meu Deus e meu Pai, coloca o teu anjo na porta desta casa, Senhor, para que haja proteção. Senhor, dá sabedoria para este homem que precisa governar a sua casa. Dá sabedoria também, ó Pai, para este homem que precisa governar a casa do Senhor, ó Pai. Quantos obreiros que perderam a sabedoria, perderam o temor, perderam a dignidade de fazer a tua obra. Senhor, meu Deus e meu Pai, anima a tua igreja, Senhor. Eu sei que a tua igreja tem passado um tempo tão complicado e muitos estão desanimados, mas o Senhor é poderoso para animar, ó Pai, fortalecer, renovar. A tua palavra diz, Senhor, que nós devemos estar na tua presença, que nós devemos animar uns aos outros. E agora, meu Pai, eu venho em nome de Jesus Cristo pedir ao Senhor força, graça, poder, virtude para este irmão, para este obreiro, para esta obreira, para esta jovem, para esta criança. Eu venho, Senhor, pedir graça e virtude para este adolescente, para este irmão, ó Pai, que me ouve através do rádio, esta irmã que me ouve através da internet. Senhor, meu Deus, esta pessoa que não tem forças para orar, Pai. Eu sei que tem alguém orando comigo, mas está sem forças. Senhor, fortalece a tua filha, fortalece o teu filho. Senhor, desperta o teu filho para a oração, desperta o teu filho, meu Pai, para a leitura da tua santa palavra, desperta o teu filho, meu Pai, para inteligência de acordo com a tua vontade. Senhor, meu Deus e meu Pai, eu te peço, Senhor, o derramamento dos dons espirituais. Oh, meu Deus, como precisamos dos dons, como precisamos, ó Pai, como a tua igreja precisa dos dons espirituais, os dons de maravilha, os dons de sabedoria, os dons de discernir os espíritos, o dom da profecia, o dom da variedade de línguas, o dom da ciência, o dom de interpretar línguas, o dom da fé. Ah, meu Deus e meu Pai, que haja o dom da fé na vida deste irmão e os dons de curar, ó Pai. Senhor, meu Deus e meu Pai, que possamos, ao olhar para o enfermo, colocar a mão sobre o enfermo e ele ser curado. Ao Senhor repreender a enfermidade vai embora, em nome de Jesus Cristo. Que possamos, ó Pai, ao chegar numa casa, trazer alegria, trazer paz, trazer saúde. Que este irmão e esta irmã, Senhor, ao entrar em um estabelecimento, ele possa trazer, ó Pai, Senhor, recursos, ele possa trazer pessoas que venham fazer, Senhor, o trabalho. Meu Deus, eu quero orar pelos nossos irmãos empresários. Senhor, este empresário que precisa de contratos assinados, este empresário, meu Pai, que precisa, ó meu Deus e meu Pai, de fornecedores, este empresário que precisa de bons preços, de bons clientes. Senhor, meu Deus e meu Pai, que o Senhor envie para esta irmã, para este irmão, o cliente, que o Senhor envie para esta irmã e para este irmão, ó meu Deus, a bênção que esta pessoa tanto precisa, que o Senhor envie, ó Pai, esta bênção tão grande para este moço, para esta moça, para que o teu nome seja exaltado e glorificado. Senhor, meu Deus e meu Pai, dá estratégia para o teu filho, dá estratégia para a tua filha, dá estratégia para o teu servo, dá estratégia para este obreiro, para esta obreira, dá estratégia, Senhor, para que esta pessoa possa glorificar e exaltar o teu santo nome. Pai, fica conosco neste dia, Senhor, abençoe os nossos ouvintes, abençoe os nossos internautas, abençoe as nossas crianças. Senhor, meu Deus e meu Pai, grande é o teu nome, exaltado é o teu nome. Senhor, visita o teu povo, Pai, visita a tua igreja, visita os teus servos, visita as tuas servas. Senhor, colocamos nas tuas mãos, ó Pai, aqueles que precisam de estratégia, Senhor, para vencer, para fazer a tua obra. Senhor, meu Deus e meu Pai, dai-nos sabedoria para entrar e para sair diante do povo. Dai-nos sabedoria, meu Pai, para fazermos a tua obra no meio da igreja. Dai-nos sabedoria, meu Pai, para que o teu nome seja exaltado e glorificado em nosso meio e em nossa vida. Dai-nos sabedoria, Senhor, para que bênçãos do Senhor, a bênção que nos enriquece sem acrescentar dores, venha sobre a nossa vida. Ó, meu Deus, ó, meu Pai Todo-Poderoso, eu não tenho palavras para chegar diante do Senhor.

Obrigado porque o Senhor tem estado conosco até aqui. Obrigado porque o Senhor não desampara, não abandona aqueles que te buscam. Obrigado, Senhor, porque as misericórdias do Senhor são as causas de não sermos consumidos. E as misericórdias do Senhor não têm fim. E as misericórdias do Senhor estendem-se de geração a geração. Ah, meu Deus e meu Pai, por falar em gerações, Senhor, abençoe os filhos, abençoe os netos. Eu sei, ó Pai, que tem mãe agora orando pelo seu filho. Eu sei, ó Pai, que tem filho orando pelos seus pais. Eu sei que tem avós orando pelos seus netos. E eu sei que o Senhor está cuidando de todas as famílias. Eu sei que o Senhor está abençoando todas as famílias. Senhor, abençoe o teu servo, abençoe a tua serva, abençoe a tua igreja. Dai-nos sabedoria para orar, dai-nos sabedoria para ler a tua palavra, dai-nos sabedoria para pregar o teu evangelho. Dai-nos sabedoria, Senhor, para vivermos uma vida que agrada ao Senhor. Meu Deus e meu Pai, abençoa, Senhor, todos os cultos marcados e programados para o dia de hoje. Logo mais, Senhor, às 7, às 9, às 15, às 19 horas, às 11:30 da manhã também. Usa, Senhor, usa cada pastor, usa cada presbítero, cada diácono, cada cooperador. Usa, Senhor, os obreiros da tua seara. Ó, meu Deus, ó, meu Pai, eu creio no poder do Teu Espírito Santo, eu creio na Tua presença, eu creio que o Senhor não desampara aqueles que Te buscam. Eu creio que o Senhor já está dando vitória para o Teu povo e para a Tua igreja. Pai, fica conosco nesta oportunidade. Senhor, meu Deus e meu Pai, que tudo seja para louvor e honra da Tua glória. Que tudo, Senhor, seja para engrandecer e exaltar o Teu santo nome. Ah, Senhor, meu Deus e meu Pai, eu não tenho palavras para chegar diante do Senhor, Pai. Mas eu abro meu coração, eu abro a minha mente, eu abro, Senhor, o meu coração para dizer obrigado, obrigado porque o Senhor tem estado conosco. Fica conosco neste dia, Senhor, abençoe todas as pessoas que ao redor da terra proclamam a tua santa palavra, abençoe os cultos marcados e programados, não só aqui na sede, mas em todas as nossas igrejas, em todas as igrejas, meu Pai, aonde o teu evangelho é pregado, aonde, Senhor, alguém vai falar do teu amor e da tua bondade. Ó Deus, ó Pai, ó Senhor, fica conosco, continua com os teus, com os nossos ouvintes, abençoe os nossos internautas, abençoe também, Senhor, a vida financeira do teu povo, derramando sobre eles a bênção da prosperidade. Amém e amém, Senhor Jesus. Ô, glória! São 6:26 na Grande São Paulo. Como é bom orar, né, gente? Como é bom falar com Deus. Ei, você já falou com Deus hoje? Você orou comigo ou você apenas acompanhou a oração? É importante orar. É importante que você fale com Ele. É importante que você se coloque na presença dEle e glorifique o seu santo e bendito nome. A minha Bíblia está aqui. Eu quero ler aqui o Salmo 32. Salmo 32. O salmista, ele diz assim, ó. Em versículo 3, Salmos 32, 3. Enquanto eu me calei, envelheceram os meus ossos pelo meu bramido todo dia. Porque de dia e de noite a mão do Senhor pesava sobre mim e o meu humor se tornou em sequidão. Então confessei ao Senhor o meu pecado, não encobri a minha maldade. Confessei ao Senhor as minhas transgressões e o Senhor perdoou a maldade do meu pecado. Veja bem, aqui é Davi. Davi, ele havia pecado, Davi havia se deitado com Betseba, que era uma mulher casada. Como se não bastasse, ele mandou matar o marido da mulher. Como se não bastasse, ele ter pecado com ela, ainda mandou matar o marido dela e achou que estava tudo bem. Só que o Deus Todo-Poderoso vê todas as coisas. Nada escapa dos olhos do Senhor. O Senhor pediu ao profeta Natan. Natan foi lá, repreendeu Davi. E o Davi está dizendo aqui: enquanto não confessei os meus pecados, a mão do Senhor pesava sobre mim. Eu fiquei mal-humorado. Ele diz: o meu humor se tornou em sequidão. Aí o que ele fez? Confessou ao Senhor o seu pecado, não encobriu a sua maldade, e o Senhor perdoou o seu pecado. Você quer ter vitória
Você precisa confessar. Confessar aquilo que você fez. Sabe aquilo? Talvez você fez faz muito tempo. E aquilo está ali no seu coração. E você se lembra que você pecou. Que você errou. Ei, nesta manhã o Espírito Santo de Deus está falando sobre confissão. Confessa. O sábio Salomão diz no livro do Provérbios, aquele que confessa e deixa alcança misericórdia. Confessa agora ao Senhor. Confessa o seu pecado, abandone o seu pecado e você vai alcançar misericórdia. Se você ainda não entregou a sua vida a Jesus, diga comigo assim: Jesus, nesta manhã eu te recebo como meu Salvador pessoal. Diga: Senhor, me perdoa, me purifica, me lava com o teu sangue e me ajuda a ser fiel à tua palavra. A partir de hoje, eu me entrego a ti de todo o meu coração. Em nome de Jesus, amém. Glória a Deus. Se você entregou a sua vida ao Senhor, está aí na tela o nosso contato, 119-5094-4645, ou queroaceitarjesus@ipda.com.br. Bem-vindos à família de Deus. São 6 horas e 29 minutos. Deus abençoe você que está em casa, você que está trabalhando. Eu quero dar um recadinho aqui para você antes de terminar a live. Hoje nós temos o nosso culto de missões. Vamos orar pelo continente africano. E hoje nós teremos a banda Vozes da África. A banda Vozes da África, a banda Yelete, estará louvando a Deus aqui na sede mundial. E eles louvam com muita dança, com muito louvor, com muita adoração. E é gostoso demais. Então vem adorar a Deus hoje às 3 da tarde, aqui na Igreja Deus e Amor Sede, Avenida Prefeito Passos 10, no bairro da Liberdade, próxima Praça da Sé. Lembrando que hoje é tarifa zero nos ônibus municipais aqui da cidade. Ninguém paga passagem. Aproveita, venha e louve o nome do Senhor. Você que vem de carro, nós temos um estacionamento amplo, coberto e com toda a segurança. Avenida do Estado, 4568 na Liberdade, ou Avenida Prefeito Passos, número 10, tá bom? São 6:30 da manhã, eu vou ficando por aqui. Quero agradecer os meus amigos aqui, o Tiago e também o meu amigo francês. Deus os abençoe, obrigado pelo trabalho aqui no estúdio, e também o nosso irmão Márcio, que está no estúdio da rádio, e todos que estão nos estúdios de todas as emissoras do Brasil, que Deus os abençoe. Segue agora com a nossa programação. Um abraço, fiquem com Deus e até a próxima oportunidade.

Paz do Senhor, irmãos, pastor Fabrício Beata, mais uma vez aqui com todos vocês. Vocês já estão preparados para domingo, dia 26, às 15 horas? Você se lembra? É o nosso culto de missões com o grupo Vozes da África. Eles já estão conosco aqui em São Paulo, se preparando para este grande evento. E você é o nosso convidado especial. Eu estarei trazendo uma palavra muito especial do coração de Deus para o seu coração. Traga sua família, convide alguém, traga um amigo, porque Deus tem algo especial para a sua vida. Aqui mesmo, na sede mundial da Igreja Pentecostal Deus e Amor, domingo, às 15 horas. Saudações de paz a todos amados. Aqui quem fala é Vozes de África. Julho, nós, Vozes de África, estaremos na sede mundial, no culto de domingo, culto de missões, a partir das 15 horas. Então, olha, preparem as caravanas, já convida aí o irmão, convida a família, porque nós estaremos lá e nós todos esperamos por...

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1: 6 horas e 32 minutos.

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2: Aqui é o Thiago de São José. 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Eu comi alguma coisa, eu sentia dor e sentia, parece que de vez em quando assim, o meu estômago mexia para lá e para cá. E no momento da oração parece que eu senti que aquilo ali foi tirado bem na hora que o irmão, durante a oração, ele estava orando e revelou que Deus estava tocando e que pessoas iam dar o testemunho. 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
3: Olá, paz do Senhor! Hoje eu vou compartilhar com os meus irmãos o fundamento do Deus Triuno. Cremos que há somente um único Deus, vivo, que é eterno. Não teve início e não terá fim. O Criador dos céus e da terra. Cremos que Deus é o Triuno, sendo o único Deus, que subsiste em três pessoas distintas. O Pai, o Filho e o Espírito Santo, que são coeterna, coiguais, da mesma natureza. Portanto, esse Deus é a fonte de toda a vida. Sua relação com a criação é amorosa, pois Deus é amor e Ele a ama incondicionalmente. Continue acompanhando, pois iremos compartilhar com vocês todos os fundamentos da fé da nossa igreja. Que Deus abençoe.
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5: 6:38 na capital paulista. Bom dia! Paz do Senhor Jesus, que Deus te abençoe. Presbítero Levi Muniz, comunicando com você nesta manhã. Manhã especial, manhã maravilhosa, manhã abençoada. Manhã do dia 26 de julho do ano de 2026. Manhã em que estamos na presença do Senhor nosso Deus. Deus abençoe a sua casa, Deus abençoe a sua família, Deus abençoe o seu lar, Deus abençoe você que está aí acompanhando a Rádio Deus é Amor nesta manhã tão abençoada. Hoje é domingo e estamos alegres na presença do Senhor. Seja bem-vindo à programação da Igreja Pentecostal Deus é Amor.
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5: O tempo em São Paulo hoje tem sol com nuvens, temperatura mínima no momento de 13 graus e a máxima é de 24 graus. E olha, Márcio, não tem previsão de chuva para hoje não, viu? Névoas e muitas nuvens com termômetros dos 14 aos 16. À tarde o sol vai se firmar atingindo os 24 graus e à noite será de céu limpo e aberto, com termômetros caindo para cerca de 18 graus. Esta é a temperatura aqui na capital paulista. Vamos dar uma olhadinha no mapa do nosso querido Brasil. Vamos ver como está a temperatura no Brasil nesta manhã. Deixa eu dar uma olhadinha. Olha só, Belo Horizonte tem 14 graus, Brasília tem 17 graus, Cuiabá tem 23 graus agora, Goiânia tem 19, Campo Grande, no MS, tem 21 graus. Vitória, capital capixaba, está mais quentinho. Tem 20 graus em Vitória. O Rio de Janeiro tem 18 graus. Vamos dar uma olhadinha no sul do país. Curitiba amanheceu frio com 10. Florianópolis com 13. E Porto Alegre com 14 graus. Informações do tempo, da Climatempo para a Rádio Deus e Amor. Bom dia!
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0: menino bonito que você está ouvindo é Cledson Evanilson. É música nova da gravadora MC Music, Vai Chover. São 6 horas e 44 minutos na Grande São Paulo. 6 e 44. Bom dia!
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0: Nós vamos meditar um pouquinho na palavra de Deus. Você que está me ouvindo. Salmo de número 66, versículo 16. Salmo 66, 16. Diz assim: vinde e ouvi, todos os que temei a Deus, e eu vos contarei o que ele tem feito à minha alma. Eu li o Salmo 66 e me chamou a atenção o convite que o salmista fez para que todos os que temem a Deus viessem ouvir o que Deus tinha realizado por ele. Olha o que o salmista diz: venham e ouçam. Todos vocês que temem a Deus, vou lhes contar o que ele fez por mim. Davi chama as pessoas para ouvi-lo, para que ele pudesse contar o que o Senhor fez a eles. A minha pergunta nesta manhã, manhã do dia 26, manhã de domingo, é: o que Deus tem realizado na sua vida? O que que o Senhor tem feito por você? Você tem compartilhado com outras pessoas? Nós sempre estamos passando aqui o número do WhatsApp da Central de Produção Internacional e a gente pede: olha, compartilhe o seu testemunho, manda o seu testemunho para cá para que outras pessoas sejam edificadas. E você tem compartilhado? A verdade é que este programa, Voz da Libertação, Manhã com Deus, ele edifica muitas pessoas através dos testemunhos. Principalmente quando esses testemunhos falam das bênçãos que Deus nos tem concedido. Talvez você recebeu uma bênção e você pensa assim: ah, mas isso aqui que eu recebi é tão insignificante. Ninguém precisa saber. Será? Será que ninguém precisa saber? Relembre quantas vezes você já foi edificado. Quantas vezes você foi fortalecido com o testemunho de alguém que você ouviu aqui na rádio? Já pensou se essa pessoa não tivesse contado? Já pensou se esta pessoa não tivesse contado as bênçãos? Você não teria sido edificada, teria sido edificado. É. O Salmo já inicia com a convocação para que seja dado verdadeiro louvor e adoração a Deus. Ele diz no versículo 1: louvai a Deus com brados de júbilo todas as terras, cantai a glória do seu nome, dai glória ao seu louvor. Vemos mais um convite para que todos vejam os feitos do Senhor que levam as pessoas a temê-lo. O autor, ele recorda a passagem do povo de Israel, ele diz: passaram o mar em terra seca, passaram o rio a pé e ali nos alegramos nele. Davi escreveu sobre as provas que enfrentaram e foram refinados como a prata. Sim, o povo de Israel passou por grandes dificuldades, chegaram ao lugar de fartura ou ao lugar de repouso, a terra de Canaã. A minha pergunta nesta manhã: talvez você está aí deitado na sua cama, talvez você está aí com sono, não querendo trabalhar, e você fica pensando. Eu quero te dizer o que Deus tem feito por você. Você tem passado por provas, por lutas, por dificuldades, mas você tem provado o agir poderoso de Deus em sua vida. O repouso definitivo só teremos quando estivermos na eternidade com o Senhor. Mas enquanto estamos aqui, precisamos nos preparar, deixando Jesus Cristo fazer parte da nossa vida, ser no nosso Salvador e Senhor. E mais importante, perseverar firmes ao lado do Eterno, mesmo passando por provas. Neste caminho, sempre compartilhe com outras pessoas as suas experiências com Deus. Se você quiser contar o que Deus tem feito, você pode agora mesmo mandar a sua mensagem para o 11 98292-3392 e compartilhar a sua experiência, compartilhar o seu testemunho, e assim outras pessoas serão alcançadas e fortalecidas, e você vai glorificar o nome de Jesus Cristo. Salmo 66, versículo 16, o salmista diz: venham e ouçam todos vocês que temem a Deus, eu vou contar-lhes o que ele fez por mim. Que Deus te abençoe e que você possa compartilhar as obras do Senhor e ser abençoado neste dia, que é o dia que o Senhor Deus fez. 6h49, bom dia!

0: 6:52, Quero Ganhar Almas, Ângela Gonçalves, louvando a Deus, do álbum Toque com Fé. Toque com Fé é o álbum da nossa querida irmã cantora Ângela Gonçalves. São 6:52, eu quero mandar um abraço especial aqui, o irmão Márcio Luiz com S, para os nossos irmãos lá de Franco da Rocha. Ontem à noite eu estive lá em Franco da Rocha. Tinha irmãos de Caieiras, tinha irmãos de Francisco Morato, tinha irmãos ali de Jundiaí, tinha muita gente, a igreja lotada e uma multidão adorando a Deus. Eu quero louvar a Deus pelo povo ali da cidade de Francisco Morato. Muito obrigado, meus irmãos, pela recepção. No final do culto fizeram um café abençoado para nós lá, foi bom demais. Que Deus abençoe a todos. Gente, hoje é domingo. Hoje nós temos aqui, daqui a pouquinho, às 9 horas da manhã, aqui na Sede Mundial, aquele grande culto, a busca pelo Espírito Santo. Aliás, começa às 7, né? 7 horas da manhã, daqui a pouquinho, o evangelista Gabriel Miranda pregando a palavra de Deus aqui na Sede Mundial às 7. Às 9 horas da manhã, o pastor Rivair Silva, na busca pelo Espírito Santo. E no horário da tarde, às 3 horas da tarde, a banda Yelete, a banda Vozes da África. É um pessoal que canta, que dança, que glorifica o nome do Senhor. Pensa numa alegria, hein? O povo animado é o povo africano. E hoje eles vão estar aqui às 3 horas da tarde num grande culto, culto de missões. Estaremos orando pela África e estaremos também glorificando o nome daquele que vive e que reina para todo sempre. Ministração, pastor Fabrício Beata, e você é o nosso convidado especial. Avenida Prefeito Passos, número 10, no bairro Liberdade, São Paulo.
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6: A paz do Senhor para todos os meus irmãos, amém? Aqui é a irmã Maria Aparecida, de São Miguel Paulista. Eu tenho um grande milagre para contar da minha neta Mirella, que aconteceu esse final de semana com ela. A minha neta sofreu um acidente, 2 aninhos de idade. A mãe dela saiu com ela, né, para uma festa, né, e ela levou a neném e deixou a neném brincando e saiu um pouco. E aí a minha netinha, meus irmãos, 2 aninhos de idade, eles estavam tudo brincando, pegou um super bone e colocou nos olhos. E os olhos dela grudou. Na hora o povo tudo apavorado, ficou em cima, jogaram água, aí foi aquela correria, né? Eu moro aqui em São Miguel, ela mora na Penha. E me ligaram, eu estava na igreja, me ligaram. Minha filha falou, mãe, a Mirella sofreu um acidente, colou os olhos com o super bone. Falei, meu Deus, era culto da mocidade. Eu estava ali, né, com a outra minha neta. E ali, meus irmãos, eu peguei, falei com os irmãos e fui para o hospital. Né, fiquei lá no hospital um pouco, fui lá com meu filho, ficou, né, nervoso, e eu acalmando ele, calma, calma, né, e ali orando em espírito, meus irmãos. E ali nós ficamos com ela ali até tarde da noite no hospital, né, e ali os médicos passavam uma coisa, passavam outra, os olhos dela não abria. E eu, meu Deus, e ela gritando de dor, minha netinha. E eu, Jesus, põe as tuas mãos, Jesus, me ajuda. Senhor, Senhor, põe, manda teu anjo aqui, Senhor, do livramento. E ali a doutora pegou ela, levou para a sala de cirurgia e cortou o cilinho dela. Cortou, né, os cílios dela e enfiou uma agulha e abriu o olho dela. E na hora que abriu, tinha muito super bone grudado ali nos olhinhos dela. Eles limparam, tiraram e mandaram para casa. E ali a minha netinha não abriu os olhos, meus irmãos.
7: E eu chorando, pedindo a Deus. Aí peguei ela ontem à noite, que era culto na nossa igreja, né? Aí eu peguei ela e levei para a igreja comigo, daquele jeito. Mandei meu filho pegar ela e levei ela para a igreja. E chegou lá, e eu lá com ela, os olhos dela fechados, ela não conseguia abrir o olhinho. Vovó me chamando, né? Que é uma benção. E eu ali orando e falei para os irmãos: irmão, levanta a igreja em oração a favor da minha neta. Aí me pegaram, me levaram lá na frente, oraram por ela, clamaram, os irmãos clamou, e eu tomei ali chorando. Aí o irmão ungiu os olhinhos dela. Culto da família, na igreja pentecostal, Deus é amor. Para a honra e a glória do Senhor, quando acabou o culto, que eu fui para casa, quando eu cheguei em casa, meus irmãos, os olhos da minha netinha abriu, sabe? Ela: vovó, eu tô vendo você, vovó falando, meus irmãos, comigo. Eu me senti tão alegre, falei: meu Deus, muito obrigado por esse milagre. Tô muito contente e agradeço esse Deus, porque esse Deus, ele é maravilhoso. Você que tem algum problema, entrega na mão do Senhor, que o Senhor tudo faz. Foi um milagre muito grande, meus irmãos. Os olhos da minha netinha abriu. Tá bem, lá tá correndo pra todo lado, pulando. 2 aninhos. Assim, agradeço a oportunidade em nome de Jesus.
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0: muita cola no olhinho daquela criança. E a irmã estava na igreja, a avó estava na igreja, e ela colocou a igreja em oração, foi buscar a Deus. E se tem algo que Deus se agrada, é quando alguém busca Ele. E ela colocou aquela situação nas mãos do Senhor. E o Senhor fez um milagre na vida da bebê. Porque Deus, Ele faz milagres. Nós sabemos que a criança a gente tem que vigiar ela o tempo todo, né? Mas quando nós colocamos a criança na mão do Senhor, quando nós acreditamos que Deus é poderoso para mudar qualquer situação, quando nós colocamos a situação na mão do Senhor, Ele resolve. E a criança, a netinha da nossa irmã, está enxergando, está bem, e Deus fez um milagre através da fé. Venha você também receber um milagre para a sua família, hoje aqui na Sede Mundial. Agora às 7 da manhã, às 9, às 11, às 15 ou às 19 horas. Avenida Prefeito Passos, número 10, no bairro da Liberdade. Igreja Deus e Amor, 64 anos de uma igreja firmada na rocha. 7 horas, identificação das emissoras e já voltamos com vocês.
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1: 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Dívidas e reorganização financeira. Mais da metade dos CLTs usariam o crédito consignado privado, é o que revela uma pesquisa. O crédito consignado privado, conhecido como crédito do trabalhador, pode ser a saída para 56% dos brasileiros endividados, de acordo com uma pesquisa de uma plataforma online de crédito. Quase metade dos entrevistados disse que devem levar mais de um ano para quitar os débitos. Entre os trabalhadores que já utilizaram a modalidade, 59% afirmam que considerariam contar com o crédito novamente. Aliás, o crédito do trabalhador é uma ferramenta mais segura para a reorganização financeira. Ele oferece taxas de juros significativamente mais baixas em comparação com modalidades de crédito mais comuns, como o empréstimo pessoal e o cartão de crédito. Apesar do potencial da modalidade, 42% dos trabalhadores afirmam que não compreendem completamente como ela funciona, de acordo com os dados. Entre os que ainda não contrataram esse tipo de crédito, 33% dizem ter interesse, mas relatam a necessidade de entender melhor as condições. A pesquisa também mostra que o crédito com desconto em folha tem sido utilizado para substituir dívidas com juros mais altos, como o cartão de crédito e cheque especial. Essa movimentação gera alívio imediato no orçamento e maior controle financeiro. O uso consciente do consignado permite que famílias lidem com emergências sem recorrer a modalidades predatórias e até invistam em objetivos estruturantes, explicam os especialistas. Golpe bancário. Saiba o que fazer nessa situação e como reduzir os prejuízos. Olha, por mais difícil que pareça, respire fundo e mantenha a calma. Se você foi vítima de um golpe envolvendo dados bancários, a primeira coisa a fazer é bloquear imediatamente as contas e cartões afetados. Separe tudo o que você tiver, mensagens trocadas, prints,

0: boletos, comprovantes de pagamento, e-mails. Qualquer informação pode ser essencial para rastrear o golpista e, por isso, é tão importante não apagar provas e documentos. Registrar um boletim de ocorrência é fundamental. Denúncia, esse documento será importante se houver chance de recuperar o dinheiro perdido. Confira seus aplicativos bancários e e-mails com frequência. Muitas vezes, a instituição financeira consegue notar movimentações suspeitas antes mesmo de você perceber. Além disso, fique atento a contas de aplicativos de delivery, redes sociais e outros serviços para identificar atividades suspeitas e proteger os seus dados. Bancos e plataformas de pagamento estão cada vez mais atentos a fraudes. Ao reportar a situação rapidamente, há uma chance de que o dinheiro ainda não tenha sido sacado ou transferido. Em alguns casos, é possível congelar ou até estornar o valor. Se o golpe envolveu uma compra ou serviço, é importante registrar a denúncia no PROCON, órgão responsável pela proteção e defesa do consumidor.
1: 7:05.
2: Meu nome é Vanilda Vicente Pereira, moro no Prata, Minas Gerais. Bom dia.
3: Oi, a paz do Senhor Jesus, meu nome é Cristine, estou aqui em Santo Amaro de Minas, Córrego, Pernambuco, na zona rural. Bom dia para vocês, eu ouço a programação todos os dias, a voz da libertação. É uma bênção no meu lar, na minha casa, sou obreira da casa do Senhor, aqui em Santo Amaro de Minas. A paz do Senhor Jesus.
4: Bom dia, meu nome é Raquel, eu moro em Nova Lima. Gostaria de desejar um bom dia, que Jesus abençoe o dia de todo mundo. E para minha família, para o meu pai Raimundo, que está ouvindo o programa A Voz da Libertação. Ele ama este programa. Que Deus abençoe todos. Um bom dia.
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6: Paz do Senhor, a todos os irmãos da Igreja Pentecostal Deus e Amor, sou Ana Fátima, aqui do Jardim Dulce. E eu gosto muito do hino da Débora, Batalha de Josué. 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
1: 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Não faltem, Deus abençoe.
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3: Meu irmão, seu nome?
4: Wilson.
3: Conte a bênção.
4: Pastor abençoou meus currículos e ele teve uma visão que várias portas iam se abrir para mim. E eu tinha mandado o currículo pelo site. Eu mandei num dia, no outro dia a empresa me ligou. Aí eu estava aqui na igreja, aí quando acabou o culto, quando eu saí, fui lá no carro, a menina me ligou para fazer a entrevista. E ela falou, você pode fazer a entrevista agora? Eu falei, posso, eu saí da igreja agora. Aí eu fiz a entrevista, passei na entrevista e já estou trabalhando, graças a Deus.
5: Eu fiz um voto com Deus, cumpri, e Deus me abençoou, porque o meu patrão aumentou o meu salário.
6: Eu tenho uma neta, que a minha neta estava desempregada. Estava desempregada há muito tempo, e eu estava orando, pedindo para o Senhor abrir uma porta para ela. Aí, irmão, eu peguei o carnezinho do Reviver e comecei a contribuir. Quando foi uns tempos atrás, aí ela chegou em mim e falou assim, vó, eu vou trabalhar. Ela falou pra mim desse jeito, adivinha onde? Eu falei, ah, não sei. Ela falou assim, vou trabalhar lá no INSS. Tá gostando, tá bem, graças a Deus.
7: Qual é a bênção que o irmão recebeu?
8: Quero contar a bênção, irmão. Na empresa onde eu trabalho hoje, e eu entrei ali como ajudante geral, e para a glória de Deus, depois de um ano que a gente estava trabalho ali, o Senhor nos concedeu o cargo de ser encarregado naquela empresa para a glória de Deus.
9: Eu vim na campanha do irmão, e o Espírito Santo virou pro irmão, que eu tinha entregado os currículos e a bênção estava vindo. E glória a Deus, e bem mesmo, eu já estou trabalhando.
10: Meu nome é Aparecido Oliveira da Silva. Eu era uma menina endemoniada, oprimida pelo diabo. Daí quando eu fiquei mais velha um pouco, depois de casada, eu bebia, eu fumava, eu jogava. Meu corpo era tomado pelo inimigo. E daí, quando eu tive 24 anos de idade, eu fiquei com uma febre, 42 graus de febre. E daí, fui numa farmácia, o médico falou, você está com uma febre muito alta, você tem que ver do que está vindo essa febre. Eu tinha um calor muito grande na cabeça, eu fiquei com essa febre, fui internar lá em Milho Ribas, fiquei um mês e 13 dias. Depois dali, a minha mãe não conhecia Jesus, nem conhecia a brinco, conhecia a palavra, conhecia nada. A minha mãe levando o meu nome na concentração missionária lá em Tapsirica. Eu estava com aquela febre, dor de cabeça, muita dor de cabeça. Os médicos faziam exame, não sabia o que que tinha. Ele falou, vai procurar outro lugar, porque não sabe o que você tem. Eu falei, se vocês são médicos, para onde que eu vou? Daí, a minha mãe, naquela semana, foi visitar, falou, Cida, missionário lá. Ele orou, ele falou que quem tiver pessoa internada essa semana vai ter alta. E naquele momento, ela foi embora naquela semana. Naquela noite, eu estava deitada, começou a sair muito sangue pelo nariz e pela boca. Aqueles pedaços de sangue pelo nariz e pela boca, eu falei, agora eu vou morrer. Tudo bem, os médicos, não tinha médico, só tinha plantão. Veio o enfermeiro, me encheu de gelo para a cabeça, para o rosto. Daí, daquele dia, o médico chegou outro dia e falou assim, cadê esses pôs tanto sangue pela areia e pela boca? Eu falei, sim, pôs tudo lá. Joguei fora pro banheiro, tinha os panos tudo sujo. Daquele dia em diante, eu não tive mais febre. E daí, foi naquela semana, ele falou, me deu alta para mim. Me deu alta, eu fui para casa. Eu falei, daqui 8 dias você volta aqui. E daí eu voltei de 8 dias, ele falou, você sarou, você engordou, você não tem mais nada, está curada. Eu sem saber nem que Jesus tinha curado, não conhecia Jesus, né? A minha mãe falava, mas eu estava assim, sem conhecer nada, né? Daí eu voltei lá, fui embora para casa, falou, Cida, vamos lá com a Associação Missionária. Eu falei, vamos. Daí depois daquele dia, fiquei boa, não tive mais febre, não tive mais nada, saúde. Foi a coisa mais linda. E daí me converti, aceitei Jesus, me batizei, faz 30 anos, né? Graças a Deus que estou liberta pelo sangue de Jesus Cristo. E foi maravilha, viu? Coisa linda. E aqui estou, em nome de Jesus Cristo, não deixo Jesus por nada, porque Ele me deu a vida e vida com abundância, né? Graças a Deus.

0: Glória a Deus, que coisa linda o testemunho da nossa querida irmã Aparecida. Ela contando, né, o que Deus fez. O salmista, no Salmo 66, versículo 16, disse: venho e ouçam todos vocês, os que temem a Deus, eu lhes contarei o que ele fez por mim. E a irmã Cida, ela testificou, ela contou aí a bênção, né? Ela estava naquela situação complicada, difícil, e alguém foi à concentração, e Deus usou o pastor falando: olha, os que estão enfermos terão alta, e aquela pessoa creu. A mãe dela, né? Mãe creu na palavra do Senhor, e a irmã Cida está aí curada, está testificando da bênção de Deus. Ouvinte, não sei qual é o problema que você está enfrentando, sei que Deus, ele é poderoso para te dar vitória, mas você precisa tomar atitude. Vem à Igreja Pentecostal Deus e Amor, hoje é o culto de missões, estaremos orando por você, estaremos orando pelo continente africano também, teremos aí a presença do grupo Vozes da África, aqui na sede mundial, e o pastor Fabrício Beata pregando a palavra de Deus, orando em favor de todos. Um dia especial, com muito louvor, com muita adoração, e Deus habita no meio dos louvores, e quando Deus habita, aonde Deus habita, há milagres, há manifestação do poder de Deus, há bênção para o seu lar e para a sua família. 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
1: Se Elias tivesse ido à casa do vizinho daquela viúva,
2: a casa do vizinho dessa viúva,
1: ele teria morrido de fome.
2: Habría muerto de hambre.
1: Porque a ordem de Deus,
2: porque la orden de Dios,
1: não era que ele fosse na casa do vizinho da viúva,
2: não era ir a la casa del vecino de la viuda,
1: mas que ele fosse na casa da viúva,
2: sino que a la casa de la viuda.
1: Todos nós que estamos aqui conhecemos o texto de Primeira Reis.
2: Todos aqui conhecemos o texto.
1: Quando ele chegou lá,
2: quando ele chega já,
1: ela diz para ele: olha, a única coisa que eu tenho,
2: le dice, lo único que tengo,
1: é um pouco de farinha,
2: um pouco de harina,
1: é um pouco de azeite,
2: um pouco de azeite,
1: e o que eu vou fazer,
2: e que harei,
1: é um bolo,
2: é uma torta,
1: para o meu filho
2: para
1: e eu,
2: meu filho,
1: e nós vamos comer,
2: e lo comeremos,
1: e depois morrer,
2: luego morir.
1: Mas a Bíblia diz,
2: pero la Biblia dice,
1: que como o profeta obedeceu a voz do Senhor,
2: como el profeta obedeceu la voz del Señor,
1: o azeite da botija não acabou,
2: el aceite del frasco no se acabó,
1: e a farinha da panela também não terminou.
2: E la harina de la olla no se terminó.
1: Porque quando Deus quer o milagre, acontece.
2: Porque Deus quer que el milagre suceda.
1: Quando Deus quer a bênção, chega na vida do Padre, teu servo.
2: Quando Deus quer, chega o milagre.
1: Deu glória a Deus desta igreja.
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6: Quem nunca passou por um constrangimento ou até presenciou alguém sendo maltratado pela aparência? Isso mesmo, hoje nós falaremos um pouco sobre o perigo das aparências. O perigo de nós julgarmos segundo o que os nossos olhos veem. A Bíblia Sagrada nos adverte muitas vezes sobre essa atitude. E em uma dessas citações está escrito: não julgueis segundo a aparência, mas julgai segundo a reta justiça. É o que está em João, capítulo 7, no versículo 24. Se possível, se você tiver essa possibilidade, anote esse versículo. Evangelho de João, capítulo 7, versículo 24, para que posteriormente você possa meditar mais profundamente. Aqui a palavra está nos orientando para sermos justos, para observarmos com cuidado e cautela as obras das pessoas e buscar conhecer quem realmente são, antes de decretarmos um conceito formado sobre elas, baseados apenas no primeiro olhar ou em um primeiro momento. Por muitas vezes, já vimos e ouvimos casos de pessoas que foram humilhadas e discriminadas em lojas, festas, inúmeros outros lugares ou situações, apenas porque estavam vestidas de forma a não corresponder com a expectativa do outro. Infelizmente, nós somos julgados pelo carro que temos, pelo que vestimos, por onde moramos, pelo modelo do celular, e somos terrivelmente empurrados para viver uma vida apenas de aparência, sem essência, sem verdade. Com isso, para se enquadrar nos padrões, vemos pessoas se endividando, tendo seus nomes negativados, deixando de cumprir com obrigações importantes, simplesmente para tentarem de uma forma desenfreada se adequar a um ambiente ou a um grupo de pessoas. Comprar roupas, sapatos, bolsas, bancar restaurantes caros, viagens, comprar carros em prestações infinitas, extrapolar todo o bom senso, apenas para ter uma aparência. É como cobrir uma parede velha e podre com uma tinta nova. Logo a tinta se solta e a decadência da parede aparece. Vivemos cercados por correntes de engano, e se nós não formos prudentes, sábios e buscarmos o discernimento do Senhor, acabamos presos nelas também. Infelizmente, as pessoas não querem demonstrar quem são, e são todos os dias, de inúmeras formas, incentivadas a viver um personagem que muitas vezes cresce tanto que até aquelas próprias pessoas passam a acreditar na farsa que criaram. A verdade é que é melhor nós nos surpreendermos com quem é, mas não demonstra ser, do que sermos decepcionados com quem aparenta, porém, na verdade, é só uma casca, como uma bela e apetitosa fruta, mas que ao ser partida nos dá a infeliz surpresa de estar podre. Para entendermos mais sobre esse assunto, eu quero citar o exemplo de Samuel, que quando foi enviado por Deus à casa de Jessé, na incumbência de ungir a quem o Senhor havia designado, olhou para Eliabe e encontrou nele características agradáveis aos seus olhos. Então ele logo pensou, será este o escolhido? Porém, o Senhor lhe advertiu, não se firme apenas na aparência, nem muito menos para a altura, que ao seu ver parece ser os padrões ideais de quem eu busco. Mas ouça bem, eu rejeitei, pois não vejo como o homem vê. Nosso Deus, queridos irmãos, esquadrinha os corações, diferente de nós, que não conseguimos ir além do que está no exterior. Diante desta verdade e da admoestação do Senhor, Samuel não mais ousou interferir ou sugerir a escolha de Deus, segundo as suas próprias convicções ou conceitos, e esperou até que finalmente, após passar 7 dos filhos de Jessé, Deus confirmou com o eleito, o último deles, o pastor de ovelhas Davi, que não deixava de ter também boa aparência, mas que talvez, se comparado aos outros, pela opinião humana, não seria o escolhido. Nem sempre nós somos capazes de definir o melhor, pois nos baseamos em quesitos que julgamos ser adequados, mas muitas vezes falhamos e trocamos o excelente pelo bom. Ou pior, corremos o risco de ter o culpado por inocente e declararmos o inocente como culpado. Nós vivemos rodeados por muitos lobos em pele de cordeiro, passando uma imagem de boa conduta, falsa misericórdia, boas obras, e assim vestem uma capa de engano. E se não tivermos o discernimento do Senhor, nós também seremos ludibriados. São discursos bonitos, lágrimas falsas, um roteiro programado para atingir e convencer o mais incrédulo. Quantas pessoas não entram em um relacionamento abusivo, fazem aliança de amizade e abrem seus corações e a porta das suas casas para pessoas maliciosas e perversas que se cobrem de engano na aparência? No entanto, a Bíblia lá em Colossenses 2:4 é bem clara. Assim digo, para que ninguém vos engane com raciocínios falazes, Também sabemos que nem todo que diz Senhor, Senhor, entrará no reino dos céus. Minha oração é para que Jesus abra os nossos olhos, nosso entendimento, e nos faça ver além das aparências, para que nenhum engano nos iluda. E também para que não incorramos no pecado de fazer juízo errôneo do próximo, apenas pelo que vemos no seu exterior. Que sejamos instruídos todos os dias pelo amado Espírito Santo, que é justo, perfeito e conhecedor da intenção dos corações. Hoje, à luz da palavra, nós fomos advertidos e ensinados sobre o grande perigo da aparência. Que possamos reter no coração tudo o que recebemos e que cada palavra fique guardada para que assim tenhamos o discernimento do Senhor, para que não sejamos enganados pelo fingimento, dissimulação e engano, pois suntuosas fachadas podem esconder casebres em ruínas. Em Mateus 23, 27 e 28, temos uma forte repreensão de Jesus. Ai de vós, mestres da lei e fariseus, hipócritas! Vocês são como sepulcros caiados, bonitos por fora, mas por dentro estão cheios de ossos e de todo tipo de imundícia. Que a palavra do Senhor alcance o nosso coração e que nós sejamos mais prudentes e busquemos o discernimento do Senhor para que possamos compreender além dos nossos olhos e além da aparência. Sou Raquel Beata e que Deus te abençoe.
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Vai chover! Cledson e Evanilson louvando a Deus aqui na rádio Deus e Amor. Essa música aí tá lançando hoje na gravadora MC Music. São 7 horas 32 minutos. 7h32. Bom dia para você que está aí acompanhando a programação da Rádio Deus e Amor. Vamos fazer o seguinte, vamos interagir um pouquinho, vou interagir um pouquinho com os ouvintes. Você que está me ouvindo, você vai mandar agora, mas vai mandar agora, o seu nome e a sua cidade. Seu nome, sua cidade, e eu vou mandar aquele alô, mas aquele alô todo especial, tá bom? 11 982 92 33 92, DDD 11, São Paulo 982 92 33 92. Deixa eu ver quem está no rádio aqui. Tô pedindo oração, tenho fé que Deus vai mudar o meu cenário, amém. Irmã Maria Aparecida, irmã Maria, obrigado pela audiência, Deus te abençoe. Deus muda o cenário sim, quando a gente acredita, tá bom? O Gilson, ele diz assim, paz do Senhor, estou ouvindo a rádio, obrigado a todos da rádio. Gente, quando você mandar mensagem, manda o seu nome e a sua cidade, para a gente te identificar, tá bom? Tem irmãos que falam assim, ore por mim, mas não coloca nem o nome, aí fica difícil, né? 11 982 92 33 92. A Maria Auxiliadora está dizendo, bom dia, estou em Guarulhos, São Paulo, estou ouvindo a rádio. Deus te abençoe, Maria. O Vanderlei, ele está em Catinguá. Onde é Catinguá? Não sei. Diz que está no serviço, está trabalhando, né, Vanderlei? Obrigado pela audiência. Deus abençoe a sua vida e a sua família. O irmão José Vicente de Godói está dizendo a paz do Senhor, presbítero Levi. Estou ligado na rádio Deus e Amor nesta manhã. Ô, irmão José Vicente, Deus te abençoe. Obrigado pela audiência da rádio Deus e Amor. O Davi está em Sarutaiá, São Paulo, e ele está dizendo, paz do Senhor, presbítero Levi, estou ligado na rádio e estou sendo abençoado. Deus abençoe, Davi. A Elaide de Itaquera está dizendo, que programa abençoado. Ô, irmã Elaide, a paz do Senhor Jesus, bom dia para você. Deus abençoe a sua casa e a sua família. A irmã Socorro, ela está em João Pessoa, na Paraíba. Paz do Senhor, pastor Levi, paz do Senhor, irmã Socorro. Obrigado pela audiência da rádio Deus e Amor. Irmã Rosa, tá aí Itapeva, né, Rosa? Bom dia para você. Deus abençoe a sua casa, a sua família. Adriana Meira, ela está em Americana. Adriana Meira de Americana. Bom dia, Adriana. A paz do Senhor Jesus. E obrigado, tá, Adriana? Obrigado por ouvir a rádio Deus e Amor nesta manhã de domingo, hoje dia 26. Olha só, tem mais gente participando aí. Outra Adriana, só que de Garça, São Paulo. Oi, Adriana, paz do Senhor, bom dia. Deus abençoe o povo aí de Garça, acompanhando a rádio Deus e Amor. Irmã Rosana, na Fazenda São Pedro de Fernão, ela está ouvindo a programação. Paz do Senhor, Rosana, Deus abençoe você, a sua casa e a sua querida família. Elaide Versosa de Sanches está dizendo a paz do Senhor Jesus, pastor Levi, amém, minha irmã, obrigado. Mantelma Santos, ela está em Cubatão, no litoral, paz do Senhor, Thelma, obrigado pela audiência. Irmão Sérgio Bezerra, ele está ouvindo em Linhares, Espírito Santo, paz do Senhor, irmão Sérgio Bezerra em Linhares, Espírito Santo, terra boa, hein? Eu gosto do estado do Espírito Santo, terra maravilhosa. O Brian está em João Pessoa, né? Ô irmão Brian, paz do Senhor Jesus, ele está acompanhando a rádio. E também o Adabrian Farias Viana, acho que é a mesma pessoa, né? Bem, Brian, Adabrian, Deus te abençoe, obrigado pela audiência da rádio Deus e Amor nesta manhã. Vamos ver quem mais está aqui. Aí em Jacareí está a irmã Isabel de Guaianazes, está em Jacareí. Ô, irmã Isabel, paz do Senhor, está na casa do filhão, né, irmã Isabel? Já preparou o café para a família aí, irmã Isabel? Tem que preparar o cafezão aí para o pessoal, tá bom? Em Cornélio Procópio, no estado do Paraná, está o irmão Bruno Caldas. Paz do Senhor, irmão Bruno, bom dia, obrigado pela audiência. Deus abençoe o povo da cidade da bonita Cornélio Procópio, cidade pacata, sossegada, abençoada. A Josiane está em Rondonópolis. Oi, Josiane, paz do Senhor Jesus, bom dia. Obrigado pela audiência da Rádio Deus e Amor nesta manhã, aí em Rondonópolis, Mato Grosso. Nosso irmão Tiago, ele está a caminho de Marília. Diz que o obreiro vai fazer prova do seminário, né? Está com o pastor Carlos, pastor Tiago, Gabriel, e eles são de Bauru.
É verdade, hoje tem prova para o seminário pastoral, hein? Vamos preparados aí, meus irmãos. Vamos fazer essa prova aí, vamos passar, vamos pro seminário, porque precisa aprender. A seara é grande, poucos são os ceifeiros. Vamos pregar pelo mundo inteiro. Foi Jesus quem disse, com amor tão profundo, e de fazer discípulos e de por todo mundo. Eita glória! Como é bom fazer discípulos, né? Jesus foi quem mandou e nós estamos aqui glorificando o nome do Senhor Jesus Cristo. Deixa eu ver se tem mais alguém, se tem mais alguém mandando mensagem aqui pro WhatsApp. 11982923392. São 7 da manhã, 37 minutos da capital do estado. Paulo de Embu das Artes está dizendo a paz do Senhor a todos. Paz do Senhor, bom Paulo, obrigado pela audiência. A irmã Lúcia está dizendo assim: eu sou a irmã Lúcia de Calcaia, Ceará. Estou ligadinha na rádio. Deus abençoe, Lúcia. Paz do Senhor Jesus. A Maria Leoni, ela é de Tangará, Santa Catarina. Ô Maria, paz do Senhor. Deve estar frio aí em Santa Catarina, hein, Maria? Deus abençoe você. Fala para mim. A Maria Fátima Oliveira Nogueira, ela é de Ilhéus, na Bahia, está pedindo orações. Ô, irmã Maria de Fátima aí de Ilhéus, Deus abençoe. Mão Sandro, ele diz assim: a paz do Senhor, estou em Belém do Pará, ouvindo a rádio. Um alô para o estado do Pará. Alô, Pará! Deus abençoe. Pará, o berço do pentecostalismo, terra boa. Ah, deixa eu ver quem mais está aqui, o pastor João Bernardo. Ele está dizendo assim: a paz do Senhor, sou João Bernardo Batista. Estou na cidade de Dona Eusébia, Minas Gerais. Paz do Senhor, pastor João, Deus te abençoe e obrigado pela audiência. Tem mais gente aqui falando comigo. A irmã Marlene quer pedir oração. Deixa eu ver aqui. Para Rebeca, recém-nascida, nasceu com sopro no coração. Oh, meu Deus, vamos orar pela Rebequinha. Deus vai dar vitória para ela, né? Oh, glória, que o Senhor visite essa criança aí abençoada. 7h39, em Vargem Grande Paulista está a irmã Marta. Ela diz que o rádio dela já amanhece ligado, né, irmã Marta? Que bênção, glória a Deus. Deus abençoe a senhora, Deus abençoe o seu rádio aí. A irmã Ivani está em Uberlândia, está em Berlândia, Minas Gerais, né, Ivani? Paz do Senhor Jesus, obrigado. Nosso irmão João, em Ribeiro Bonito, Deus abençoe, João, obrigado pela audiência.

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1: Paz do Senhor, irmã Graça, quero contar uma bênção que eu recebi há 44 anos, quando eu tinha meu filho, recém-nascido, de 3 para 4 meses. Ele não enxergava, as mãos eram viradas, os pés eram tortos, os braços eram tudo torto. Ele era todo defeitoso, ele era bem mole e tinha levado do médico, mas era assim bem difícil. O médico dizia que realmente ele era deficiente físico. Até a coluna dele era tortinha. Daí eu fui na Igreja Deus e Amor, que eu já conheci a Igreja Deus e Amor. Eu fui revelado e ele estava em casa, irmão. Estava em casa. A irmã chamou. Aqui tem uma irmã que tem o seu filho, que o médico falou que ele é deficiente. E o Senhor disse que você crê, você verás a glória de Deus. Eu disse, não, eu creio sim, muito obrigado, Jesus. Fui para frente, chorei, agradeci e fui para casa. Cheguei lá e esqueci. Levei uns 3 dias. Quando eu fui conversar com ele, fui tocar com ele de manhã, fui falar com ele, ele sorriu. Sorriu para mim e me olhou os olhos, não estava virado mais. Deus disse, oh, é mesmo, Jesus curou. E está curado até hoje, em nome de Jesus. Falta poucos meses para ele ser um médico clínico geral. Agradeço a Deus essa obra santa, maravilhosa, ponto socorro de Jesus. Deus abençoe, parabéns Igreja Deus e Amor, parabéns servo de Deus.
2: Glória a Deus, obrigado minha querida irmã pelo seu testemunho tão maravilhoso, né? Esse Deus é poderoso e ele trabalha para aquele que nele espera. Quando nós confiamos no Senhor, a bênção vem e a resposta chega e a vitória chega e o nome do Senhor é glorificado. Louvado seja Jesus Cristo que vive e que reina para todos sempre. Ô Marcião, vamos meditar um pouquinho na palavra de Deus. Eu vou aproveitar que eu estou vendo aqui uma audiência bem grande da rádio nesta manhã. Eu quero que você que está me ouvindo aí, pare um pouquinho. Vamos meditar nas coisas do Senhor. Vamos meditar no que Deus tem falado, no que Deus quer falar conosco. Vamos falar sobre o trono de Deus, o trono do Senhor. Apocalipse capítulo 4, dos versículos 1 e 2. Você que está em casa aí, nesta manhã, vamos meditar um pouquinho. É tão bom meditar na palavra de Deus, né? E eu quero aqui trazer uma palavra especial para você. Apocalipse, capítulo de número 4, versículos 1 e 2, nesta manhã, diz assim a palavra do Senhor. Depois destas coisas, olhei e eis que estava uma porta aberta no céu. E a primeira voz, como a de trombeta, ouvira falar comigo, a primeira voz que, como de trombeta, ouvira falar comigo, disse, sobe aqui, mostrar-te-ei as coisas que depois destas hão de acontecer. E fui arrebatado em espírito, eis que um trono estava posto no céu, e um estava assentado sobre o trono. Para quem crê em Jesus como Senhor e Salvador e Senhor da sua vida, o livro de Apocalipse é preciosíssimo. Você gosta do Apocalipse? Tem gente que fala assim, eu não entendo muito bem, mas quando a gente vai profundamente no livro do Apocalipse, é fascinante. O livro foi escrito num momento de profundo desânimo que a igreja passava no final do século, do primeiro século. A perseguição era severa em toda parte. Parecia que Jesus estava demorando demais para cumprir a sua promessa de voltar. O último apóstolo vivo estava preso. Havia muita dor, muito sofrimento. Agora, imagine a igreja recebendo a carta, né, o livro do Apocalipse enviada por João. no início do volume, disse que quem é o Senhor da história? Jesus, aquele que vive. Jesus começa o livro do Apocalipse se identificando e dizendo: sou eu que estive morto, mas agora estou vivo pelos séculos dos séculos e tenho as chaves da morte e do inferno. E ele diz assim, ó, não temas. Capítulos 2 e 3, Jesus faz um diagnóstico das igrejas da época, revelando seus pontos fortes e fracos. E agora chegamos ao texto, Apocalipse, capítulo de número 4. E qual é a maravilha que temos aqui? Mais consolo. João entra no céu por uma porta que lhe foi aberta, e ele vê o trono e alguém assentado sobre o trono, o próprio Jesus. Gente, eu quero, nesta manhã, declarar algo para você. O trono está ocupado. O trono está ocupado, o trono de Deus. Jesus está sentado em um alto trono. Deus está sentado em um alto e sublime trono. E Ele sempre esteve e sempre estará. Deus sempre esteve ali. E ali Ele governa todas as coisas. O problema é que nós nos afastamos dele. Nós, eu e você, nos afastamos dele pelo nosso pecado. Toda a história de dor e sofrimento da criação é consequência do pecado, mas o pecado não tirou o Pai do trono. Aleluia! De lá, Ele enviou o Seu Filho para nos resgatar e abrir a porta do céu para que pudéssemos novamente ter acesso a Ele. Oh, glória! Oh, glória! Eu gosto muito daquela palavra quando diz que o véu do templo se rasgou de alto a baixo. E quando a Bíblia diz que o véu se rasgou de alto a baixo, quer dizer que o próprio Deus rasgou o véu e quebrou a parede da separação. E agora, oh glória, nós temos comunhão com Ele. E a Bíblia diz, se tivermos comunhão com os nossos irmãos e com Jesus, o sangue de Jesus Cristo nos purifica de todo o pecado. Glória a Deus por isto, por isso a preciosidade deste livro. Este livro do Apocalipse é a revelação da verdade. O Senhor governa a história, o Senhor está no seu trono, e de lá Ele recebe toda a nossa adoração, e de lá Ele manda a revelação que merece ser estudada. Ei, nesta manhã, o Senhor merece toda a devoção, toda a nossa sinceridade. Ele merece toda a honra, Ele merece toda a glória, porque Ele está assentado em um alto trono, e por Ele e para Ele são todas as coisas. Quando você lê o livro do Apocalipse, você descobre que o seu final vai ser um final feliz. Ah, eu vi um novo céu e uma nova terra, e o que estava sentado sobre o trono diz: eis que faço novas todas as coisas. E ali não haverá mais choro. Já pensou? Você chora tanto, não haverá mais choro, não haverá mais rancor, não haverá mais dor. As primeiras coisas são passadas, e o Senhor governará pelos séculos dos séculos. Que Deus te abençoe, e que nesta manhã você possa glorificar o nome do Senhor, dando a Ele honra, glória, louvor, adoração, e dizer: Senhor, Tu és o dono da minha vida. Comenta aí no WhatsApp, comenta aí, ó, o trono está ocupado. Você que ama Jesus, comenta aí no WhatsApp, eu quero ver essa frase: o trono está ocupado, o trono está ocupado. Comenta aí, 749

0: 7:50, eu tô esperando o seu comentário aqui, hein? O comentário é: o trono está ocupado. 7:50, nós vamos ao giro de informações, o assunto é alimentação, bom dia.
1: Obrigada pela sua audiência, eu sou a Cristine Luiz e vamos ao momento de informação aqui na Rádio Deus é Amor. Nutrição gestacional. Saiba como a alimentação ajuda a evitar complicações na gravidez. Uma alimentação saudável e equilibrada desempenha um papel importante em todas as fases da vida de uma mulher, especialmente durante os períodos de tentativa de engravidar, na gravidez e a amamentação, ajudando a garantir a saúde e o bem-estar tanto da mãe quanto do bebê. Conforme a doutora Gisele Savioli, uma dieta equilibrada e rica em certos nutrientes pode melhorar tanto a fertilidade masculina quanto a feminina, além de contribuir para uma gravidez saudável. A especialista ainda explica como a alimentação colorida e composta por alimentos anti-inflamatórios é determinante para controlar e atenuar problemas que têm como origem a inflamação crônica e nem sempre são identificados nos exames, como endometriose. Além disso, ao oferecer ao organismo o que ele precisa para funcionar de forma adequada e mais otimizada, todo o ambiente intrauterino é melhorado, facilitando tanto a concepção como a evolução da gestação. Atualmente, um dos aspectos muito bem documentados na literatura científica é a relação do consumo de ômega 3 em quantidade adequada durante a gestação e a amamentação, além da importância da vitamina D3. Portanto, sempre consulte um médico especialista e tire todas as suas dúvidas. Saúde do cérebro. Conheça alimentos que ajudam a fortalecer a memória. Um estudo sugere que a capacidade de maximizar o funcionamento da memória pode ter relação com aquilo que comemos. Seguir um plano alimentar que forneça uma seleção mais saudável de gorduras dietéticas e uma variedade de alimentos vegetais ricos em fitonutrientes pode afetar positivamente a sua saúde. Dietas ricas em frutas, vegetais, grãos integrais e legumes, peixe, gorduras saudáveis, ervas ou sementes estimulam o funcionamento da memória cerebral. Fazer as modificações no estilo de vida para controlar os níveis de colesterol, glicemia e pressão arterial, além de fazer caminhadas diariamente, manter o peso dentro de um limite saudável, podem ajudar a preservar o funcionamento da memória. Ainda há muito a aprender sobre o que compõe uma dieta saudável para o cérebro. Os estudos estão descobrindo que o que é bom para o coração também pode ser bom para o cérebro. Assim, a melhor aposta para ter boa memória é deixar de lado as gorduras não saudáveis e não se esquecer de diversificar o cardápio alimentar baseado em vegetais.
2: 7:53.
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0: Muito bem, 7:54 na capital paulista. Que Deus abençoe você que está em casa, no seu local de trabalho. Deixa eu mandar um abraço aqui para o pastor Emerson, lá de Vila Moraes. Pastor Emerson, ele diz que ontem trouxe 80 crianças lá da Vila Moraes aqui para o culto aqui, culto infantil, a Escola Bíblica de Férias. Alô, pastor Emerson, bom dia para você, que Deus abençoe. E ele colocou aqui, ó, o túmulo está vazio e o trono está ocupado. Glória a Deus, Deus abençoe, pastor Emerson. Obrigado pela audiência da Rádio Deus e Amor. A irmã Érica Ribeiro de Itaquera está dizendo o trono está ocupado. Glória a Deus, irmã Érica, glória a Deus, louvado seja o nome do Senhor. Mãe Marisa Lopes, ela é de Curitiba, no Paraná. Ô, irmã Marisa, a paz do Senhor, ela está dizendo assim, o trono está ocupado. Ô, glória. As portas do inferno não prevalecem contra a igreja de Jesus Cristo, porque é uma igreja firmada na rocha. Como é bom crer que o nosso Deus trabalha para aquele que nele espera. Ô, glória! São 7 horas e 55 minutos. Deus abençoe o nosso irmão Luiz Paim. Está dizendo amém. Pai do Senhor, irmão Luiz, obrigado pela audiência. Louvado seja Deus. A Elaine, a Elaide de Itaquera está mandando a paz do Senhor mais uma vez, né, Elaide? Deus abençoe. Obrigado. Ah, o irmão Edgar de Vinhedo, São Paulo, está dizendo o trono está ocupado. Deus abençoe, irmão Edgar, a paz do Senhor Jesus. São 7 horas e 56 minutos na capital paulista. Que o Senhor te abençoe, te guarde, te proteja. Que esta manhã seja uma manhã de vitória. Que o Senhor te dê vitórias em nome de Jesus Cristo.
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0: 7 horas e 56 minutos na capital paulista. Gente, hoje tem banda Yelete aqui na sede mundial, Vozes da África, às 3 horas da tarde. Muito louvor, muita adoração. E eles adoram mesmo, viu, o Márcio Luiz? Eles louvam a Deus com alegria, com entusiasmo, com fé. Eles são, é um pessoal bacana, um pessoal que louva e exalta o nome daquele que vive e reina para sempre. Hoje tem banda Yelete aqui na sede mundial da Igreja Pentecostal. Deus é amor!

0: Bandeirante, Vozes da África, eles adoram, eles louvam, eles cantam. Hoje é culto de missões, vamos orar pelo país, pelo continente africano e nós queremos convidar você. E olha, gente, você que vem, nós estamos arrecadando bíblias para levar para o continente africano. Se você puder doar uma bíblia, vai ser muito bem-vindo. Se puder doar 10, 20, eu fiquei sabendo de uma irmã que doou 100 bíblias, Márcio, 100 bíblias a irmã doou. Para a glória de Deus, Mantânia, lá do Canadá, doou 100 bíblias. Deus abençoe, querida irmã. Olha, gente, hoje aqui na sede mundial, Banda Yelete, Vozes da África, glorificando e exaltando o Senhor Jesus Cristo.
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São 7 horas e 59 minutos. Lembrando que hoje é tarifa zero nos ônibus municipais da cidade de São Paulo. Ninguém paga passagem, então aproveite. Venha abençoar, venha ser glorificar o nome do Senhor. Venha participar do

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1: 8 horas e 1 minuto.
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0: 8 da manhã, 1 minuto em São Paulo. Muito bom dia na graça, na paz de nosso Senhor e Salvador Jesus Cristo. Agora estamos em rede, né? A maior rede de rádios do Brasil. Rádio Deus é Amor, uma emissora do grupo Deus é Amor, levando até você a palavra do Evangelho, a palavra que transforma, a palavra que edifica. Seja bem-vindo, é o Manhã com Deus. Eu sou o presbítero Levi Muniz, mesa de áudio Márcio Luiz com S, o Marcião tá ali na mesa. Deus abençoe você, sejam todos bem-vindos à programação da Igreja Pentecostal Deus é Amor. Manhã com Deus, versão Ielete, versão Vozes da África, 8:02, bom dia!
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0: A temperatura vai subir, Márcio, vai subir hoje aqui. Hoje na sede mundial nós vamos ter aí o calor, o fogo do Espírito Santo, porque nós vamos ter Vozes da África louvando a Deus. E a temperatura está subindo, né? Nós começamos com 13, agora já estamos com 16 graus aqui em São Paulo. A máxima prevista para hoje é de 24 graus e sem previsão de chuvas. Belo Horizonte começou com 14, agora está com 17, a máxima é de 28. Brasília tem 20 graus, mas vai chegar aos 29. Cuiabá, ó, Cuiabá já tá quente agora de manhã, tem 26, vai chegar aos 36 graus em Cuiabá hoje. Campo Grande lá no MS tem 23, vai chegar aos 32 graus. O Rio de Janeiro tem 22, vai chegar aos 27, vai esquentar bastante no Rio. Vitória, capital do Espírito Santo, tem 22, vai chegar aos 27 graus. Curitiba no Paraná, neste momento estamos com 14 graus e a máxima é de 22. Lá em Porto Alegre já tem 17, não vai passar dos 21 graus. Também Florianópolis tem 15, vai chegar aos 21 graus na capital catarinense. Deixa eu dar uma olhadinha lá em Rio Branco. Ó, Rio Branco tá quente, hein? Tem 25 graus agora, vai chegar aos 33. Porto Velho, em Rondônia, neste momento estamos com 26, vai chegar aos 30. Olha, 35 graus em Porto Velho, é muito calor. Palmas, Palmas, eu não estou batendo palma para ninguém não, estou falando de Palmas no Tocantins. Palmas tem 27 e a máxima prevista é de 34 graus. Informações do tempo da Climatempo. Deus e Amor, 8:04, bom dia!
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3: Meu nome é Manuel de Jesus, estou gravando esse áudio, uma bênção que Deus me deu. Uns dias atrás eu estava com a vista ruim, cada dia aumentando mais. Fiquei com a vista 80% sem enxergar direito. Tenho um raio que fica na cabeceira.

0: da cama, fico escutando a programação diariamente da Igreja Deus e Amor. Escuto as orações. Essa foi uma bênção que Deus me deu, enxergado normalmente. Sou muito grato a meu Deus. Sou Manuel de Jesus, moro na Vila São Luís, São Luís, Maranhão.
1: Glória a Deus. Obrigado, irmão Manuel, aí em São Luís do Maranhão, contando o seu testemunho maravilhoso. E como é bom, né, ouvintes? Como é bom a gente crer nesse Deus que faz milagres, esse Deus que opera, esse Deus que é poderoso. Nós vamos orar, vamos pedir a bênção do Senhor, vamos nos consertar com o Senhor, vamos fazer a oração do conserto com Deus. Senhor meu Deus, Pai de amor, Pai de bondade, Pai de misericórdia, mais uma vez, Senhor, nos colocamos na Tua santa presença. Te louvamos, ó Pai, porque o Senhor nos dá a oportunidade de estar aqui nestes microfones falando do Teu amor, falando da Tua bondade, falando da Tua misericórdia, falando das bênçãos do Senhor. A bênção do Senhor nos enriquece e não acrescenta dores. A bênção do Senhor traz paz ao nosso coração, traz alegria para as nossas vidas. Senhor, nós nesta manhã nos humilhamos na Tua presença. Nós pedimos, Senhor, perdão dos nossos pecados e das nossas falhas. E nos colocamos diante do Senhor porque sabemos que o Senhor é poderoso e o Senhor faz infinitamente mais. Meu Pai, visita agora esta casa, este lar, esta família. Visita agora, Senhor, este obreiro, esta obreira, este jovem, esta criança, esta pessoa que ora juntamente comigo e precisa de um milagre das Tuas mãos. Meu Deus, esta pessoa que está pedindo perdão dos seus pecados. Ah, meu Pai, nós estamos orando a oração do conserto. Eu sei que quando nós nos consertamos, nós nos arrependemos e nos humilhamos, nós recebemos bênçãos do Senhor, a bênção que nos enriquece e não acrescenta dores. Senhor, eu coloco nas Tuas mãos esta casa, este lar, esta família. Coloco nas Tuas mãos, ó Pai, este obreiro, esta obreira, este jovem, esta criança, esta pessoa que acompanha a Rádio Deus e Amor e acredita que o Senhor é poderoso para fazer milagres. Acredita que o Senhor é poderoso para fazer infinitamente mais além daquilo que pedimos ou pensamos. Traga, Senhor, paz a este coração. Traga, Senhor, alegria para este corpo. Traga, Senhor, saúde para esta pessoa que está enferma. Ah, meu Deus, que ela seja agora curada pelo Teu poder e pela Tua graça. Senhor, olha para aquele que está na UTI, na CTI. Olha para aquele que está desenganado. Olha, Senhor, para este que recebeu um diagnóstico do médico e está tão preocupado. Ah, meu Pai, que o Senhor venha curá-lo agora pelo poder do Teu sangue e da Tua palavra. Senhor, meu Deus, neste domingo, Pai, traga o Teu povo para a Tua casa para Te adorar, não só aqui na sede, mas em todas as nossas igrejas. Usa o pastor, usa o pregador, usa, Senhor, a banda que vai louvar e adorar o Teu santo nome. Usa, Senhor, os obreiros da Tua seara. Meu Deus, que possamos ser firmados na rocha, que possamos viver uma vida que agrada ao Senhor, porque o Senhor continua sentado no trono. Ó, meu Pai, aquele que está triste, traga alegria. Aquele que está enfermo, traga a cura. Aquele, Senhor, que precisa de paz, traga paz a este coração, Senhor. Meu Deus, que o Teu povo possa glorificar e exaltar o Teu santo nome. Senhor, que haja alegria em cada coração e em cada vida. Que haja paz, ó Deus, em cada coração. Que o Teu povo, meu Deus, sinta a Tua presença e possa glorificar o Teu nome. Senhor, obrigado pela estrutura da Igreja Pentecostal Deus e Amor. Ah, meu Deus, obrigado pelo trabalho da igreja, obrigado pela vida dos Teus filhos, obrigado, Senhor, pela vida do nosso irmão Márcio, que está comigo nesta manhã aqui, Pai. Guarda o Teu filho debaixo das Tuas asas. Senhor, meu Deus, obrigado, Senhor, pela vida do Teu servo, pastor Emerson, cobre ele com o Teu sangue. Senhor, obrigado por todos aqueles que ao redor da terra proclamam a Tua palavra, Pai. Que todos sejam abençoados, guardados e protegidos pelo Senhor. Fica conosco neste dia e a Ti nós damos a honra, a glória e o louvor para todos. sempre. Em nome de Jesus, amém e amém, Senhor Jesus.

0: Olá, que Deus abençoe você. Hoje eu vou compartilhar com os irmãos o fundamento: a Bíblia é a nossa única base de fé. Cremos que a Bíblia é a palavra de Deus e por isso a autoridade suprema, inspirada pelo Espírito Santo. E a verdade que ela comunica é imutável, inerrante, infalível e suficiente para transmitir a vontade de Deus à humanidade. Por ser a palavra de Deus, é completamente verdadeira e tem autoridade em si mesma, sendo a única regra de fé e prática para a igreja. A Bíblia é uma fonte de sabedoria que direciona a todos que acreditam nela. Ela é viva e eficaz e jamais voltará para si vazia. Nenhum outro documento ou normativa se iguala ou sobrepõe a autoridade da Bíblia. Continue nos acompanhando, pois iremos compartilhar com vocês todos os fundamentos de fé da nossa igreja. Que Deus te abençoe.
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8: Estamos chegando com o Espaço Eu e Mais Um, 5 minutos, onde a gente fala um pouquinho da Palavra de Deus, a gente traz um estudo, a gente comenta. E é muito bom estar com vocês. O saúda, Débora Miranda. E esses 5 minutinhos hoje, eu creio que já concluir aquele tema que a gente está falando sobre o sistema de viver deste mundo. Como o cristão deve viver neste mundo? A Bíblia diz, uma passagem bíblica muito maravilhosa, que diz: não ameis o mundo, nem o que no mundo há. Então, Deus não está falando que você não deve amar a montanha, que você não deve amar os lagos, não. Não ameis o mundo quer dizer não amar esse sistema que rege este mundo, né? As ideias deste mundo. Não é uma sugestão. Neste versículo, é uma ordenança. É uma ordenança severa da palavra de Deus. Porque toda desobediência, Deus perdoa quando nos arrependemos, mas tem as consequências. Por exemplo, imagine o que aconteceria se, diante de um farol, um semáforo assinalando vermelho para os pedestres, a gente resolvesse atravessar uma avenida de grande fluxo de carros, ônibus, caminhão. Com certeza a gente ia sofrer uma terrível e traumática consequência. Então vamos considerar este exemplo na perspectiva da nossa salvação eterna. Vamos fazer um paralelo. A palavra de Deus nos alerta contra a concupiscência da carne. Talvez você esteja ouvindo esta palavra pela primeira vez, mas tem muitas palavras desta na Bíblia Sagrada. Contra a concupiscência da carne é o que a palavra de Deus nos alerta. Não somente da carne, a concupiscência dos olhos e a soberba da vida. Vamos aqui então explicar a concupiscência da carne, o que ela significa. Isso quer dizer os desejos impuros da nossa carne. Os vícios, os prazeres sexuais fora do casamento, tudo isso é concupiscência da carne. A Bíblia, ela nos exorta a fugir de toda e qualquer impureza. Está em 1 Coríntios 6,18. Vá anotando os versículos para você ler depois. Então, quando a gente ouve isso, será que o meu corpo é mau? Não, não. O corpo foi feito por Deus. O corpo não é mau em si mesmo. Mas o nosso corpo é uma presa fácil para o pecado. A tendência da nossa carne é pecar contra Deus. A gente sempre está lutando, é uma batalha diária contra os desejos impuros da nossa carne. Mentir, enganar, adulterar, enfim, tem tantas coisas. Por isso, nós devemos estar vigilantes, orando em pensamento, porque Satanás, às vezes, vem nos atacar na mente, com os nossos maus pensamentos. Nós temos que estar cientes de que nós, o nosso corpo, é o templo do Espírito Santo. Ou seja, quando nós aceitamos a Jesus, o Espírito Santo veio morar em nós. Então, quando Ele vem morar em nós, Ele nos ajuda a vencer o pecado. Então, nós devemos viver uma vida piedosa com a ajuda dele, uma vida consagrada a Deus. E o nosso corpo deve ser um sacrifício vivo, santo e agradável ao Senhor. Vejam que os vícios podem ser considerados concupiscência da carne. O vício do jogo, da bebida alcoólica, das drogas, do cigarro, o vício de mentir. E muitas vezes a gente não considera isso como concupiscência da carne. A mentira que pouco é falada nos púlpitos. Quantos crentes estão mentindo descaradamente, enganando? Eu soube de uma história há uns meses atrás de que uma irmã da igreja, membro da igreja, ao ouvir uma nova convertida que acabou aceitando Jesus, ela tinha até bens e tal, e esta irmã antiga da igreja foi e começou a enganar esta nova convertida. Sabe, labiosa, falando, eu sou serva de Deus, eu sou mulher de Deus, você precisa emprestar um dinheiro para mim. Presta atenção nisso, você que é novo convertido, nem todos que estão dentro da igreja são convertidos. Nem todos são fiéis. Há muitos que mentem e são crentes em Jesus, ou seja, entre aspas, porque não são crentes verdadeiros. Estão enganando, então não se deixe levar por coisas que você ouve. Só porque aquela pessoa está na igreja, você acha que ela está falando a verdade. Não, fique atenta, porque muitos se deixam levar pela concupiscência da carne. Alimentam a mentira, alimentam o engano dos seus corações e começam a extorquir as pessoas dentro da igreja, pessoas novas convertidas que não têm muito entendimento. Então vigie. Abre os olhos para que você não seja engodada, enganado nestas conversas destes falsos crentes. Nós vamos continuar falando na próxima programação e eu vou encerrando por aqui, mas quero deixar o nosso contato para você mandar a sua pergunta. 11 982 92 3392. Se despede sua irmã em Cristo, Débora Miranda, e até a próxima edição.
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9: Bom dia, paz do Senhor. Eu me chamo Clenilda, moro aqui no Goiás. Estou ligadinha na programação da Rádio Deus e Amor. Eu amo esse programa, maravilhoso. Todas as manhãs, 10 horas da manhã, eu estou ligada. Muito bom a palavra de Deus, nos fortalece. Eu louvo a Deus por esse programa e pelos irmãos que fazem o programa também. A paz do Senhor.
10: Tenha um bom dia. Na gloriosa paz do Senhor, irmão da Deus e Amor, dessa programação que é uma maravilha. Em nome de Jesus, Romilda Josino da Silva, da Fazenda Floresta, município de Tombos, Minas Gerais.
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12: 8 horas e 29 minutos.
13: Tem

0: Vai chover! Quem está cantando é Cledson e Evanilson. Música linda demais aqui na programação da rádio Deus é Amor. São 8 horas e 31 minutos na Grande São Paulo, 8h31. Bom dia para você que está em casa, você que está no seu local de trabalho. Que Deus abençoe a sua manhã, que você esteja bem na presença do Senhor e que o nome de Deus seja glorificado. São 8 horas e 32 minutos em São Paulo.
1: Eu me chamo Maria Silva Leide Caldeira. Eu congrego aqui na Deus e Amor de São Paulo, na sede mundial. 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E meus filhos com dívida também esperando, né, esse inventário sair. Então, Deus deu a bênção neste mês e a causa saiu. Meus filhos foi beneficiado, eu cumpri o meu voto, tirei também o meu dízimo, consegui cumprir esse voto, porque Deus foi fiel. E eu vinha nas vigílias e Deus me deu a bênção, orando, vigiando, esperando em Deus. Então, não se precipite, creia no voto que você fez. Creia no Deus que Ele resolve na hora certa. Ele beneficia a todos. Meus filhos ficaram tão felizes. A minha filha falou, mãe, é tão bom pagar todas as dívidas. Deus é tremendo, irmãos. Não ignore os votos. Não ignore a bênção do Senhor. Ela chega, irmão. Seja cura, libertação. Eu também estava esperando por essa bênção há 12 anos. Fui tentada a fazer de outra maneira, mas eu confiei no Senhor. Venha buscar a sua bênção, venha buscar a sua libertação e principalmente a salvação, porque não adianta a gente ganhar o mundo todo e perder a nossa salvação. Eu agradeço a rica oportunidade, lembrando de novo, meu nome é Maria Silva Leide Caldeira, eu moro na rua Ilha da Juventude, 1111, Coab Taipas, ficam todos na paz do Senhor e eu agradeço a rica oportunidade.
2: A paz do Senhor Jesus, irmãos, meu nome é Adeilson, eu moro no Jardim Comercial 2, região do Capão Redondo, e gostaria de contar um testemunho de bênção, um testemunho de cura. No começo do ano de 2021, eu senti uma coceirinha, um incômodo na minha cabeça, no couro cabeludo. E eu apalpei com a mão e senti um relevo na minha cabeça, né? E logo em seguida eu fui, marquei uma consulta com um dermatologista, ela me examinou e disse que era uma enfermidade crônica, tipo uma micose crônica. Disse que seria muito difícil ser curado daquela enfermidade, mesmo com remédio. E ela me passou umas pomadas para eu passar. E eu fiquei passando aquelas pomadas, fiquei mais ou menos um mês passando aquela pomada. E não vi diferença nenhuma, não teve diferença nenhuma, não diminuiu aquela coceira, aquela micose. E eu fiquei me incomodando muito, fiquei preocupado. E uma certa noite eu tava orando a Deus e falei, Deus, me cura dessa micose crônica na minha cabeça. A médica disse que, Deus, que era muito difícil ser curado dessa doença, Deus, mas para o Senhor nada é impossível, Deus. E eu senti naquele momento que eu estava orando, eu senti uma caloria bem no local, queimando. E eu senti que Deus estava operando, que Deus estava me curando. E eu já percebi que não estava coçando mais. Com os passados dos dias eu percebi que foi diminuindo a micose, diminuindo. E até que sumiu a coceira, a micose. E eu estou contando esse testemunho para a glória de Deus e para que muitos creiam no poder de Deus, né? Porque o que é impossível para o homem, o que é impossível para a medicina, é possível para Deus. Pois a médica havia dito que aquela micose era crônica, que seria muito difícil ser curada, e Deus me curou instantaneamente. E essa é a minha bênção.
3: Meu nome é Karen, sou de Santo André e eu estou aqui para testemunhar por mais uma cura que o Senhor me deu, que foi através de um machucado que eu tive na perna há mais ou menos um mês atrás. E quem olhasse aquela ferida, irmãos, do jeito que abriu, achava que eu ia precisar levar ponto. Só que aí, na hora, veio aquela paz que só o Senhor tem para nos oferecer, né? E eu fiquei somente agindo a minha fé em oração. Posso dizer, irmãos, que em poucos dias a ferida se fechou, restituindo assim a minha pele como se nada tivesse acontecido. Ficou um sinal bem pequenininho mas eu acredito que isso com o tempo é capaz de sair, e se não sair, vai ficar aqui para a glória dele, né? Então, o Senhor me proporcionou mais uma vez uma cura através da minha fé, que ele sabe que eu tenho nele. E estou aqui para agradecê-lo e cumprir o meu voto que eu fiz perante o Senhor, que se ele me curasse, restituindo, restaurando a minha pele como se nada tivesse acontecido, eu iria dar esse testemunho perante os irmãos e perante todos aqueles que chegassem até mim, independente do credo, né? Tudo para o nome dele ser glorificado através da minha vida. Então aqui eu estou cumprindo perante o Senhor, agradeço a todos pela atenção e pelas orações aí da rádio também. Que Deus abençoe a vida de cada um dos ouvintes, concedendo a graça também que os irmãos necessitam.
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6: Qual é o seu nome?
7: Malvira Teodoro.
6: Irmã Malvira Teodoro, conte a bênção.
7: Na hora da oração, eu senti uma coisa leve que passou assim em mim, assim. E eu tinha umas dores assim no corpo, que limpou tudo. E a minha vista limpou tudo.
8: Eu tava com tireoide, doía, não pode entrar ninguém. Aí, olha, o pastor falou, eu senti.
9: Ouvintes, a nossa irmã Emília não contou para ninguém. O Espírito Santo revelou, após a revelação, a irmã foi curada, a dor desapareceu.
8: Graças a Deus, meu braço também.
9: Braços também, estava doendo. Levanta o braço, irmã Emília. Olha aí, está levantando o braço. Quem te curou?
8: Jesus.
10: Eu estava com muita dor nos meus dedos demais, chegou, adormecia meus pés. Aí eu pedi para Deus que Deus me curasse, não deixasse acontecer nada comigo, que desse livramento. Em nome de Jesus, eu recebi a minha cura, a minha vitória.
6: Está curada!
10: Graças a Deus.
11: Alcancei, irmão, uma cura dos meus rins, aleluia.
12: Eu tinha problema nos rins.
11: Eu tinha problema nos rins e muito feio mesmo. Que a doutora até falou para mim, que ia botar eu na fila dos remodiários. Eu falei, não, eu pensei no meu coração, eu falei, eu não vou. Eu tenho duas irmãs que morreram por causa disso, mas eu não vou. E eu orava, pedia a Jesus para ter misericórdia de mim, porque eu não ia fazer remodiário, porque eu vejo aquelas pessoas com os braços cheios de calombo, cheios de coisa horrível, irmã. Aquilo me doía por dentro, eu falei, não vou fazer. Eu chorava muito nos pés do Senhor e falei, Senhor, tem misericórdia de mim, o Senhor tem misericórdia de mim, e curou. Eu estou até com os documentos.
12: E aqui. Agora, minha irmã? E agora?
11: Então, graças a Deus.
12: Como é que a irmã está agora?
11: Estou ótima. Jesus me curou, irmã.
13: Cheguei na igreja, há uns dias eu estava com uma dor muito forte nas costas, no nervo ciático. Essa noite não tinha nem posição para colocar a perna para dormir. E eu entrei aqui e falei, Senhor, me cura, porque está doendo demais. Não tem medicamento que tire essa dor. E na hora da revelação, estou saindo daqui com a minha bênção, que não, até leve, que eu não estou nem sentindo mais.
14: A irmã entrou com dor e está saindo sem dor para a glória do Senhor.
13: Gente, sem dor.
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16: Horas e 43 minutos em São Paulo. Bom dia para você que está ligado na Rádio Deus e Amor. Gente, é hoje, hein? É hoje aqui na sede mundial. Daqui a pouquinho, já às 14 horas, já começa o nosso culto de missões com o tema África. 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
17: O nome do Senhor é poderoso para vencer a guerra. E Davi sabia disso. Ele disse, olha Golias, você pode vir contra mim armado. Você pode ter experiência de guerra. Você pode ter experiência das batalhas. Mas eu tenho um Deus que nunca perdeu uma guerra. Eu tenho um Deus que nunca perdeu uma batalha. E eu vou a ti em nome do Senhor dos Exércitos. E no nome do Senhor dos Exércitos o gigante teve que cair. No nome do Senhor dos Exércitos, o gigante foi derrotado. Se tem alguém que vai no nome do Senhor dos Exércitos, levanta sua mão e dá um grito de glória a Deus.

0: gente, é hoje aqui na sede mundial, o dia que ninguém pode faltar. 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
6: A paz do Senhor Jesus, meus irmãos. Me chamo Irmã Lourdes. Moro aqui em Horizonte, cidade Horizonte do estado Ceará. E eu quero deixar aqui um bom dia para todos que estão na escuta do programa Voz da Libertação. Você que está aí ouvindo essa programação maravilhosa, aqui também eu escuto todos os dias esse programa. Tenho recebido muitas bênçãos através da oração do programa Voz da Libertação. E eu quero deixar aqui o meu bom dia para todos os ouvintes, no nome de Jesus.
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0: É isso aí, são 8 horas e 48 minutos. Não saia da sintonia, fique conosco. Jesus tem bênção para você. Deus abençoe você que está acompanhando a rádio Deus é Amor nesta manhã abençoada. Hoje é dia 26 de julho de 2026, estamos felizes, estamos alegres, estamos na presença do Senhor, porque na presença do Senhor há abundância de alegria. Vou interagir um pouquinho, você que está me ouvindo em qualquer lugar do Brasil, manda para cá o nome e a cidade, só o nome e a cidade, que eu quero te dar um alô assim muito, muito, muito, muito para lá de especial. 119-8292-3392. Gente, eu quero registrar aqui, que o nosso irmão Márcio Luiz com S me trouxe um café abençoado. Ô Márcio, obrigado pelo café, viu? Deus te abençoe, em nome de Jesus. Olha, o Márcio hoje, Deus usou o Márcio poderosamente aqui no estúdio da Rádio Deus e Amor. Obrigado, Márcio! São 8 horas e 49 minutos na capital do estado de São Paulo. Deixa eu ver quem está aqui. A irmã Marlene está nos ouvindo aqui em São Caetano do Sul. Ô Marlene, bom dia para você. Deus abençoe. Obrigado pela audiência da Rádio Deus é Amor nesta manhã maravilhosa. Vamos ver aqui. A Simone, lá em Curitiba, no Paraná, está dizendo bom dia, Pastor Levi. Paz do Senhor. Estou ligada na Rádio Deus é Amor. Deus abençoe. A nossa irmã Maria Auxiliadora, lá em Sorocaba, São Paulo, ela está dizendo, paz do Senhor, Pastor Levi, ontem o Pastor Rivaí pregou aqui em Sorocaba, foi uma bênção. Glória a Deus, Deus abençoe, obrigado, irmã. Olha, Pastor Rivaí pregou aí em Sorocaba ontem, né? Uma multidão compareceu, o nome do Senhor foi glorificado. Paz do Senhor, irmão Levi, a minha netinha está com assadura muito forte, ela mora no Japão, nenhum remédio está funcionando, está sendo grave, é Ayla. Peço orações por Sara, Brian, Sofia, Helena, Gael e Isaac, a irmã Vanderleia. Irmã Vanderleia, Eu quero orar aqui pela vida da Ayla. Ô Márcio, vou fazer uma oração pela Ayla agora, em nome de Jesus, para o Senhor visitar, porque quando o homem não pode resolver, o Senhor resolve. Senhor, meu Deus e meu Pai, eu te apresento a pequena Ayla, Senhor, lá no Japão. Meu Deus, o Senhor é Deus de perto, o Senhor é Deus de longe. Visita agora, meu Deus, esta criança. Traz uma bênção para esta criança, meu Pai. Dá saúde para esta criança. Repreende, Senhor, essa assadura. Meu Deus, porque a Tua serva vai contar o testemunho. Senhor, abençoe a vida desta minha irmã. Abençoe a vida da Sara, do Brian, da Sofia, da Helena, do Gael, do Isaac, da irmã Vanderleia, de toda esta família, Pai. Nós colocamos em Tuas mãos. Colocamos nas Tuas mãos a vida de todos os nossos ouvintes. Senhor, eu Te apresento agora a vida do nosso irmão Kleber Bandeira, que está nos acompanhando. Apresento, Senhor, a vida da nossa irmã Zenilda, também do nosso irmão Alzerino, que estão acompanhando a Rádio Deus e Amor, Pai. Abençoe esta família, cobre-os com o Teu sangue, abençoa toda a família, Pai, que eles sejam abençoados, em nome de Jesus. Amém e amém, Senhor Jesus.

Eu creio, são 8h52. Provérbios 16:3, consagre ao Senhor tudo o que você faz e os seus planos serão bem-sucedidos. Provérbios 16:3, consagre ao Senhor tudo o que você faz e os seus planos serão bem-sucedidos. Márcio, vamos com um testemunho agora? Vamos ouvir o que Deus está fazendo na vida das pessoas que comparecem na Igreja Deus e Amor. Preste muita atenção, olha o que Jesus está fazendo.

0: Alves de Souza Andrade. Eu estive com um problema nos rins muito grave e os médicos haviam me desenganado. Todo tipo de remédio eu já tinha tomado. E minha família, eles desmaiavam de ver meu sofrimento, né? Meu pai, minha mãe, quando vi aquele sofrimento, porque era uma pontada, parecia uma facada no meu rim, que quando eu ia respirar, aí vinha outro, não conseguia respirar. Não podia comer nada. E eu vim aqui. E o Senhor usou seu servo. E quando ele orou por mim, eu já saí daqui curada para a honra e a glória do nome de Jesus. Eu já estava contada com os que dessem a sepultura. Né? Já era para mim ter morrido. Isso já fazem o quê? 19 anos que eu recebi essa cura maravilhosa aqui. Eu já era para não ter mais nada debaixo da terra. Mas para a glória e honra de Jesus, o Senhor aqui usou seu servo. E até hoje, para a glória de Deus, eu não sinto nada nos meus rins. Graças a Deus. E nunca mais problema de rins para a glória de Deus. Graças a Deus. Por isso que eu louvo, por isso que eu exalto ao Senhor, porque Ele é poderoso. E eu sou uma pessoa que eu sou um milagre na mão de Jesus. Eu fui curada, estou curada e para sempre, em nome de Jesus. É Rua América do Sul, 178, Jardim Laura, São Bernardo do Campo.
1: Meu nome é Rogério, quero contar a grande vitória que recebi da parte de Deus. Mês de maio de 2017, precisei de passar por uma cirurgia de hipertonia. Após a cirurgia, estava perdendo muito sangue, senti que era uma hemorragia. Aí, 3 dias depois, contraí uma bactéria no intestino, comprovada por um exame. O médico passou antibióticos, tomei vários dias e não melhorava. E fiz um voto com Deus de gravar o testemunho. Deus me deu a vitória, já cumpri o voto e estou gravando o testemunho. Quero dizer para todos os que estão me ouvindo, se você estiver passando por algum problema, alguma situação difícil na tua vida, ou necessita de uma bênção, de um milagre, faça o voto. Deus se agrada quando fazemos voto. Este é o meu testemunho para a glória de Deus. Agradeço a oportunidade de estar contando o meu testemunho. Fiquem todos na paz do Senhor Jesus.
2: Glória a Deus! Aí estão, ouvintes, alguns dos muitos testemunhos de pessoas que foram curadas através da fé em Jesus Cristo na Igreja Pentecostal Deus e Amor. Quando você coloca a fé em ação e busca a Deus, o milagre acontece. E Deus é com aqueles que não se conformam. Deus é com aqueles que perseveram. Deus é com aqueles que vão além. Deus é com aqueles que realmente tomam a atitude de buscá-lo. Sim, quando você toma a atitude de buscar ao Senhor, o Senhor dá vitória para você. Que nesta manhã você possa fazer como estas pessoas. Você possa buscar a Deus. A Bíblia diz: buscai ao Senhor enquanto se pode achar. Invocai-o enquanto Ele está perto. Hoje é domingo. Hoje é o dia que Deus preparou para abençoar a tua casa, o teu lar, a tua família. Hoje é o dia que Deus abençoou para... que Deus preparou para abençoar a tua vida. Aproveite, vem à Igreja Pentecostal Deus e Amor, aqui na sede mundial. Nós vamos ter aí este culto especial, culto de missões. Estaremos orando pelo continente africano e vamos receber a banda Vozes da África. 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Tome um bom lugar, participe. 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
2: São 8h58 em São Paulo, 8 horas 58 minutos. Deus abençoe você que está acompanhando a rádio Deus é Amor. Deixa eu mandar um abraço aqui para nossa irmã Zenilda. Irmã Zenilda está acompanhando a programação. Alô, irmã Zenilda, obrigado pela audiência. Que Deus te abençoe. Ô Márcio, vamos fazer o seguinte. São 8 horas 58 minutos. Nós vamos identificar as emissoras, né? A gente ouve o giro de informações. Daqui a pouquinho a gente volta com vocês.

0: Saudações de paz a todos amados. Aqui quem fala é Voz de África. 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

0: Fique por dentro, viu? Drops de notícias, Rádio Deus é Amor. Novo golpe do INSS. Aplicativo falso rouba senhas e dados bancários. Criminosos têm usado um aplicativo falso em nome do INSS para aplicar golpes. De acordo com o órgão, o golpe foi identificado por pesquisadores de uma empresa de cibersegurança. Os pesquisadores detectaram um malware conhecido como Bitbanker. Ele é classificado como um trojan bancário capaz de roubar informações financeiras e assumir o controle do aparelho da vítima. A fraude se apresenta como um suposto serviço de reembolso de descontos associativos e tem sido disseminado principalmente para celulares com sistema operacional Android. O golpe começa com a divulgação de um site falso que imita visualmente a loja oficial de aplicativos do Android. Nesse ambiente fraudulento, é oferecido um aplicativo chamado INSS Reembolso. Ele se apresenta como ferramenta oficial para solicitar devolução de valores. Ao instalar o aplicativo, o Bitbanker infecta o celular do usuário. Após a instalação, o malware pode acessar informações sensíveis armazenadas no dispositivo. O INSS orienta a população a não instalar aplicativos fora das lojas oficiais e também a desconfiar de serviços que prometem reembolsos ou liberação de valores por meio de links ou páginas desconhecidas. O órgão reforça ainda que o único aplicativo oficial para acesso a serviços previdenciários é o Meu INSS. Além do aplicativo, o INSS oferece atendimento por telefone e pelos canais oficiais na internet.
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4: 9:03.
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8: Muito bem, agora 9:04. Que Deus abençoe você que está ligado na Rádio Deus e Amor nesta manhã. Nós vamos ao culto, vamos ao altar de Deus. O nosso irmão Lindenberg, diácono Lindenberg Araújo, já está no altar. E a partir de agora, transmissão ao vivo. E o pastor Rivair assumindo o altar. E agora, o diácono Lindenberg Araújo. Deus abençoe, Brasil.
9: Eu vou lá porque eu sei que Deus vai me abençoar. Eu vou lá porque eu sei que Deus vai me livrar. Aleluia. Deus está aqui. Amém. Oh glória. Vamos louvar a Deus, vamos. Glória a Jesus. Daqui a pouco pastor Rivas Silva já está aqui conosco e estará ministrando a palavra de Deus. Amém. Fé mais fé, amor mais amor, louve quem não tem. Quem sabe, pois sem fé não pode agradar. Mas que calor é este em volta do altar, louve. Que calor é este em volta do altar? É o poder

gente. É o poder de Deus. Mas conta pra Jesus aonde é a sua dor. Ele é o remédio.

0: está curando, mas que Deus está curando. Oh glória, quem louve a Jesus. Que coisa linda estar na presença de Deus. Quem está alegre, quem está alegre, levanta a tua mão e dá um glória a Deus. Aleluia. Queridos irmãos, pastor Rivaí Silva já está aqui conosco, fiquem de pé. Vamos recebê-lo, servo de Deus, darmos mais tempo à palavra do Senhor, ouvir a palavra de Deus, deixar a Deus trabalhar, porque sabemos que o Espírito Santo, aonde o Espírito Santo está, aí há liberdade. É bíblico, o apóstolo Paulo disse isto. Então nós cremos que aonde o Espírito de Deus está, tem milagre, tem curas, tem libertações, tem transformações, tem vitória. Quem acredita, dá um glória aí. Tá fraco, hein? Quem acredita aí, dá um glória a Deus. Oh, glória! Vamos receber o servo de Deus com alegria ou com tristeza? Palmas de glória a Deus. Palmas de glória. Palmas de glória. Palmas de glória a Deus.
1: Pode bater palma e dar glória para Jesus. Deus abençoe, querido irmão Lindenberg, pode bater palma e dar glória para Jesus, meus irmãos. Quem aceita a paz do Senhor Jesus é batendo palma e dando glória para Jesus. Cristo vive, nós também viveremos. Quem crê assim, diga glória a Deus. Levanta suas mãos, antes de nós fazermos uma oração, sejam todos bem-vindos na casa de Deus. Eu queria invitar os nossos irmãos que estão mais atrás, pega os primeiros assentos, tem muita gente chegando e hoje nós estamos em transmissões, gravações e daí por diante, para evitar aquela andação para lá e para cá, então já pega os seus primeiros assentos, quanto mais perto do altar você estiver, mais acomodado você vai estar, que ninguém vai tirar sua atenção do altar, quem me entende diga glória a Deus. Você, por gentileza, que pode, dê um passinho à frente, tem cadeiras vazias aqui, você vai ocupando, e conforme as pessoas vão chegando, já vão se assentando atrás de você, não vai tirar sua atenção deste culto. Levanta suas mãos, agora sim vamos adorar a Deus, quem veio para adorar a Deus, levanta suas mãos com a minha, adora a Deus assim, ó, em espírito, e aí? Em verdade, te adoramos. Te adoramos de coração aberto. Deus quer ouvir a sua voz, bem bonito, em espírito e em verdade. Nós te adoramos, te adoramos. E aí? Te adoramos com as mãos levantadas. E

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a vontade de viver, mas eu creio, meu Deus, que o Senhor está restaurando, eu creio que o Senhor está curando, eu creio que o Senhor, nesta manhã, está fazendo, meu Deus, algo novo acontecer, faz mesmo.

nome de Jesus, diga amém. Quem orou com fé, diga amém. Quem orou com fé, diga amém. Aleluias, quem trouxe a Bíblia, já pega em suas mãos. Pode aplaudir, pode glorificar. Só não pode ficar de boca fechada em uma manhã como essa, meu irmão. Vamos lá. Quem trouxe a Bíblia, livro de 1 Samuel, capítulo 16, versículo 14. Hoje nós vamos basear sobre o tema, quando Davi toca, o espírito maligno se retira. E Deus vai fazer algo muito grande por intermédio da sua vida. Então vamos à leitura. Livro de 1 Samuel, capítulo 16, capítulo 16, versículo 14. Quero desde já também dar as boas-vindas àqueles que nos ouvem pelo rádio. Deus abençoe a sua vida, nós estamos aguardando por vocês, porque nós estamos em um domingo missionário, domingo de missões. Daqui a pouquinho, no horário das 14h, contaremos com a presença do Vozes da África, Grupo Inelete, vindo diretamente de Moçambique, já estão em solo brasileiro, já estão conosco, e daqui a pouquinho, no horário das 14h, estarão louvando a Deus naquela alegria. E além de tudo isso, nós iremos também orar pelo continente africano. Vamos orar por Moçambique. Quem crê que Deus atende a nossa oração, diga glória a Deus. E eu estou, queridos irmãos, convidando você para não ficar em casa, e você que já está aqui, pode ficar conosco. Daqui a pouquinho você pode também descer até a nossa cantina, lá serve almoço, você pode ficar lá com a sua família, já se preparando para estar às 14h, sem sair daqui do templo. Você tem toda a comodidade que você precisa para você e para a sua família. Então fique conosco até o culto da tarde, que você vai voltar para casa abençoado. Hoje é o primeiro dia da semana, e eu sempre digo uma frase, costumo dizer todos os domingos: quem começa a sua semana na casa de Deus, termina testemunhando, porque Deus te honrará. Amém? Amém? Então você que está em casa, não fique em casa, ainda dá tempo de você correr para cá para ser abençoado, receber a bênção de Deus. Hoje nós temos uma missão. Falei para vocês do rádio que hoje nós tínhamos duas missões na realidade. Uma missão é trazer uma pessoa com você, e a outra missão era trazer uma Bíblia para doar ao continente africano. E eu tenho certeza que todos nós vamos cumprir com esta missão hoje. Vamos ou não vamos? Sim ou não? Pelo menos a Bíblia você vai cumprir, pelo menos uma alma nós iremos trazer para a casa de Deus. Você que está em casa, assume esse compromisso com Deus, traga uma pessoa com você, traga uma Bíblia para doar para o continente africano, que nós estamos no projeto de 10 mil Bíblias para o continente africano, precisamente para Moçambique, para aquele povo ser evangelizado. Quem me entende, diga glória a Deus. Vamos lá, livro de 1 Samuel 16, 14, quem encontrou, diga glória a Deus. Quem não tem a Bíblia, se aproxime de quem tem, ou então dá um Google aí no seu celular, e vamos à leitura da palavra do bom Deus, que diz assim, ó: tendo se retirado de Saul o espírito da parte do Senhor, desde um espírito maligno o atormentava. Então os servos de Saul lhe disseram: eis que agora um espírito maligno enviado de Deus te atormenta. Manda, pois, Senhor nosso, que teus servos que estão em tua presença busque um homem que saiba tocar harpa, e será que quando o espírito maligno da parte do Senhor vier sobre ti, então ele vai tocar a harpa, ele vai tocar a harpa, olha o que diz a Bíblia, ele tocará a harpa, depois de tocar a harpa, acharás melhor. Disse Saul aos seus servos: buscai-me, pois, um homem que saiba tocar bem e trazei-me. Então respondeu um dos moços e disse: conheço um, filho de Jessé o belemita, que sabe tocar, é forte, é valente, homem de guerra, e saindo e sucindo em palavras, e de boa aparência. E o Senhor é com?
Veja quantas qualidades Davi tinha, e o que é o mais precioso é que o Senhor é com ele. Saul enviou mensageiros a Jessé dizendo: envia-me a Davi, teu filho que está com as ovelhas. Tomou, pois, Jessé uma jumenta e carregou de pão, de odre, de vinho e um cabrito, e enviou a Saul por intermédio de Davi, seu filho. Assim Davi foi a Saul e esteve perante ele e o amou muito e fez o seu escudeiro. Saul mandou dizer a Jessé: deixai estar aqui Davi perante mim, pois me caiu em graça. E sucedia que quando o espírito maligno da parte de Deus vinha sobre Saul, Davi tomava a harpa e dedilhava. Então Saul se sentiu alívio e se achava melhor, e o espírito maligno se retirava. Levanta a palavra de Deus e diga: Senhor Jesus, com mais fé, diga: Senhor Jesus, fala ao meu coração, porque eu necessito da tua palavra. Com mais fé, diga: Senhor, fala ao meu coração, porque eu preciso da tua palavra. Pode se assentar batendo palma, pode glorificar, pode adorar, pode exaltar, só não pode ficar calado na presença de Deus. Quanto mais você glorifica, mais Deus te abençoa. Quanto mais você glorifica, mais Deus te honra. Queridos e amados irmãos, preciso de alguns minutos da sua atenção para compartilhar algo que não é meu, mas é dos céus para nós nesta manhã. Início de semana, não tem coisa melhor do que falarmos acerca daquele que carrega a unção de Deus sobre a sua vida. E eu não estou pregando para pessoas estranhas, eu não estou pregando para pessoas desconhecidas, eu estou pregando para pessoas que o céu conhece e que existe dentro de você uma unção que incomoda o inferno, mas agrada a Deus. A Bíblia Sagrada começa nos trazendo um tema muito engraçado, queridos irmãos, que vão chamar Davi para fazer parte do reinado de Saul. Percebe que Davi já está tendo sobre a sua vida uma unção. Quando Davi, ele vai receber esta unção por parte de Samuel, que vai ouvir a voz de Deus dizendo que já havia reprovado Saul e que estava levantando um novo rei sobre Israel. A Bíblia Sagrada diz que Saul, ele naquele momento que estava sendo reprovado, Deus já estava levantando Davi. Deus vai falar para Samuel para descer na casa de Jessé o Belemita, porque dentro da casa de Jessé já havia separado o novo rei de Israel. Percebe que Deus já está preparando Davi para algo muito maior do que o coração dele desejava. Percebe que Deus já está preparando Davi para algo muito maior do que aquilo que estava nos seus sonhos. Davi está sendo separado por Deus. Quando Samuel vai na casa de Jessé o Belemita, ele vai chamar os mancebos. O pai de Davi vai lembrar que ele possui alguns filhos, mas se esquece do principal. Entenda uma coisa, meu irmão, não estava na memória do pai, mas estava na memória dos céus. E o que é mais importante não é ser lembrado pelo homem, mas é ser lembrado por Deus. Quem está sendo lembrado por Deus, o homem pode até se esquecer de ti, mas Deus não se esquece do que ele te prometeu. O próprio Isaías deixou claro: pode uma mãe se esquecer do filho que tanto ama, que amamenta, porém eu não me esquecerei de ti. Passe os céus e a terra, mas o que Deus tem preparado para ti vai permanecer de pé, e os céus vão proclamar, e o que Deus reservou para ti chegará na palma das tuas mãos e ninguém vai tirar. Pode descansar teu coração, meu irmão. O tempo pode passar, mais perto da bênção você vai estar. Os dias podem passar, mais perto da bênção
não, você vai estar, porque pregador, eu não estou pregando para quem se ofereceu, eu estou pregando para quem o céu escolheu, eu não estou pregando para aquele que bateu no peito dizendo eu sou melhor, eu sou mais capacitado, não, eu estou pregando para aquele que o próprio Jesus disse, não foi vós que escolhestes a mim, mas sou eu que escolhi a vós, sou eu, foi ele, aleluias. A Bíblia Sagrada diz que Saul começa bem o seu reinado. Saul começa com o temor ao Senhor. Saul começa com a sua habilidade vinda diretamente de Deus. Percebe que Israel não tinha rei. O povo vai decidir e vai dizer: nós precisamos de alguém que nos lidere. E a Bíblia Sagrada diz que não foi os céus que escolheu, mas foi os homens que havia escolhido. Saul, queridos irmãos, começa o seu reinado cheio da presença de Deus, mas a sua desobediência fez com que perdesse o que era fundamental para ele continuar liderando uma nação que era unção. Ou seja, ele sai da presença de Deus e começa a bater no peito: eu faço, eu posso. Ou seja, eu falo mais alto, não preciso mais da presença de Deus. Ou seja, ele já está em uma

suficiente para ele reinar aquela nação. Ele se enganou que quem estava por trás das conquistas não era a sua habilidade e nem a sua capacidade e nem a sua sabedoria. Quem estava por detrás das conquistas era o próprio Deus que estava abrindo caminho para ele passar. Entenda que o homem, ele chega a um ponto de soberba no seu coração, que ele se esquece que tudo que ele tem foi Deus que deu. Não, pregador, Deus não me deu, Deus te deu, meu irmão, porque sem ele você não

Quando o Espírito do Senhor se retirou da vida de Saul, a Bíblia Sagrada diz que a sua vida foi tomada por angústia, tormento. É neste momento que Deus levanta um homem chamado Davi. Percebe que Saul está tendo seu reinado de glória, Saul está tendo seu reinado de paz, porque tinha sobre ele a presença de Deus, tinha sobre ele a unção de Deus, ou seja, Saul está tendo um comando excelentíssimo, porque não faltava a presença de Deus. Mas quando ele empinou o nariz, não preciso mais de Deus, Deus olhou e disse: deixa eu retirar o meu espírito e quero ver aonde é que ele vai chegar, eu quero ver aonde que ele vai pisar, eu quero ver o que vai ser dele. Entenda, meu querido irmão, que o próprio Deus deixou claro, dizendo: sem mim nada podereis fazer, sem mim nada podereis fazer. A Bíblia vai dizer: eu deitei e me levantei, porque o Senhor, ele me sustentou. Oh, glórias! Aleluias! Saul está achando que ele é a última bolacha do pacote. Saul está achando que ele é o cara, eu sou o cara. O Senhor olhou e disse: deixa eu dar uma lição para ele, deixa eu tirar aquilo que te levanta pela manhã, deixa eu tirar aquela força que eu tenho te dado para enfrentar os teus inimigos. Entenda, queridos irmãos, que Deus vai só retirar o espírito dele. E a Bíblia diz que a casa vai ficar vazia, e quando a casa fica vazia, sete espíritos piores vão adentrar esta casa. O espírito do Senhor foi retirado. O diabo olhou e disse: opa, Saul, agora está vazio, agora é a hora de nós atacar. A Bíblia diz que por permissão de Deus entra quem? O maligno. O diabo começa a entrar na história de Saul. O diabo começa a fazer parte da trajetória de Saul. Entendo o que impede o diabo entrar é a presença de Deus na nossa vida. Entendo o que impede o diabo reinar dentro da tua casa é a presença de Deus que está lá. Entenda, meu querido irmão, que impede o diabo dominar teu sentimento, teu casamento, tua família é porque tem a presença de Deus. Se tem a presença de Deus, ou seja, tem um limite. Deus está dizendo: Satanás, nesta casa você não entra, porque eu não divido esta família com ninguém, esta família é minha. Enquanto estiver andando comigo, eu também estarei andando com ele. Mas o dia que ele disser: não preciso mais de Deus, aí o Senhor retira, e o diabo ele entra para dominar, meu irmão. Por isso que o homem não pode andar sozinho, ele tem que andar com a presença de Deus. É por isso que o homem não pode deixar a sua casa sozinha. Ei, pregador, então o que é que eu devo fazer? Convida a presença de Deus hoje, chama pela presença de Deus hoje. Você será o melhor pai, você será uma melhor mãe, você será o melhor esposo, você será uma melhor esposa,

conheço, que tem a presença de Deus, que vive vivendo uma vida de lástima. Não, meu irmão, tem a presença de Deus, tem a graça. Se tem a graça, tem alegria. Se tem alegria, tem disposição. Se tem disposição, tem presença. E se tem presença, tem algo diferente, que de longe é identificado. Não é falado, não é você bater no peito e dizer eu tenho a presença de Deus. Não, de longe já dá para ver. Olha quem tem a presença, tem um brilho. Olha quem tem a presença, tem uma alegria. Olha quem tem a presença, já está dando glória. Olha quem tem a presença, já está vivendo algo diferente, já está flutuando na presença.

presença de homem, é presença de Deus, é presença de Deus, é a presença de Deus. Presença de Deus muda, presença de Deus alegra, presença de Deus traz uma formosura diferente. Deus está olhando e está vendo que a batalha que Saul está enfrentando está sendo grande. A Bíblia Sagrada diz que naquele momento Deus vai levantar alguém, alguém que vai identificar e vai ver: já entendo tudo, eu já sei o que está acontecendo contigo, Saul. O teu problema não é falta de dinheiro, porque tu és o dono do pedaço. O teu problema, Saul, não é ter conforto, porque o teu colchão ortopóquio é de ponta, de linha. O teu problema não é ter pessoas para te bajular, tem muita gente sobre o teu reino.

problema. O teu problema é que o Espírito de Deus se retirou de ti. O teu problema é que você perdeu o que não deveria perder. O quê? A graça de Deus, Saul. Você perdeu a graça de Deus. E só tem uma maneira da tua vida voltar a viver em paz. E é o que é que eu tenho que fazer? É aí que alguém vai apresentar uma saída para o problema de Saul. Saul, teu problema não adianta. Revotril não vai resolver. O efeito do remédio vai passar e o problema vai continuar. Diazepam não vai resolver. Remédios para todo tipo não vai resolver. O teu problema só será resolvido de uma maneira. Como? Temos que trazer alguém que tenha a presença de Deus. Temos que trazer alguém que tenha a graça de Deus sobre a vida dele. É aí que alguém vai apresentar e vai dizer: eu conheço um, o nome dele é Davi, um jovem pastor de ovelha, porém cheio da presença de Deus. Eu conheço um, ele é se sucindo em palavras. Eu conheço um, ele é forte, ele é valente. Eu conheço um, ele é um homem diferenciado e ele sabe tocar harpa. Só que tem uma coisa, ele é pastor de ovelha. A Bíblia Sagrada diz que Saul não vai querer outro. Saul vai querer o filho de Jessé. Por que, pregador? Porque o filho de Jessé tem a presença de Deus, e a presença de Deus é a única resposta para aquilo que o homem não consegue vencer sozinho. É por isso que a presença de Deus tem que fazer parte, meu irmão. Sozinho tu não chega

pecar, mas com a presença de Deus, Deus está colocando o limite, dizendo: ei, quem manda nele sou eu, quem age na casa dele sou eu, quem trabalha na vida dele sou eu, quem faz sou eu, quem age sou eu. É por isso que a presença de Deus não pode faltar. Aleluias. Olha o perigo da desobediência. Saul começa bem, mas perde por causa da desobediência. A desobediência abre espaço para o tormento. A desobediência abre espaço para o tormento. Saul mora num palácio, porém está sendo atormentado. Saul tem um repouso, porém está sendo atormentado. Em 1 Samuel 16, 14, Saul desobedeceu repetidamente, preferiu viver as suas próprias vontades. Ou seja, eu não preciso de Deus, eu já tenho dinheiro que eu precisava, eu já conquistei, então não necessito mais de Deus. É a mentalidade de muitas pessoas, porque acha que precisa de Deus até a porta se abrir, porque acha que precisa de Deus até a cura chegar, porque acha que precisa de Deus até restituir o casamento. Entendo uma coisa, meu querido irmão, nós somos carentes da presença de Deus, por isso que a perda da comunhão trouxe aflição ao coração de Saul, porque Saul não conseguia viver, meu querido irmão, mais, porque o inimigo vai atormentar, o inimigo vai oprimir, o inimigo vai comprimir, o inimigo vai deprimir. Não adianta ganhar fama e não ter a presença de Deus, porque não conseguia desfrutar. Não tem coisa melhor do que o homem ter uma paz dentro do seu coração. Não tem coisa melhor do que você viver num ambiente de paz. Não adianta, meu querido irmão, conquistar tudo e perder a paz. O príncipe da paz hoje está batendo na porta do teu coração e está dizendo: você chegou no Alpes, agora você precisa de mais uma

basta. Quando ele disse: a minha graça te basta, ele está dizendo: você não precisa de outra coisa, somente a minha graça fará ter você viver aquilo que você nunca pensou em viver. O que é que eu devo fazer então, pregador? Chama por ele, grita por ele, se humilha para ele, se apresenta.

Aleluia. Mas percebe que Deus é tão misericordioso que Deus não vai permitir Saul morrer nas garras do diabo. Porque a pessoa que está vivendo num quadro que Saul estava, se não tiver alguém para lhe auxiliar, ele acaba cometendo o suicídio. Porque chega a um limite que ele não aguenta mais. Chega a um limite que ele está prestes a se explodir. Então, para resolver o seu problema naquela crise de ansiedade, ele acha que o melhor caminho é cometer o suicídio. Ele acha que o melhor caminho para ele viver livre daquela possessão é ele se matar. E não é, e não é. Por isso que Deus vai colocar alguém para mostrar para Saul que o caminho que ele estava trilhando estava errado. É por isso que Deus vai preparar alguém. E quem é esse alguém? A Bíblia Sagrada vai dizer que Davi, quando Davi chega na casa de Saul, no palácio de Saul, Saul dá uma olhada e diz: vocês apresentou que era um homem forte, mas eu estou vendo que é um homem fraco. Vocês apresentou que era um homem diferenciado, mas eu estou vendo que é um rapaz, é um jovem ainda. Eu não estou entendendo. Vocês mostrou tantas qualidades. Espera para ver na hora que ele começar a adorar. Espera para ver na hora que ele começar a salmodiar. Espera para ver, porque a qualidade não está naquilo que os olhos estão mostrando. A qualidade está naquilo que, quando ele começa a adorar, o céu começa a se mover. Entenda, meu querido irmão, que a aparência ela engana. Quando ele dá uma olhada para Davi, diz: não é possível. O camarada pastor de ovelha, fraquinho, pequenininho, a Bíblia diz ruivo. Como pode? A Bíblia Sagrada diz que quando ele tem acesso ao palácio, Davi, quando tem acesso ao palácio, ele começa a dizer: qual é o teu problema, Saul? O meu problema é que eu não durmo à noite. O meu problema é que eu perdi a graça. O meu problema é que eu perdi a unção. O meu problema é que eu perdi o Espírito Santo. Pode ficar tranquilo, porque eu já sei como conduzir daqui para frente. O que é que você vai fazer? Eu apenas vou salmodiar, porque eu sei que quando eu começo a adorar, a presença de Deus ela desce. Quando eu começo a salmodiar, a graça de Deus ela repousa. Naquela noite Saul vai ter a primeira experiência de ver um homem pequeno tocando uma harpa. Parece que estou vendo Davi olhando para Saul, e Saul retorcendo todo, porque já estava tentando entrar o espírito maligno para perturbar. A Bíblia Sagrada diz que Davi já começa salmodiando o Salmo 23: o Senhor é o meu pastor e nada me faltará. Deitai-me faz em verdes pastos, guia-me mansamente. Parece que estou vendo Saul olhando e dizendo: continua,

porta está travada. Você tem o que ninguém tem. É por isso que a luta está grande. O que? Você tem a unção de Deus na sua vida. Você tem a unção que transborda a

ele quer tirar a unção, mas não vai conseguir. Eu estou pregando para aquele que decidiu andar debaixo da presença de Deus. Eu estou pregando para aquele que já decidiu obedecer a Deus. Eu estou pregando para aquele que já provou da presença de Deus e não quer viver sem ela, não quer viver sem ela. Eu quero ele, eu quero a graça dele, eu quero a presença dele, porque vou entender, já entendeu que sem ele não somos nada, nada, nada, nada, nada. Aleluias, aleluias, aleluias, aleluias. Saul nunca teve uma noite tão tranquila quando ele teve a presença de Davi salmodiando e trazendo a presença de Deus. Entenda que tem pessoas que traz guerra para dentro da nossa casa, mas tem pessoas que traz paz. Tem pessoa que ele anda tão carregado, mas tão carregado, chegou no portão, até os cachorros começam a brigar. É. Ele é o dono da confusão. Ele é o dono da contenda. O ambiente que tem paz, ele faz o ambiente pegar fogo. Mas tem pessoa que carrega tanta unção de Deus na vida dele, que ele chega num ambiente de guerra, ele já está trazendo a paz. Que ele está dizendo, eu preciso, e não fica mais um pouquinho, que a tua presença está me trazendo alegria. Fica mais um pouquinho, porque a tua presença está me trazendo paz. Fica mais um pouquinho, que eu já estou sentindo algo diferente. O que é isso? Transmitindo a unção que está sobre a sua vida. Davi era esse tipo. Davi não era aquele que transmitia guerra. Davi não era aquele que transmitia, ei, meu querido irmão, contenda. Não, Davi transmitia paz. E é por isso que Saul vai mandar um recado para o pai de Davi, dizendo:

Por isso que Saul vai fazer com que Davi fique mais um pouco, para que pregador continuar salmodiando e trazendo a presença de Deus para dentro da sua casa. Entenda, meu querido irmão, o homem aí fora está sofrendo porque falta dinheiro, não. Existe um número muito grande de pessoas que vive uma vida muito abençoada. Pode perceber que o Brasil, de uns anos para cá, ele teve um crescimento muito grande. As pessoas não vivem como viviam antigamente. Hoje vive diferente, vive com uma vida, podemos dizer, abundante, entre aspas, mas porém vazio da presença de Deus. E quando o homem é vazio da presença de Deus, os bares estão cheios, os lugares de boates estão cheios, lugares aonde as pessoas acham que tem alegria estão cheios, porque estão buscando alegria para sua alma, buscando em lugares errados. O número de pessoas viciadas nas drogas, jogos de azares, bebida e cigarro aumentou muito no presente século, porque estão buscando alívio para sua dor. O número de farmácia aumentou muito, porque vivemos em uma sociedade doente. Mas por que, pregador? Porque falta o que está escrito na palavra de Deus: se esse povo que se chama pelo meu nome se humilhar e orar, eis que eu virei do céu, perdoarei seus pecados e sararei a vossa terra. Então o que é que está faltando, pregador? O que falta é o homem reconhecer que precisa da presença de Deus. Na hora que 1% da sociedade passar a entender isso, eu tenho certeza que muitos bares fecharão, muitas boates fecharão, muitos lugares aonde buscam por felicidade fecharão. Porque, pregador, não serão pessoas vazias, mas serão pessoas cheias da graça, da presença de Deus. Porque, pregador, o que faz o homem cair nesses erros é porque ele está buscando alegria na bebida, alegria passageira, nas drogas, alegria passageira, na prostituição, alegria passageira. Jesus, ele é alegria eterna, meu irmão, que quer repousar sobre a nossa vida. Ele não quer te dar apenas um dia de alegria, ele não quer te dar apenas minuto de alegria, ele não quer te dar apenas um domingo de alegria, não. Ele quer te dar alegria eterna, alegria eterna, alegria eterna. É por isso que

O salmista Davi vai salmodiar para ele. O Salmo 120, aleluias, que diz: na minha angústia clamo ao Senhor e Ele me ouve. Saul não está entendendo que a falta da presença de Deus está levando ele a viver uma ruína. Mas o coração dele está tão voltado para as suas grandezas que ele não reconhece. Você está entendendo que existem pessoas que carregam isso dentro de si? Ele está sofrendo, mas tu chega para falar do amor de Deus, ele diz: vai para lá que eu não quero saber de Deus. Está morrendo. O câncer está matando. A doença está matando. A depressão está acabando com a vida dele. E tu chega apenas numa forma educada: posso fazer uma oração por você? Vai para lá que eu não quero saber de Deus. E Deus está dizendo: eu só quero te ajudar. Mais nada. Você está entendendo que Deus, ele trabalha de uma forma educada. É por isso que a Bíblia diz: eis que estou à porta e bato. Se alguém abrir, eu entrarei. O diabo não, meu irmão, o diabo ele vai entrar pelas brechas que nós deixamos, porque ele é intruso, ele não bate na porta, ele não pergunta se ele pode entrar, não, ele já entra arrebentando tudo. E quando a pessoa vai ver, já perdeu o carro, já perdeu casa, já perdeu família, já perdeu saúde, já perdeu dignidade, por causa de uma brechinha, e deixou o diabo entrar. Jesus trabalha de uma forma educada. É por isso que o próprio Jesus, ele vai deixar escrito, queridos irmãos, no livro de João, que o ladrão veio para matar, roubar e destruir, mas ele coloca uma vírgula dizendo: lembre-se também que eu também vim para dar vida e vida com abundância. Jesus não força o homem a servir a ele, Jesus não força a humanidade a servir a ele. É por isso que ele mesmo diz: a minha graça te basta. Por que que ele está dizendo isso? Ele está dizendo: você primeiro tem que querer, eu não vou contra a tua vontade. Ele deixou o homem ter livre escolha. Ele deixou o homem escolher a vida que ele quer viver. Se quer viver na perdição, já sabe, o fim será trágico. Mas se quer viver debaixo da graça, vinde a mim, cansados e oprimidos, que eu vos aliviarei. Saul não quer se arrepender. Saul está achando que o caminho que ele está trilhando está sendo bem. Deus não quer, meu querido irmão, que você vive na base de pessoas, ei, meu querido irmão, sendo, podemos dizer, muleta para você. Não, Deus quer que você vive em paz. Você não pode ter paz só dentro da igreja. Ele quer que você tenha paz no seu trabalho, ele quer que você tenha paz na sua casa, ele quer que você tenha paz pelas ruas que você anda. Então, o que é que eu devo fazer, pregador? Carregar a presença dele, se entregar a ele de corpo, alma e espírito, se arrepender do pecado, se arrepender do que você vivia e cair de joelhos no pecado.

reconheça que você precisa dele, se entrega para ele. Não, pregador, eu sou ateu, você precisa da presença de Deus. Eu sou incrédulo, você precisa da presença de Deus. Escape pelo amor da tua alma, escape pelo amor da tua alma. Não sofras mais, caia na mão desse Deus, caia.

graça de Deus manifestará através da tua chegada no ambiente onde você vive. Assim acontecia quando Davi salmodiava, era a presença de Deus que era manifestada através de um homem cheio do Espírito de Deus. Se encha da presença de Deus, busque a presença de Deus, como diz o Salmo 22:3, Deus habita no meio dos louvores. Onde Deus se manifesta, as trevas não permanecem. Aonde tem a presença de Deus, não tem lugar para o diabo. Aonde tem a presença de Deus, nem tem lugar para cão. Aonde tem a presença de Deus, tem paz, tem alegria, tem felicidade. Tem, tem, tem.

Entenda para não confundir a sua mente. O que expulsou o espírito não foi o instrumento, não foi a harpa, não. Porque tem pessoas que estão confundindo. Agora eu tenho a rosa, o diabo não entra mais. Agora eu tenho a fitinha, o diabo não entra mais. Agora eu tenho um pacotinho de terra de Israel, o diabo não entra mais. Agora eu tenho sal grosso, pastor. Tomo banho de manhã, de tarde e de noite. Diabo não entra mais. Sabe o que o diabo está falando? Continua assim que eu vou continuar entrando. Porque não foi a harpa que Davi tocava.

convidando fulano e ciclano, indo para o Mesa Branca e daí por diante. Não, não, não, não, não. O que vai tirar esse espírito de lá é a presença de Deus.

talento, mas sem a presença do Senhor, nós não somos nada. O mesmo teclado que está sendo usado aqui é usado em muitos lugares, o som é o mesmo, mas quem está tocando tem algo diferente sobre a vida dele, que se chama presença de Deus. O microfone é o mesmo que os artistas usam por aí, os instrumentos que nós utilizamos aqui para transmissão são os mesmos, que são utilizados em muitos meios de comunicação, mas o que diferencia é que aqui tem a presença de Deus, e a presença de Deus vai indo ao encontro daqueles que estão no

presença daquele que está nos usando nesta manhã e está dizendo: eu vou entrar na tua casa, eu vou entrar no teu lar, eu vou entrar no teu coração, eu vou entrar no meio da tua família, e tua vida não será mais a mesma.

graça de Deus, aleluias, aleluias. É por isso que todas as vezes que Davi tocava, Saul melhorava. Mas quando Davi saía, o tormento voltava. Por quê, pastor? Porque Saul queria o alívio da presença de Deus, mas não queria se arrepender. Como eu já disse, por incrível que pareça, há pessoas que gostam da emoção do culto, mas não muda de vida. Se acha melhor vir para o culto, mas não acha melhor levar a presença de Deus que está no culto. Entenda? Há pessoas que gostam da emoção do culto. Ah, eu me sinto bem. Louvores, aleluia, glória a Deus, daqui para lá. Mas quando sai daqui, ele continua vivendo as Aí agora eu te pergunto, está desfrutando o melhor de Deus? Não está. Porque o melhor de Deus é você se entregar a Ele e sair daqui com a presença dEle. E no próximo domingo, vim se encher mais da presença dEle. Na próxima semana, vim se encher mais da presença dEle. Por que, pregador? Porque você não gosta só da emoção, você gosta é da presença de Deus. Deus não quer, Deus não quer apenas aliviar a sua dor. Ele quer transformar o teu coração. Ele não quer só dar um alívio para você, meu irmão. Não, Ele quer resolver o teu problema. Ele quer arrancar o que está afligindo a tua alma. Deus não quer te dar apenas aquilo que vai aliviar por algumas horas, por alguns segundos, por alguns minutos. Deus, Ele quer arrancar aquilo que está afligindo você e dizer para ti: agora sim está do jeito que eu quero e do jeito que você esperava. Deus não quer, meu querido irmão, te dar algo que daqui a pouco vai continuar te afligindo. Não, Deus quer fazer morada no teu coração. Deus quer fazer morada na tua casa. Deus quer fazer morada no teu sentimento. Por quê, pregador? Porque a presença de Deus não poderá faltar mais. Quem prova da presença não quer viver sem a presença.

e tu vai ver, meu irmão, a tua vida vai ser transformada. Tu vai dormir falando de Jesus e vai acordar falando de Jesus. Vai entrar no carro, não vai ligar o seu rádio para ficar ouvindo músicas profanas que traz apenas desgraça para a tua vida. Você vai querer ouvir um louvor, vai dirigir adorando a Deus, vai dirigir glorificando a Deus. Não vai ser

Pedro para xingar fulano, não. Agora é glória a Deus, agora é aleluia, agora é abençoando. Abençoa a vida do que me persegue, abençoa a vida do que maldize, abençoa a vida dele, ó Deus, porque tem a presença, tem a presença, tem a presença, tem a presença, tem a presença. E quem tem a presença não falta mais nada para ele. Ele muda, ele muda, ele muda, ele se transforma, ele se transforma. Assim como Davi entrou no palácio para trazer paz, Jesus entrou no mundo para trazer libertação aos cativos. Cristo é maior do que Davi. Onde Jesus entra, o medo vai embora. Onde Jesus entra, a culpa desaparece. Onde Jesus entra, o pecado é perdoado. Onde Jesus entra, as cadeias são quebradas. Onde Jesus

Fique em pé que a hora já não dá mais. Levanta esta mão que Deus te deu. Eu falo com quem quer provar. Eu falo com quem deseja. Porque existem pessoas aqui. Chegaram carregados de peso, medo, angústia. Assim como Saul precisou da presença de Deus, nós também precisamos. Hoje o Senhor continua procurando adoradores que o adorem em espírito e em verdade. E você já teve a sua conclusão. Quando a presença de Deus enche o lugar, o medo perde a força, o desespero dá lugar para a esperança, a vida são restauradas e o coração encontra a paz. Levanta suas mãos que eu quero orar por você. Eu quero orar por você que estava perdido e hoje você entendeu que você precisa apenas da presença de Deus. E o Senhor quer derramar desta presença sobre a sua vida. Eu quero fazer uma oração para aqueles que querem que Deus traga mudança por completo sobre a sua história de vida que você está vivendo. Levanta as suas mãos, você que quer ter essa experiência de mudança. Eu quero que Deus mude a minha vida, pastor. Não quero viver mais vazio, não quero viver mais. Eu quero que Deus mude a minha vida. Levanta as suas mãos, sai do teu lugar e vem aqui que eu quero orar por você. Vem com a tua mão levantada. Vem com a tua mão levantada. Porque você não quer perder aquilo que Deus tem para te dar. Vem. Vem com a tua mão levantada. Vem, Senhor. Vem, jovem. Vem com a tua mão levantada porque você não quer perder aquilo que Deus quer te dar. Vem, pode vir chorando, não há problema. Chorar na presença de Deus é honra para um homem. Chorar na presença de Deus é honra para uma mulher. Então vem, vem com a tua mão levantada. Você não precisa procurar em outro lugar, você já encontrou neste lugar. Você não precisa ficar perdido mais, você já encontrou neste lugar. Então sai do teu lugar e vem, vem, vem, vem. Vem porque Cristo te chama, Cristo te convida hoje. Vem, vem, vem, vem. Cristo te convida hoje. Eu estou pregando para quem entrou como Saul e vai sair como Davi. Eu estou pregando para quem entrou como Saul, atormentado, perturbado, angustiado, desesperado, e vai sair daqui hoje como Davi, debaixo de uma unção, tocando, salmodiando, aliviando as outras vidas que precisam ter o encontro que você está tendo. Então vem, vem, sai do teu lugar e vem, vem, vem, vem, porque Cristo quer te abraçar, Cristo quer te ajudar. Você não pode permanecer perdido no caminho, sabendo que existe um que está batendo na porta, está dizendo: filho, sabe o que falta para você? Não é fama, não é dinheiro, não é riqueza. Então o que falta para mim? Falta minha presença, minha presença. Sai do teu lugar e vem que eu quero orar por você. Eu sinto que tem mais alguém. Eu sinto que tem mais alguém que Cristo quer abraçar. Eu sinto que tem mais alguém que quer repousar nos braços do Senhor. Eu sinto que tem mais alguém. Vem, jovem, vem, vem, vem, vem, vem, porque você estava com uma letra.

0: E aí?
1: Quando estendeu as suas mãos. Levanta as suas mãos. Se tiver mais alguém, eu espero por você. Desigrejado, você que estava ferido por alguma palavra que foi semeada, que acabou te ferindo, machucando a tua alma, você não está congregando. Nós queremos te receber também. Queremos te receber. Vem para cá, vem. Pastor, eu quero tomar uma decisão na minha vida, porque eu preciso da presença de Deus. Vem, meu jovem, vem, vem. Você não pode ficar como ovelha desgarrada. O homem precisa ter três coisas na sua vida. Primeiro, presença de Deus, uma igreja para congregar e um pastor para te ajudar. E aqui nesse lugar, você tem essas três coisas: presença de Deus, igreja para congregar e um pastor para te ajudar. Sai do teu lugar e vem, que nós queremos te receber. Não foi Jesus que te maltratou, foi o homem. Não foi Jesus que te humilhou, foi o homem. E você não pode deixar passar o que Deus está preparando para te dar. Para cada um existe uma promessa que vai se cumprir, e a qualquer momento. Só que agora depende de você. A decisão de Deus é te salvar. Agora Deus precisa saber se você está decidido a viver aquilo que Ele tem para te dar. Levanta as mãos. Você que está em casa, toma essa decisão também. Nós vamos orar agora. Nós vamos clamar a Deus em favor dessas pessoas que aqui estão. Levanta as mãos para cá, igreja. Os céus está tendo festa por essas vidas. No céu está tendo festa. Então levanta as mãos e diga: meu Deus, com mais fé, diga: meu Deus, perdoa os meus pecados, Senhor, salva minha alma, liberta minha vida.

0: sangue, diga: Senhor, eu preciso da tua presença. Começa dando glória, glória, glória, glória. Oremos por eles, irmãos obreiros. Oremos por elas, irmãs obreiras. Ora por elas, ora por eles, meus irmãos. Nós oramos também por aqueles que estão em casa neste momento tomando a melhor decisão. Senhor, são uma, duas, três, quatro, cinco, seis, sete, oito, nove, dez, onze, doze, treze, 14, 15, 16, 17 vidas, ó Deus, que estão recebendo o teu abraço nesta manhã. Senhor, aqueles que nos ouvem também, aqueles que vão receber esta transmissão também, Senhor, entra no coração desta pessoa que no rodapé do vídeo já está disponível para eles entrar em contato com a nossa equipe, ó Deus. Senhor, são vidas preciosas, são almas preciosas, ó Deus, que tomara a melhor decisão da sua vida. Senhor, não deixe eles caminhar sozinhos, não deixa, Senhor, o inimigo continuar deprimindo, oprimindo. Eu entrego nas tuas mãos agora, Senhor, trago alívio para esta alma, trago alívio para esta família, Senhor, porque nós entendemos muito bem, o que faltava para nós é a tua presença, que não faltará mais. Senhor, eu creio que neste momento algo grande o Senhor já está fazendo, faz mesmo na vida deste povo, e entrega a tua presença, a tua graça, em nome de Jesus, diga amém. Olha aqui para mim, parabéns pela decisão de vocês. Sejam todos bem-vindos. Não volte a sentar. Nós temos uma equipe de recepção que vai dar uma palavrinha com vocês, vai anotar o nome de vocês e vai estar orando. Nós vamos estar orando por você, tá bom, meu jovem? Deus te abençoe, Deus te abençoe, Deus te abençoe, meu jovem. Conduza eles até lá, queridos irmãos, com carinho. Cada um de vocês abrace uma alma desta. Isso, conduza eles para deixar o nome de uma forma respeitosa. Isso, abraça eles, leva eles até lá de uma forma educada. E a igreja pode bater palma e dar glória para Jesus. Pode glorificar. Você que está em casa, no rodapé do vídeo, vamos disponibilizar para você 2 meios para você entrar em contato com a nossa equipe. Correio eletrônico e WhatsApp. Quero aceitar Jesus, que a nossa equipe já está de plantão aguardando o seu contato para te dar os próximos passos que você vai dar para se tornar uma pessoa mais abençoada do que você já é. Está disponível para você, e isso, entre em contato com a nossa equipe, você pelo rádio também, que Deus possa abençoar. Pode aplaudir a Deus por essas almas, pode glorificar. Queridos irmãos, eu quero fazer uma oração com vocês. Quem crê que Deus pode te abençoar ainda mais esta semana, diga glória a Deus. Quem quer viver uma grande colheita, diga glória a Deus. Nós estamos na última semana do mês, a última semana do mês. E se eu fosse pedir para cada um fazer um resumo, eu tenho certeza que ia sair muitas lágrimas. Mas o Senhor está dizendo que o mês ainda não acabou, então nós não podemos julgar que o mês de julho não foi bom. Nós podemos dizer que vai ser melhor. Quem crê que vai ser melhor, diga glória a Deus. Nós temos apenas uma semana, e é a semana que Deus decidiu te abençoar. Agora eu quero saber se você está decidido ser abençoado pela mão de Deus. Quem está decidido? Então nós vamos ficar em pé e nós vamos entregar o nosso voto, a nossa oferta. E toda a arrecadação deste culto é destinada à obra missionária. Quem está me entendendo, diga glória a Deus. Então já fique em pé. Eu quero fazer uma oração com vocês. Semana de vitória. Diga: semana de vitória. Podemos dizer que vai ser semana de resposta do céu. Quem crê que Deus pode responder o teu clamor? Quem crê que Deus pode? Então você que não tem o voto, você vai fazer comigo agora. Você vai pegar esse voto, vai fazer com Deus e vai aguardar que Deus vai te surpreender ainda esta semana. Quem crê que Deus pode te surpreender? Quem crê? Então vem pegar esse voto, vem pegar esse voto. Eu creio, pastor, eu estou esperando uma resposta e vai chegar. Estou esperando uma bênção, vai chegar. Tem alguém desempregado, a porta já está aberta. Tem causa na justiça, já foi decretado causa ganha pelo céu. Então vem, eu tenho algo para ser resolvido esta semana que eu não sei o que eu vou fazer. Deus vai te dar uma direção. Deus vai te dar uma direção através de um voto que não te deixará confundido, porque tu está ajudando a obra de Deus, e quem ajuda a obra de Deus tem direito de viver uma colheita extraordinária. Eu sempre digo para as pessoas, se você semear em uma terra seca, não vai nascer nada, mas se semear em uma terra fértil, a colheita vai ser grande. E aqui é uma terra fértil, é uma terra fértil. O que você semeia, pode preparar que a colheita vai chegar. Já fica em pé, que nós vamos orar, porque a semana está começando, e você já sabe que Deus vai te surpreender. Deus vai te surpreender. Deus não vai dar coisa pequena para aqueles que clamam a Ele. Não tem como esperar coisa pequena de um Deus tão grande. Então levanta para Deus aí. Levanta para Deus e diga: sai miséria. E está fraco, diga: sai miséria. Sai devorador. E pastor, o culto estava indo tão bem, de repente tu falou de oferta, agora complicou. Irmãos, faz parte da liturgia do nosso culto. Você está vendo que salão lindo, que ambiente aconchegante, tudo isso tem um custo e a ajuda de vocês. Nós temos 17 missionários que estão conosco, que veio lá de Moçambique, tudo isso gera um custo altíssimo e é com a ajuda de vocês. Eles vão retornar para o continente africano com a ajuda de vocês. Nós temos muitos missionários no continente africano, continente europeu, continente asiático, e daí por diante. Nós temos muitos missionários levando a palavra de Deus através da ajuda de vocês. Neste momento nós temos uma grande rede de emissora de rádio, que não é barato. Para cada rádio nós precisamos de, no mínimo, por hora, são 2 funcionários a 3 funcionários que gera um custo altíssimo que ninguém sabe. E precisamos da ajuda de vocês. Então levanta para Deus. Levanta para Deus que nós vamos orar e Deus vai te abençoar. Diga: Deus já está me abençoando. Quem crê assim? Vai ser uma semana de vitória, irmão Levi. O Levi não pegou o voto porque ele não quer. Quem pegou o voto já está em posse de vitória. Pastor, eu não tenho nada. Levanta tuas mãos. Pastor, eu só tenho o cartão de crédito. Nós temos a maquininha de crédito e de débito lá na livraria, no interior da nossa igreja. Nós temos os QR Codes que estão disponíveis pela equipe de GC, que é muito eficiente. Já está disponível. Ele quer falar. Se não deixar ele falar, você já sabe. Fala, Levi.
1: Vou passar aqui, nós estamos no rádio, passar a chave Pix para os nossos internautas que estão nos acompanhando, não estão nos vendo e gostariam de enviar a sua oferta de amor. Você que está aqui no templo, você que está me ouvindo através do rádio, você pode fazer uma oferta. Aqui está, ó, a chave Pix da Igreja Pentecostal Deus e Amor, ó, 43-208-040-00-0136. Vou repetir, 43-208-040-00-0136. Esse é o Pix. E você que está aqui no templo, você pode escanear esse QR Code aqui com o seu celular e você vai fazer o seu Pix e a oferta vai chegar na conta da Igreja Pentecostal Deus e Amor. E lembre-se, Deus ama aquele que dá com alegria.
0: Aleluia.
1: Quem está ofertando com alegria, diga glória a Deus.
0: Levanta para Deus que nós vamos orar. Deus abençoe, querido irmão Levi. Você que está nos ajudando a obra de Deus, você vai ser ajudado por Deus. Semeou, colheu, meu irmão. Semeou, colheu. Pode confiar. Eu não conheço um que deu uma oferta que ficou com as mãos vazias. Não é a troca. Você não está dando troca, não. Deus está repreendendo o devorador e te abençoando. Sim ou não? Eu conheci uma família. Ó, eu conheci uma família que trabalhava numa mesma empresa. E uma das pessoas que fazia parte da empresa, ela disse: eu não entendo, pastor. Essa família trabalha na mesma empresa, tem a mesma quantidade de pessoas na casa que a minha casa tem, ela dizendo. Eles conseguiu comprar carro, conseguiu comprar casa, e o salário é o mesmo. Eu falei para ela: você quer que eu te explico qual que é o segredo? Porque eu também conheço essa família. Todos os meses eles são ofertante e dizimista. E tu? Ela disse: deixa para lá, pastor. Você está entendendo qual é o segredo? Não é a quantidade que você ganha, mas é a sua fidelidade a Deus. A Bíblia diz: fiel no pouco e no muito, Deus. Deus, fiel no pouco e no muito, Deus te colocará. Você está entendendo que Deus cuida daqueles que cuidam da obra dele? Então levanta para Deus. Levanta para Deus e diga: sai, miséria. Diga: sai, devorador. Sai, migrador. Sai da minha casa. Sai do meu lar. Porque Deus vai me honrar. Começa dando glória, glória, glória, glória, glória. É para clamar com fé agora, é para pedir a Deus agora. Senhor, prospera na vida deste povo, ó Deus. Repreende o devorador, o migrador, a miséria. Sai do caminho dela, espírito das trevas que vinha roubando, destruindo. É você, espírito da miséria. Não resista o poder da oração. Sai de uma vez por toda, meu Deus, abençoa, prospera sobre a vida deste povo e honra para a tua glória, em nome de Jesus. Diga amém. Que Deus te abençoe muito mais do que já tem abençoado. Quem recebe, diga amém. Aonde colocar os teus pés abençoado, quem recebe, diga amém. E aonde colocar as tuas mãos prosperará, quem recebe, diga amém. Coloca dentro do alfoli, permanece em pé, que nós já vamos orar para Jesus te curar. Nós já vamos orar para Jesus te restaurar. Coloca dentro do alfoli, os nossos irmãos obreiros já vão passar para você o voto para o próximo domingo, para você trazer. No próximo domingo vai ser o dia do jejum dos vencedores. Quem é vencedor, diga glória a Deus. Quem é vencedor vai vir no próximo domingo, domingo do Espírito Santo, domingo de estar na presença de Deus. Passa o voto. Pega o voto, faça esse voto em favor da sua saúde. Quem quer saúde aí? Quem quer saúde? Eu fui numa casa fazer uma visita, irmão. A irmã parecia que tinha uma farmácia na casa dela. Era remédio para tudo. Eu falei: irmã, faz um voto com Deus. Ela disse: eu vou fazer, pastor, porque eu não aguento mais comprar remédio. Ela fez um voto, irmãos, que até o farmacêutico foi na casa dela perguntar se ela estava bem. Se ela está bem? Ela disse: eu estou. A senhora sumiu da farmácia, ela falou: porque aqui em casa ninguém ficou doente mais. Você está entendendo a importância de nós fazermos um voto? Já fica em pé que nós vamos orar. Jesus vai te curar agora. Quem veio buscar a cura de Jesus? Quem veio buscar? Jesus já está me dando uma revelação que eu preciso orar por 87 pessoas. 87 pessoas que Jesus restaurou a tua fé e a tua saúde nesta manhã. 87 pessoas que você estava desanimado devido a uma enfermidade que estava no teu corpo. Você nem percebeu, Jesus já te curou. Cadê você com a mão levantada? Levanta as mãos, sai do teu lugar e já vem para cá que nós já vamos orar. Já vem para cá. Já vem para cá que nós já vamos fazer a oração em teu favor. O Espírito de Deus me revela 17 pessoas. Eu vejo Deus tocando nos teus olhos nesta manhã e te curando de uma enfermidade que estava há muito tempo nos teus olhos. Cadê você com a mão levantada? Levanta e vem, levanta e vem, levanta e vem, levanta e vem. Jesus me pede para mim orar por 23 pessoas que tinha diabetes. Jesus já te deu saúde nesta manhã. Levanta tuas mãos, sai do teu lugar e vem para cá. Vem, vem, vem, vem. O Espírito de Deus me revela 28 pessoas passando por uma luta travada, uma perseguição. Deus está dizendo: fique em paz que já caiu por terra. Eu sou o Deus que te honro nesta terra. Cadê tu com a mão levantada? Levantou lá, levantou aqui, levantou a mão, já vem para cá que nós já estamos terminando. Vem para cá, vem para cá, vem para cá. O Espírito de Deus me revela 9 pessoas. Você entrou aqui hoje e não vem em busca de um milagre para você, mas vem em busca de um milagre para uma pessoa da tua família. Você disse: eu vou, mas eu não volto com as mãos vazias. Jesus está dizendo: eu já visitei, repreendi o espírito de morte, dei vida para aquele que não tinha. Cadê você com a mão levantada que eu quero orar, eu quero orar, eu quero orar, eu quero orar, eu quero orar. Cadê o glória deste povo? O Espírito de Deus me revela 6 pessoas portas. Pela ótica humana as portas iriam fechar, mas a voz de Deus bradou dizendo que a porta que ele abre, ninguém fecha. Cadê tu? Pode descansar teu coração, pode descansar, porque o Deus que peleja por ti não te abandonou. Vem para cá, o Espírito de Deus me revela, são 7 pessoas com um desvio na sua coluna, todas as manhãs são as mesmas dores, a partir de hoje não sente mais nada, porque ele já te curou. Cadê tu com a mão levantada? Levantou aqui, levantou lá, levantou aqui, levantou ali. O Espírito de Deus me revela 3 pessoas, Jesus passou uma gota do sangue dele no seu estômago nesta manhã, aquela queimação não existe mais, aquele inchaço não existe mais, ele já te curou. Cadê você? Levantou a mão ali, levantou a mão aqui, cadê? Levantou a mão ali. O Espírito de Deus me revela 3 pessoas, Deus está dizendo, não desista dos teus sonhos, porque você serve a um Deus que faz do impossível se tornar possível, e ele manda te dizer, só falta mais um passo, e tu dará o grito que a vitória chegou. Levantou lá, levantou aqui, levantou ali, começa dando glória, glória, glória, glória. Clama a Deus agora, clama a Deus agora, clama a Deus agora. Vamos lá, batalhão da fé, orando por este povo. Clama buscando o Espírito Santo, clama buscando a cura, clama buscando a libertação. É agora, meu Deus, nesta manhã, que os nossos olhos já está contemplando o teu braço forte pelejando por este povo. Atende, meu Deus, a oração, atende, meu Deus, o clamor, atende, meu Deus, a súplica. O teu povo está pedindo cura, o teu povo está pedindo restauração, o teu povo está pedindo Espírito Santo, vem, vem, vem, vem sobre a vida deste povo. É agora, meu Deus, que o Senhor fará as tuas maravilhas acontecer, é da noite para o dia. Então vem, Senhor, derramando da unção, vem, meu Deus, derramando da tua graça. Isto, clama, clama, clama, clama, clama que ele cura, clama que ele liberta. Senhor, restaura a saúde, meu Deus, ela não pede outra coisa, ela pede saúde. Cura esta hemorragia, Senhor, cura, meu Deus, essa úlcera varicose, cura, meu Deus, agora. Repreende este tumor que estava no corpo desta pessoa, esta hérnia, meu Deus, esta enfermidade nos joelhos, nos pés, enfermidade na cabeça, sinusite crônica, falta de ar, sai daí agora. Repreende, meu Deus, esse câncer que estava no pulmão, meu Deus, os ouvintes estão orando, grudado no rádio, estão clamando, cura, Senhor, restaura, Senhor, liberta, meu Deus, agora, pelo poder da tua palavra, Senhor, as correntes se quebram e o milagre vem. É hoje, meu Deus, que o teu povo volta para casa, dando testemunho que o Senhor salva, que o Senhor liberta, que o Senhor restaura, faz o milagre, meu Deus, de uma forma especial e extraordinária. Expulsa, meus irmãos, o que te afligia, expulsa. É uma semana de vitória, é uma semana de milagre, é uma semana sendo restaurado por Deus. Começa hoje, milagre, milagre, milagre. Dai a tua bênção, Senhor, dai a tua vitória, dai o teu livramento, conceda, meu Deus, ao coração deste homem, ao coração desta mulher, alegria, a esta família. Sai daí, espírito, sai daí, perturbação, sai daí, angústia, pensamento maligno, pensamento contrário, saia, meu Deus. O Senhor pode dar saúde, o Senhor pode tocar nos olhos, como diz a tua palavra, colocarão as mãos sobre os enfermos e serão curados. Da vida com abundância, Senhor, vida com abundância, vida com abundância, Senhor, eu te peço nesta manhã, dê vida para aquele que não tem, aquele que estava sentenciado à morte, condenado à morte, morte, ó Deus, da vida com abundância, tocando, restaurando e libertando para a tua glória. Suspende, meu Deus, tudo aquilo que vinha atormentando a vida desta pessoa. Suspende, meu Deus, agora tudo aquilo que vinha atormentando a casa desta pessoa. Levanta as suas mãos em direção da tua casa. Começa orando, orando. Meu Deus, o Senhor pode fazer o que o homem não fez por intermédio desta oração. Entrega o teu milagre agora, em nome de Jesus. Diga amém. A vitória é nossa. A vitória é nossa pelo sangue de Jesus. Busque as suas dores, já não está mais. Jesus já te curou. Busca as suas dores, já não está mais. Jesus já te restaurou. Quem me ouve, diga glória a Deus. Oi, minha irmã. Já está curada, minha irmã? Como que é o seu nome?
2: Jane Jardim.
0: O que que Jesus fez na sua vida, minha irmã?
2: Hoje eu vim de um propósito. Meu marido, para trazer ele, para ele ser libertado de todo bicho. Eu creio que...
0: Jesus deu essa vitória.
2: Está
0: feliz, minha irmã?
2: Eu estou muito feliz.
0: Está curada.
2: Queria
0: também
2: ganhar uma
0: bênção. Não digo obrigado, Jesus.
2: Obrigado.
0: Pode bater palma e dar glória para Jesus. Ainda em pé, meus irmãos, não saiam, não saiam. Você que vai voltar para casa, nós vamos estar ungindo vocês, os nossos pastores já estão ali. Nós vamos ter agora a escola bíblica dominical, amém? Então já fica em pé, já vamos receber o nosso irmão que vai dar a escola bíblica dominical. Domingo próximo esperamos vocês, quarta-feira espero por vocês às 14h. A porta que Deus abre, ninguém... Estou quarta-feira à tarde fazendo um grande clamor das portas abertas, restituição e a oração da providência do céu. Quem quer providência do céu? Sexta-feira da libertação, espero por vocês aqui. E você que vai doar uma Bíblia para a África, já pode entregar aqui no altar aos nossos irmãos obreiros. E esperamos por vocês às 14h, naquele grande culto de missões. Amém? Deus abençoe a sua semana. Deus te guarde e te proteja de agora para sempre. Você diz, ah! Vamos receber com aplausos para Cristo, aplausos a Cristo, aplausos a Deus.
3: Graças a Deus, aleluia. Culto abençoado, quem recebeu o seu milagre, isso. Quem vai orar pelo pastor Rivaí diz amém. É isso aí. Cumprimento a amada igreja com a paz do Senhor Jesus. Isso, nessa animação mesmo. Estaremos dando continuidade à série de estudos. E aqueles que ainda não possuem a revistinha, eu quero apresentar para você a nova revistinha Fundamento Bíblico Jovens e Adultos, que traz o tema Davi, as vitórias e as derrotas de um homem de Deus. Você que já possui, já esteja no seu lugar aguardando, que já estaremos iniciando a nossa série de estudos nesta manhã maravilhosa. Meus irmãos, lembrando que a revistinha, ela não substitui a Bíblia Sagrada. A Bíblia Sagrada é insubstituível. Esta revistinha é apenas um auxílio para iniciarmos os nossos estudos e aprendermos e crescermos na graça e no conhecimento de Deus. Então, você que ainda não possui este auxílio, esta revistinha, eu convido você a estar se disponibilizando aí a nossa livraria, aonde, pelo valor simbólico, você estará adquirindo e também aprendendo juntamente conosco nesta manhã maravilhosa. Lembrando que estamos hoje na lição de número 3, a lição de número 3, a qual estaremos dando continuidade nesta manhã de domingo. Manhã de milagres, manhã de bênçãos, aonde Deus já falou conosco e com certeza continuará falando aos nossos corações. Amém? Lição de número 3, o tema de hoje será Davi na corte real, vivendo com sabedoria. Davi na corte real, vivendo com sabedoria. Não irei demorar, eu serei breve, porém objetivo nesta manhã de domingo, aonde você estará saindo daqui com o conhecimento da vida de Davi. Você ouviu pela manhã a ministração a respeito deste homem de Deus, e estaremos aprendendo um pouco das virtudes e qualidades de Davi, o homem segundo o coração de Deus. A lição de número 3 traz o tema Davi na Corte Real, vivendo com sabedoria. Você que tem a sua revistinha, já pode abrir na página de número 26. Davi na Corte Real, vivendo com sabedoria, lição de número 3, página de número 26. Eu estarei aguardando você. Ou você também pode pegar a Bíblia Sagrada e abrir em 1 Samuel, capítulo de número 18, o verso de número 5, que será o nosso texto áureo nesta manhã de domingo. Lembrando que a revistinha, irmãos, ela é própria da Escola Teológica Deus e Amor, com o apoio da nossa Igreja Pentecostal Deus e Amor. Amém? 1 Samuel, capítulo 18, verso de número 5, na sua Bíblia Sagrada, na revistinha, página de número 26, escrito está, texto áureo: e saía Davi aonde quer que Saul o enviava, e conduzia-se com prudência, e Saul o pôs sobre agente de guerra, e era aceito aos olhos de todo o povo, e até aos olhos dos servos de Saul. Eu vou ler novamente esta parte C do versículo. E era aceito aos olhos de todo o povo, e até aos olhos dos servos de Saul. Bem, sabemos que Davi, ele foi um rei extraordinário, incomparável, valente, guerreiro, conquistador. Mas para que você venha entender, antes de iniciarmos os estudos desta manhã, eu quero dizer para você que Davi, ele só foi quem foi porque Deus era com ele. Sem Deus, Davi seria um homem qualquer, uma pessoa normal qualquer. Mas por causa de Deus, ele foi o homem segundo o coração de Deus, o homem mais valente, o homem conquistador, o rei reconhecido em todo Israel até aos dias atuais. Ou seja, Davi, ele recebeu títulos, honrarias, porque Deus era com ele. A palavra de Deus nos diz em 1 Samuel, capítulo 18, verso de número 5, no nosso texto áureo, que Davi acabara de derrotar Golias. Davi já tinha matado ursos e leões, já tinha tido uma experiência no pasto. Mas neste momento, Davi, ele está agora recebendo um reconhecimento. Primeiramente porque ele está sendo obediente, está servindo ao rei Saul. Mas se você prestar atenção, antes de derrotar Golias, Davi, ele foi ungido por Samuel, o profeta. Davi recebeu a unção real, mas estava se comportando como um servo. Parece pejorativo, parece um erro, mas não. Davi sabia que para tudo tem o seu tempo determinado.

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2: Me chamo Sandro, irmão Sandro. Estou desejando a todos os irmãos da IPDA um abençoado dia, que o Senhor Jesus possa abençoar cada dia, cada pessoa, cada irmão. Que o Senhor possa abençoar a todos em nome do Senhor Jesus. Um abraço, irmãos.
3: Bom dia. Aqui é o irmão José Luiz Santana dos Santos, do Residencial Novo Horizonte, Mogi das Cruzes. Está passando para deixar um bom dia a todos os irmãos do nosso Brasil e do nosso mundo. Que Deus nos abençoe, que Deus nos guarde, que Deus nos livra. E conhecereis a verdade nos libertará. Amém. Em nome de Jesus.
1: Bom dia. 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

10 horas 48 minutos na capital paulista, 10h48 em São Paulo. Bom dia, a paz do Senhor Jesus para você que está em casa, você que está trabalhando. Deus abençoe a sua manhã. Hoje é domingo, último domingo do mês, dia 26 de julho do ano de 2026. Olha, dia 26 do mês 7 de 26. Hoje é culto de missões aqui na sede mundial, daqui a pouquinho, Vozes da África! A banda Yelete vai louvar, vai adorar o nome do Senhor. São 17 missionários, homens e mulheres que cantam, que dançam, que oram, que levam a palavra de Deus aos corações e que vão edificar vidas! E a informação quentinha, Márcio, é que eles já estão aqui no Templo da Glória de Deus, já ensaiando. E daqui a pouquinho, às 3 horas da tarde, estarão no templo, estarão no altar para louvar, para bendizer, para exaltar o nome do Senhor Jesus Cristo. E eu conto com a presença de todos vocês. Hoje é domingo, hoje é dia de tarifa zero nos ônibus municipais de São Paulo. Hoje é o dia que ninguém paga passagem. E hoje é dia de festa, hoje é dia de alegria, hoje é dia de glorificar aquele que vive e reina para todos sempre. Salmo 150, eu gosto muito do Salmo 150, porque o Salmo 150 nos ensina a louvar e adorar aquele que vive e que reina para todos sempre. Louvai ao Senhor, louvai a Deus no seu santuário, louvai-o no firmamento do seu poder, louvai-o pelos seus atos poderosos, louvai-o conforme a excelência da sua grandeza, louvai-o ao som da trombeta, louvai-o com o saltério e a harpa, louvai-o com a dulfe, louvai-o com danças, louvai-o com instrumentos de corda, louvai-o com símbolos sonoros, louvai-o com símbolos retumbantes, tudo que tem fôlego, louve ao Senhor! Deus fez um homem como um ser triuno. Com o corpo o homem canta, com a alma o homem louva, com o espírito o homem adora. Deus deve ser louvado em todos os lugares, no santuário celestial, nos santuários terrenos, em todos os lugares. Deus deve ser louvado multiformamente, com os lábios, com a alma, com o corpo, com instrumentos musicais. Deus deve ser louvado universalmente, pelas milícias angelicais, pela igreja, por toda a criação. Deus deve ser louvado por todos os motivos, pelo fato de ser criador, pelo fato de ser redentor e pelo fato de ser operador de maravilhas. Tudo que tem fôlego, louve ao Senhor!

Deus deve ser louvado pelos seus atos poderosos, o ato da criação, o ato do dilúvio, o ato da libertação do Israel do Egito, o ato da abertura do Mar Vermelho, o livramento de Daniel na cova dos leões, a encarnação de Cristo e a ressurreição de Jesus Cristo. Quando o povo de Israel atravessou o mar da Galileia, o Mar Vermelho, a Bíblia diz que eles estavam sendo perseguidos pelo exército do faraó. E quando o Senhor abriu o mar, eles atravessaram, chegaram lá do outro lado e cantaram dizendo: só o Senhor é Deus. E a Bíblia diz que Miriam e as mulheres pegaram o tamborim e dançaram, dançaram na presença do Senhor. A Bíblia diz também que Davi, quando reconquistou a arca do Senhor, dançou na presença de Deus. E hoje nós vamos cantar, hoje nós vamos dançar, hoje nós vamos adorar, hoje nós vamos magnificar aquele que vive e que reina para todo sempre.

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0: 10 da manhã, 56 minutos, faltando 4 minutos para as 11 horas da manhã. Gente, é daqui a pouquinho, você não pode perder. Organize aí a sua casa, organize aí a sua família e participe. Hoje, Banda Yelete, Vozes da África, louvando, bendizendo, exaltando aquele que vive e que reina para todos sempre. Hoje, Vozes da África, aqui na sede mundial da Igreja Pentecostal Deus e Amor. E você é o nosso convidado especial. São 10 horas e 57 minutos. Daqui a pouquinho nós vamos já fechar esta hora. Mas agora eu quero aproveitar esses 3 minutinhos, o irmão... Marcos e o Luiz com S. E interagir um pouquinho, né, com os ouvintes. Eu sei que tem muita gente. O pessoal fica feliz demais. Fala assim, Pastor Levi, fala meu nome aí no rádio. 11 98292-3392. 11 98292-3392. Quem está aí, manda mensagem para mim. Vamos lá. A nossa irmã Renata está nos ouvindo na cidade de Santa Bárbara do Oeste. Oi, Renata. Bom dia, paz do Senhor. O Tadeu está mandando aqui um bom dia na paz do Senhor Jesus, não colocou a cidade, mas não tem problema, não. Irmã Sebastiana Almeida também está mandando um bom dia para nós. Deus abençoe, irmã Sebastiana, e obrigado pela audiência da Rádio Deus e Amor. Nosso irmão Samuel, ele está dizendo assim, paz do Senhor. Amém, irmão Samuel, obrigado. Gente, quando você mandar mensagem, já coloca aí o seu nome, a sua cidade, para a gente te identificar, fica bem mais fácil, né? Se a pessoa não coloca o nome nem a cidade, aí a gente fica, meu Deus, quem é que está falando aqui? Fica difícil de saber. 11 98292-3392. Washington nos acompanhando em São José dos Campos, no Vale do Paraíba. Que Deus abençoe você, irmão Washington, no Vale do Paraíba. A Cristiane está nos acompanhando em Santo André, São Paulo. Paz do Senhor, irmã Cristiane. Deus abençoe. O Eliseu é de Mauá. Pastor Eliseu diz assim, estou ouvindo a rádio. Paz do Senhor, irmão Eliseu. Tá escrevendo aí, eu já estou vendo a sua mensagem. Deus te abençoe. Obrigado pela audiência. Valdilene Maria da Silva está dizendo a paz do Senhor, irmã Valdilene, obrigado pela audiência. Ela disse que está na escuta do programa. Como é bom, hein, Valdilene, ficar ouvir uma rádio abençoada que leva a palavra de Deus. Gente, vocês que são daqui da Grande São Paulo, vem para a sede hoje. Hoje é Vozes da África, hoje é dia de louvor, dia de adoração, dia de gratidão. Roberta de Bauru, ela diz assim, quero testificar que no mês de maio pedi oração para Deus abrir a porta do emprego para o meu filho Felipe. Para a glória do Senhor, o Felipe começou a trabalhar. Roberta Souza de Bauru, Deus abençoe Roberta, que bom que o seu filho já está trabalhando e você está feliz, né? Moro em Rondônia, Maria Gomes. Oi, irmã Maria Gomes, a paz do Senhor Jesus. Deus abençoe o povo aí da cidade de Porto Velho, no estado de Rondônia. Que maravilha! A Solange está nos acompanhando em Mariporã e ela diz, estou ligadinha no programa. Oi, Solange, bom dia, paz do Senhor, obrigado pela audiência. A Viviane está dizendo bom dia, Viviane. Deus abençoe você, obrigado pelo carinho da audiência. Ah, deixa eu ver aqui quem é essa irmã aqui. Bom dia, é o irmão Fernando de Sapopemba, quilômetro 28. Paz do Senhor, irmão Fernando, obrigado pela audiência. Deus te abençoe. A Dora está dizendo o seguinte, paz do Senhor, sou a Dora de Itaquaquecetuba. Ô Dora, ó, Itaquá é perto, hein? Dá para vir para cá, vem adorar, vem glorificar o nome do Senhor, porque hoje é o dia que Deus preparou. Vozes da África, a banda Yelete, louvando, adorando, bendizendo o nome de Jesus Cristo. E você é o nosso convidado. Vem para cá, São Paulo, vem para cá, Brasil. Avenida do Estado, 4568. Hoje, Delalândia, é tarifa zero nos ônibus municipais. Ninguém paga passagem, paga. Então é, não paga, não paga. Mahala. Vem de graça. Mahala, o que é Mahala? De graça. Ó, chegou o africano animado aqui. O africano animado, o Erin Delalande, foi o primeiro a trazer a banda Yelete aqui para o Brasil em 2015. 2015, e hoje eles estão de volta. Hoje o De La Land vai ver os seus conterrâneos novamente. Vai ser uma alegria, uma festa bonita, e você aí, não fique de fora. Marcião, 11 horas, 1 minuto, identificação das emissoras, já voltamos com vocês. Não sai daí, Rádio Deus é Amor. Aqui tem muito mais de Deus pra você.
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0: fé da nossa igreja, muitas pessoas imaginam que estamos tratando apenas de um conjunto de regras ou de um documento oficial. Mas, na verdade, os fundamentos de fé são as convicções que sustentam tudo aquilo em que nós cremos. Eles representam os princípios essenciais da nossa fé. São verdades que também orientam a nossa maneira de pensar, de viver, de nos relacionarmos com Deus e com o próximo. Portanto, a Igreja Pentecostal Deus e Amor declara, por meio do seu conselho deliberativo e de sua diretoria executiva, que crê na Bíblia Sagrada, a palavra de Deus, como única regra de fé e prática. Isto significa que tudo aquilo que cremos, ensinamos e vivemos deve estar fundamentado nas Escrituras. A Bíblia não é apenas um livro para ser consultado em momentos difíceis. Ela é a nossa referência diária. É nela que encontramos direção, correção, sabedoria, esperança para enfrentar os desafios da vida. Utilizar os fundamentos de fé no cotidiano é permitir que aquilo em que cremos transforme a maneira como trabalhamos, tratamos a nossa família, nos relacionamos com as pessoas e enfrentamos cada situação da vida. Porque a verdadeira fé não se limita ao templo, ela se revela nas atitudes, nas escolhas e no testemunho diário. Por isso, mais do que conhecer os fundamentos de fé, somos chamados a vivê-los. E se você deseja conhecer todos os fundamentos, acesse o nosso site ipda.com.br e faça o download do arquivo completo. Que Deus abençoe a todos.
1: Eu fiquei 6 meses com as pernas inchadas, dor nas pernas, com dor na variz. Eu ia no médico quase todo dia, meu irmão. Tomava remédio, estava cansada de tomar remédio para desinchar o pé, as duas pernas e os dois pés. Então, meu irmão, eu vim aqui, eu fui revelada da dor nas pernas, que era variz, e eu fui curada. Olha, eu estou desinchada, a perna desinchou. Eu nunca mais precisei voltar no pronto-socorro para o médico me dar remédio.
2: Eu estava sentindo muita dor. A dor vinha aqui assim e dava aquelas pontadas aqui assim no pescoço do lado de cá. Eu já estava desesperada com aquelas dores. Eu não estava aguentando mais. E no receber a oração, eu fui liberta da dor. Graças a Deus, estou curada. Não tem mais nada.
3: Eu tinha uma dor de cabeça muito forte e todos os dias eu amanhecia com a dor de cabeça que parece que ia estourar o crânio da minha cabeça. Era de manhã, quando eu acordava com aquela dor de cabeça muito forte. E ali, irmão, eu fui revelada aqui, né, pelo pastor, louvado seja Deus. Ele revelou que tinha mais umas 3 irmãs que amanhecia com muita dor de cabeça. Eu levantei minha mão e recebi a cura naquele momento, que até hoje, nunca mais, né? Graças a Deus, foi uma maravilha na minha vida. Deus arrancou aquela dor de cabeça e ela desapareceu.
4: Então, na quarta-feira, eu vim com uma dor muito forte no nervo ciático. Eu tinha essa dor. Mas depois eu fui embora, a dor sumiu. Eu fui embora sem dor. Eu não dormia de noite. Venham sim aqui para casa de Deus, a Deus é, porque Jesus aqui é atuante, aqui é o hospital do nosso Senhor Jesus Cristo, e Ele cura mesmo, aqui a pessoa sai com a bênção.
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0: 11:08 na capital paulista. Que Deus abençoe você que está acompanhando a rádio Deus é Amor. São 11:08. Deus abençoe a sua casa, a sua família. Deus abençoe você que está acompanhando a programação. Deus abençoe você que está acompanhando a rádio Deus é Amor. Bom dia!
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2: A bênção que eu tenho para contar, irmão, é um milagre muito grande que Deus fez na minha vida. Comecei a passar mal, não tinha mais voz, sumiu a minha voz, a língua começou a enrolar. E ali, meus irmãos, minha menina ficou apavorada e falou: mãe, tira essa bala da boca, você está conversando com os outros com bala na boca. Eu falei: não, não tô não. Ali eu só ficava assim, e não saía a voz. Ali ela queria chamar um médico, falei: não, não precisa não, que vai passar. Ali, irmão, novamente ela foi embora para a casa dela, e eu subi no meu lar, fui tomar, no banheiro tomar um banho. Na hora que eu saí do banho, minha menina chegou do serviço, falou: mãe, vamos descer no hospital. Chegando no hospital, meus irmãos, ali ela falou para a enfermeira: corre, que minha mãe está infartando. E ali a enfermeira mediu uma pressão, estava 19:10. Ali o médico veio depressa me socorrer. Ali, meus irmãos, não tinha voz. Conversava comigo, eu só respondia assim, gemendo. E ali, meus irmãos, fui pro fundo, o médico tirou sangue, pediu uma vaga para a cidade de fora para fazer a tomografia da cabeça. E ali, meus irmãos, minha língua começou a enrolar. 2:15 da tarde, foi até 7:30 da noite, sem parar, e a pressão, ela já foi só subindo 22:10. Ali, meus irmãos, a vaga saiu 10:30 da noite para Sertãozinho. Aí ele pegou, vamos depressa para a sala fazer a radiografia da cabeça. Chegando ali, ele mandou esperar um pouquinho que saiu o resultado na hora. Ali ele virou para mim e falou: dona Cláudia, o cérebro da senhora está muito, muito ruim. A senhora, vou caminhar a senhora para o médico de cabeça ali em Altinópolis para começar o tratamento. O que deu na senhora, nesse cérebro da senhora, foi uma hemorragia até no final. E ali era o que chegou, não chegou até no final porque não tinha sangue. Ali parou tudo o sangue na cabeça da senhora, porque ia ser morte fatal. Falei assim, foi as mãos de Deus, porque Deus chegou primeiro. Ali, meus irmãos, novamente, ele falou para mim que o derrame ia repetir novamente. Cheguei 2:30 da manhã em casa, na sexta-feira de madrugada. A hora que eu cheguei, o derrame repetiu, era 2:30 da madrugada, 7:00 da manhã e 11:00 na sexta-feira. Meus irmãos, fiquei 2 dias de derrame, mas pela honra e glória do Senhor Jesus, estou falando, fazendo serviço de casa, estou andando normal, não fiquei com nenhuma sequela, porque Deus que nós servimos é um Deus verdadeiro, é um Deus que tudo posso naquele que fortalece, creio que foi um milagre muito grande das mãos do Senhor, amém? E aqui a irmã Cláudia, cidade de Altinópolis, amém?
0: Obrigado, irmã Cláudia, pelo seu testemunho maravilhoso, testemunho forte, testemunho que prova que o nosso Deus continua fazendo milagres. E é isso, nosso Deus continua fazendo milagres. Nosso Deus é o mesmo ontem, hoje e será eternamente. E hoje, aqui na sede mundial, milagres acontecerão. Nós veremos pessoas sendo curadas, pessoas sendo tocadas, pessoas sendo transformadas, porque o Evangelho é isso, né? O Evangelho é o poder de Deus para a salvação de todo aquele que crê. 11 horas 14 minutos, nós vamos entrar em rede agora, em rede de Instagram, YouTube, Facebook e PDA Play, porque chegou o momento da live ao vivo para a cobertura total deste culto de missões Vozes da África. Vamos lá, são 11 horas 14 minutos, bom dia.
3: Querido, bom dia, meu amigo pastor Everton de La Lande. Bom dia, querido internauta, seja bem-vindo. Eu vou aprender a fazer esse bom dia ainda nessa live, mas que Deus abençoe. Como você viu, é uma live especial, uma live de cobertura para esse grande dia hoje, culto de missões na sede mundial, e você vai acompanhar um pouco desse bate-papo daqui a pouquinho. Pastor Erwin, teremos uma participação especial, sim, alguns integrantes da banda. E, esse assunto vai ser especial e esse assunto o senhor domina, né, pastor?
4: Ah, um pouquinho, porque é terra natal, então temos muita coisa a dividir, muita informação e a experiência também dos meninos, não é? Alguns pela quarta vez, outros pela terceira e alguns até pela primeira vez. Então, vamos conhecê-los um pouquinho, vamos trazer muita informação. E, Gustavo, nós estamos em plena alegria porque ontem já tivemos uma EBF que estrondou o lugar aqui. Foi maravilhoso. Nós tivemos participação de muitas crianças, muitos testemunhos e o resultado no pós-EBF. E então agora já nos preparamos também para este culto nesta tarde, culto de missões, porque a marca, e tu que cresceste já na Igreja Deus e Amor, sabes muito bem que a marca da nossa igreja é missionária e evangelística. Então não há espaço para deixar escapar uma alma. Por isso cá estamos para falar do amor de Cristo nesta manhã, Gustavo.
3: Exatamente. Ontem foi maravilhoso o que nós vivenciamos aqui na sede mundial e hoje o Senhor tem muitas coisas a realizar. Então você que está chegando agora, você que está pelo rádio, você que está pelo YouTube, pelo Facebook e Instagram, antes de nós irmos às participações especiais, pastor Erwin vai tentar nos ensinar sobre um pouco do dialeto, vai explicar. Hoje ele domina o tema de hoje, não é verdade? Mas antes eu quero convidar você, vamos compartilhar esta live. Pastor Erwin, um conteúdo especial nesta manhã, mas nós temos que compartilhar, impulsionar, porque tem muita coisa boa para acontecer hoje. E esse internauta, após dessa live, eu tenho certeza, ele não vai pensar duas vezes, vai trazer toda a família, amigos e irmãos para esse grande culto, às 15 horas, culto de missões aqui na sede mundial.
4: Você é o nosso convidado especial e você que está conosco já escreva nos comentários, está pelo Facebook, YouTube ou pelo Instagram, também pela Rádio Deus e Amor, já mande a sua mensagem, missões está no coração de Deus. Vamos lá, todo mundo que ama a alma já vai compartilhar e vai mandar para os amigos, grupos da família. Mas pastor, temos almoço hoje. Você vai almoçar, dá tempo, tá, de almoçar, pegar o seu carro, a sua motocicleta, bicicleta, pegar o trem, metrô e vir para cá adorar a Deus, o nosso Pai.
3: Transporte gratuito hoje,
4: gratuito,
3: né?
4: Gratuito, é verdade,
3: passagem
4: é verdade.
3: Passagem livre em São Paulo.
4: Sim, é bem lembrado, bem lembrado.
3: E lembrando que passagem livre, e ali você que chegar no Dom Pedro, temos o transfer, a estação, né, de metrô Dom, sim, Pedro, temos o transfer para você cultuar a Deus conosco. Então, uma facilidade, um fácil acesso para você vir cultuar conosco aqui na Igreja Deus e Amor hoje, culto de missões aqui na sede mundial às 15 horas. Chegue mais cedo, tire uma foto, aproveite da oportunidade, Pastor Ervin, o senhor que estava aqui ontem na IBF, que estrutura, que maravilhoso. Sim. Foi ver a criançada, o povo feliz, e hoje não será diferente.
4: Não será diferente porque nós estamos na mesma alegria, na mesma comunhão, na mesma fé. Ontem foi um culto de missões para crianças em EBF e hoje é um culto de missões que representa a África. E a África, com seus 54 países, com a sua diversidade cultural, linguística, geográfica, diversidade até quanto aos minérios, não é verdade? As riquezas da terra, estará aqui representada por esta banda Nielete, apelidada Vozes da África, para que vocês mais uma vez conheçam um pouco daquilo que é a cultura africana. A dança, a música, a adoração, o louvor, a oração, tudo que faz parte da Bíblia Sagrada, faz parte também do povo africano, e nós temos o prazer de glorificar a Deus. Você não vai ficar de fora, então vem para cá. Vem para cá. Podemos já começar até com a confirmação do pastor Fabrício Beata?
3: Sim, pronto. Que é o pregador dessa tarde. Ele que vai trazer uma mensagem de Deus para os nossos corações, uma participação, pastor Fabrício Beata, nessa live especial.

0: Daqui a pouquinho, os ministros da técnica nos informaram que daqui a pouquinho já vem com esta confirmação do pastor Fabrício Beata. Mas eu quero lembrar a todos vocês o seguinte, olha. Aproveitando até, o Gustavo, nós estamos com uma doação de Bíblia.
1: Isso, importantíssimo. Deixa eu até pegar essa informação.
0: Só para você se lembrar, uma Bíblia é importante, Gustavo.
1: Sim, com certeza.
0: Trazer uma Bíblia, por quê? Porque os irmãos africanos vão levar para Moçambique. Mas não vai ficar só em Moçambique, atenção, tá? Por quê? A depender de como for a distribuição em Moçambique e a quantidade, nós teremos para Angola, teremos para outros países também. Então, queremos a sua participação, a sua contribuição. Venha com uma Bíblia, doe uma Bíblia. E lembre-se que, durante a semana, muitos irmãos trouxeram Bíblia, tá? Muitos irmãos contribuíram com as suas doações e isso é muito importante, Gustavo.
1: Exatamente. E você que ouviu esse comunicado, pastor Evan falando, e você está com uma dúvida. Olha, ô pastores aí, eu vou levar minha Bíblia. Eu vou levar a Bíblia aqui, cada um da família vai doar, eu vou levar... Enfim, eu tenho uma Bíblia para doar. Só que a sede é muito grande, pastor Evan. Sim. Então, qual é o ponto? Tem algum ponto que eu posso deixar, que eu posso procurar algum balcão de informação para eu deixar minha Bíblia? Secretaria. Você vai chegar no estacionamento, a secretaria, que tem um fácil acesso aqui na sede mundial. Procure a secretaria, os nossos voluntários já estão presentes aqui na sede mundial. Eles vão conduzir você e você vai deixar ali toda a sua doação, você vai deixar ali a sua Bíblia e o nome do Senhor será glorificado. Pastor Erwin, hoje no culto pela manhã, muitas pessoas fizeram aqui a doação de Bíblias, deixaram as suas Bíblias e eu creio que esse povo de fé que virá à tarde à sede mundial vai entrar, ou melhor, já entrou neste propósito, nessa missão de doação de Bíblia.
0: E detalhe, muitos irmãos que cá vieram pela manhã, pastor, a gente só vai almoçar e volta. A gente só vai almoçar, que está em jejum, em consagração, e nós voltamos daqui a pouco para esta tarde. Então o povo está completamente, não é, tomado por esta alegria e por esta fé. Pastor Fabrício, então, com a confirmação, e nós voltamos daqui a pouquinho com mais louvor da África, mais palavra, enfim, tem muita coisa boa para a sua vida, não sai daí, até já.
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0: Muito bem, é louvor, é adoração. E a confirmação aqui do pastor Fabrício Beata, ele que estará nesta tarde e ministrará uma palavra poderosa direto do coração de Deus ao nosso coração. E nós temos a certeza que Deus será glorificado. Por quê? Porque além da festa, além da Bíblia, além das ofertas, das contribuições, além de tudo que se faz em prol da obra do Senhor Jesus, nós temos aquilo que chamamos de a entrega da nossa vida ao Senhor, não é? De tudo o que fazemos para abençoar a obra fisicamente, monetariamente, abençoar vidas com bíblias, com livretos, com conteúdo, temos também aquilo que é a entrega da nossa vida. Porque este culto missionário, Gustavo, é para chamar a atenção do povo de Deus, que a obra não parou. Na verdade, a obra missionária tem se intensificado a cada dia, a cada ano, porque o tempo urge, Jesus breve voltará, então há muito que levar para essas almas.
1: Exatamente, a palavra de Deus, a palavra do Senhor, levar a palavra de Deus para esses corações, para este povo que tanto precisa. Que Deus abençoe você que está nos acompanhando. Chegou agora, olha, pastor Erwin de La Lande está aqui nessa cobertura especial. Estamos aqui nessa cobertura porque hoje é o culto de missões. Às 15 horas nós te esperamos, a presença confirmada, e já estarão daqui a alguns minutinhos a banda Inelete, Vozes da África, conosco representando o continente africano. Eles estarão neste culto às 15 horas na sede mundial. E pastor, a pergunta que não quer calar, eu creio que os internautas, os ouvintes estão ansiosos para saber. Todo mundo sabe que Vozes da África, a banda, o senhor tem uma semelhança, como que foi? Conta melhor essa história aí e fala um pouco também sobre os cultos de missões, celebra nações que o senhor participou, o que representa este culto para o senhor que presenciou, viveu por anos, né? Esses Sim. cultos especiais e tem propriedade para falar um pouquinho.
0: Olha, para nós é uma alegria muito grande porque primeiro nós saímos do nosso habitat natural, a nossa terra, a nossa comida, a nossa cultura, o nosso povo e o desafio. Porque talvez para os irmãos brasileiros que cá estão, nós virmos da nossa terra para cá, parece que é o comum, somos só mais pessoas. Além de sermos só seres humanos, há histórias, há modos de vivendo, nós temos a nossa língua, nós temos a nossa comida, nós temos a nossa forma de cultuar a Deus. Os cultos em África, em Moçambique, propriamente, são cultos normais, primeira parte, só que o trabalho, o envolvimento, a forma de adorar, a forma de prestar o culto, é muito diferente. É muito diferente. Então, para nós estarmos aqui, esta banda estar aqui, os meninos estarem aqui, são mais irmãos que vêm da África. Sim, mas para nós é um privilégio, é uma oportunidade ímpar estar na sede mundial, trazer a palavra do Senhor, trazer este momento evangelístico e cristão, trazer aos irmãos o conhecimento daquilo que é a cultura. Às vezes as vestes mudam, porque quem olha, não é? Fala, não, todo mundo ali, terno, paletó, gravata, saia. Não, às vezes não. Há lugares que tu não tens isso. Então,
1: Sim.
0: algumas pessoas vestem a capulana. As roupas que as meninas vestem aqui, as saias que elas vestem, as camisas que são feitas, muda muito, não é verdade? Então, para nós é uma alegria muito grande trazer um pouco da nossa cultura, trazer um pouco daquilo que é a forma de se viver em Moçambique e em muitos lugares de África também. Por isso, para nós vir para cá, nesses eventos especiais, apresentar ao mundo aquilo que é a África, trazer aos corações dos irmãos, é uma alegria muito grande, é uma satisfação muito grande. E digo-te mais, é uma mudança de mentalidade.
1: Olha,
0: não
1: só
0: para a banda que vem, mas para os irmãos que ficam lá. Por quê? Porque eles querem saber como é o Brasil, o que aconteceu, o que eles comeram, como foram recebidos, como foi estar no Brasil.
1: Do céu.
0: Porque assim, tu tens fuso horário, a gente dorme mal porque são 5 horas, 6 horas de diferença. Então, vir para cá, nós saímos lá dia, quando era para ser noite, voltamos aqui e ainda é dia.
1: Nossa.
0: O organismo está completamente, não é?
1: Sim.
0: Então, assim, só que para quem fica lá, e muitos jovens têm bairros mais recônditos e de grande pobreza, quando eles voltam e dizem, eu estive no Brasil. Fala, nada, é mentira. É mentira, não é? Não, você está dizendo mentira. Não, eu estive no Brasil, cantei, e aí eles apresentam. Mostram o passaporte, mostram o visto, mostram os vídeos.
1: Ah,
0: e aí o povo começa a entender que, olha, há sim uma ligação muito importante, há um trabalho muito importante. E para as igrejas locais, porque assim, nem todos são da sede, certo?
1: Correto.
0: Para as igrejas
1: correto.
0: Locais ali, é algo, é como se eles tivessem ganho o Prêmio Nobel da Paz, por exemplo.
1: Rapaz.
0: Porque são meninos que não, financeiramente, nós não temos condições para acordar e falar, amanhã eu vou ao Brasil.
1: Meu Deus.
0: Vou tirar um passaporte. É caríssimo.
1: Algo especial,
0: é
1: né?
0: É especialíssimo. Então, para os irmãos entenderem, eles virem para cá, não é só para vocês receberem africanos. Não, não, não. Há uma história e há uma experiência a ser levada do Brasil para lá. Então, é muito importante que vocês aproveitem esse tempo. Vamos até fazer o seguinte, Gustavo. Vamos ao louvor para os irmãos entenderem o que está a acontecer ou o que vai acontecer e nós voltamos daqui a pouquinho com todos vocês. Tá bom? Então vamos ver esse louvor.
1: Bora
0: e voltamos daqui a
1: adoração.
0: Pouquinho.
1: Adoração.
0: Até já.

0: Na mata, louvor, adoração, celebração a Deus, o nosso Pai. Na mata é ore. Por que ore? Porque esse louvor fala essencialmente sobre isso, não é? A igreja dá um recado para o inimigo, que ele pode lutar, que ele pode pelejar, mas nós vamos a ele através do sangue de Jesus. E este louvor convida a orar. Na mata, ore. Ore para que Deus te ajude, ore para que Deus te fortaleça, ore para que Deus te anime, não é? Ore para que Deus te dê graça para suportar e viver tudo aquilo que ele tem sobre a sua vida. Portanto, você não vai ficar de fora. É um evento especialíssimo, é um evento extraordinário, é um evento maravilhoso. Sim, e nós de certeza que queremos adorar o Senhor. Eu estive ontem aqui em algumas entrevistas e falava com algumas pessoas dentro desta EBF, não é? Que tivemos um culto especial ontem. E alguns irmãos encontravam-me off e falavam assim: mas pastor, os irmãos que vêm, nós não entendemos nada. Eles falam muito enrolado. Às vezes não se percebe o que eles dizem. Mas o senhor já fala melhor, já fala... É porque eu estou aqui já há muito mais tempo do que eles. Então eu preciso me adaptar à linguagem, à cultura, para que as pessoas compreendam. Porque se eu for falar da maneira que nós falamos lá em Moçambique, dificilmente a mensagem será captada, dificilmente a mensagem será recebida. Como eles vêm e é um curto espaço de tempo, então ainda está fresco todo este linguajar, toda esta cultura, esta maneira de se expressar. Eu, como já estou há mais tempo aqui no Brasil, não é? Então, é muito mais fácil, porque eu tenho que me adequar para a pregação, para fazer a rádio, fazer a live, entrevistar as pessoas, para que elas me percebam e me compreendam também. Por isso, é só essa diferença. Há quem diga: ah, mas eles falam diferente. Sim, falamos porque eles vêm por um curtíssimo espaço de tempo e voltam à vida natural em Moçambique, e eu já não. Eu preciso fazer a rádio, fazer a live, entrevistar as pessoas, não é estar aqui no dia a dia e até às vezes com a própria família. Mas a maneira de servir a Deus é a mesma, a maneira de adorar a Deus é a mesma. E o importante, irmãos, é estarmos juntos nesta fé, é estarmos juntos nesta comunhão. E você não deve ficar de fora. Eu quero fazer um convite. Gustavo, vê para mim.
1: Olha aí.
0: Aí na live, fazendo favor. Hashtag. Eu quero que você... Missões está no coração de Deus. Vamos lá. Missões está no coração de Deus. Você que ama missões, vai compartilhar conosco. Missões está no coração de Deus. E nós queremos dividir esta informação com todos vocês. Porque, Gustavo, fazer missão não é só falar de Jesus, mas é mostrar Jesus através no nosso dia a dia também, não é?
1: Exatamente, mostrar Jesus no dia a dia, qualquer coração próximo a você, ali é um campo missionário, seja um familiar, seja um parente, seja um amigo, na faculdade, em casa, aonde Deus preparar, ali é uma oportunidade para você fazer missões, pregar o Evangelho de Cristo e alcançar aquele coração com a palavra de Deus. E nós falaremos sobre isso neste culto hoje aqui na Sede Mundial. Então você que está acompanhando, você que está ligadinho nesta live, você que está acompanhando essa transmissão, não perca tempo. Venha, gente, venha viver, meu querido irmão, minha irmã, a sua família, os seus amigos, venham vivenciar esta tarde que ficará marcada em nossos corações, uma tarde de oração, louvor, adoração, é isso aí com os nossos irmãos africanos, e será uma tarde marcante na presença de Deus. Então você da Zona Sul, você da Zona Norte, Zona Leste, Zona Oeste, ABCDMR, você que está próximo, Campinas, interior, nós te esperamos, Avenida do Estado, 4568 Liberdade, São Paulo, é hoje, Pastor Erwin, e esse internauta, meu Deus, esse ouvinte, ele não pode perder essa oportunidade, pastor.
0: Não pode, não deve, porque é um momento de celebração. Sim, você que conhece a igreja, sabe do trabalho da igreja, da importância que é ganhar almas para Cristo, você sabe de tudo aquilo que tem investido na obra do Senhor. E por que eu digo investido? Porque a oferta, o voto, os dízimos, tudo aquilo que nós investimos na obra do Senhor é para que se melhore, melhorias em termos de ambiente, melhorias de localização, melhorias em todos os aspectos. E você tem, então, aquilo que a igreja traz ao seu coração, uma parcela da África, uma parcela que vem do continente africano. Lembrando que nós temos 54 países em África, e Moçambique fica na África Austral, tá? Que é abaixo da linha do Equador. E por que África Austral? Porque nós temos um país chamado África do Sul. Então, todo mundo que vê fala assim, ah, vocês são da África do Sul. Não, nós somos de Moçambique. A África do Sul fala inglês e Moçambique fala português, tá? E é por isso que nós somos da África Austral, não é? E o povo que está em Moçambique, o povo que está em Angola, que também faz parte da África Austral, adora a Deus em português. Já olha países só, como África do Sul, Zimbábue, Tanzânia, já falam a língua inglesa.
1: Rapaz.
0: Então eles adoram mais inglês e dificilmente se prega em português lá, porque não tem muitas comunidades que falam português.
1: Rapaz, pastor. Então, pastor Edwin, essa pessoa que está nos acompanhando, talvez ela tenha lá, ah, irmão, eu queria doar uma Bíblia. Eu tenho uma Bíblia aqui no idioma inglês, ou francês, sim, espanhol. Pode trazer, pode doar ou não? Vai ajudar?
0: Ajuda, sim, muito.
1: Então, informação importante também. Na doação de Bíblia hoje, traga a sua Bíblia. Se você tiver uma Bíblia em inglês, francês, espanhol, português, traga, porque vai ajudar, vai alcançar pessoas que ali querem, almejam a palavra de Deus, pastor Hélio.
0: Sim, por quê? Um detalhe, Moçambique, há muitos pastores que viajam.
1: Sim.
0: Muitos pastores de Moçambique vão para outros países lá no continente africano e eles levam esse material. Bíblias em inglês, por exemplo, pastores que vão à África do Sul, pastores que vão à Nigéria, pastores que vão ao Congo. E então eles saem de Moçambique e levam essas Bíblias para lá, para que os irmãos também possam aproveitar.
1: Olha
0: porque
1: só,
0: há lugares de muita escassez, há lugares de guerra, há lugares de muita fome. Então, os pastores...
1: Tem mesmo, vão, pastor, tem, aquelas igrejas, aqueles lugares necessitados, não, não é conversa, não, existe mesmo.
0: Existe, é real.
1: Meu
0: existe, é
1: Deus.
0: Real. Então, os pastores que saem de Moçambique, que saem de Angola, que são pontos de mais fácil acesso até para a Igreja Deus e Amor. E de lá, eles levam esse material, levam alimento, levam todas as condições para ajudar as igrejas lá. Então, este culto de missões não é só uns irmãos africanos que vêm aqui, não. É para vocês entenderem o processo que acontece naquilo que é o trabalho da igreja, que é um trabalho de bastidores muito grande, irmãos. Para muitos é assim, ó, convidamos irmãos africanos e eles vêm para cá e vêm cantar. Não. Há uma logística, porque alguns trabalham, alguns estudam, não é? Alguns não tinham nem passaporte para vir.
1: Meu
0: e Deus preparou Deus através da igreja. E aquilo que muitas vezes Deus promete, vou te levar em terras estranhas, vou te levar para um povo estranho, e de repente estão eles aqui, no altar da Igreja Deus de Amor, que é a nossa sede mundial, a cantar para o mundo inteiro, gente que talvez, se fosse numa sociedade, no meio da sociedade, nunca seria chamado para nada.
1: Rapaz.
0: Porque quem olhasse, diria, ó, não tem condições, e isso acontece conosco.
1: Meu Deus do céu.
0: E não é, quantas vezes e a gente chega e fala, ah, eu sou de Moçambique, tá, africano, ah, sim, ah, então tá ok. Meu Deus, tá ok como? que isso? Mas aí Deus nos pega, tá? Olha pra nós no nosso bairro, em uma banda, e dá-nos essa oportunidade. E detalhe, eu estou a falar, ô Gustavo, é a quarta vez que a banda vem. E Deus, em todas as vezes, tem sido glorificado, e dessa vez não será diferente.
1: Não será diferente. Que palavras inspiradas por Deus neste momento, internauta, nós conseguimos entender a profundidade do que é este culto, do que será e o que irá acontecer hoje aqui na sede mundial. Então, você vai compreender na prática. Nós teremos um vídeo aqui e os nossos irmãos estarão aqui, o pastor Erwin está falando um pouco conosco. Nós vamos entender na prática que, de fato, há pessoas necessitadas. A obra de Deus, a obra missionária precisa de você. Então, será uma tarde onde nós iremos interceder pelo continente africano, iremos ajudar. Por que não, pastor Erwin, hoje nós levantarmos uma oferta especial para que ajudar na obra missionária, que é um trabalho lindo missionário, que é realizado pela Igreja Deus e Amor ali no continente africano. O senhor é de lá, o senhor pode falar se é verdade ou não. E hoje é o dia que nós entenderemos, entraremos neste propósito, assim como o senhor já está explicando. Meu coração já ficou aqui, meu Deus do céu. E essa tarde será marcante, pastor.
0: Será, em nome de Jesus será. Será porque eu vou entrar só um pouco do contexto histórico. Porque assim, muitos países africanos, por causa da questão política, nós temos muita corrupção. E às vezes a igreja tem boa vontade. Eu vejo você falar assim, ah, mas a igreja não ajuda, a igreja ajuda, a igreja quer. Só que ela encontra algumas barreiras.
1: Sim.
0: Tá? E essas barreiras precisam ser vencidas com oração e com estratégia. Por quê? Porque a igreja quer entrar. Só que tu vais ter ali, dentro de alguns departamentos, algumas pessoas de má intenção. Tá? Que querem que a igreja entre por uns caminhos, que se a igreja entrar, ela não vai conseguir ter acesso espiritual que quer. Então, sim, a igreja enfrenta algumas restrições, sim. A igreja enfrenta algumas barreiras, sim. Mas, através da oração, da fé dos irmãos e da disponibilidade, Deus tem quebrado essas barreiras. Mas as coisas não acontecem num passo de mágica, da noite para o dia. Pronto, ó, resolvemos agora, deu tudo certo. Não. Por quê? Porque você vai encontrar no meio do caminho algumas pessoas que de conduta errada, intenções erradas, só que a igreja continua, não é, a entrar pelo... Por exemplo, Moçambique demorou alguns anos para ter a igreja própria.
1: Não, correto.
0: E não foi porque a igreja não quis. Não. Por quê? Porque algumas pessoas com má intenção, eu falo porque eu cresci lá, eu conheço, algumas pessoas atravessaram o caminho da igreja para querer ter benefício financeiro próprio.
1: Meu Deus do céu. Porque
0: quando as pessoas olham, falam, eita, tantos valores, meu Deus, essa igreja é rica. Essa igreja, então, eles começam a fazer o quê? A criar subterfúgios para poder invalidar, e aí a coisa retarda.
1: Quantos desafios,
0: hein? Exatamente. Porque as pessoas pensam assim, não, a igreja aqui no Brasil, uma coisa é a lei brasileira, uma coisa é estar no Brasil e desenvolver todo esse trabalho. Outra coisa é a igreja sair e ir para outros lugares, que não é fácil. Mas Deus tem sido glorificado. E a primeira barreira que nós quebramos foi em 2015, quando a banda esteve aqui e a banda conseguiu levar material, conseguiu levar instrumentos. E foi o primeiro passo, o primeiro passo. E nós temos a certeza que mais passos serão dados para a glória de Jesus. E eu tenho muita alegria. E daqui a pouquinho vamos entrevistar dois meninos.
1: Meu Deus, surpresa aqui agora.
0: Um quando eu cheguei já estava, mas era bem, bem petitiquinho.
1: Eita, rapaz.
0: O outro eu encontrei na igreja, hoje está casado, que bênção do céu.
1: Olha aí.
0: E Deus foi bom demais, eu vou apresentar vocês. Vamos a um louvor, vamos a uma belíssima canção, enquanto eles depois daqui se preparam para a gente adorar a Deus, o nosso Pai. E não se esqueça, Gustavo, hoje é dia de fazer missão.
1: Hoje é dia, hoje é o momento, dia, a hora que Deus preparou. Então, gente, daqui a pouco, participação especial nessa live. Já compartilhe, compartilhe. E esperamos todos vocês, o tio, a avó, a família, a igreja, a caravana toda. Família, Deus e amor, culto de missões hoje às 15 horas aqui na Sede Mundial. Louvor, adoração logo após participação especial nessa live.

0: muito bem, que Deus abençoe a vida de cada um de vocês, em nome de Jesus Cristo. E cá estamos de volta. Eu estou aqui do meu lado direito com o Egídio, ele vai se apresentar, do meu lado esquerdo com o Bruno. Bruno Moara também vai se apresentar, vão conhecer um pouquinho da vida dele, vamos saber um pouquinho da trajetória, não é? Amigos que nós fazemos durante a jornada, que nós fazemos durante todo o trajeto em Cristo Jesus. Mas vamos lá, eu vou começar pelos mais antigos, pode ser, Egídio? Vou começar pelos mais antigos, não é? Para aqueles que... Eu vou começar com o Bruno. Bruno, bem-vindo, meu querido Pai do Senhor Jesus, bom dia.
1: Pai do Senhor, meu irmão... Erwin, irmão e amigo de longa data.
0: É verdade,
1: De longa data mesmo. Graças a Deus mais uma vez aqui no Brasil. É. E ainda mais reverto de novo aqui no Brasil.
0: Que bênção, meu amigo. A alegria também é minha, Bruno. Eu quando cheguei à Igreja Deus de Amor, em 94, fui recebido pelo teu irmão e o Albano na época. Fazendo parte do Grupo Oasis, lembra,
1: bem
0: né?
1: Pequenino,
0: é? Bruno era bem pequeno. E aí ele cresceu e hoje é um homem abençoado por Deus. Bruno, a banda Anhelito começou contigo e mais alguns integrantes. Uns estão, outros tiveram que seguir a sua vida. Mas como é? Quarta vez aqui no Brasil e Deus continua do mesmo jeito a derramar a bênção, a graça, o favor. Como é que tu te sentes nessa jornada?
1: Olha, é uma jornada de muito aprendizado, na verdade. Desafios existem. E os tais desafios servem para nos mais amadurecer e nos ensinar mais a conhecer a Deus.
0: Que bênção.
1: Porque, na verdade, pensamos que conhecemos a Deus, mas realmente conhecer a Deus é um dia leva outro dia.
0: Sim,
1: cada vez mais Deus vai se revelando, vai nos ensinando, porque nós não conhecemos a Ele.
0: É
1: Ele que vai se revelando, nos ensinando os caminhos.
0: É verdade.
1: É segurar firme mesmo, paciente. O que é paciência, né? Tem que ser paciente para entender mesmo o chamado.
0: Que bênção.
1: Tem muita adversidade, muita luta, mas quando entendemos o chamado de Deus, pronto, parece que tudo encaixa.
0: Que maravilha. E eu estou falando de um menino que aprendeu a tocar, hoje conhece muito de música, de instrumentalidade. O irmão, o pastor Francis, também toca muito. Eu lembro que uma vez fizemos um evangelismo. Nós estamos na que era a segunda igreja, esqueci-me do bairro agora, era a segunda sede nacional. Oh, meu Deus do céu.
1: Não era
0: Malanga, aquela avenida principal, era na Machava, né? Não.
1: Você quer falar de Cinema Moçambique?
0: Cinema Moçambique, isso, no Cinema Moçambique.
1: Exato.
0: Fizemos um evangelismo, eu acho que o Gide ainda não era nascido, né? Não sei, vamos ver agora. E nós voltamos, os dedos sangravam do Francis no ônibus, lembra? No Machibom?
1: Lembro.
0: E nós cantamos uma hora e pouco, os dedos sangravam, ele tocava.
1: Ixi.
0: E ali as almas estavam ali, algumas bêbadas, começaram a cantar, a dançar, outros choravam.
1: Nossa.
0: Foi uma festa maravilhosa. Egídio, estamos a falar de um tempo que para ti, talvez, né?
2: Nova geração.
0: A nova geração. Qual é o teu sentimento, Egídio? É a segunda vez que vens para cá?
2: Sim.
0: Qual é o teu sentimento, a tua alegria e como tu vês essa trajetória da banda e de representar a África aqui no Brasil?
2: Bem, primeiro louvar a Deus pela oportunidade, dizer que eu sou a nova geração da banda Anhelito, então não tenho muito a dizer, mas dizer que é uma bênção realmente fazer parte. Quando fui convidado nem sabia tocar instrumento, mas foi um desafio e hoje estamos aqui a representar a África. Principalmente a Moçambique, então é uma grande alegria para mim fazer parte deste projeto.
0: Que bênção! Eu conheci o Egídio na Malanga, no bairro da Malanga, quando eu voltei em 2013, 2012 e 2013, integrei a banda e congregava na Malanga. Eu lembro que o Egídio era um dos jovens que lá estava no bairro da Malanga, na capital. Egídio, como foi entrar na banda, o desafio de aprender a tocar instrumentos, a fazer esse trabalho que a banda faz de louvar, adorar, glorificar a Deus com muito mais intensidade, com talvez um pouco mais de responsabilidade, exigência também.
2: Sim.
0: Como é viver tudo isso?
2: Não foi fácil, porque quando fui convidado para participar, eu tocava a bateria no tablet.
0: Sim, eu lembro.
2: Tocava num tablet, então na altura o pastor Nelson, que era o líder, né, da banda, então ele fez um convite. Foi um desafio ter chegado lá e disse, olha, não estamos sem baterista. e gostaria de te recrutar para fazer parte. Eu nunca havia tocado bateria. Eu fui colocado lá.
0: No meio do fogo.
2: No meio do fogo. E foi um desafio. Eu toquei a primeira vez. Ele disse, não, parece que já toco há bastante tempo. Eu disse, não. Aqui, como nós temos lá em Moçambique, é tudo mafia. Então, e aceitei o desafio e procurei melhorar. Graças a Deus, Deus tem sido tão incrível quando nós invocamos e demonstramos que temos vontade para trabalhar para Ele. Ele foi aperfeiçoando aquilo que, posso dizer que não sei se existia, sim, mas pelo desejo que eu tinha, Deus foi me dando capacidade. E hoje, algumas pessoas dizem, uau, epa, tocas tão bem. Ainda não me sinto a tocar bem, mas
0: é
2: para a glória de Deus. E eu agradeço muito por esta oportunidade.
0: Que maravilha, Egídio, que bênção do céu. Moale, meu amigo, como é? Como é? Tu estás na igreja desde 92, 93, mais ou menos, né?
1: Posso dizer que entrei logo no início do ano 90 e quase no final do 93.
0: Sim.
1: 93. Foi a minha mãe que até que foi para a igreja.
0: Sim, a dona foi primeiro.
1: Exatamente. E depois nós fomos para lá. Depois de uma situação que aconteceu com minha mãe, uma obra de bruxaria mesmo, que ela ia para o serviço, ficou cega, ficou quase um bom tempo. Então foi a vizinha, disse, não, vamos para a igreja. E eu, como era o caçula da casa, eu aproveitei a ir com ela. E foi aí que eu conheci a Deus é Amor. Foi no Cinema Charlotte,
0: nesse caso, estava no Cinema Charlotte.
1: E comecei a trajetória, só que eu era criança nesse tempo, era só pequeno Galileu.
0: Lembro-me disso.
1: Era pequeno Galileu, o França que estava aí já nos grupos mais...
0: Dos jovens, né?
1: Nesse tempo, sim.
0: Bruno, tu que estás na igreja já quase desde o começo, que a igreja está desde 92, mais ou menos, em Moçambique. 90, 92. Diz-me uma coisa: como é olhar para a nossa igreja hoje, em Moçambique e ao redor do mundo, e ver a oportunidade que nós temos de vir para aqui, de louvar a Deus, de glorificar o Senhor? Como é esse progresso? Porque nós só recebemos pastores que vinham do Brasil para Moçambique.
1: Sim, sim.
0: Não é? A vida inteira Exatamente. Foi assim. Os missionários, os pastores. E de repente muda a chave, porque já não são os missionários que vão. Agora somos nós que a igreja nos coloca como missionários.
2: Exatamente.
0: Para virmos para cá.
1: É.
0: Quer dizer, como é que tu te sentes, como é que tu consegues ver esse crescimento da igreja? Porque, e foram missionários, a primeira vez já éramos 25. Foi uma leva de 25 a primeira vez. Como foi, Bruno, olhar para isso e como é para ti, que estás desde o começo da igreja?
1: O que eu posso dizer, ou se devo repetir as minhas palavras que o Mestre Jesus disse, né, nos Evangelhos, que é como alguém que desce a semente, né?
0: Sim.
1: Deixa as sementes, e acredito que são muitas sementes que caíram em muitos corações, que é a palavra de Deus, nesse caso.
0: Sim.
1: E alguns cresceu, e alguns, por causa conta da dificuldade, infelizmente, acabaram deixando. E essa semente começou crescendo, virou uma planta, cresceu, virou uma árvore, e essa semente deu frutos, e depois, consequentemente dos seus frutos, acabaram caindo os frutos de alguns, gerando outras sementes.
0: Exatamente.
1: Quer dizer, é um processo... É um círculo Sim. de crescimento contínuo que Deus decidiu fazer como uma questão da natureza,
0: Sim.
1: mas em questões espirituais, evangélico. Os pastores vieram para a África. Eu sei que muitos evangelistas passaram por grandes desafios, mas foi um desafio. Eu acredito que até o saudoso missionário orava tanto pela África.
0: Sim, é verdade, verdade.
1: E Deus é fiel. Acredita, pode passar anos e anos. Deus é fiel. O mesmo Deus que foi fiel para o povo de Israel, né?
0: Sim, é verdade.
1: Lá no Egito.
0: É.
1: E o mesmo Deus que é fiel até os dias de hoje.
0: É verdade.
1: Querendo como não, ó. Sou um dos frutos, sementes.
0: É verdade.
1: Da verdade.
0: Que bênção.
1: E quanto mais, eu acredito que ainda mais e mais. Olha. Só podemos agradecer a Deus por tudo.
0: Que bênção, que bênção. Nós estamos muito felizes por estar aqui. Egídio, o que, é que nós podemos esperar da banda hoje? A mesma alegria? A mesma adoração? Mudou alguma coisa de quando... Eu sei que alguns de vocês vieram a primeira vez no ano passado.
2: Sim, sim, sim.
0: Mudou alguma coisa na mentalidade, no coração, na expectativa? Como é que está esse sentimento?
2: Graças a Deus, digo que mudou sim, mas mudou para melhor. Cada vez mais Deus tem feito coisas, obras magníficas em nossos corações. Então, a expectativa é grande, realmente louvar mais uma vez e bendizer a Deus. E eu só posso dizer, esperem boas coisas.
0: Glória a Deus.
2: Yeah, esperem boas coisas. Quem estiver em casa a nos ouvir, melhor é pegar no ônibus, alguma coisa parecida ao seu transporte. Venha correr, porque não vai se arrepender. Vamos louvar junto a Deus.
0: Que bênção, que bênção. Meus irmãos, está aí, estão aqui alguns dos integrantes desta banda maravilhosa, Banda Nhelete, apelidada Voz da África. E eu tenho a certeza que o nome do Senhor será glorificado. Eu fui um dos que fiquei. A segunda vez que eu vim, né? Eu vim a primeira, voltei a Moçambique. A segunda vim para fazer o seminário. E aí Deus mudou os contornos da vida e cá me deixou e nunca mais voltei. Mas o meu coração fica muito feliz em saber que, como me disseram aqui, há uma semente, há um progresso, e isso é bom. E olha, em Moçambique, outras bandas começaram a surgir com muito mais intensidade.
2: Exatamente.
0: Depois que a banda veio a primeira vez, porque eles entenderam que há uma grande oportunidade de servir a Jesus, não é?
2: Sim. Realmente, como estava a dizer o Bruno, é uma semente que caiu em boa terra.
0: Sim.
2: Então, e está a produzir bons frutos. Vocês foram precursores disso. Sim. E nós aprendemos muito. E quando se criou a banda, as pessoas primeiro olhavam e diziam, mas isso vai dar certo. E através da banda surgiram mais bandas que começaram a se inspirar, principalmente em Moçambique.
0: Sim.
2: Então hoje é difícil ir a uma congregação e encontrar uma banda.
0: Glória a Deus.
2: Mas isso porque Deus inspirou a vocês naquele tempo.
0: Verdade.
2: E hoje, se chegar, já acredito que vai ficar orgulhoso, hein?
0: Eu acredito que sim. Meus amigos, nós vamos encerrar porque chegou aqui o nosso pastor Kleber. Ele vai fazer a oração do meio-dia. Sei que vocês precisam voltar ao hotel, tem que se arrumar, tem que almoçar, descansar a voz. Mas é uma alegria muito grande ter aqui vocês. Vocês não sabem o quanto eu sou muito feliz. Quando falasse a banda africana veio, falei, eita, que maravilha.
2: Não, hoje, desculpa ter cortado, hoje tens que dançar conosco.
0: Oh, Jesus, me ajuda, Pai. Eu vou ver, se não tiver enferrujado, eu danço com muita alegria. Mas eu quero agradecer, Bruno e Gide, obrigado pela vossa presença aqui. Deus abençoe vocês, internautas, e os ouvintes que estiveram conosco. Nós vamos só para uma pequena pausa, uma virada de tempo aqui, oração do meio-dia, e à tarde já voltamos com muito mais interação. E se me vir a dançar, gente, glorifique a Deus, tá? Porque vai ser um milagre, é verdade. Mas Deus é bom. Fiquem com Deus, Tavonana, nos veremos. Tadano Munzuka, até amanhã, Rússia e Catequista. Que Deus te abençoe, até lá.
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1: O inteiro. Pai, a tua palavra diz que o Senhor é rei de mar a mar. A tua palavra diz que o Senhor é dominador na terra, Senhor, embaixo dela, nos céus e até nas profundidades do abismo e das muitas escuridão. Meu Deus, nós celebramos a tua grandeza, o teu poder, porque se, ó Deus, deixarmos a terra, diz a tua palavra, e tomarmos o alto das estrelas, lá o Senhor está. Aleluia. Se tomarmos, ó Pai, ó Deus, o profundo do mar, lá o Senhor está. Ó Deus onipresente, ó Deus onipotente, ó Deus tão glorioso e mesmo grande e poderoso, ó Deus, tem prazer de ouvir os teus filhos, tem prazer de atender o gemido, tem prazer de responder a oração dos teus santos, calamado, orianda. Oh, Papai querido, em nome de Jesus Cristo, é que eu te peço perdão dos nossos muitos pecados. Em nome de Jesus Cristo, Pai amado, é que nós pedimos o revestimento necessário para não balbuciar palavras. Ah, Pai, ó Deus, para não a colocar aqui em oração o que queremos, não, mas para apresentar a causa, para intercedermos como o Senhor manda na tua palavra. Foi o Senhor que mandou a Jeremias, já pela segunda vez, estando encerrado no pátio da guarda, dizendo: Jeremias, clama a mim, e eu responder-te-ei, e anunciar-te-ei coisas grandes e firmes que tu não sabes. Oh, meu Pai, quantas vezes o Senhor fala uma vez, duas vezes, três vezes, nos chamando para a oração, nos chamando porque o Senhor está, ó Deus, nos buscando muito mais do que nós pensamos que buscamos a ti. O Senhor está nos procurando muito mais do que nós pensamos que procuramos ao Senhor, em clamante, orebai, alamas, teninimicanda, alamaia. Ó Deus da glória, eu apresento nesta hora, Rei Santo, Pai de amor, a banda, Pai, ali da África de Moçambique que chegou. Eu apresento, Pai de amor, os teus filhos, aqueles que estão em viagens, estão deixando o interior do estado, as cidades, ó Pai, adjacente aqui a São Paulo, meu Deus, para vir a este culto, para celebrar a ti. Obrigado, Senhor, pelo perdão dos nossos pecados. Obrigado, Pai, pela manhã ensolarada que nos foi dada. Obrigado, Oricalamai, Alamante, Orimicanda, Alamaia. Obrigado, Senhor, pelas bênçãos sobrenatural do teu amor. Obrigado, Pai eterno, por ter nos dado esta oportunidade da vida, Senhor. Não éramos para estar aqui. Esta mulher não era para estar, este homem, esta criança, este jovem, mas o Senhor quis, ó Pai, ó Deus, lhe guardar. O Senhor quis livrar. O Senhor

proteger para este momento, oh meu Pai. Então não nos deixe negligenciar esta hora, não nos deixe, Deus de amor, Deus de vitória, fazer o que Esther estava querendo fazer diante da luta, diante da prova, Pai. Ela queria se ocultar, porque grande era a perseguição, era de morte, era a sentença decretada sobre a nação do povo judeu, meu Pai. Mas diz a tua palavra, Senhor, que Mardoqueu lhe mandou dizer: não penses tu que estando no palácio te livrarás, quem sabe para esta hora, para este momento, Oricanda Labaia, foi que o Senhor te colocou nesta coroa e neste trono, Senhor. E Esther entendeu aquelas palavras, ó Pai, do seu tio Mardoqueu, ó Deus, porque ele também disse a ela: livramento, socorro, virá de outra parte, de outro lugar, mas você e a casa do seu Pai não escaparão, Senhor. Não tem ninguém no trono, embaixo dele, não há ninguém de coroa agora sobre a cabeça que possa estar acima de ti. O Senhor está sobre todas as coroas da terra, o Senhor reina sobre todos os tronos e o Senhor derriba a quem quer. O Senhor levanta a quem quer, o Senhor fere a quem quer, e o Senhor cura e exalta a quem quiser, Pai. E nós nos humilhamos debaixo das tuas potentes mãos, reconhecemos, ó Pai, a tua visitação nesta hora, reconhecemos, ó Pai, que perdemos a direção, a visão, por muitas vaidades, por muitas fraquezas e necessidades nossas, mas retomamos agora, Pai. Mas retomamos agora, Pai. Ó Deus, o lugar aonde devemos estar, debaixo das tuas asas, até que passe as calamidades. Olha quantas vidas, Pai, como aquela nação escolhida nos dias de Esther, de Mardoqueu, estava, Senhor, sendo buscada para a morte, estava sendo sentenciada para a destruição, mas eles encontraram abrigo debaixo das tuas asas, mas eles encontraram amparo. Senhor de toda glória, que agora, Senhor, este povo, esta nação, este teu filho, esta congregação, a família Deus e Amor, encontre agora, Senhor, abrigo debaixo das tuas asas, debaixo das tuas mãos, aonde há, Senhor, a sombra da salvação, o refrigério do Altíssimo, porque aquele que habita no esconderijo do Altíssimo, a sombra do Onipotente descansará, diz a tua palavra. E agora nós descansamos em ti, meu Pai. Senhor, nós repousamos, tira toda ansiedade, Pai, tira toda angústia, tira toda aflição, toda agitação, Pai, toda agitação causada pela carne, pelo inferno, toda agitação causada, gerando ansiedade, tribulação, angústia. Olha esta pessoa comendo desordenada, olha esta pessoa frustrada, abatida, ansiosa, Pai, porque tudo tem dado errado, mas nós agora nos colocamos, nos submetemos a ti, nos colocamos debaixo, oremás, terinimi calabaia, debaixo das tuas mãos poderosas. Queima agora, Senhor, este coração que está agitado. Não queima o coração, queima a agitação que está dentro dele. Pai, não queima este ser, queima o poder do inferno que está agitando o ser deste homem. Este homem que está sendo agitado dentro desta casa, Pai, a tribular a família, a perseguir os filhos, ó Pai, a combater contra a esposa, em nome de Jesus Cristo. Agora eu te peço, espírito maligno, sai, Satanás, sai com a tua agitação diabólica de dentro desta casa. Pai, esta pessoa estava normal e começou a oração, ela começa a se coçar, a se morder, ó Pai,
a ferir o próprio corpo, porque o Satanás do inferno começa a agitar a sua mente, começa a agitar o seu ser. Mas nós te repreendemos, poder das trevas, poder do mal, poder infernal, sai pelo poder do sangue de Jesus agora, Satanás, em nome de Jesus. Pai Santo, vai operando, oricalamás, terimiandalamaia. Sim, Pai Santo, Deus de amor, nós clamamos agora, crendo que o Senhor já está queimando, ó Pai da vida, emocional, pessoal e física, Senhor, desta pessoa que estava sendo tomada, envolvida, convencida pelos males, Pai, que ela estava ouvindo em seu sentido. Meu Deus, repreende este maligno agora, sai, Satanás. Você que está dizendo no ouvido desta jovem que ela não vai casar, sai daí, Satanás. Você que está dizendo no ouvido deste moço que ele nunca vai prosperar, ele vê todos trabalhando, todos ganhando, todos crescendo, e ele sendo deixado de lado, e você tem falado na mente dele, Satanás, que para ele não tem jeito, que ele tem que ir às drogas, ao crime, que ele tem que ir aos seus amigos. Eu te repreendo, sai com as tuas vozes diabólicas, Satanás. É você que está tragando a mente, arrebatando, sequestrando o ser deste adolescente, deste jovem, através destes jogos, através destes filmes, através desta pornografia, desta violência, destes jogos de azar. Meu Pai, venha queimar, queima, Senhor, este pai de família que está gastando tudo, queima o maligno que está destruindo a vida deste pai de família, queima esta fúria satânica das trevas que operava, que atuava, Pai, contra a vida, Senhor, daquela família, para que houvesse desunião. Meu Deus, o pai está enfermo, os filhos não visitam, a mãe está doente, a filha não ampara. Pai da glória, em nome de Jesus Cristo, aqueles que estão ali próximo, mas esperando o pai, esperando a mãe morrer, porque o interesse deles é viver o que o pai tem, o que a mãe possui, em nome de Jesus Cristo, vai queimando, Pai, esta legião que está alimentando contenda, esta legião que está fazendo, Pai, estas famílias discordantes. Em nome de Jesus Cristo, eu apresento, oricalamassúria, a todas as famílias que estão em oração, as famílias que estão perseverando na intercessão, para que haja salvação dentro do lar, para que haja livramento sobre estas vidas, Pai. Eu apresento a família da presidente desta igreja, da nossa igreja, Deus e Amor. Ô, meu Salvador, abençoa os filhos da tua serva. Tenha de misericórdia da vida da nossa irmã Débora, da vida da nossa irmã Leia, do nosso irmão Davi, do nosso irmão Daniel. Pai, venha alcançar todos os filhos da nossa presidente, os netos da tua serva, Pai. Ó Deus, e venha dar este presente para a sua filha, antes que ela tenha, Senhor, que deixar, ó Pai, ó Deus, a sua casa, que o Senhor dê a ela este presente de salvação, ó Deus, de transformação dos filhos. Pai Santo, nós oramos, meu Deus, para que haja união entre eles, para que haja comunhão entre eles, Pai. Eu apresento a família, a vida dos filhos da nossa irmã Débora, do pastor Lorival. Eu apresento a vida, a família, Pai, ó Deus, do presbítero Davi Neto. Quantos ataques infernais, meu Pai, cobre com teu sangue a vida dele. Cobre com teu sangue, meu Pai, o matrimônio, os filhos dele. Pai, eu quero apresentar a vida, o ministério, a família do pastor Milton, do pastor Osmar, do pastor Gerry, do presbítero Wilson, do presbítero Marco Magno, do presbítero Fabrício Beata, que hoje ministrará a tua palavra. Pai, alcança Maria Josefina, alcança, Pai, aqueles que estão atuando, trabalhando com esta diretoria. Senhor, apresentamos aqueles que estão liderando sobre o comando da diretoria, Senhor, deliberativa e executiva. Pai Santo,

Pai, a cada líder de setor, Pai de amor, hoje é o dia que o Senhor escolheu, meu Deus, para derrubar estas barreiras, para derrubar, meu Pai, estas fronteiras, para queimar estas setas de Satanás. Vai queimando, Jesus amado, vai jogando por terra todas as trevas, oh Pai de amor. Agora, meu Salvador, eu peço a Ti, venha nos ajudar. Ajuda, Pai, agora aqueles que estão em jejum, aqueles que estavam em clamor até agora, Senhor, e neste jejum estão apresentando os pastores que estão dirigindo, que estão liderando as nossas igrejas, Deus e amor. Oh, meu Salvador, abençoa a cada dirigente da grande São Paulo. Oricala Massurianda Lamaia. Abençoa, Pai eterno, aqueles que têm se colocado na Tua presença, aqueles que têm submetido-se a Ti. Oh, Pai Santo, nós queremos pedir que hoje, Senhor, haja renovo, avivamento, milagres maravilhosos, maravilhosos da Tua parte, Pai. Aqueles que estão já no trânsito para chegar e o diabo está lutando para desviá-los deste lugar, da Avenida do Estado 4568, aqui no centro, vai queimando, vai tirando todas as barreiras, todos os impedimentos do caminho destas vidas, destas famílias, para que hoje, Pai, eles entendam que o presente, que a resposta, que o milagre já está, e a única coisa que ele precisa é decidir-se a Te buscar, a Te clamar. Oh, Pai Santo, agora nós oramos, meu Pai, entregando, Senhor, aqueles que estão enfermos, aqueles que estão desenganados, aqueles que estão prostrados. Pai, eu quero apresentar a vida e a saúde do pastor Humberto Ramos. Obrigado, Pai, por ter dado já saúde a ele. Obrigado por ter dado recuperação a ele, Pai. Oh, meu Deus, aqueles que estavam enfermos como ele estava, Pai, já dá, Senhor, a restituição para eles vir à Tua casa para testemunhar. Aquele que está na UTI, no isolamento, na CTI, aquele que está desenganado pela medicina, Pai, a rotina desta casa mudou desde o dia que este pai caiu na cama, no leito. Senhor, eu oro pelos enfermos, eu oro pelos que estão, Senhor, em tratamento, e a enfermidade não aparece, Senhor, nos diagnósticos, nas sondagens, nos exames de sangue, na sonografia, tomografia, ultrassonografia, Pai, Senhor, mas eu apresento agora esta enfermidade espiritual que está se escondendo, querendo, Pai, ó Deus, tragar a vida desta pessoa. Nós Te repreendemos, Senhor, esta retocolite do inferno, estes pólipos no intestino, ah, Senhor, esta infecção, esta inflamação, este tumor, Senhor, olha este câncer na virilha, olha esta hérnia, Pai, inguinal, olha, Senhor, este mal que está tomando, privando esta pessoa até de andar. Pai, aquele que grita de dores, Pai, com esta enfermidade, esta fibromialgia, Senhor, esta pessoa que grita de dor, Senhor, devido a estes males reumáticos, Senhor, olha os ossos sendo destruídos, esmagados, remacalamaia. Olha, Pai, os ossos apodrecendo de dentro para fora, meu Deus. Olha essa descalcificação, Senhor. Olha esta pessoa vivendo terror, meu Pai. Os ossos sendo destruídos, a cartilaginagem sendo consumida pela osteoporose. Meu Deus, em nome de Jesus Cristo, vai queimando, Pai bendito, queima. Senhor, esta tendinite, queima, Senhor, agora. Este reumatismo generalizado, queima, Senhor, agora esta bursite, queima, Senhor, agora este mal que está nos ossos, fazendo esta pessoa, Pai, gemer de dor. Senhor, não deixa mais este atrofiamento, ah, Pai, vai desfazendo agora todo o atrofiamento na cartilaginagem, no nervo, nos ossos, em nome de Jesus Cristo. Pai, repreende o maligno nos ossos, repreende esta enfermidade nos ossos agora,
repreende esta enfermidade, sai, sai, sai em nome de Jesus, enfermidade, te expulsamos, te repreendemos agora, Pai, estas enfermidades respiratórias, Pai, esta tuberculose, esta TVC, Pai, eu peço o teu poder, queima agora, Senhor, queima em nome de Jesus Cristo. Este pulmão que está comprometido, estes brônquios que estão todos atascados, Pai amado, que seja agora, Pai, purificado. O Senhor prometeu a Ezequiel dizendo: e vos trarei e colocarei na minha presença e derramarei sobre vós água limpa e vos purificarei para mim. Purifica alabás, tecandalamaia, purifica o sangue, Pai. Esta pessoa que está com este lúpus, com esta diabetes, meu Deus, com esta AIDS, vai queimando, vai arrancando, Pai, enfermidade é enfermidade, mas o Senhor é a cura além da medicina, e o Senhor pode curar. Limpa o nosso sangue agora, Papai, limpa, Pai, limpa, limpa, Senhor, este fígado que está comprometido, Senhor, com estes cálculos, com esta sujeira, alebaraste candalamassúria, Pai, com este mal, com este limbo que está comprometendo, Pai, toda a saúde desta pessoa, desta família. Senhor, vai queimando este mal nos pâncreas, vai queimando este mal no pâncreas, vai queimando este cálculo na vesícula, estes cálculos biliar. Ah, Pai, vai queimando agora no duodeno, vai queimando agora, Pai, o que estava, ó Deus, e atacava, meu Pai, o fígado desta pessoa, todas as partes hepáticas deste corpo. Purifica, Senhor, purifica. Fica no teu fogo, Deus maravilhoso. Eu apresento agora, Pai, a saúde sanguínea, a saúde cardíaca. Pai, quantos infartos do miocárdio, Senhor, quantas vidas perdendo, Senhor, a sua saúde, morrendo tão novas, sendo atacada, acalamasturianda, meu Deus e meu Pai, dai o livramento agora, Senhor, destes ataques, destes intentos do destruidor, dai o livramento, orimicandalamasturianda, Pai Santo, agora nós oramos, agora nós apresentamos, Pai, esta pessoa que está ficando cega com este problema nas córneas, com este problema, Pai, na lente dos olhos, com estes caroços, com esta alergia, Pai, com esta infecção, queima agora, Pai, este câncer, este neurisma cerebral, queima, Pai, este ajuntamento de sangue, este tumor, ah, Pai, que se alastrou, meu Deus, na saúde, Pai, do seu cérebro, em nome de Jesus Cristo, vai desfazendo, Pai querido, esta alergia diabólica que não deixa, que não sai, oh meu Pai, esta lepra que agarrou da pele desta pessoa, estas manchas, Pai, oh Deus, esta pessoa está envergonhada, esta moça se sente humilhada, Pai, por causa deste mau cheiro, por causa desta alergia. Oh, meu Pai, alabaste candaraia. Oh, Pai, cura em nome de Jesus Cristo. Aquele que está abatido, Pai, não consegue mais andar. O corpo já não produz mais, oh, Pai. Oh, Deus, aquela energia necessária. Orimicanda alabassurianda. Orimicanda alamasteia. Oh, Deus de glória, agora, Pai, vai curando todas as enfermidades. Ah, Pai, todas as necessidades deste corpo. Corpo, Deus poderoso, aquela pessoa que cheirava mal em cima da cama, aquele câncer estava devorando, estava, Senhor, comendo a carne, o corpo, Deus poderoso, este organismo, este intestino, estas entranhas todas enfermas, em nome de Jesus, agora eu peço o milagre, a vitória, aquele que estava cheio de dores e não conseguia nem mais andar, levante este corpo morto, Pai, levante este corpo desenganado, levante este corpo que foi atingido e estava prostrado na enfermidade e na dor. Orimicandalamanacantalabaia, oh Espírito Santo, para que te adoremos, para que te glorifiquemos, Pai, pela cura, dai agora a cura espiritual. Olha o espírito abatido desta mulher, olha que depressão, Pai, olha este semblante caído, oh Pai querido, olha a nuvem do maligno no rosto dele, sai, sai.
Satanás. Sai, legião das trevas, sai com a tua nuvem de trevas, com a tua nuvem de morte, com a tua nuvem de depressão. Sai de dentro desta casa, legião. Espírito do pânico, espírito do medo, espírito que está debilitando, espírito do cansaço, espírito que está se alimentando, tragando a saúde desta moça tão nova, Pai, e ela está sendo devorada na sua saúde, está sendo atacada, sugada. Sai daí, espírito do inferno, que suga a força dos ossos, que suga as proteínas deste organismo. Nós te repreendemos, espírito maligno. Sai pelo poder do sangue de Jesus. Sai, espírito de abatimento, espírito de sofrimento, espírito de soledade. Sai, Satanás. Nós te lançamos fora. Agora você não vai roubar a nossa alegria. Você não vai roubar pelos problemas da vida, pelas dificuldades financeiras, pelos desafios e afrontas que vivemos. Você não pode roubar a nossa alegria. Oricanda labaia. Renova agora. Derrama, papai, esta unção da alegria. Derrama esta unção de renovo. Derrama, Pai, este poder glorioso que rompe todas as correntes, que estoura todas as cordas. Alabai, decanda alabassúria, e opera o milagre total. Oh, Pai, este crente que já estava completamente apostatado, desviado, Pai, não tinha fé nem para apresentar um culto, não tinha fé nem para vir à tua casa, Pai, e usava mil e um argumentos e desculpas, Senhor. Oh, Pai de amor, toca agora. Arrebenta estas correntes agora. Estoure esse impedimento agora. Que ele possa estar conosco nesta

0: ofertas, Pai. Responde o nosso clamor, tecalabassuri alamaia, não porque merecemos, não porque queremos, mas porque o Senhor já nos deu esta resposta, meu Deus, no sangue que o Senhor derramou ali no alto do Gólgota. Espírito Santo do Senhor, fala com toda a humanidade que o perdão que eles precisam, o Senhor já conquistou no Gólgota. Oh Espírito Santo, nós não temos boca e palavra para levar esta mensagem a toda a humanidade, aqueles que estão longe, Pai, ó Senhor, falai a eles, revelai a eles, Pai, que o perdão, o milagre, a restituição, o Senhor já comprou no alto do Gólgota. Obrigado, Jesus amado, pelo teu milagre. Obrigado, Jesus amado, pelo teu renovo. Obrigado, Jesus amado, pelas bênçãos dos céus, em nome de Jesus. Aleluia! 12:30 na capital do estado. Pode celebrar a vitória. Este problema, esta dificuldade, esta luta é para te ver assim, ó. Era para te abater, te deixar nesta condição, nesta posição. Triste, frustrado, desanimado, reclamando de tudo, murmurando de tudo. Mas foi para isso que Jesus deu a sua vida, meu irmão. Para você continuar nestas queixas, nestes reclames, nesta murmuração. Foi para isso que Jesus foi levado ao alto do Gólgota, para você continuar alimentando este fracasso, esta derrota? Não. Nós vamos a Cristo agora. Depois de vir a Cristo, você vai vir para a casa de Deus. Levante as suas mãos. Diga comigo: Senhor Jesus, obrigado pelo perdão dos meus pecados. Obrigado por ter me revelado neste clamor e nesta súplica. As minhas lutas, abatimentos, não são nada comparados com a vitória que já foi comprada no teu sangue. Por isso, meu Jesus, recebe em teus braços de amor a minha vida, meu Salvador, e me sela com teu sangue para a vida eterna. Aleluia! Bem-vindo à vida, Senhor! Bem-vindo à vida, Senhora! Bem-vindo à vida, criança, jovem, adolescente! 12:32, eu quero ficar por aqui. Passo o número do contato para os que estão pelas emissoras. Quero aceitar Jesus, @ipda.com.br, ou através do nosso número prático, rápido, direto. Prefixo 11, número 9-5094-4645. 5094-4645. Daqui a pouquinho, banda Elete aqui na sede. Daqui a pouquinho, presbítero Fabrício Beata. Pastor Fabrício Beata ministrando a palavra poderosa de Jesus. Venha, traga sua família, traga os seus parentes, vizinhos, traga também esta casa. Tarde ensolarada, não é para o parque, não é para a praça, não é para a praia, é para Jesus, é para usarmos este clima para adorar. Eu fico por aqui, aqui na nossa equipe, Israel, Josué, o Tiago, o outro irmão, não esqueci o nome lá, mas está sendo abençoado também. Lá na mesa de áudio, Diácono Armando Medina, assume os botões e esta programação às 14h, já voltamos ao vivo com cobertura completa. Vem para cá, vem São Paulo, vem celebrar. Deus abençoe a todos. Direto com Deus, agora é a oração 24h pelo culto da tarde, pelas emissoras, cobertura completa deste grande culto de missões, Vozes da África, banda Elete, que já está conosco. Deus abençoe, moradores da terra.
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Dia e 38 minutos, horário de Brasília, que Deus abençoe a sua vida, a sua casa, a sua família, o seu lar, um ótimo domingo, domingo de fé, domingo de alegria, domingo de comunhão. Já tivemos oração aqui com o nosso pastor Kleber Costa, ele que está aqui conosco nessa expectativa e de certeza que o nome do Senhor é glorificado. Depois da oração, você sabe, continuamos a falar do amor de Cristo. Uma excelente tarde na presença do nosso Deus e do nosso Pai também. Não fique de fora para o que vamos viver hoje. Não fique de fora para aquilo que vamos absorver hoje da parte do Reino de Deus. Vamos lá, Armando Medina na técnica, Eren de Lalanda aqui nos microfones. Vem conosco, vem com fé. Vem com alegria na presença do Eterno. Eu já quero começar, Armando. Vamos começar daquele jeito. Milagre, poder, graça. Porque é culto. É culto de missões? É. Mas é culto. Almas com sede, com fome de ouvir, de ver e também de receber de Jesus Cristo o que Ele tem para dar.

0: Deus abriu o mar vermelho.
1: Deus abriu o mar rojo
0: para Moisés atravessar.
1: Para que Moisés passe
0: com mais de 2 milhões de pessoas.
1: Com mais de 2 milhões de pessoas.
0: Ele atravessou o mar.
1: Atravessou o mar.
0: A terra seca.
1: La tierra seca.
0: Aos pés enxutos.
1: Pies secos.
0: Com mais de 2 milhões de pessoas.
1: Com mais de 2 milhões de pessoas.
0: Se isso não é milagre para você.
1: Se isso não é milagre para ti.
0: O que é milagre então?
1: Que é milagre então?
0: A Bíblia diz.
1: La Biblia dice.
0: Que Deus.
1: Que Dios.
0: Sustentou o povo no deserto.
1: Sujetou al pueblo en el desierto.
0: Por 40 anos.
1: Por 40 años.
0: Escute isso, gente.
1: Oiga esto.
0: 40 anos.
1: 40 años.
0: Todo dia.
1: Todos los días.
0: Deus mandava maná.
1: Dios mandaba el maná.
0: Deus mandava comida.
1: La comida.
0: Deus mandava providência.
1: La providencia.
0: As pessoas diziam:
1: La gente decía,
0: nós não queremos mais maná.
1: No.

0: da rocha.
1: Salia
0: da e Deus mandava a água da rocha.
1: Deus mandava água da rocha.
0: Foram 40 anos.
1: 40 anos.
0: Todos os dias.
1: Todo dia.
0: Deus mandando comida.
1: Deus mandando comida.
0: Deus mandando providência.
1: Mandando providência.
0: A palavra de Deus diz.
1: A palavra de Deus diz.
0: No livro de Salmos.

nos conduziu através de milagres, porque Ele é Deus de milagres. Oriclama, labas, oriclama, namai.

0: É poder de Deus, é unção, é graça, favor, é comunhão. E de certeza que o nome de Cristo é glorificado. Você vai ficar de fora de jeito nenhum. Por quê? Porque o que você vive é do céu, é da eternidade. O que você vai viver hoje aqui nesta tarde é para glorificar, sim, a Deus e mudar a sua vida. Avenida Prefeito Passos, número 10, e nós contamos com a tua presença. E não se esqueça, tá? Na hora da vinda, não é? Tudo pronto e preparado, já prepare a sua Bíblia para poder contribuir e compartilhar e abençoar vidas que vão necessitar dessa ajuda, tá bom? Se cada um de nós puder doar uma Bíblia, será uma bênção mesmo, porque o povo quer crescer na graça e no conhecimento, e você que está conosco já sabe, vai fazer isso, tá bom? Porque hoje é dia de comunhão, dia de festa aqui na sede mundial, e olha, prepara o seu coração, porque palavra veio, mas também tem resultado, tem resposta.
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2: Ô, glória!
3: Ô, glória!
2: Irmã Débora, este moço aqui também foi liberto. O que que você, o que estava acontecendo com você?
4: Estava com um peso aqui bem no ouvido, bastante dor, né? Aí, de repente, ele orou, graças a Deus, está bem.
3: Então, era um espírito de enfermidade.
4: É verdade.
3: Você não buscou médico, não?
4: Não, não fui.
3: Mas você crê que foi uma enfermidade espiritual?
4: Eu sabia também.
3: Busca a dor agora.
4: Não, não está mais. Era tipo entupido e quando eu mexia,
3: doía. Busca, busca aí. Não tem mais nada?
4: Não.
3: Não tem mais nada? Pode falar que, você, que não tem mais nada?
4: Não.
3: Está curado para a glória do Senhor?
2: Glória.
3: Aleluia. Que maravilha, hein, pastor Fabrício?
2: Tem uma unção de cura aqui, irmã Débora.
3: Aleluia.
2: Levante a sua mão porque está uma unção de cura aqui. Oh, aleluia, Jesus.
5: Irmã Débora, pastor Fabrício Beato, estamos diante de um grande milagre. Como que é o seu nome, minha irmã?
6: Irmã Ivanilda.
5: Irmã Ivanilda, qual foi o milagre que Deus operou na sua vida agora através da oração?
6: Eu estava com muita dor no meu corpo, né? Inclusive, eu falei, oh, Jesus, hoje eu vou ser curado. Há muitos anos já estava tratando de osteoartrite na coluna, quase que eu fiquei na cadeira de roda. E sempre fazendo campanha aqui, Deus revelando e eu crendo, né, na providência do Senhor. E hoje o Senhor passou a mão e tirou aquelas dor forte que estava nos meus ombros, no joelho. Eu vinha dirigindo e falando, oh, Jesus, me cura, Senhor, me cura. O joelho doendo muito.
5: Incomodava muito, minha
6: muito,
5: mãe.
6: Muito mesmo.
5: Por quanto tempo você vinha sofrendo com esta enfermidade?
6: Muitos anos.
5: Muitos anos. Buscou aos médicos?
6: Ah, ortopedista, como que fala? Tomografia.
5: Fez de tudo, coisa. Minha irmã.
6: É,
5: e hoje vem em busca do milagre.
6: Aleluia, glória.
5: E agora, através da oração da mulher de Deus, a nossa irmã Débora, juntamente com o pastor Fabrício, cadê a sua enfermidade?
6: Sumiu as dores fortes.
5: Está sentindo mais, minha irmã?
6: Não, não, glória.
5: Busca aí agora, faz o que a senhora não podia fazer. Olha aí, pastor Fabrício, irmã Débora, está baixando, não podia baixar, agora está procurando e não sente mais nada. Ô, minha irmã, a senhora não podia fazer esse movimento?
6: Não, não, era difícil. Quantas noites sem dormir, com dor, orando, orando para Deus me curar.
5: E hoje foi curado.
6: Glória a Deus, eu creio.
5: Quem curou a senhora?
6: Jesus.
5: Quem te deu esse milagre?
6: Jesus.
5: Oi, Jesus.
2: Cadê o glória a Deus da igreja?
5: Seu nome, irmão?
7: Israel.
5: Irmão Israel, o senhor chegou aqui como?
7: Eu estava com muita dor de garganta e o meu ouvido estava tampado. E quando os irmãos começaram a louvar a Deus, ele sarou. Agora não estou sentindo mais nada.
5: A dor era muita.
7: Era, eu estava ali no banco orando, assim, conseguia cantar muito, mas agora eu estou melhor.
5: Para engolir algo estava difícil, impossível.
7: Tava. Eu não conseguia cantar direito, aí quando os irmãos começaram a orar aqui, ela sumiu assim, eu vim aqui na frente.
5: Quem curou o senhor?
7: Jesus.
5: Aonde estão as dores?
7: Sumiu.
5: Foi quem que te curou?
7: Jesus.
5: Jesus, presbítero Fabrício, cantora Débora, curando e libertando aqui no templo da glória de Deus.
2: Ô, glória a Deus, são muitas pessoas que receberam bênção do Senhor aqui hoje, pastor Vivaí.
5: É muitos milagres, pastor Beata, é muitos milagres, irmã Débora. Seu nome, minha irmã?
6: Augusta.
5: Irmã Augusta, qual foi o milagre que Deus operou agora no segundo dia desta grande campanha?
6: Meu Deus, eu vim hoje aqui para contar uma bênção que eu recebi, né? Nos 63 anos da igreja, eu recebi em casa. Mas agora também eu recebi esse milagre. Eu estava com muita dor no meu corpo, porque eu tenho uma doença chamada, fibromialgia.
8: E eu tomava muito medicamento, inclusive eu tinha que tomar uma injeção, que eu tomo de 6 em 6 meses, uma injeção muito cara, né, valor de R$ 1.000, mais ou menos. E aí hoje eu vim e falei: Senhor, eu vou lá contar minha bênção que eu recebi e vou, quero que o Senhor me cure. Eu estava com tontura, já faz mais de uns 15 dias que eu moro no interior, né, então está difícil para mim vir para cá. Aí eu moro no interior de São Paulo, lá em Tatuí. Aí eu falei: não, eu vou lá na sede hoje, né? Interior, né? Aí a minha sobrinha veio com a minha irmã.
9: Interior, Fabrício.
8: E eu vim com elas. Aí eu falei para o Senhor me curar. Eu estava sentindo uma tontura, problema de labirintite. E eu não podia nem virar meu pescoço, assim, nada, os nervos. Quando o pastor falou ali, a dor na junta, meus dedos pareciam que estavam duros. Eu falei: ah, será que é o frio? Não é, é doença mesmo. E não tem remédio, o médico já me desenganou. Tudo
5: isso. Desenganada. A senhora não podia fazer esses movimentos que a senhora está fazendo.
8: De jeito nenhum.
5: Incomodava doendo,
8: muito, doía.
5: Há quanto tempo a senhora vem se tratando?
8: Ah, desde 30 anos, eu tô com 70 anos já.
5: Deus, mais de 40 anos desenganada.
8: Desenganada dos médicos.
5: E hoje, no segundo dia, Deus proveu a sua.
8: Eu vim hoje só para contar a bênção que eu recebi, né?
5: E receber o milagre.
8: E recebi mais um milagre.
5: Busca a sua enfermidade, faz o que a senhora não podia fazer. Há 40 anos sofrendo, 40 anos uma enfermidade incurável, e agora na oração Deus proveu um grande milagre.
8: Oh, graças a Deus.
5: Minha irmã, a senhora não podia fazer esses movimentos?
8: Não, estava doendo muito a cabeça quando eu virava assim por conta da...
5: Quem te curou agora?
8: Foi Jesus.
5: Quem proveu o seu milagre?
8: Foi Deus, Jesus.
5: Foi o nosso Deus.
9: Aleluia.
0: Muito bem, meio-dia e 50 minutos, você que me ouve, sim, é hoje, daqui a pouquinho, eu até queria, o pastor Kleber acabou de passar por aqui, já veio da oração, para reforçar um pouquinho a questão da doação de Bíblia, e o quão importante é, vamos falar um pouquinho mais sobre isso até a 1 da tarde, porque nós queremos, sabe, Armando, o que está a acontecer hoje? Hoje, algumas editoras malignas começaram a fazer o quê? A deturpar a Bíblia. Estão a tirar trechos da Bíblia que remetem à salvação, ao arrependimento, que lutam contra o pecado, da homossexualidade, o uso de drogas, a libertinagem. Então, elas estão a adequar a Bíblia aos seus padrões de vida. E isso tem que ser combatido. Por quê? Porque se o povo não ler as escrituras, fica cego. Fica sem orientação. Portanto, a sua doação é muito importante. Muito importante mesmo. Por quê? Porque vidas vêm para Cristo e vão ser libertas, como você acompanhou aqui. Vão ser curadas. Vão ter fé. Porque a Bíblia, quem diz, não sou eu, não é o diácono Armando, não é o presbítero Kleber. É a Bíblia quem diz. A fé, ela vem pelo ouvir. E ouvir o quê? A palavra de Deus. Então, alguém que prega a palavra de Deus com a sabedoria, com unção, com poder, com graça, com favor de Cristo, leva os ouvidos daqueles que estão prontos para ouvir Jesus, a verdade. Essa verdade ecoa nos seus corações, eles exercem a fé e o milagre acontece. A resposta, você acompanhou aqui agora. E é por isso que eu quero reforçar o convite para esta tarde. Você tem a opção de ficar em casa. Hoje, aqui no Brasil, né? Tem muito. E muitos países do mundo, Armando, domingo, tem muito jogo de futebol, tem muito esporte por aí. Ah, eu vou ficar em casa, um esporte. Deixa eu te falar uma coisa. Esse jogador de futebol aí vai jogar uma bola 90 minutos, Armando. Quando ele sair dali, tem patrocínio, tem dinheiro, tem mulheres a revelia pra ele. Tem todo mundo bajulando ele. Ele vai continuar rico, mais rico, porque você ficou aí atento. Quando você desligar a sua televisão, o seu celular, o que você estiver a assistir, você vai contar do mesmo jeito. Doente, desempregado, triste, angustiado, sem saída. Por quê? Porque empregou o seu tempo para preencher uma alegria ou o seu coração com uma alegria falha. Não é? Ah, não, vou ficar aqui para ver, eu não sei quando que está a passar, não sei o que, de rural. Ah, porque está a passar o programa do não sei quem. Como é que chama aquele homem que era gordo e emagreceu? Faustão, Domingão, vou assistir não sei quando, não sei o que. Domingo é para aproveitar. Irmão, o diabo não está nem aí. Ele quer te enganar. Sabe como é que você aproveita o domingo? Na presença de Jesus. Na casa do Senhor, buscando a Deus, entregando a sua vida. Porque enquanto você aproveita com distração, escute isso, você perde o foco. E o diabo vai arrebatar a sua família. Aí briga, contenda. Segunda-feira já começa ruim. Mas se você vier entregar ao Senhor o seu caminho, a sua oração, Ele tem resposta para a sua vida, Ele tem resposta para a sua casa. Querido irmão, não deixe para depois. Pastor, eu estou cansado, a semana foi pesada. Foi para todos nós, meu amigo. A semana foi para todos nós. Ninguém está imune às mudanças de temperatura, ao frio extremo. Agora está calor, amanhã chove granizo. Mas nós estamos na fé. Então desperta. Para de ser iludido pelo diabo. Desperta. É que nem aquela... A gente às vezes é iludido, Armando, que nem mulher de malandro, né? Apanha uma, ele fala, ah, eu vou mudar. Compra um sapato, ela fica lá. Apanha a segunda vez, ele, perdão, eu vou mudar. Compra uma bolsa cara para ela, ela fica feliz. Aí apanha a terceira, vai parar até no hospital. Ah, eu vou mudar, é que eu fiquei um pouquinho nervoso. Aí de repente, sabe, vai parar onde, Armando? No hospital morta. Por quê? Porque os sinais estavam ali. Podia mudar de vida e não mudou. Preferiu ficar a ser preenchida por vazios, por questões que trouxeram uma emoção momentânea, uma bolsa, um sapato, uma carteira e um dinheirinho aqui e ali, e perdeu a vida. Nós estamos na mesma condição. Estamos a ser iludidos pelo diabo. Temos que acordar. Por quê? Tudo que passa na mídia, tudo que passa aí é passageiro. Tudo que acontece aí é temporário. Mas a bênção de Jesus pode ser permanente. Hoje, você pode receber uma cura de um problema de anos. Hoje, você pode receber um milagre. Hoje, chega a salvação na tua casa. Hoje, há um rompante de fé. E Deus vai mudar o teu cenário. Avenida Prefeito Passos, número 10. Liberdade, anote. Avenida Prefeito Passos, número 10. Ou então, para quem preferir, Avenida do Estado, 4568, porque hoje estará a banda em Eleto, Voz da África, para louvar a Deus aqui na sede mundial, nesta tarde, este culto missionário. Mas missão se faz com mãos, com joelhos e com fé também. Então vem para cá viver essa fé nesta tarde, em nome de Cristo. 12:55. Muito bem, 12:56 agora, vamos para um belíssimo louvor, vamos para uma belíssima canção, para fecharmos essa hora do meio-dia. Voltamos 1 da tarde, daqui a pouquinho, com todos vocês, para falar do amor de Cristo. Desperta-te, decida-te pela vida. Ah, pastor, queria... não, chega de preguiça. Chega de preguiça, chega de fracasso, é tempo, vem para cá. Deus tem uma bênção para a tua vida.
9: Entrevo.

0: tarde, Brasília. Deus abençoe a sua vida. Solta o cabo danal. Toma os remos nas mãos e navega com fé em Jesus. Armando, prefixo, voltamos daqui a pouquinho, que a equipe já está pronta e preparada, hein? Então, é para colher testemunhos da fé do povo. E até já, em nome de Jesus. A equipe está toda montada. Está o Levi, está o Alex, está o pastor Rivair, está o Lindenberg também. Olha que bênção maravilhosa. Hoje está todo mundo pronto. Pastor Kleber também já está aqui para dar sequência. Então, vem conosco, vem com fé, vem com alegria. Até já.
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4: 13 horas e 2 minutos.
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5: Pois Deus não nos deu espírito de covardia, mas de poder, de amor e de equilíbrio. 2 Timóteo 1:7.
4: 13 horas e 2 minutos.
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0: derrama sobre nós a tua unção, o teu poder, a tua graça. Elias Santos, abre este momento, nesta tarde, e nós queremos a tua unção, queremos tua graça, queremos o teu favor, Senhor Jesus, porque queremos viver uma tarde de milagres. Eu sou o seu irmão em Cristo e amigo Erwin de Lalande, técnica Armando Medina. Ótima tarde, Armando. Deus abençoe a sua vida. E quem nos ouve, sejam todos bem-vindos em nome de Cristo. Obrigado pela audiência, obrigado pelo carinho, obrigado pela sintonia, obrigado pela companhia. Pastor Kleber, me dê um minuto só da sua atenção, por favor. Eu preciso que o senhor só me dê uma palavra e eu já quero mandar para os nossos colaboradores e pastores que estão lá. Só dar aquele... O senhor já falou durante a semana inteira, e já estamos aqui a falar há alguns dias já, sobre a importância da doação de Bíblia. O senhor que já esteve na América Latina, na Europa, em África, o quanto a Bíblia Sagrada é importante para os povos.
1: Não temos como colocar como prioridade, mais importante do que tudo, não é somente ir ao culto, não é somente ouvir a mensagem, é ter uma Bíblia, conferir nas Escrituras, pastor Erwin, como faziam os nossos irmãos Berianos. E como farão aquela nação que fala inglês, que fala francês, que fala espanhol, que fala português, mas não tem uma Bíblia?
0: Sim.
1: Meu Deus do céu, sabe o que me recordei agora, pastor Erwin? A última vez, o último container que nós transportamos para a África, então abrimos o container, a igreja não visa, não tem doação, lá ninguém precisa dar oferta para receber o que vai ser levado, é de graça. Nós recebemos de graça e damos de graça. E as irmãs chegavam e eu dava uma Bíblia daquela de capa dura, sim, tamanho normal, elas começavam a cantar no dialeto local e a dançar celebrando a Deus, porque agora tinha uma Bíblia para meditar. Então, e outra coisa, pastor, não é porque não há dinheiro. Verdade. Eu buscava uma Bíblia no centro, não tinha.
0: Sim.
1: Em todo o centro de Maianga não tinha, em todo o centro de Kinaxixe não tinha, no mercado não tinha, e só tinha quando alguém importava para lá.
0: Isso está falando de Angola.
1: Sim.
0: É,
1: e os outros países,
0: sim,
1: pastor?
0: Sim.
1: E os outros 53 países que precisam? Então, querido ouvinte, você que está na sintonia, não te custa nada, você não está usando. Quantas pessoas comprou? Pastor, eu quero aprender espanhol e vai ser através da Bíblia. Comprou uma Bíblia em português e também em inglês, em português e também em espanhol. Vamos doar, porque fazendo isso, nós vamos ganhar vidas e Deus será conosco.
0: Deus abençoe, pastor Kleber. É sempre importante trazer aqui um frescor de uma palavra e um entendimento de como devemos fazer. Então, olha, eu já vou mandar aos postos volantes, mas deixo este recado e reafirmo aqui o que o pastor Kleber disse. Traga uma Bíblia e doe para alguém que precisa ouvir a voz de Deus. No demais, Armando, agora é contigo. Linha aberta. Pai do Senhor Jesus Cristo, amados e queridos pastores, nesta tarde.
2: 13 horas com mais 7 minutos marcam os ponteiros horário oficial de Brasília. Que Deus abençoe, irmãos aí dos estúdios. Que a paz de Cristo venha exceder o coração de todos vocês aí. Quem fala com todos vocês é o seu irmão em Cristo, presbítero Alex Cardoso, e ao meu lado, diácono Lindenberg, presbítero Rivair e também o presbítero Levi Muniz. Estamos falando diretamente da entrada principal do templo da glória de Deus, aonde já uma movimentação intensa de pessoas, de irmãos da capital, da grande São Paulo, do interior e até mesmo de outros estados para cultuar, louvar e agradecer a Deus por mais uma oportunidade de vida. E lembrando que hoje nós teremos o culto de missões, e nós teremos aqui também vozes da África cantando, louvando, agradecendo a Deus, e o presbítero Fabrício Beata trazendo aquela palavra dos céus, do coração de Deus para os nossos corações. Venha para cá, Deus, ele tem um milagre, uma bênção, uma resposta para a sua vida, para a sua casa, para a sua família.

0: da África, louvando a Deus, glorificando ao Senhor pelas suas maravilhas e pelas suas misericórdias, curas, milagres, libertações, grandes maravilhas, é o que você vai ouvir, vai acompanhar agora, ao vivo, ouça, tire suas conclusões e grande será o milagre das mãos do Senhor. A paz do Senhor, meu irmão, qual o seu nome?
1: Samuel Magalhães.
0: Irmão Samuel, diga para os ouvintes a sua alegria, a sua felicidade por estar na sede mundial no Templo da Glória de Deus, por saber que hoje à tarde nós mais uma vez receberemos a palavra que virá do coração de Deus para os nossos corações. Deus irá usar o presbítero Fabrício Beata, nós iremos cantar, louvar e agradecer a Deus por suas maravilhas.
1: É uma alegria imensurável, não tenho palavras para descrever a alegria de estar aqui nessa tarde, e saber que Deus estará derramando chuva de bênçãos e de vitória sobre a nossa vida. É, sabemos que Deus ele tem usado o pastor presbítero Beata, e eu tenho certeza que hoje não vai ser diferente. Deus vai usar ele de uma forma tremenda para abençoar as nossas vidas.
0: Irmão Samuel, nós já notamos uma movimentação enorme de pessoas, de irmãos orando aqui no santuário, já tomando as dependências dos estacionamentos da nossa igreja, e nós temos a certeza que salvação acontecerá nesta tarde.
1: Com certeza, irmão, a mão de Deus está trabalhando, está agindo, o povo de Deus tem clamado, tem comparecido, eu tenho certeza e convicção que essa tarde é tarde de salvação, de cura, de muitas bênçãos, muitas vitórias para a nossa vida.
0: Irmão Samuel, seu convite para os ouvintes da Rádio Deus e Amor, que precisam de um milagre, de uma bênção de Deus.
1: Olha, você que está aí nos ouvindo, eu quero dizer para você, não fique cocheando entre dois pensamentos. O pensamento negativo que diz, vou ou não vou, com certeza é oriundo de Satanás. Meu irmão, venha, porque a vitória sua está garantida. Deus tem preparado algo para a tua vida nessa tarde. Venha com fé. Venha, porque eu tenho certeza que essa tarde o céu vai se abrir e você vai receber a sua grande vitória.
0: Diga obrigado, Jesus.
1: Obrigado, Jesus.
0: Deus abençoe, irmão Samuel, pela sua participação aqui na Rádio Deus e Amor. Irmã, a paz do Senhor, seu nome?
2: É a missionária Verônica.
0: Conte a sua bênção, irmã, a sua alegria por estar na sede mundial, na casa do Senhor.
2: Olha, eu vou falar uma coisa, Deus é maravilhoso, Deus é tremendo. Eis que são as mulheres, África, venha, venha buscar a Deus. Você vai ver, sair daqui com uma vitória muito grande, vai sair daqui renovada, cheia da unção, cheia do poder, e o Senhor está com eles. Venha, às 3 horas da tarde. Vem, convido as mulheres, venha, porque você vai ver a transformação, vai ver a mudança, a libertação. Se você está na droga, se está no vício, na cocaína, o Senhor liberta e transforma. Em nome de Jesus, venha, estou esperando. Amém.
0: Deus te abençoe, irmã, diga obrigado, Jesus.
2: Obrigado, Jesus.
0: Deus te abençoe pela sua participação. Paz do Senhor, irmã, seu nome?
3: A paz do Senhor é Norma.
0: Irmã Norma, diga para os ouvintes da Rádio Deus e Amor a sua alegria, a sua fé, a sua felicidade por estar na sede mundial na Igreja Deus e Amor.
3: Eu estou muito feliz de estar aqui, né?
0: Uma alegria imensurável, não é, irmã?
3: É, alegria misturada, não por causa da voz da África.
0: Aproveite esta oportunidade e conte a sua bênção aí, o que Cristo fez na sua vida ao longo desse tempo que você esteve e está conosco na Igreja Deus e Amor.
3: Então, eu vim aqui mais para fazer pedido, né, para propósito de oração e de um voto especial que eu estou fazendo com Deus, né? Com Deus, meu, vim no propósito com Deus, não foi com um negócio de África nem nada, não. Mas eu quero contar um livramento muito grande que Deus me deu aqui, né? Eu vim com uma dor muito forte na cabeça e várias, né, a semana que eu estou sentindo isso, né? Umas macumbeiras lutando muito contra a minha vida, e é muito mais quando eu venho para a igreja. E eu tava orando ali, falei assim, eu não tô aguentando mais. Aí veio um presbítero, não sei se você chegou a ver ele, é João Luiz. Ele ungiu eu com óleo, na mesma hora saiu para sempre a dor, assim.
0: Dor de cabeça foi embora.
3: Foi embora, eu quase ia embora antes de terminar, né, os propósitos com Deus aqui, porque eu vi no propósito com Deus. E ele me ungiu, né, a unção que despedaça todo o jogo do diabo, né, mandou nessa dor pro inferno, né, tá agoniado para ir embora.
0: Talvez tenha muitas pessoas que possam até mesmo relatar, mas dor de cabeça É uma dor simples, é uma dor que pode se resolver com analgésico, dipirona. Porém, é uma dor. É uma dor que é uma dor desconfortável, não deixa de ser dor. E o que ela disse aqui, ouvintes? Ela sentia essa dor constantemente, principalmente quando ela vinha na igreja. Ela entrou no santuário, dobrou os joelhos, Deus enviou um presbítero e através da unção com óleo, claro, também através das mãos do Senhor, a dor de cabeça foi embora. Foi embora a dor de cabeça?
3: Foi embora, em nome de Deus. Cumpriu a palavra do Senhor, né? Que ungir com óleo, Deus, né, cura, libera, perto de Deus.
0: Você está feliz pela cura?
3: Eu estou, porque quase já ia embora. Deus, eu não terminei meu propósito, eu preciso.
0: Poderia até mesmo ser um começo de enxaqueca, né, irmã? Talvez um tumor, alguma coisa, não é?
3: Uma seta maligna.
0: Uma seta maligna.
3: Porque ela sente isso, ela quer que eu... aconteça um mal contra mim, né?
0: Quem curou a senhora?
3: Foi Jesus Cristo. Deus mandou esse presbítero. Na hora que ele me ungiu, ele saiu. Parece que foi Deus que mandou ele para aqui, irmã.
0: Foi curada por Jesus em qual igreja?
3: Aqui na igreja, né, da Sede Mundial.
0: Irmã, aproveite esta oportunidade e faça um convite para os ouvintes que estão enfermos, passando por lutas e problemas.
3: Oh, em primeiro lugar, eu quero que Deus traz minha família, né? E depois as outras pessoas, que eu estou bem evangelizando na rua, né? Mas eu quero que Deus traz meu filho e minha filha, a Esté e o Marquinho. E minha mãe está desviada, minha família desviada, todo dia da Deus e amor. Então eu preciso que Deus traz minha família primeiro e depois as outras pessoas.
0: Aí está, ouvintes, o apelo, o clamor, a oração dela é que Deus traga a família dela. E, evidentemente, nós convidamos os ouvintes para vir na Igreja Deus e Amor, porque a salvação está aí. Para você que não conhece a Cristo, que ainda não viveu, que não vive o que nós vivemos, que é viver em novidade de vida, respirar Cristo e estar na presença do Senhor. Irmã Norma, diga obrigado, Jesus.
3: Eu quero agradecer muito ao Senhor Jesus e à Igreja Deus e Amor. Quantos livramentos que Deus deu para todos nós na Deus e Amor, né? De várias coisas, que não fosse ir à Igreja Deus Amor, a gente já tinha perecido, muita gente, né?
0: Diga obrigado, Jesus.
3: Obrigado, Jesus, pela minha cura e pela salvação minha e da minha família, que Deus vai salvar em nome de Jesus.
0: Deus abençoe, irmã Norma, pela sua participação na Rádio Deus e Amor. Temos mais uma irmã aqui, vamos ouvi-la. Qual o seu nome, irmã?
4: Fátima.
0: Irmã Fátima, a senhora vem de qual região de São Paulo?
4: Carapicuíba.
0: Conte a sua bênção, irmã.
4: Eu quero agradecer a Deus por muitas bênçãos que eu tenho recebido em casa, depois que eu comecei a ouvir a rádio todo dia. Tem uma irmã que me trouxe hoje, que ela trabalha comigo, né? Aí todo dia a gente fica ouvindo a palavra de Deus. Sempre quando acontece alguma coisa com meus filhos, sempre Deus dá livramento. Meu menino, ele caiu e a gente levou para o hospital e eles demorou a atender ele. Aí antes deles atender ele, ele teve duas convulsões. Ele quase morreu. Mas aí eu pedi na ajuda para os irmãos, para essa irmã que me ajuda em oração. Deus fez um livramento com ele. Hoje ele está bem, graças a Deus. Muitos outros livramentos que Deus fez com meus filhos, com a minha casa. Está sempre fazendo livramento na minha casa, depois que eu comecei a ouvir a rádio.
0: Todas essas grandes vitórias foram através de escutar o programa Voz da Libertação, as lives, participar dos cultos e receber as bênçãos do Senhor.
4: Verdade. É, eu não tenho participado dos cultos porque eu sou da Cristã no Brasil.
0: Nos visita.
4: Isso, e hoje é a primeira vez que eu venho aqui.
0: Bênção, seja bem-vinda, irmã.
4: Obrigada, abençoe.
0: A irmã é de Carapicuíba.
4: Carapicuíba, eu moro ali na Vila Dirce.
0: Bênção, Deus te abençoe, irmã Fátima, né?
4: Isso.
0: Deus abençoe, a irmã Fátima é da Congregação Cristã e está nos honrando com a sua presença. Muito obrigado, irmã Fátima, pela sua presença, pela sua participação e também por ter testemunhado as bênçãos recebidas de Cristo Jesus, o nosso Senhor. Nós estamos falando diretamente da Sede Mundial Templo da Glória de Deus. Nós estamos localizados na Avenida do Estado, 4568, no bairro da Liberdade, entrada principal, franca e gratuita pela Avenida Prefeito Pereira Passos, número 10. Hoje à tarde, culto de missões, nós iremos orar em favor do país, do continente africano, melhor dizendo, e o grupo Ielê cantará, louvará ao Senhor. E como diz a palavra do Senhor, Deus ele habita no meio dos louvores. Presbítero Fabrício Beata pregando a palavra do Senhor e com certeza milagres da era apostólica estarão acontecendo aqui nesta tarde. Minha irmã, qual o nome da senhora?
5: A Ivete.
0: Irmã Ivete, como se sente por estar na Igreja Deus e Amor diga para os ouvintes a sua alegria por estar aqui no Templo da Glória de Deus.
5: Estou muito alegre, né, com Jesus, primeiro pela minha salvação, e por estar aqui, né, ser membro dessa igreja e fazendo a obra, trabalhando para o Senhor, voluntária. Estou muito feliz e feliz de estar no culto, né, à tarde, que eu creio que Deus já está conosco, vai ser uma bênção e vitória para todos que virem.
0: Feliz com Jesus.
5: Feliz com Jesus. Venham para o culto nessa tarde, meus irmãos. Deus está aqui, a bênção é certa.
0: Deus te abençoe, irmã, pela sua presença, pela sua participação na Rádio Deus e Amor. Diácono Lindenberg, nós estamos na contagem regressiva para ouvirmos a palavra do Senhor, aonde mais uma vez Deus irá utilizar em suas mãos o presbítero Fabrício Beata, e os mesmos milagres da era apostólica, da era dos apóstolos, acontecerão aqui nessa tarde. Seja bem-vindo, Diácono Lindenberg, a paz do Senhor Jesus.
6: Paz do Senhor, presbítero, que Deus te abençoe, meu irmão, que Deus abençoe ouvintes do programa Voz da Libertação. Queridos, nós já estamos nesta grande expectativa e o povo já está chegando aqui de várias localidades, de várias regiões aqui da Grande São Paulo, interior, ABCDMR, também Zona Sul, Zona Norte, Zona Leste. Meu Deus, é muita gente e o santuário já está repleto de pessoas em oração, em preparação. O estacionamento aqui também está amplo, já recepcionando também os carros, automóveis, as famílias que já estão chegando. Lembrando também um detalhe muito importante, você ouvinte que está chegando, está a caminho do Templo da Glória de Deus, traga uma Bíblia, doação, estamos recebendo doações de Bíblia, assim, muitas pessoas, membros, visitantes, já estão chegando aqui com as suas doações. Por quê? Porque este é o propósito da Igreja Pentecostal Deus e Amor, doar estas Bíblias para serem enviadas até o continente africano, aos demais países que necessitam também receber, ouvir a palavra de Deus, e isso é muito importante. Você que está vindo, você que tem uma Bíblia, que está em bom estado, venham, doe esta Bíblia, que será de grande valia, será para a glória de Deus, porque eles certamente valorizam a palavra de Deus e estarão aprendendo, recebendo a palavra de Deus. Então você que está vindo, também venham para adorar. Esta banda, Vozes da África, estiveram conosco no Celebra Nações, no mês de outubro do ano passado, e estarão conosco, já estão aqui no Brasil, já estão aqui na capital paulista, no Templo da Glória de Deus, já nesta grande expectativa para essa tarde de milagres. Certamente, ouvintes, é uma tarde de milagres, é uma tarde onde a mão de Deus irá manifestar em nosso meio e o poder de Deus será derramado. Meu irmão, veio com muita fé nessa tarde.
7: Muita fé.
6: Veio de onde, meu irmão?
7: Da Bahia.
6: Da Bahia, ô glória, o povo baiano aqui, o povo nordestino veio com muita fé.
7: Muita fé, muito.
6: Está feliz com Jesus.
7: Sempre.
6: É uma tarde onde Deus manifestará o seu poder, os seus milagres, e acontecerá aqui na nossa sede mundial. E o Senhor já está aqui, está lendo a palavra de Deus, está aqui no santuário em oração, crendo que o poder de Deus será derramado em nossas vidas.
7: Vai ser derramado sim, com toda certeza. E quem vier, a bênção é garantida. É só botar fé em ação, vir com o coração determinado, com o coração aberto, que verdadeiramente Deus vai contemplar o seu clamor.
6: Através das campanhas que o Senhor já participou, dos votos, já recebeu alguma bênção? Se caso o Senhor já recebeu, conte uma para a edificação dos nossos ouvintes que estão em casa.
7: Então, eu vou fazer 3 anos que eu estou aqui em São Paulo, né? A minha vida toda foi morar em Salvador, sou de Nazaré das Farinhas, lá da Bahia, próximo a Salvador. Aí eu sempre tinha vontade de fazer cursos na área de solda, né? Eu sou pedreiro sou encanador, mas eu queria sempre entrar na área de solda. Mas só que lá em Salvador a dificuldade era muito precária, muito difícil. E eu não tinha tempo para poder fazer o curso as quais eu queria. Então, chegando em mim aqui em São Paulo, comecei a trabalhar. No mesmo tempo que eu trabalhava, estudava. E nesses meus estudos, fiz o curso de solda, né? Passei, graças a Deus. Entrei na primeira empresa. E, graças a Deus, fui para o nível 1, depois fui para o nível 2 de solda, e é só benção. Ou seja, quando você coloca nas mãos de Deus o seu projeto, o seu propósito, Deus ele contempla e assina embaixo, mas depende também da pessoa. A pessoa não pode ficar só parado, só em observar, a pessoa tem que se levantar, tem que se erguer, né? E hoje eu estou muito feliz, graças a Deus, né? Eu vou mostrar aqui para vocês.
6: Deus entrou com providência nesta causa, você colocou nas mãos de Deus, confiou, a palavra de Deus nos diz que aquele que crê, Aquele que pede, recebe. Aquele que busca, ele encontra.
7: Perfeitamente. Mas não é só ficar parado em palavras. A pessoa tem que reagir, a pessoa tem que se levantar, né? Tem que se esforçar. Ou seja, eu vim aqui para São Paulo, né? Me dediquei, não foi fácil. Passei por muitas dificuldades, muitas barreiras, muitas lutas. Mas devido à minha determinação, à minha fé, Deus assim, ele tem me honrado. Deus me honrou e tem me honrado. Ou seja, antes eu via só falar, né, das maravilhas de Deus. Mas é uma simples coisa, né? Uma coisa assim que eu queria, não queria só ficar só como pedreiro, mas eu queria também mudar de cargo. Mas Deus assim me honrou. Fiz o curso, a empresa não queria me contratar, foi uma luta, muita dificuldade, né? Mas Deus honrou, fazendo oração aqui na sede mundial, fazendo oração, participando das campanhas, cumprindo os meus votos, agindo com sinceridade diante de Deus, porque tudo tem que ser com sinceridade. Se a pessoa agir com sinceridade, Deus verdadeiramente, ele se levanta do trono e faz do impossível acontecer na vida da pessoa. E depois dessa porta aberta que Deus abriu para mim, várias e outras portas também já se abriram. Inclusive agora estou já com outra proposta de outra empresa, que o salário é bem melhor, é quase duas vezes mais. E eu já estou também já orando a Deus, para Deus me dar já a direção, para eu tomar posse dessa bênção.
8: Aleluia! É Deus que abre as... Quando Deus, ele abre a porta, ele se responsabiliza e traz as bênçãos também. Isto tudo é para a glória de Deus?
7: É, para a glória de Deus. Estou aqui contando para os ouvintes de toda a cadeia nacional e internacional, para que você não venha ficar só aí em pensamentos, mas que você venha reagir. E como é reagir, irmão? É você sair da sua protona, do seu aconchego, né? Do seu bem-estar aí na sua casa. Faz o sacrifício. Vai para as campanhas da sede mundial, ou em outras igrejas, Deus Amor, que está no seu bairro, na sua cidade, no seu estado, ou no seu país. Se levante, se erga, coloca Deus na frente, você vai ver o que é que Deus vai fazer na sua vida, se você crê. Se você crê e reagir, você tem que reagir.
8: Que maravilha, vale a pena servir este Deus, né, meu irmão?
7: Vale a pena, né? Eu já também recebi outras bênçãos também, né? Quando eu estava lá em Salvador, uma certa feita, eu estava um dia de quarta-feira, quando o nosso missaldoso Davi Miranda estava vivo, estava aqui na sede mundial, eu tinha um caroço aqui nesse braço, nessa mão direita, aqui na minha mão. Um caroço quase o tamanho de um limão. Eu não poderia nem erguer as mãos, não poderia nem trabalhar. E de repente, através da oração, uma quarta-feira pela de manhã, eu estava em casa ouvindo a voz da libertação, e o missionário na oração, Deus contemplou aquela oração dele, a minha fé também Deus contemplou, e aquele caroço desapareceu. Aquilo ali para mim foi uma maravilha, assim, uma extraordinária, que nunca tinha acontecido comigo. Então, a partir dali, a minha fé, ela foi cada vez mais, se levantando cada vez mais. Ou seja, para Deus, nada é impossível, é só crer.
8: Só crer, colocar a fé em prática.
7: Não é aquela fé fingida, aquela fé de hipocrisia. Você tem que se erguer, você tem que ser sincero diante de Deus. E Deus, ele contempla a sinceridade. A sinceridade não é só estar dentro da casa de Deus. É você estar em vários ambientes, vários lugares, no seu, na sua casa, na rua, no trabalho, na faculdade, em qualquer lugar, do ônibus, metrô, avião, etc. Não importa onde você estiver. O importante é a sinceridade que Deus quer de nós. É sinceridade. É um coração aquebrantado. Ele está procurando o Davi. Mas hoje em dia ele não encontra mais Davi. Ele está procurando pessoas simples. Pessoas que adoram ele em espírito e em verdade. Então, quando Deus, ele contempla, ele olha para a terra e veja os corações aquebrantados, os corações sinceros, Deus não tem como não agir. Ele é obrigado a agir. Porque aquilo ali move o coração de Deus. E a Bíblia diz, o coração aquebrantado move o coração de Deus, né? Move as mãos de Deus.
8: Que tremendo, hein? É só agradecer, né, meu irmão? As maravilhas que Deus faz. Se formos contar aqui, vamos passar horas e horas glorificando o nosso Deus e exaltando, porque certamente Ele nos abençoa quando colocamos a nossa fé em prática, em ação e confiamos. A palavra de Deus também nos afirma, entrega o teu caminho ao Senhor, confia nele e o mais Ele fará. Quando colocamos em prática, exercemos a nossa fé, Deus, Ele nos abençoa. Querido, dê uma palavra, traga uma palavra de fé aos nossos irmãos que estão em casa, moram próximos aqui à sede mundial, e aproveite e já faça um convite para que eles estejam aqui neste culto de missões, nesta grande concentração que acontecerá logo após esta programação, esta cobertura, nós já entraremos neste culto missionário aqui na sede mundial.
7: Então, meus irmãos, a palavra que aqui o irmão William tem a dizer para vocês é que vocês venham, né? Veja o que está escrito na palavra de João, capítulo 14 e seu versículo 4. E para onde eu vos sabeis o caminho, vós conhecereis. Ou seja, Jesus é o caminho. Jesus aqui está dizendo, precisa de um caminho, eu sou o caminho. Jesus está dizendo, eu sou o caminho. O caminho para tudo, para qualquer coisa que você necessitar, Jesus é o caminho. Então você venha, não fique só em casa, você que está doente, você que está enfermo. Eu já relatei aqui algumas bênçãos, eu tenho outras bênçãos a relatar, né? Um apartamento mesmo que eu queria, foi uma grande dificuldade que eu não tinha condições de comprar. E aí eu fiz campanha com Deus lá em Salvador, na sede setorial, e Deus assim me honrou também com o apartamento. Foi grande dificuldade para a Caixa me liberar, houve muitos empecilhos, mas eu coloquei a minha fé em ação. Naquele exato momento, quando eu recebi a ligação da Caixa, que para a minha situação não tinha jeito, que eu tinha que ficar na fila esperando, eu determinei para Deus assim, ó Deus, eu não aceito. Nesse momento que eu recebi a ligação, eu estava no banheiro e ia tomar banho. Naquele momento eu recebi a ligação na Caixa, eu ia tomar banho. Eu estava nu no banheiro. O que que acontece? Eu disse assim, eu não aceito isso. Eu coloquei meu rosto em terra, clamei ao Todo-Poderoso, abri meu coração diante de Deus. Depois de quase um mês, a própria Caixa que ligou para me dizer não, foi a mesma Caixa que ligou para me dizer que eu estava contemplado. Ou seja, para Deus, nada é impossível. Bota a tua fé em ação, vem para a sede mundial, que a bênção é garantida.
8: Que Deus te abençoe, muito obrigado, meu irmão, pelo seu testemunho. É muitas bênçãos, ouvintes. É tudo aquilo que Deus está fazendo aqui na sede mundial, nas igrejas pentecostal Deus e Amor. 1h30, eu já quero deixar o meu convite especial para você que está em casa. Venham para a sede mundial aqui na nossa igreja pentecostal Deus e Amor. Está localizado no coração da capital paulista, Avenida do Estado, 4568, aqui na Liberdade, entrada principal pela Avenida Prefeito Passos, número 10. Temos aqui um amplo estacionamento e lembrando que o estacionamento é totalmente gratuito. Temos a cantina da Associação Reviver Help, Deus e Amor, preços acessíveis, temos alimentação, temos muitas coisas boas no qual nós poderemos desfrutar na presença de Deus. Lembrando também que daqui a pouco o pastor Fabrício Beata ministrando a palavra de Deus. Então cheguem cedo, porque hoje Deus tem bênçãos, milagres e muitas bênçãos para todos vocês que estiverem aqui conosco na sede mundial, no Templo da Glória de Deus. 1h31, vamos agora para o intervalo. Já já nós retornaremos com todos vocês direto do lugar dos acontecimentos. Que Deus abençoe o presbítero Erwin de Lalande. É contigo, homem de Deus.
9: Muito bem, 1h32. Deus abençoe. Nós continuamos a falar do amor de Cristo, graça, favor e milagre. Vamos então ao nosso intervalo informativo rápido. Voltamos com muito mais de Deus para a sua vida e a tarde de comunhão. Até já.
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0: Não importa, o que mais importa é viver Jesus Cristo aqui nesta tarde. Então, vem para cá, não importa cor, raça, tribo, etnia, absolutamente nada. O que importa é que nós cremos que Deus está no comando e Ele dará a bênção e vitória. Daqui a pouquinho, culto desta tarde, Facebook, YouTube, Instagram e Rádio Deus e Amor também. Presbítero Fabrício Beata ministra a palavra de Deus e olha, é uma tarde repleta da bênção do nosso Deus e do nosso Pai também. Vem família, vem parentela, vem bairro, vizinhança, monte a sua caravana, porque daqui a pouquinho há muito de Cristo para nossas vidas. Até já. Vamos então à equipe que está no comando, no posto volante, linha aberta, queridos irmãos, a paz do Senhor Jesus.
1: Que Deus abençoe, querido irmão Eren de La Lande, que Deus abençoe, queridos ouvintes, 13 horas com 37 minutos, nós estamos falando direto e ao vivo do Templo da Glória de Deus, o local dos acontecimentos, milagres estão acontecendo, Deus já manifestou o seu poder 7 da manhã, Deus já manifestou o seu poder, queridos irmãos, no horário também das 9 da manhã, 11 da manhã, e agora às 2 da tarde, mais uma grande concentração já acontecendo no Templo da Glória de Deus. Os nossos irmãos já estão em oração, já em intercessão, já está na fé, o povo já está na fé, só está faltando você sair desse comodismo e vir buscar aqui no Templo da Glória de Deus aquilo que iria fazer na vida daqueles que clamam. A Bíblia diz: clama a mim e responder-te-ei, anunciar-te-ei coisas grandes e firmes que ainda não sabe. Queridos irmãos, mais uma vez iremos receber os nossos irmãos de Moçambique, mais uma vez receberemos aquele povo com toda alegria, queridos irmãos, levantando as mãos aos céus e adorando o nome santo do nosso Deus. Eles já estão em São Paulo, já estão em São Paulo, daqui a pouquinho estarão, queridos irmãos, fazendo parte deste grande culto. Nossa querida diretoria presente, querida irmã Débora estará também presente. Eu tenho certeza, meu irmão, minha irmã, se você deixar tudo, vai voltar para casa naquela fé, dizendo: valeu a pena eu fazer parte desta grande concentração. E hoje é o último, primeiro dia da semana, a última semana do mês, primeiro dia da semana. E a última semana do mês de julho, nós não podemos ficar cogitando em dois pensamentos, sabendo que Deus, Ele preparou uma oportunidade exclusiva e único que você vai receber hoje. Você, meu querido irmão, não terá oportunidade em outras questões para receber o que Deus está preparando para você hoje. Então deixa tudo aí e vem para cá, deixa a louça do almoço, deixa aí os convidados, amigos, vem para cá, meu irmão, vem para cá. Dona Maria, vem pra cá, seu José, vem pra cá, povo de Guarulhos, povo de Osasco, povo de Carapicuíba, povo jundiaiense, povo de Campo Limpo, vem para cá, povo de Santo Amaro, não vá para outro lugar. Deus tem algo grande preparado para a sua vida nesta tarde de hoje. Você vai ver com seus próprios olhos, paralítico andando, cego vendo, mudo falando. É os milagres em pleno século 21 acontecendo aonde? No Templo da Glória de Deus. Deus tem feito coisas tremendas acontecendo através da oração deste homem de Deus que estará ministrando a palavra de Deus, ele mesmo, pastor Fabrício Beata, que já percorreu muitos países, muitos estados brasileiros e agora estará conosco aqui no Templo da Glória de Deus. Ele quer orar por você, ele quer apresentar a sua vida nas mãos de Deus, ele quer fazer aquele grande clamor para a história de vida que você está vivendo tomar um outro destino. Tempo de mudança, meu irmão, é tempo de mudança. Então faça como está fazendo esse povo. Como que é o seu nome, meu irmão?
2: Raimundo de Nogueira.
1: Raimundo de onde?
2: De onde? De lá do sul.
1: Lá do sul? Meu Deus do céu, veio na fé, né, meu irmão? Já conhece a banda Inelete, Vozes da África? Ainda não conhece?
2: Não.
1: Vai ter o prazer de conhecer hoje, né, meu irmão?
2: Se Deus quiser.
1: Uma bênção de Deus, né, meu irmão?
2: É verdade.
1: Deus, ele já preparou algo muito grande para o povo que já está conosco. E o Senhor não ficou de fora, né, meu irmão?
2: Graças a Deus.
1: Primeira vez na sede mundial ou já veio outras vezes?
2: Eu só tenho 40 e poucos anos.
1: 40 e poucos anos. E nesses 40 e poucos anos, recebeu uma bênção ou recebeu um caminhão de bênção?
2: caminhão de bênção.
1: Então, conta uma bênção para aumentar a fé daqueles que estão nos acompanhando. Tem muita gente nos ouvindo e aqui não tem blá blá blá, aqui tem milagre.
2: Milagre. Eu já tive um milagre, mas já um deles entendeu sobre minhas vistas e Jesus deu a vitória.
1: Meu Deus, foi curado.
2: Foi curado.
1: Foi não, curado. Já... curado. Ô, meu irmão, o senhor tinha o que na sua visão?
2: Era alguma coisa que não dava para explicar. Viu?
1: Não tinha explicação.
2: Explicação.
1: Estava perdendo a visão.
2: É, visão, perdendo a visão.
1: Diminuindo cada dia mais.
2: Isso, isso.
1: O Senhor correu para os braços de Jesus.
2: E ele recebeu a vitória.
1: O senhor foi inteligente, né, meu irmão? Não ficou esperando o agendamento do médico, não ficou esperando a medicina, veio buscar
2: não,
1: a medicina do céu.
2: Foi.
1: E aqui Jesus te curou.
2: É, foi lá na outra igrejinha. E
1: tá
2: foi na igrejinha.
1: Perfeitamente.
2: É, graças a Deus.
1: O convite que o senhor faz para aqueles que nos ouvem que estão na mesma situação que o Senhor estava.
2: Que eles venham na igreja Santa de Deus e Amor. Entendeu? Na hora da oração, na hora da revelação, ele vai receber as bênçãos, a cura, o milagre e assim por diante.
1: Vão ser curados.
2: É, vão ser curados.
1: Vão voltar para casa curado.
2: Curado, limpo.
1: Hoje é dia de milagre.
2: Que maravilha.
1: Então vem para cá São Paulo, vem para cá Brasil, porque hoje é dia de milagre.
2: De milagre.
1: Aqui não tem blá blá blá, né, meu irmão?
2: Não,
1: aqui
2: não.
1: Tem milagre.
2: Que o que eu já vi, 40 e poucos anos.
1: Meu Deus, viu muita gente ser curada aqui.
2: De...
1: Meu irmão, tem muita gente que tem muito para agradecer.
2: Tem,
1: se não fosse essa igreja, já estava a mais de 7 palmos
2: debaixo da terra. Tava né, assim. Tava.
1: Temos que agradecer a Deus.
2: Agradecer.
1: Hoje é um domingo exclusivo para isso.
2: Para isso. Jesus vai operar poderosamente.
1: Ficar em casa só olhando, ouvindo pelo rádio, não é a mesma
2: não,
1: coisa.
2: Não, é vir na casa do Senhor, vim buscar.
1: Vim na casa, ainda mais domingo, que é o primeiro dia da semana, né, meu irmão?
2: É verdade.
1: Quem
2: é.
1: Começa a semana na casa de Deus, termina testemunhando.
2: E no domingo.
1: E ainda mais domingão como esse.
2: Isso.
1: Domingo, como o nosso saudoso missionário dizia, o domingo é de quem?
2: É de Jesus,
1: é
2: né?
1: É do Senhor, é do Senhor. Que Deus abençoe, meu irmão, sua participação no programa A Voz da Libertação. Coisas tremendas, Deus está fazendo, Deus vai fazer na sua vida. Daqui a pouquinho, meu irmão, nós estamos a poucos minutos do início desta grande concentração. Então desperta São Paulo, vem pra cá, não tem muitos lugares, hein? Então chega cedo, já pega o seu carro e vem pra cá que estão congestionando a casa. Ainda mais domingo, que é o primeiro dia da semana, né, meu irmão?
2: É verdade.
1: Quem começa a semana na casa de Deus, termina testemunhando.
2: E no domingo.
1: E ainda mais domingão como esse.
2: Isso.
1: Domingo, como o nosso saudoso missionário dizia, o domingo é de quem?
2: É de Jesus,
1: é
2: né?
1: É do Senhor, é do Senhor. Que Deus abençoe, meu irmão, sua participação no programa A Voz da Libertação. Coisas tremendas, Deus está fazendo, Deus vai fazer na sua vida. Daqui a pouquinho, meu irmão, nós estamos a poucos minutos do início desta grande concentração. Então desperta São Paulo, vem pra cá, não tem muitos lugares, hein? Então chega cedo, já pega o seu carro e vem pra cá que estão congestionados. Traga uma alma. Convide uma alma, traga um amigo, um conhecido. Você assumiu esse compromisso com Deus. A senhora assumiu esse compromisso com Deus. E agora, pastor, não consegui ninguém. Traga, meu querido irmão, a sua Bíblia. Traga, minha irmã, a palavra de Deus para ser doada aos nossos irmãos africanos. Nós estamos num projeto de 10 mil Bíblias para a África. Então vamos assumir este compromisso. Ainda dá tempo de você convidar alguém. Eu estou vendo as pessoas chegando aqui, trazendo pessoas com você. O povo já entendeu. O povo já entendeu que hoje ter uma alma e trazer uma Bíblia para ajudar na obra missionária. Traga uma alma, convide uma alma, traga um amigo, um conhecido. Você assumiu esse compromisso com Deus. A senhora assumiu esse compromisso com Deus. E agora, pastor, não consegui ninguém. Traga, meu querido irmão, a sua Bíblia. Traga, minha irmã, a palavra de Deus para ser doada aos nossos irmãos de missão, e dia de missão, nós vamos trazer pelo menos uma alma para Deus. O povo de Brasília já está com de missão, e dia de missão, nós vamos trazer pelo menos uma alma para Deus. O povo de Brasília já está com de missão. E dia de missão, nós vamos trazer pelo menos uma alma para Deus. O povo de Brasília já está com de missão. E dia de missão, nós vamos trazer pelo menos uma alma para Deus. O povo de Brasília já está com entendendo que na sede mundial é o local dos grandes acontecimentos e a sendo pelo milagre. Alex, é impressionante. A fé desse povo é uma fé contagiante.
3: Com certeza, pastor Rivair, é uma fé que nos contagia, que aumenta até mesmo a nossa fé para crermos que mais uma vez Deus irá usar em suas mãos a vida do pastor Fabrício Beata. Vozes da África, culto de missões, orações e salvação de vidas é o que lhe aguarda, é o que nos aguarda. Deus mais uma vez irá operar com as suas fortes mãos aqui na sede mundial Templo da Glória de Deus. Anote o endereço da nossa igreja, Avenida do Estado 4568, bairro da Liberdade. Estamos localizados no coração da capital paulista. Entrada franca, entrada gratuita pela Avenida Prefeito Pereira Passos, número 10. Deus, ele tem um milagre, Deus, ele tem uma bênção especial para o senhor, para a senhora. Venha correndo para cá, não perca mais tempo. Deus, ele tem grandes maravilhas a ser realizada. Talvez você diga, eu não tenho um meio de transporte, eu não tenho como ir de aplicativo. Nós temos a tarifa zero na capital paulista. Deus, ele tem uma grande vitória, um grande milagre. Agora são exatamente 13 horas com mais 47 minutos. Eu estou aqui ao meu lado com o irmão Valdonei. Irmão Valdonei. Irmão Valdonei, diga para os ouvintes da Rádio Deus e Amor, a sua alegria, a sua fé por estar na Igreja Deus e Amor, esta oportunidade que Deus preparou, que é uma oportunidade exclusiva de estar na sua presença. A paz do Senhor, seja bem-vindo à Rádio Deus e Amor.
4: A paz do Senhor, pastor, a paz do Senhor, os ouvintes. É uma imensa alegria, muito grande alegria mesmo no nosso coração, saber que essas portas estão abertas para receber a presença de Deus e transmitir o recado de Deus para nossas vidas. Não somente o recado, né, mas os milagres que acontecem nesse local. Nós sabemos que a Igreja Deus e Amor se tornou referência por grandes sinais e milagres que Jesus opera aqui. Muitas pessoas que chegam aqui doentes, né, pessoas que estão às vezes passando até por dificuldades financeiras, o Senhor abre as portas. Então eu tenho certeza que quem faz parte, ou quem, até mesmo quem visita a igreja, não volta do mesmo jeito que chegou, volta sempre cheio do poder de Deus, cheio da alegria do Senhor, a força do Senhor. E Jesus tem o prazer de abraçar essas pessoas que procuram ele. Aqui é a casa do Senhor, né? Então, quer encontrar com a pessoa, você vai na casa dele. Aqui é a casa do Senhor, então vem encontrar com Jesus Cristo, que aqui é o lugar da tua bênção. Você que está em casa, você que está agora na sua cidade, quem sabe pensando é muito longe, mas se você tiver condições, venha. A tarde hoje vai ser cheio de bênção de Deus. Que hoje tem uma referência muito grande. A África, que passou por tantas dificuldades, né, que a gente sabe que sofreu muito, hoje muito abençoado, grandes homens de Deus lá. E nós temos um hoje aqui que vai estar trazendo a palavra de Deus aqui, derramando as bênçãos de Deus através dele na vida de cada um que comparecer aqui. Então venha, não perca tempo.
3: Aí está o convite do irmão, seu nome mesmo, irmão?
4: Valdonei.
3: O irmão Valdonei convidando a todos, expressando aí a sua alegria por estar na Igreja Deus e Amor, fazendo algumas citações do continente africano. Como nós sabemos, é um continente que passou e até mesmo passa por alguns problemas, né, financeiros, algumas decadências. Teve ali a guerra civil, se não me engano, uma determinada época, que afetou muito o continente africano. Porém, a Igreja Deus e Amor, ela chegou no continente africano, em Moçambique, no Congo, em outros departamentos e em outras províncias. E nós vemos o Evangelho de Cristo, que foi pregado ou predicado através da Igreja Deus e Amor, atingindo o continente africano, e hoje nós podemos clamar por este continente, agradecer a Deus pela existência da Igreja Deus e Amor ali, e cantar juntamente com os irmãos Grupo Ielete, estará cantando salmodiando e entoando cânticos ao Senhor, e o presbítero Fabrício Beata pregando. Temos a certeza, irmão, que será uma tarde extraordinária. Ficará gravado em nossas memórias.
4: Com certeza, pastor. O senhor colocou uma referência aqui, como a África sofreu, né? Mas hoje a gente vê louvores extraordinários, abençoado mesmo da África, como nós vamos ter hoje à tarde aqui. Pastores que o mundo inteiro tem uma referência, ó, esse pastor é africano, mas ele é cheio do poder de Deus. Então, quem diria, o Brasil hoje está sendo abençoado por os africanos, né? Através dos africanos. E por que não vim buscar essa benção? Eu sempre deixo esse convite, porque tem pessoas que às vezes estão em casa, lá no conforto da sua casa, e não faz um esforço. Mas a sua vida vai mudar se você vir hoje receber a bênção de Deus. Com certeza, você vai ver mais uma vez o poder de Deus se manifestar aqui na Igreja Pentecostal Deus e Amor.
3: Diga graças a Deus.
4: Graças a Deus.
3: Deus te abençoe. O nome do irmão mesmo é?
4: Valdonei.
3: Irmão Valdonei, Deus te abençoe. Presbítero Levi, o irmão Valdonei expressou alegria, a felicidade por estar na Igreja Deus e Amor e saber que mais uma vez salvação, milagres, curas acontecerá, presbítero Levi.
5: Glória a Deus, é hoje aqui no Templo da Glória de Deus, o grande culto de missões. Ide por todo mundo, pregai o evangelho a toda criatura. Quem crer e for batizado será salvo, quem não crer será condenado. E estes sinais seguirão os que crerem. Em meu nome expulsarão demônios, falarão novas línguas, pisarão nas serpentes. E se beberdes alguma coisa mortífera, não lhes fará dano algum. Louvado seja o nome do Senhor. Este é o Deus que nós servimos aqui na Igreja Pentecostal Deus e Amor. Hoje é dia de milagres, é ou não é, meu irmão?
6: Sim, grandes milagres.
5: Quem está ouvindo o programa Voz da Libertação em casa, está doente, está enfermo, está com problema, tem que fazer o quê, meu irmão?
6: Tem que se apressar, porque dentro de poucos instantes a igreja estará cheia. E será até mesmo difícil de encontrar um lugar mais próximo do púlpito. Venham, que Deus é poderoso para lhes conceder a vitória em nome de Jesus.
5: O senhor já recebeu muitos milagres aqui?
6: Sem dúvida, não só recebi, como já vi muitas e muitas pessoas receberem, darem os seus testemunhos.
5: Conta para nós o que o Senhor Jesus fez na sua vida recentemente.
6: Eu estava doente, inclusive até internado, né? Certo. E recebi orações do povo de Deus e imediatamente tive uma melhora e Deus, pela sua misericórdia, me curou e eu já estou aqui visitando a casa do Senhor, trabalhando e recebendo.
5: Fazendo a obra de Deus, né, meu irmão?
6: Exatamente, fazendo as obras.
5: Estava lá no hospital, internado, e a igreja em oração.
6: Em oração,
5: é. A igreja Deus e Amor é uma igreja de oração. O povo ora e Deus faz milagres.
6: Sem dúvida.
5: Glória a Deus. Então vamos lá, você que está em casa aí, corre para cá. O senhor sabe o endereço dessa igreja, meu irmão?
6: Avenida do Estado, 4568, na Baixada do Glicério.
5: Glória a Deus, que Deus te abençoe. O nome completo?
6: Sancler da Costa Leite.
5: Irmão Sancler, Deus te abençoe. Muito obrigado pela sua participação aqui no programa Voz da Libertação. É hoje, amados ouvintes da Rádio Deus e Amor. Você que está em casa, corre para cá, porque hoje é dia de bênção. Hoje é dia de milagres. Hoje é dia de libertação. Hoje é dia de poder de Deus. Hoje é o dia em que os dons do Espírito Santo serão manifestos aqui na Igreja Pentecostal Deus e Amor. Vem para cá, São Paulo, vem para cá, Brasil. Avenida do Estado, 4568, aqui na Liberdade. Inclusive, neste momento, eu quero dirigir a Deus um instante de oração. Eu quero orar pelos milhares e milhares de ouvintes, pelos internautas, você que está em casa, você que está no seu local de trabalho. Nós vamos clamar e o nosso Deus vai responder com fogo. Senhor nosso Deus e Pai, nós estamos colocando diante do Senhor cada ouvinte do programa Voz da Libertação, cada internauta, cada pessoa que nos acompanha. Senhor, que a Tua bênção, que a Tua graça, que a unção do Teu Espírito esteja sobre cada lar e cada família. Senhor, abençoe aqueles que estão vindo para cá, abençoe aqueles que estão saindo da sua casa, do seu local de trabalho, para vir a Tua casa para Te adorar. Meu Deus e meu Pai querido, o Senhor é poderoso para fazer infinitamente mais além daquilo que pedimos ou pensamos. Pai, fica conosco nesta tarde, abençoa, Senhor, a banda Ielete, abençoa, Senhor, os Vozes da África, abençoa, Senhor, o teu servo, o pastor Fabrício Beata, que vai ministrar a tua santa palavra. Usa ele com poder, com virtude e com autoridade.
3: Senhor nosso Deus e nosso eterno Pai, em concordância com a oração do teu servo, presbítero Levi, nós clamamos e pedimos, Senhor, mais uma vez a tua graça, o teu amor e a tua misericórdia. Senhor, muito obrigado, Senhor, pelas tuas maravilhas que até aqui tem nos acompanhado, Senhor, envolto em bênçãos, livramentos e grandes vitórias. Senhor, usa, Senhor, em tuas mãos o teu servo, presbítero Fabrício Beata. Senhor, abençoe a sua família. Venha abençoar a tua serva, nossa irmã Irene Miranda, toda a sua família, Senhor. Abençoe a diretoria, Senhor, executiva, deliberativa. Senhor, nosso Deus e nosso eterno Pai, nós iremos clamar, pedir e orar também pelo continente africano. Abençoe, Senhor, o grupo Ielete, que estará cantando e salmodiando hinos ao Senhor. Senhor, venha visitar a todas as igrejas, Deus e amor, no continente africano. Abençoe os ouvintes da Rádio Deus e Amor, e também os internautas que estarão conosco, Senhor. Muito obrigado, Jesus, muito obrigado, Senhor. Usa, Senhor, teu servo, o diácono Lindenberg. Meu Deus, venha abençoar a todos os departamentos desta igreja, venha abençoar a Reviver Help, Senhor. A Escolinha Bíblica, o Pequeno Galileu, venha abençoar as unidades da Reviver em Sarutaiá, Senhor, em outras cidades, ó Pai, venha abençoar, Senhor, o Ministério Regenere, abençoe teu servo, presbítero Davi Miranda Neto, a sua esposa, a irmã Karina, seus filhos, ó Pai, Senhor, abençoe teu servo, diácono Lindenberg, sua esposa, toda a sua família.
7: Meu Deus, poderoso e eterno Pai, Deus, nesta mesma concordância, queremos te exaltar, te glorificar, e sim, ó Deus, certamente te agradecer pelos teus feitos, pelas tuas maravilhas. Ó Pai, nós queremos te glorificar, meu Deus, por este dia, por esta tarde gloriosa. Ser conosco nessa tarde, ser conosco, ser com os teus filhos que estarão conosco nesta tarde, neste culto celebrativo, culto de missões. Pai, entrega a tua bênção completa e que todas as enfermidades caiam por terra agora, todos os impedimentos, barreiras, muralhas, Senhor, tudo aquilo que Satanás colocou para colocar impedimento, que caiam por terra em nome de Jesus Cristo, Salvador. Eu creio, ó Pai, que o Senhor já estará agindo, que o Senhor já está operando, que o Senhor já está trabalhando nesta causa, que o Senhor já está realizando milagres na vida deste ouvinte que está conosco em oração, acompanhando esta cobertura. Pai da glória, estenda as tuas mãos de misericórdia e realiza o teu milagre, realiza, Senhor, o teu grande mover para a tua glória, para que o nome do Senhor seja glorificado. Sim, ó Pai de amor e de verdade, realiza a libertação e a tua grande bênção. Assim queremos te agradecer em nome de Jesus Cristo. Ser conosco, ó Pai, para a tua glória, em nome de Jesus. Amém. 1:58 na Grande São Paulo. Que Deus abençoe, ouvintes, abençoe a todos vocês que estão conosco. Daqui a pouquinho estaremos também transmitindo através do YouTube, Facebook, os canais de comunicação da nossa Igreja Deus e Amor. Já vamos migrar para o YouTube. Você que está conosco, vai lá, entra no YouTube, compartilha esta live, porque nós prosseguiremos entrevistando outras pessoas para testemunhar aquilo que Deus está fazendo aqui na sede mundial. Que Deus abençoe a todos. Quem comunicou com todos vocês? Presbítero Alex, presbítero Levi, presbítero Rivai Silva e eu mesmo, diácono Lindenberg Araújo. Que Deus abençoe a todos. Alô, estúdio, é com vocês.
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0: digno de nós, não pode ficar de fora. Venha para cá, venha para a sede mundial adorar a Deus conosco neste culto especial de missões, onde o Espírito Santo de Deus, ele quer encher a vida das pessoas, quer renovar os corações, ele quer trazer alegria à sua vida, e nós já estamos alegres diante de tudo que Deus fará em nosso meio. Presbítero Rivaí, a expectativa está alta, está grande, o nome do Senhor será glorificado e nós nos alegraremos nessa tarde.
1: Nosso coração transborda de alegria por falar de missões, porque um dia nós fomos também evangelizados e Deus nos trouxe aos seus pés por intermédio de uma palavra que ele colocou na boca de alguém, nos conduzindo ao evangelho da salvação. E você já sabe, a obra missionária, ela conta com seu apoio. Nós estamos lançando também um desafio ao povo paulistano. Nós estamos na missão de 10 mil Bíblias, glória, queridos irmãos, que será enviada ao continente africano. E você que está nos acompanhando, vem para cá. Hoje assumimos um compromisso de trazer uma alma e trazer uma Bíblia. Nós vamos de louvor e logo após também já está conosco o nosso querido irmão, pastor Kleber de Oliveira, que vai dar sua saudação após esse lindo louvor. Os nossos irmãos africanos, coração transbordando pela obra missionária, e hoje nós estamos trazendo um pouquinho da África para a sede mundial. Então deixa tudo e vem para cá, vem prestigiar este dia de missões. Missões se faz com o coração, missões se faz evangelizando.

África, celebrando a Cristo Jesus, o nosso Salvador. A banda Elete já está presente aqui na sede mundial, e você que está acompanhando esta transmissão, está pelas emissoras, você pode nos acompanhar agora em áudio e vídeo, e você pode também, deve apoiar a obra de missões. Por quê? Hoje nós temos um comunicado especial da nossa diretoria mundial. Hoje é dia de arrecadarmos o maior número de Bíblias. Bíblias em francês, em inglês, em espanhol, Bíblias em português, porque nós temos 54 países da África para serem alcançados, evangelizados por meio da palavra de Deus. Então, você tem aquela Bíblia que é sua, não doe, essa Bíblia é sua. Você tem aquela Bíblia para estudo, não vai doar também. Então, qual Bíblia que eu vou doar, pastor? Aquela que você não usa mais, aquela que está lá na estante, aquela que alguém te deu de presente, nós vamos colocar a dedicatória e vamos trazer hoje, lá na entrada principal, ao lado do santuário, está a secretária.

0: Maria, e você vai trazer. Pastor, já estou me direcionando para a nave de número 1, o culto, então você vai colocar aqui, ó, no altar, e nós vamos fazer com que estas Bíblias cheguem aos nossos irmãos. Vai alcançar Lesoto, Congo, Kinshasa, Congo, Brazzaville, vai alcançar África do Sul, vai alcançar Angola, vai alcançar Moçambique, e o nome do Senhor será glorificado, porque pastores que estão conosco aqui na bancada, não temos dúvida, a alegria é diferente. Para quem está pisando em favo de mel, não vai mudar nada. Você tem lá 20, 30, 40 bíblias em idiomas diferentes na sua casa, e normal, não tem nenhum problema com isso. Quanto mais bíblias, mais literatura cristã você tiver, melhor. Porém, nós estamos falando de quem não tem o básico, que é aquela bíblia diária para usar. Então você será o instrumento hoje para alcançarmos estas almas.
1: Deus está neste momento despertando você para fazer a obra missionária. Missão se faz abrindo o coração e doando, queridos irmãos. Nós vamos disponibilizar também o QR Code já também na tela, para você que está nos acompanhando áudio e vídeo, você pode efetuar também a sua doação em oferta. Quanto custa uma Bíblia hoje? Uns 25, 20, 30 reais? Então doe agora mesmo, que será, queridos irmãos, convertido esse valor para adquirirmos Bíblias para o continente africano. Nós assumimos um compromisso, são 10 mil Bíblias que serão enviadas aos nossos irmãos, e eu tenho certeza que quando esta Bíblia chegar nas mãos de um desses, será um futuro obreiro, um futuro missionário, um futuro ganhador de almas. Queridos irmãos, a Bíblia nas mãos deste povo, eu vou dizer para vocês, tratam com um carinho muito grande. Eu tive a oportunidade de presenciar, teve uma província que eu fui, em Malange, que nós fomos entregar a Bíblia e entregar a cesta básica. Eu achei que eles iam dar mais importância à comida, não deram, deram mais importância à Bíblia, porque na hora que foi entregar a Bíblia, foi aquele fuzuê de pessoas se amontoando, dizendo eu quero, e na hora que foi entregar a cesta básica, eles não deram muita atenção. Mesmo vivendo em uma crise, eles entendem que a palavra de Deus é o pão vivo que desceu do céu. Então vamos fazer a missão. Nós temos 17 integrantes desta banda Inelete que você acabou de acompanhar, que louva a Deus de coração aberto, queridos irmãos, trazendo a presença de Deus até nós, e você vai prestigiar também o momento de você fazer a doação. Não tem coisa melhor do que um dia você deitar na sua, no seu travesseiro e dizer para você mesmo, eu ajudei a ganhar uma alma, eu ajudei a fazer missão, eu ajudei entregar uma Bíblia, a palavra de Deus, que alguém recebendo a palavra pode se tornar um grande pregador do evangelho para salvar aquele povo do continente africano. 14 horas com 13 minutos, já vamos ao giro informativo, já estamos recebendo sinal dos nossos irmãos, não estão posicionados ainda. Eu tenho certeza, queridos irmãos que estão conosco, que hoje será uma tarde de despertamento para a obra missionária.
0: Sim, uma tarde maravilhosa, diácono Mateus e pastor Rivair, e nós já vamos dirigir a Deus uma palavra de oração. Sabe por quê? Porque nós entendemos que tem fronteiras, barreiras para se romper. Hoje não será apenas um culto, será uma oportunidade para você se revestir, para você também se preparar para ganhar almas. Pensa que o inimigo está dormindo, está contente? Não, querido. Ele está lutando, está guerreando, conflitando para que você não chegue, para que você não traga este convidado, para que esta pessoa não consiga chegar, mas nós vamos a Deus em oração. Oremos a Deus, vamos apresentar os nossos irmãos, as caravanas, os convidados, os que já foram evangelizados, teve uma evangelização agressiva aqui no sábado para o culto de hoje, e nós vamos apresentar a todos ao nosso Deus. Santíssimo, poderoso e maravilhoso Pai, em nome de Jesus Cristo, Pai bendito, Rei da Glória, nós pedimos a resposta, o sinal, o milagre e a vitória, para que se rompa agora as cadeias, para que caia por terra todas as trevas, para que o impedimento do maligno, do inimigo, Pai, seja vencido em nome de Jesus Cristo. Pai de amor, que a Tua palavra ministrada nesta tarde seja, Senhor, como aquele maligno martelo que esmiuça a penha, como aquele fogo, Senhor. Ó Deus de amor que queima as impurezas, que renova, Deus de glória, apresentamos aqueles que o Senhor já chamou há anos, há décadas, para fazer a sua obra. Ó Pai, quantos foram chamados aos continentes, às nações, e não deram ouvidos. E hoje, Pai querido, teu Espírito está tocando na porta deste coração, no sentido, na intenção desta pessoa.

0: aquelas vidas, para ganhar aquelas almas, Pai, aqueles que têm um chamado local, nacional, específico, meu Deus, para ganhar almas para Ti, Senhor, que a palavra de hoje seja neste intuito, Deus bendito, de preparar a Tua igreja, os Teus filhos, usa nossa diretoria, usa a vida, Pai, da banda Elite, usa a vida, Pai, da nossa irmã Débora Miranda, usa a vida, Senhor, do presbítero Fabrício, usa a vida desta igreja, ó Deus da glória, dai a vitória, Senhor, aos nossos pastores que estarão trazendo a informação, dando a conhecer a chegada deste povo, Deus maravilhoso, aquela multidão que já está ali no salão de número 1 para culto, Pai, vem abençoar e continue usando os Teus filhos, Pai, que vão avançar neste clamor.
1: Ó Deus, o Senhor sabe das dificuldades, ó Deus, que muitos têm enfrentado, mas mesmo assim têm orado, ó Deus, pedindo para o Senhor enviar um missionário para ir ao encontro deles com a Tua palavra. A quem enviarei? Quem há de ir por nós? Esta foi a pergunta.

ide por todo mundo e pregai o evangelho. Oh Senhor, eu creio que um grande despertamento nesta tarde o Senhor dará à nação brasileira para assumir mais uma vez este compromisso de fazer missões. Missões, ó Deus, está no teu coração, e eu creio que por intermédio da obra missionária

0: a parte do canibalismo, até mesmo, ó Deus, dos sacrifícios de humanos, hoje são servos e servas do Senhor. Isto demonstra, ó Deus, o poder dos céus, e eu creio, meu Deus, que ainda hoje o Senhor tocará nos corações para doar uma Bíblia, Senhor, para trazer uma alma para a tua casa, porque nós assumimos a missão, assumimos um compromisso contigo, ó Deus, e não com o homem, de se esforçar para trazer uma alma. O inimigo está lutando, ó Deus, para que esta alma não venha, mas eu creio que tudo aquilo que foi planejado pelos demônios cairão por terra nesta tarde. Eu creio, meu Deus, que as tuas mãos estendidas já estão para ouvir a nossa oração, ó.
1: Glorificamos ao seu nome, Senhor, por toda esta obra que o Senhor está fazendo, cada vida que está sendo alcançada, o teu nome que está sendo glorificado, Senhor, através das missões, através dos homens e mulheres que se colocam diante de ti, Pai, ah, meu Deus, com a disposição para enfrentar as dificuldades, as adversidades, para levarem o Evangelho. Sim, meu Deus, continue operando esta grandiosa obra em nosso meio e desperte este povo. Senhor, estas pessoas que agora nos acompanham e que também querem participar, querem estar ativos nas missões, que o Senhor use as mãos deles, que o Senhor use agora, Pai, para que eles compartilhem esta programação, para que eles venham, Senhor, doar, para que eles venham, Senhor, entregar o melhor, e assim, meu Deus, mais vidas nós alcançaremos, porque esta é a nossa missão, esse é o nosso objetivo, ganhar o mundo, falar deles, Senhor, sim, meu Deus, para que eles recebam a palavra, levar a eles o alimento espiritual, que é a tua palavra, Espírito de Deus, nós te glorificamos, nós te exaltamos, continue operando em nosso meio e abençoe a cada um de nós, em nome de Jesus.
0: Aleluia! 14 horas e 19 minutos, já nos preparamos, daqui a pouquinho nós vamos ao nosso lounge, daqui a pouquinho nós vamos ao P10, ao P8 também, só que agora, presbítero Revair, diácono Matheus Galvão, nós vamos de relato, testemunho, como Deus tem transformado vida. Domingo à tarde é dia de salvação e milagres, é dia de transformações de vidas, é dia das famílias serem abençoadas, e através deste testemunho você vai entender o alcance, como Deus, pelo seu poder, ele tem operado nas igrejas Deus e Amor. Vamos a este relato e já voltaremos com os postos volantes.
2: Eu trabalhava numa empresa de telemarketing e eu comecei a perceber que as amizades lá no ambiente estavam começando a me influenciar, me afastando da presença de Deus, das atividades da igreja. Já não tinha tanta vontade de ir. Começou a vir algumas tribulações, algumas coisas assim, e isso só me dava mais vontade de largar os compromissos que eu tinha com a igreja do que realmente me firmar e fazer as coisas direitinho. Eu lembro de uma vez que eu fiz um voto com Deus, eu fiz uma oração e eu falei assim: Senhor, o Senhor tem plano de que eu cresça na tua obra, que eu faça a tua obra? Mas eu falei com Deus, eu falei assim: é da vontade de Deus que eu permaneça, que eu seja uma cristã fiel, que eu não deixe que essas amizades me influenciem para longe da presença de Deus. Quero que Deus abra a porta de emprego nessa empresa. Eu fiz a entrevista, a primeira etapa, numa terça-feira. No sábado daquela mesma semana, a gente fez a apresentação. Na semana seguinte, haveria o congresso na nossa igreja. Então, eu fiz novamente uma conversa assim, com Deus. Eu falei: Senhor, eu gostaria de participar da arrumação da igreja. Eu gostaria de colocar os ornamentos, ajudar os irmãos na limpeza para esse congresso. E se eu estiver trabalhando, não vai ter como. Eu vou chegar muito atrasada, já vai ter começado o culto. Então, eu gostaria de participar. E mais uma vez eu imaginava que Deus estaria ouvindo, que me responderia aquela oração, aquela conversa. E eu me lembro que naquela semana, quando chegou mais ou menos quarta, quinta-feira, já entrei em desespero, falei: meu Deus, eles não me ligam, não gostaram de mim, eu não vou trabalhar. Então, na sexta-feira, após a consagração, começamos a arrumar a igreja, e um número começou a me ligar. Eu não conhecia o número, desligava as ligações. Quando chegou no final da tarde, terminamos ali de arrumar a igreja, eu vi que tinha várias ligações perdidas no meu celular, e vi que tinha uma mensagem do RH da empresa informando que eu havia sido selecionada para aquela vaga. E ali eu olhei e falei: meu Deus do céu, quase que eu perco a cabeça por sair desligando as ligações. E graças a Deus, a minha vida espiritual tem sido outra. É interessante que neste emprego eu conheci pessoas que me aproximaram mais de Deus. eu posso dizer que a minha vida espiritual de 2 anos atrás não é a mesma de hoje em dia. Por mais que tenha as dificuldades, a gente sabe que Deus está no controle de todas as coisas. E assim, foi uma oração simples que eu fiz a Deus e eu não imaginei que Deus poderia ouvir ou responder. E respondeu, e para mim é tremendo. E até hoje tem impactado a minha vida.
0: Que lindo relato, pastores, ouvintes, aqueles que nos acompanham. Presbítero Revaíri, alguém pode estar perguntando, é só isso, pastor? Como assim só isso? Uma vida que foi transformada, pastor. Não foi uma porta de emprego qualquer aberta. Uma vida que ela chega a relatar, eu não desfrutava 2 anos atrás e nem imaginava que o que Deus tinha através desta porta mudaria a minha vida. É o que você está agora nos acompanhando e se interrogando. Pastor, o que eu faço? Simplesmente deixe-se crer, deixe-se pertencer, deixe-se moldar para as promessas de Deus também se concretizar na sua vida.
3: Deus quer fazer do impossível se tornar possível. Isso, queridos homens, queridos irmãos, acontece na vida daqueles que dão a liberdade para Deus trabalhar na sua vida. A Bíblia menciona acerca disso. Você ouviu ela dizendo que ela conheceu pessoas que aproximou ela de Deus e não tem dinheiro que pague quando você vai ter uma experiência maior com a presença de Deus. E isso você vai ter daqui a pouquinho no horário das 3 da tarde, faltam apenas 36 minutos para o início da maior concentração de missões aqui no Templo da Glória de Deus. Testemunhos verídicos que comprovam a veracidade do poder do nosso Deus, queridos irmãos. E hoje é domingo, não tem desculpa para você ficar em casa, não tem dinheiro. Hoje a passagem é livre, passagem de ônibus intermunicipal livre. Você vai ter acesso ao Templo da Glória de Deus, você da Zona Sul, Zona Leste, ABCDMR, Zona Norte. Quantas pessoas estão nos ouvindo, nos acompanhando neste momento pelo YouTube, pela rede de rádio? Seu coração está ardendo em chamas pela obra missionária. Eu não consigo entender por que é que você está em casa ainda. Já era para você estar aqui desde as primeiras horas deste dia, para desfrutar daquilo que Deus está preparando para você. Você é doente, você é aflito, você é desenganado pelos médicos. Sabia que Deus tem uma obra grande contigo? Então vem para desfrutar do que Deus está preparando para você. 14 horas com 24 minutos, nós vamos ao P8, os nossos irmãos já estão posicionados, dividindo tela. Nós queremos ouvir a fé do povo, a chegada do povo para esta grande concentração que vai ficar marcada na memória do povo paulistano e, por que não dizer, na memória do povo de Deus, porque quando se fala de missões, pastor Kleber está aqui, pastor Sim. Kleber teve o privilégio também de fazer missões em muitos países, e ele sabe das dificuldades que nós encontramos quando nós chegamos nessas nações.
0: Verdade, pastor, aqueles desafios locais, aqueles desafios espirituais, aqueles desafios com os costumes locais também, aqueles desafios políticos. Você sabia disso? Pastor, a última vez que viajei com a Angola, eu levei quase 200 livros, eu tinha direito às 2 bolsas de 23, mais uma segundo aquilo que me foi dado, e mais 4 que foram compradas. Pastor, quando eu entrei já fiquei preso. Sim. Já me prenderam e o senhor vai pagar imposto. Falei, mas como que eu vou pagar imposto de Bíblia? A Bíblia é uma doação. Sim. Se doaram a Bíblia, não, mas alguém escreveu, alguém não sei o quê. E por último tinha uma senhora lá, ela disse, pastor, eu vou dizer uma coisa para o senhor é crente? Falei, ah, por suposto, né? Ou seja, claro que sim, né, senhora? Se eu estou aqui com estas Bíblias, com esta literatura, ela falou, as Bíblias, nós vamos cobrar um imposto apenas de 16%. Os livros que o senhor está trazendo para o seminário, que está sendo implantado em Angola, nós precisamos cobrar dentro do valor. O que, que o senhor acha? Segundo a consciência do senhor, cada livro desse vale quanto? Falei, senhora, mas os livros são usados já, foram transladados da nossa escola de doação. Enfim, pastor, e chegou uma hora que não teve jeito, tive que ir lá no banco fazer o depósito, para você entender os desafios. Você está aqui é uma coisa, você está lá é outra coisa. Então hoje é um dia também preparado para que oremos, clamemos ao nosso Pai Celestial. Pastor, estávamos em missão recebendo uma equipe norte-americana
4: que trataria de fazer o tratamento básico dos dentes, tratamento odontológico para todos os hondurenhos. Pastor, o senhor acredita que houve autoridades locais que proibiu 4 ônibus, todos eles já trabalhados, né, com todos os utensílios, e eles queriam saber qual era o nível de segurança, se havia possibilidade de contaminação ou não, ao que o missionário daquele respondeu, disse: senhor, veja bem, nós deixamos a nossa nação, nós colocamos o nosso dinheiro do bolso, ninguém pagou a nossa passagem, nós estamos aqui, nós preparamos estes ônibus, nós trouxemos todas as abturações, todos os utensílios, e o senhor está preocupado com o nível de contaminação?
3: Indo para servir gratuitamente a dificuldade existente. Como ou é seja, pode? Não queriam que aquele povo fosse pronto, agraciado por aquilo que a igreja estava preparando, o povo de Deus estava preparando. Eu estive uma vez em um país que, levando a Bíblia também, eles disseram: você pode entrar, mas a Bíblia não. Eu falei: então, sem a Bíblia eu não entro.
4: Foi o que falaram para mim: o senhor entra e deixa os livros. Eu falei: mas como? Se eu trouxe, se o motivo da minha viagem é trazer as Bíblias e os livros?
3: E nós não estávamos levando nada mais e nada menos do que a palavra de Deus ao coração. Então, para você entender um pouco das dificuldades, fora as outras experiências que já tivemos no campo missionário, nós sabemos do que nós estamos falando. Por isso que todas as vezes que nós vamos para uma missão, já preparamos 21 dias de oração, porque sim, já sabemos que o mundo espiritual, é guerra, antes de você chegar, já chegou o cão.
4: Já está ele trabalhando, operando, pastor. Estávamos adentrando ao país e já havia um movimento preparado para refutar aquela entrada dos missionários ali na África, naquele lugar. Porém, hoje é dia de romper, é dia de vencer, é dia de passar por cima de todas estas muralhas. O P8 está preparado, os pastores já estão lá, 14 horas e 29 minutos, agora sim, meu Deus do céu, que saudade, que vontade de ouvir os pastores. Pensei que terminaríamos a cobertura sem eles. Vamos lá, queridos pastores, é com vocês, linha aberta.
5: Deus abençoe, pastores que estão aí nos estúdios, pastor Rivair, pastor Kleber, irmão Matheus. Deus abençoe ouvintes da Rádio Deus e Amor e amigos internautas que nos acompanham através das redes sociais. Quem fala convosco é o seu irmão em Cristo, presbítero Alex Cardoso. Nós estamos falando diretamente da entrada principal do Templo da Glória de Deus. Nós estamos em frente à Cantina Deus é Amor já, uma movimentação intensa de muitos irmãos da capital paulista, da grande São Paulo, do interior e até mesmo de outros estados e outros países, porque nesta tarde, culto de missões, nós iremos orar em favor do continente africano. Presbítero Fabrício Beata irá pregar a palavra do Senhor e com certeza milagres da era apostólica acontecerão nesta tarde. Nós iremos cantar com o grupo Ielet, cantará, louvará e entoará cânticos ao nome do Senhor. Não fique de fora, venha para cá, ainda dá tempo. Milagres, vitórias, é o que você vai acompanhar agora, em áudio e em vídeo. Ouça, tire suas conclusões e venha para a Igreja Deus e Amor. Culto de missões, missões África. Deus, ele vai mais uma vez revelar as suas maravilhas para todos nós. Irmã Cida, por gentileza, irmã Cida, vem aqui ao meu lado, olhando para a câmera, diga para os ouvintes da Rádio Deus e Amor e para os nossos irmãos internautas a sua alegria, a sua fé por estar na Igreja Deus e Amor. Seja bem-vinda, a paz do Senhor.
6: A paz do Senhor Jesus. Irmãos, a minha alegria é muito grande de poder estar aqui nesta tarde, né? Vim com um propósito diante do Senhor para ouvir a palavra com o pastor Fabrício Beata. Falei: Senhor, eu sei que o Senhor tem uma palavra para mim. E ouvi, né, os irmãos que vieram de tão longe, de outro país, na verdade, da África, para vir se alegrar juntamente conosco nesta tarde, louvando o nome do Senhor.
5: Irmã Cida, a irmã relatou que veio de longe também, não é?
6: Olha, irmão, nós viemos de Jundiapeba, Mogi das Cruzes.
5: Veio de Jundiapeba, de Mogi das Cruzes. Ela está com a família dela aqui, irmãos internautas que nos acompanham. Veio de tão longe, Jundiapeba, para hoje à tarde ouvir a palavra do Senhor, que será ministrada através da vida do presbítero Fabrício Beata. E você também deve estar conosco. Nós iremos orar em favor do país da África. nós iremos conhecer mais uma vez como Deus usou o saudoso missionário Davi Miranda para enviar pastores, para promover e para abrir igrejas Deus e Amor no continente africano, em Moçambique, no Congo, ali também em outras cidades circunvizinhas da África, do continente africano. Irmã, muitos milagres a senhora já recebeu aqui na Deus e Amor.
6: Irmãos, muito. Inclusive, eu sou um milagre, né? Não era nem para mim estar aqui, mas a misericórdia do Senhor me alcançou e, para a glória de Deus, hoje eu estou aqui, né?
5: Era para a senhora estar sem vida, morta.
6: Sim, irmãos, muitas situações, perigo de morte que eu já passei, já andei pelo vale da sombra da morte, mas até aqui o Senhor tem me ajudado.
5: Todas essas grandes vitórias recebeu de Cristo, ela recebeu do Senhor através de buscar ao Senhor aqui na Igreja Deus e Amor. Faça como ela, não mediu esforços, veio com a sua mamãe que é cadeirante, veio com o seu esposo, veio toda a família lá de Jundiapeba para estar conosco no culto de missões e vai retornar para Jundiapeba com a vitória. Irmã, mande um abraço para a sua família, para os irmãos ali de Jundiapeba. Expresse a sua alegria, a sua fé por estar aqui na Igreja Deus e Amor, na sede mundial.
6: Ó, irmãos, eu estou muito alegre, não tenho palavras, né? Estou aqui com meu genro que trouxe a gente, minha filha, meu esposo, minha mãezinha de 99 anos, que está aqui com bastante alegria também. E você que está em casa, irmão, não fica coxeando entre os dois pensamentos. Ai, vou, não vou. O trânsito está livre, a condução, os trens, metrô, está tudo bacana também. Quer dizer, não tem impedimento nenhum. Você mesmo que às vezes pode estar colocando impedimento, mas não ponha não, corra para cá, ainda dá tempo ainda de ouvir a mensagem da palavra, dá tempo de ouvir os louvores, participar, enfim, dessa festa espiritual que o Senhor preparou para nós. Não fique em casa, venha, irmãos.
5: Diga graças a Deus.
6: Graças a Deus.
5: Irmã Cida, muito obrigado. Nós já iremos ouvir a sua mãe também, que ela disse que mesmo ela tendo a idade avançada, ela tem muitas bênçãos para relatar, não é verdade?
6: Sim, irmãos, inclusive nós estamos na presença de Deus hoje através dela, né? Foi a primeira o Senhor levantar como coluna dentro da nossa casa, nossa família muito grande, e a família tem vindo aos poucos através da oração dela, da perseverança dela, era obreira da casa do Senhor também, e é isso, Deus trabalha, né?
5: Só bênçãos e vitórias.
6: Só bênçãos e vitórias.
5: Deus abençoe, irmã Cida, muito obrigado. Pode se retirar por aqui, por gentileza. Já já nós iremos ouvir a sua mamãe. Irmãos internautas, dá tempo de vir ainda. Convide a sua família, convide seus amigos, seus colegas, venha correndo para a Série Mundial, aproveite a tarifa zero, porque Deus, ele tem uma bênção, um milagre para o Senhor, para a Senhora. Nós estamos localizados na Avenida do Estado, 4568, bairro da Liberdade, entrada pela Avenida Prefeito Pereira Passos, número 10. Presbítero Levi, por gentileza, vem aqui ao meu lado, Presbítero Levi. Presbítero Levi, nós estamos vivendo momentos gloriosos, já uma grande movimentação de irmãos e irmãs aqui nos estacionamentos do Templo da Glória de Deus, porque hoje à tarde, Deus mais uma vez irá usar o presbítero Fabrício Beata, iremos orar pela África, iremos cantar com os irmãos de lá e com certeza milagres acontecerão. Seja bem-vindo, presbítero Levi Muniz, a esta live.
7: A paz do Senhor, presbítero Alex, é uma alegria estar aqui hoje, dia 26 de julho do ano de 2027, aqui estamos nós com muita alegria no nosso culto especial, culto de missões, já a banda Yelete conosco, daqui a pouquinho o pastor Fabrício Beata pregando a palavra de Deus, e nós vamos ouvir as pessoas que estão chegando aqui na Igreja Deus e Amor. Minha irmã, o nome da senhora?
8: Pedrelina.
7: Irmã Pedrelina veio de onde?
8: De Mogi das Cruzes.
7: Veio com muita fé, minha irmã.
8: De Apeba, mas é Mogi das Cruzes.
7: Veio com muita fé.
8: Muita.
7: Veio receber o milagre hoje.
8: Eu vim porque eu já sou daqui mesmo, né? Há muitos anos. Eu vim de Minas, moro em Belo Horizonte, de lá eu vim para cá, para São Paulo, e estava em Jundiapeba. Hoje, agora estou morando aqui em São Paulo, né? Doeci dessa perna, já tem uns 10 anos que eu estou doente, agora fiz cirurgia. Nesse intervalo aí, eu não pude vir na sede, né? Essa minha filha foi morar comigo para cuidar de mim.
7: Certo.
8: E então agora, graças a Deus, eu estou bem. Amém. É só a gripe assim leve, né? Mas eu estou muito satisfeita.
7: Está feliz com Jesus, né, minha irmã?
8: Demais, demais.
7: Jesus é maravilhoso.
8: Demais.
7: Tem dinheiro que pague o que ele faz por nós, irmã?
8: Não tem.
7: Não tem, né? E a senhora já recebeu muitas bênçãos?
8: Não tem quantidade.
9: É.
8: Não vou nem contar.
9: Então tá bom.
8: Eu tô com 99 anos e três
9: passei. Ah, não, 99 anos? Gente, você que tá me vendo aí, ó, ela tem 99 anos e veio pra igreja. E você que tá em casa aí com 30, com 40, com 50, na poltrona, tem que vir também, né, minha irmã?
8: Tem que vir.
9: Buscar a presença de Deus.
8: É o caminho, a verdade e a vida, é Jesus.
9: Amém. Deus te abençoe. Obrigado pela sua participação. Será que a gente chega lá, Pastor Kleber, Pastor Rivaí? 99 anos. Ela disse, né, que eu tenho 99 anos e vim pra igreja. Glória a Deus. Conversar com mais uma irmã aqui. Como é o seu nome, minha irmã?
10: Marli Garcia.
9: Marli?
10: Marli.
9: Marli. Ô, irmã Marli, a irmãzinha disse que tem 99 anos. Será que a gente chega lá?
10: Ah, eu vou chegar, que eu tô com... vou fazer 74 já em novembro.
9: Que maravilha. A senhora veio de onde, minha irmã?
10: Da colônia japonesa.
9: Colônia japonesa. Veio com muita fé.
10: Oh, muita fé.
9: Glória a Deus. Primeira vez aqui ou já veio aqui mais vezes?
10: Ah, sim. Já vim a outra vez que fiz... um voto que se eu recebesse a bênção, eu vinha para contar o testemunho. Sim,
9: então conta, conta que nós estamos ao vivo.
10: Ai, pois é, irmão, é um testemunho grandão, mas eu vou contar bem...
9: Resume.
10: Então, eu aluguei uma casa lá no interior. E na fé, né, os inquilinos bons, gente boa, confiei. Sim. E tal. Deram, como que fala, não fiz contrato nem nada, aí não. Deram a entrada... Aí, o próximo mês, nada de pagar. Aí, não pagavam água, não pagava luz.
9: Que isso?
10: E o negócio foi ficando...
9: complicado.
10: Complicado. E a gente falava com eles para poder, então, desocupar a casa, se eles não tinham... Não desocupava. E começaram a fazer, assim, ameaça para a gente,
9: meu
10: sabe?
9: Deus.
10: Eu e meu esposo, já de idade.
9: Uhum.
10: Aí, minhas filhas ligavam para lá, para eles, para sair, desocupar, e nada de desocupar a casa... A gente sentiu que eles queriam ser apossados, que
9: sim,
10: não era deles.
9: Claro.
10: Aí eu vim aqui e fui naquela sala de oração.
9: No santuário de oração.
10: Santuário de oração.
9: Sei.
10: Fiz um voto, pedi a Deus, deixei.
9: Aleluia.
10: Olha, eles saíram da minha casa, glória, desocuparam. Certo que fizeram um rapa na outra casa que a gente tinha.
9: Sei.
10: Lá no quintal. Levaram bastante coisas, mas, sim, graças a Deus...
9: Saíram de lá.
10: Saíram de lá.
9: Desocuparam, né?
10: Desocuparam, coisa que eles não iam, eles estavam a fim de...
9: Sim,
10: era
9: de
10: pessoas
9: tomar.
10: De mau índole,
9: sim,
10: sabe? E a gente não sabia, colocou lá dentro.
9: Gente, ó, você que está me vendo, é muito importante quando você alugar uma casa, fazer o contrato bonitinho, né? Ir no corretor, na imobiliária, fazer tudo direitinho para não ter problemas como esse. Deus deu a vitória para nossa irmã e ela veio aqui hoje para testemunhar, né, minha irmã?
10: Oh, um testemunho, para mim, um testemunho grande.
9: Tem dinheiro que pague o que ele faz por nós,
10: não,
9: irmã?
10: Não, de jeito nenhum.
9: E foi depois
10: eu
9: que
10: a senhora... Eu ia perder a casa.
9: E foi depois que a senhora veio aqui e fez o voto.
10: Depois que eu vim aqui e fiz o voto.
9: Deus honrou.
10: Deus honrou.
9: Quer dizer que tem Deus nesse lugar.
10: Lógico que tem. Nossa, é uma bênção.
9: Amém. E hoje
10: porque
9: a senhora...
10: O santuário ali, sim, é muito consagrado.
9: Santuário da oração, para você que está nos vendo. 24 horas de oração, todos os dias, os nossos irmãos orando. Ela veio aqui, buscou a Deus e Deus deu vitória. E a irmã Marli está glorificando o nome do Senhor, né, irmã Marli?
10: Glória a Deus.
9: Dá um glória a Deus bem alto para nós.
10: Glória a Deus, é muita bênção.
9: Amém. Hoje vai participar do culto aqui, né?
10: Eu vou.
9: Hoje é o nosso culto... culto de missões, orar pelo país africano, né, minha irmã?
10: Nossa,
9: é muito importante,
10: muito,
9: né?
10: Importante.
9: Orar por outros povos, né?
10: É, por outros povos. É, já
9: tá
10: fiz
9: feliz.
10: Já fiz outro pedido e assim que receber a bênção.
9: E a vitória vai chegar.
10: Lá vem eu dar o testemunho outra vez.
9: Em nome de quem?
10: Em nome do Senhor Jesus.
9: Amém. Deus te abençoe. Obrigado, amém, pela participação. Aí está, internautas e ouvintes, hoje é o dia que Deus preparou para abençoar a sua vida. Pastor Delalande, vem para cá, vem falar das maravilhas do Senhor, venha testificar daquilo que Jesus faz em nossa vida. Pastor Kleber Oliveira, nós estamos na expectativa, porque daqui a alguns minutinhos, o servo de Deus vai ministrar a palavra do Senhor, o pastor Fabrício Beata vai ministrar uma palavra poderosa da parte de Deus, e você é o nosso convidado para vir, ouvir, glorificar, celebrar. É momento de celebrar. O salmista diz: celebrai com júbilo ao Senhor todos os moradores da terra. Servi ao Senhor com alegria e apresentai-vos diante dele com cântico. Sabei que o Senhor é Deus, foi ele, não nós, que nos fez povo seu e ovelhas do seu pasto. Quando você se aproxima de Deus, crendo que ele existe, que ele é galardoador daqueles que o buscam, a sua vitória chega. E hoje é o dia da tua vitória. Vem para cá, São Paulo, vem para cá, Brasil, Avenida do Estado. Eu disse Avenida do Estado, 4568, aqui próximo à Liberdade. Tem mais uma irmã aqui que vai contar, né, minha irmã? Vai contar o que Jesus fez na sua vida. Como é o seu nome?
11: É Márcia.
9: Márcia, veio de onde, Márcia?
11: É, no Jaraguá.
9: Veio do Jaraguá, veio com muita fé.
11: Sim.
9: É, o que, que Jesus tem feito na sua vida? Conta para os nossos internautas.
11: Ah, bastante coisa. Eu fiz voto com Deus aqui na sede mundial faz uns 14 anos atrás. Eu morava num buraco, na lama, junto com os ratos.
9: Meu Deus.
11: Aí eu fiz um voto aqui na vigília uma vez. Aí a irmã me convidou para vir, aí eu fiz um voto já. Aí quando foi uma semana mais ou menos, eu recebi a bênção.
9: Saiu de lá?
11: Aí saí de lá e ganhei um apartamento.
9: Ah, que isso, gente, ó. Ela morava num lugar, assim, com muita dificuldade, no meio dos ratos, no meio da lama. Ela veio aqui na igreja Deus é Amor, fez um propósito com Deus. E uma semana depois ganhou o quê?
11: Um apartamento.
9: Glória a Deus! Aí saiu daquele lugar terrível, né, minha irmã?
11: Aí pedi ajuda na prefeitura, e o homem falou, eu vou ver se você mora lá mesmo. Aí ele foi lá e filmou tudo e falou que não era nem para um animal morar daquele jeito.
9: Deus te deu vitória.
11: E hoje eu tenho uma casa que tem janela, tem porta, eu respiro bem. E Deus me deu a vitória.
9: Quer dizer, então, que quando o homem não resolve, Jesus resolve.
11: Resolve.
9: É só colocar na mão dele.
11: Foi muito joelho, muito choro e valeu a pena.
9: E hoje você está aqui para agradecer.
11: Sim, eu estou aqui para agradecer e vim trazer as crianças também.
9: Vim trazer as crianças. Ô, Márcia, tem dinheiro que paga o que Jesus faz por nós?
11: Não. A bênção é de graça.
9: É, não tem dinheiro que pague, né? Vale a pena servir a esse Deus?
11: Vale.
9: E você tem servido a ele?
11: Não largo Jesus por
9: atrás não volta?
11: Não. Não.
9: Então tá bom, que Deus te abençoe. Obrigado pela sua participação. Tá aí a Márcia contando. Olha, você que está me vendo aí, está passando por dificuldade, vem para a igreja, vem fazer campanha, vem buscar a Deus. Ah, irmão Levi, eu não posso vir aqui na sede, eu não posso ir na sede mundial. Tem uma igreja Deus e Amor perto de você. Vá lá e receba as bênçãos do Senhor. Irmãos dos estúdios, é isso aí, é Jesus fazendo milagres. Eu só quero mostrar aqui, câmera, por favor, que nós temos aqui uma cantina muito legal, para onde o pessoal vem, toma o seu lanche, o pessoal faz assim, faz aí a sua refeição, e todo mundo é abençoado aqui na cantina da Igreja Pentecostal Deus e Amor, que é um lugar maravilhoso. Tem um casal aqui, posso falar com você? Paz do Senhor, como é o seu nome?
12: Meu Deus, é Valquíria.
9: Tá tomando um lanchinho aí?
12: Tomando lanche, abençoado.
9: Abençoado.
12: Em nome,
9: né,
12: de Jesus.
9: Veio participar hoje desse culto de missões, né?
12: Em nome de Jesus, com certeza.
9: Ver os irmãos africanos, orar por eles.
12: Irmão, em nome de Jesus.
9: Tá feliz em nosso meio.
12: Muito, irmão, é uma bênção.
9: É uma bênção. Então, vira pra câmera e fala, quem tá em casa, convida eles para vir para cá.
12: Venha participar, que aqui é onde se encontra Deus vivo, é uma bênção estar no caminho de Deus, e tudo que a gente pede em oração, é certo que Deus é poderoso para dar tudo aquilo e muito mais.
9: Jesus é bom.
12: Em nome de Jesus, com certeza.
9: Então tá bom. Amém. Vocês tomaram o quê? Um cafezinho aí?
12: É, um cafezinho, uma esfirra, e aqui é uma bênção.
9: Amém. Olha aí, gente. Tomou o seu cafezinho. Então, pessoal, vem para cá, participa. Nós temos aí uma movimentação bastante grande de pessoas que vêm de todas as partes da Grande São Paulo, e elas vêm com fé, vêm com alegria, vêm com confiança, vêm acreditando. E você que vem, e você que está me vendo, vem para cá também, mas venha acreditando que o nosso Deus é poderoso e ele pode fazer infinitamente mais. Tem um pessoal aqui, posso falar com você? Como é o seu nome, meu querido?
13: Michael.
9: Michael veio de onde?
13: Itaim Paulista, Zona Leste.
9: Veio com muita fé. Tá fazendo lanchinho aí com a família.
13: Exatamente.
9: Vai participar do culto.
13: Vamos sim, já. Daqui a...
9: Quem veio com você? Conta pra mim aqui.
13: Aqui é a minha filha Sofia.
9: A Sofia.
13: Miguel.
9: E
13: minha esposa, Raquel.
9: A Sofia, o Miguel e a Raquel.
13: Exatamente.
9: E o Michael.
13: E o Michael.
9: Todo mundo na mesma fé.
13: Na fé, na presença de Deus.
9: Olha pra câmera, convida quem tá em casa pra vir pra cá.
13: Venham visitar a Deus e Amor aqui.
9: Tem Deus nesse lugar.
13: Glória a Deus, o espaço de fé.
9: Espaço de fé, olha aí, gente. Venha visitar a Igreja Deus e Amor, porque a Igreja Deus e Amor é a igreja dos milagres, é a igreja onde Deus opera sinais, prodígios, maravilhas, pessoas são curadas, pessoas são tocadas pelo Deus Todo-Poderoso. Nosso endereço é este, hein? Avenida do Estado, 4568, na Liberdade. Tem um irmão comendo, posso falar com o senhor? Tá com a boca cheia, paz do Senhor. Como é o seu nome?
14: Antônio Filho.
9: Veio de onde, Antônio?
14: Eu sou lá de Feira de Santana.
9: Não, mas você mora aqui em São Paulo?
14: Agora eu tô morando aqui.
9: Qual bairro?
14: No Cambuci, cada um cuida de...
9: Veio no Cambuci, veio do Cambuci, tá com muita fé hoje.
14: Muita fé.
9: Crê que Deus vai operar aqui.
14: Tô precisando.
9: Vai receber a bênção.
14: Vou receber.
9: Em nome de quem?
14: Em nome do Senhor Jesus.
9: Tá tomando um lanchinho aí?
14: É.
9: Tá bem, gostoso?
14: Bem gostoso. Quer então tomar tá. também comigo?
9: Não, não. Convida quem tá em casa para vir para cá. Vai lá.
14: Nesse momento eu lanço o convite de você que tá sofrendo, de você que tá enfermo, de você que tá sempre com alguma dificuldade. O lugar certo é aqui. O lugar é na presença do Pai, do Filho e do Espírito Santo. Toda tarde, até tarde de milagre, o canceroso é curado, o cego enxerga, paralítico anda. Aqui é coisa dia de domingo à tarde, é o seu lugar dos milagres. Os milagres em nome de Jesus.
9: O senhor já recebeu milagres aqui?
14: Muitos, muitos.
9: Conta só um, rapidinho, vai, resume.
14: O maior milagre é que o médico falou que eu ia amputar o pé. Uhum. E na minha fraqueza eu até aceitei. E ali entrou dois pacientes no Hospital das Clínicas, mais perigoso do que eu, uhum, e tomou minha frente no dia da cirurgia. E aí não era mais o pé, era a perna.
9: Meu Deus.
14: E no médico botou quatro dedos assim, abaixo do joelho.
9: Meu Deus.
14: Disse que tem que arrancar esse pé porque você tem uma bactéria nos ossos, antibiótico não cura.
9: Nada resolvia.
14: Nada resolvia. E ali entrou dois pacientes na minha frente, eu voltei para o meu leito. E lá eu estava jejuando já 2 dias por causa da cirurgia. Aí eu cheguei, acreditei no Senhor Jesus.
9: Aleluia.
14: Acreditei na minha fé. E ali eu comecei a comer até as comidas dos pacientes. Quebrei o jejum. E hoje eu estou aqui para glorificar.
9: Não amputou a perna?
14: Não, eu aqui com
9: o pé está aí também.
14: Olha aqui, olha o pé, a perna aí. Olha o pé e a perna glorificando ao Senhor aqui.
9: Glória a Deus, o médico falou ia amputar o pé e a perna dele, mas ele confia no Senhor. E a Bíblia diz assim, ó, os que confiam no Senhor são como o monte de Sião que não se abala, mas permanece para sempre. Não é isso, meu irmão?
14: É verdade.
9: Que Deus te abençoe. Obrigado, bom apetite para você. Amém. Aí. Deus abençoe você. Gente, é isso. É Jesus fazendo milagres. As pessoas vêm de todas as partes da grande São Paulo e elas vêm com fé, vêm com alegria, participam dos cultos. E você que está em casa aí, vem para cá também. Hoje é dia de bênção aqui na Igreja Deus e Amor. Tem um irmão aqui, posso falar com você, meu querido? Como é o seu nome?
15: Roberto.
9: Roberto, veio de onde?
15: Estou vindo do Ermelino Matarazzo.
9: Ermelino Matarazzo, zona leste, né?
15: Zona leste.
9: Veio com muita fé.
15: Graças a Deus.
9: Primeira vez aqui ou já veio? Não,
15: várias vezes, dentro do Davi Miranda, quando era...
9: Já recebeu? Então o senhor...
15: Antiga.
9: Então o senhor já recebeu bênçãos aqui?
15: Várias bênçãos eu tenho recebido.
9: É, cura, o senhor pode contar só uma, só para os nossos internautas?
15: A bênção que eu recebi foi uma cura, né? Que não tinha... Os médicos falaram que não tinha mais jeito e Deus me libertou.
9: É, o que o senhor tinha?
15: Me curou. Era uma doença que ele falou que... Não falava qual era a doença, falou que não tinha cura.
9: Estava desenganado.
15: Exatamente, quando eu cheguei aqui à igreja, que eu recebi a oração do Davi Miranda, eu fui curado, recebi a oração em outro lugar e graças a Deus fui curado.
9: Jesus fez um milagre.
15: Fez um milagre na minha vida.
9: Se não fosse Jesus, o senhor já tinha morrido.
15: Já tinha morrido.
9: Já tinha baixado a sepultura.
15: Mas Jesus me deu...
9: Jesus te deu vida e vida em abundância.
15: A vida e a libertação.
9: Vale a pena servir esse Deus.
15: Em nome de Jesus.
9: Amém. Deus te abençoe, meu amigo. Seu nome?
15: Roberto.
9: Obrigado, Roberto, pela sua participação. É isso aí, pastor Kleber, pastor Rivair, pastor Matheus. Nós vamos devolver o som ali para os estúdios. Daqui a pouquinho, se tiver oportunidade, a gente volta. Eu creio que deu para sentir o clima, deu para sentir a expectativa do povo, que é muito grande, para esta tarde. Culto de missões aqui no Templo da Glória de Deus. É com vocês aí no estúdio.
16: Deus abençoe, presbítero Levi, Deus abençoe a equipe, colhendo os testemunhos do povo de fé que está chegando para esse culto de missões. Daqui a pouquinho nós teremos ali o início. Sim, o povo já está aqui, chegando na sede mundial, sentando nas primeiras fileiras para cultuarem a Deus com alegria. E você que está à distância, não pode estar presencialmente, acompanhe conosco através da transmissão. Deus irá falar com você, você será abençoado, porque é um culto especial, onde nós estaremos aqui nos alegrando e também fazendo aquele clamor pelo continente africano, muitos países que precisam ser alcançados ainda, mas Deus tem feito uma obra especial e esses resultados são evidentes e esse povo de fé que está chegando veio para também contribuir nesta obra, através da fé, através da sua entrega a Deus, através do clamor, Deus fará uma grandiosa obra ainda nos lugares que precisam ser alcançados. Vamos de mais um louvor? Vamos adorar o Senhor com a banda Nelete. Vamos adorar o Senhor. É culto de missões especial aqui na IPDA.

É a alegria do povo de Deus e você vai nos acompanhar. Ainda dá tempo de você sair da sua casa, se você está nas imediações, nos bairros próximos ao centro de São Paulo, dá tempo de você estar conosco nesta tarde. Culto de missões com tema África, se nós estaremos aqui fazendo aquele clamor especial, receberemos a banda, esses que estavam louvando, estarão daqui a pouquinho também adorando a Deus juntamente conosco. É uma tarde de adoração, uma tarde de alegria, e te convido a compartilhar. Se você entrou no meio da transmissão, não sabe o que está acontecendo, nós estamos em nossa sede mundial das igrejas Pentecostal Deus e Amor para um culto especial de missões, e nós receberemos a banda Nelete, vindo diretamente da África. É o Vozes da África que estarão louvando conosco aqui nessa tarde. E presbítero Fabrício Beata, naquela palavra especial, aquela mensagem para edificar, para fortalecer, para trazer o despertamento à nossa vida. Eu tenho certeza que Deus irá falar com você. Ainda não compartilhou? Já compartilhe essa transmissão. Envie para o máximo possível de pessoas, no Instagram, no Facebook, no YouTube, independente da plataforma que você estiver. Compartilhe para que nós possamos alcançar mais pessoas e elas participem conosco deste culto especial. Daqui a 3 minutinhos nós já estaremos ali acompanhando tudo isso que acontecerá. Teremos o cutdown, você será redirecionado à live oficial. Sim, nós estamos já na preparação, porque daqui a pouquinho, diretamente do altar, teremos ali o momento de cultuar. Sim, culto é a união das pessoas, o culto é a sua alma entregue ao Senhor, o culto é isso, é você se render aos pés de Cristo. Sim, então permaneça conosco, continue acompanhando. Nós iremos, sim, ser redirecionados para o momento de estarmos adorando juntos ao Senhor. Igreja Pentecostal Deus e Amor, culto de missões especial aqui na sede mundial.

saúdo a todos com a paz do Senhor Jesus. Saúdo a todos com a paz do Senhor Jesus. Vamos encher este lugar de palmas, de glória, de adoração, de louvor. Queridos, sois bem-vindos em nome de Jesus, a paz do Senhor Jesus, aqueles que estão pelas emissoras. Você pode e deve agora migrar e nos acompanhar também pelas redes sociais. Você pode nos acompanhar pela nossa página, só coloque lá ipda.com.br/transmissão e estamos ao vivo. Palavra de Deus, por gentileza, ponha-se de pé, sejam muito bem-vindos. Quem dá-nos a honra da sua visita? Dá um sinal com as tuas mãos. Uma tarde de alegria, sois bem-vindos em nome... Ah, não, vamos fazer bonito. Eu, quando chego na casa de alguém, então lá em casa tem estados já de todos os lugares: Curitiba, mineiros, baianos e paulistas. Então, quando chego em casa, a recepção tem que ser boa. Quem nos dá a honra da sua visita? Dá um sinal com as mãos. Como que nós recebemos os visitantes? Sois bem-vindos em nome... Sintam-se em casa, amados. Sintam-se abraçados. É um prazer fazer esta parte de oportunidade com você nesta tarde maravilhosa. Bíblia, Palavra de Deus, livro de Salmos 112, livro de Salmos número 112, e eu quero já dizer àqueles que estão chegando, já vamos tomando estes locais e locais aqui, ó, e lugares aqui, porque hoje nós vamos louvar a Deus com muita alegria, e hoje é dia de expressar tudo aquilo que Deus já colocou na nossa alma. Quem entendeu, diga glória a Deus. Se você não encontrou, eu leio contigo. Diz assim a palavra do Senhor: louvai ao Senhor, bem-aventurado o homem que teme o Senhor e que em seus mandamentos tem grande prazer. A sua descendência será poderosa na terra, geração dos justos será abençoada. Ó Rei dos Reis, levante as tuas mãos, soberano Deus.

do teu amor, o cuidado alamastecando alamassuri alamaia. Oh, Pai da glória, eu apresento em tuas mãos, eu entrego, Pai, aqueles que estão para chegar, eu entrego esta transmissão, Senhor, eu entrego aqueles que serão alcançados neste culto de missões. Meu Pai, aviva, reaviva e acende esta chama gloriosa de amor pelas almas, de amor pelos perdidos. Oh, Pai querido, eu sinto a tua presença aqui neste lugar, eu sinto a Lemanassuri Alamaia. Eu sinto a tua glória, Pai, buscando vidas, corações, buscando lugar para operar nesta tarde. Senhor, eu entrego em tuas mãos a banda elete, Senhor, que há de evangelizar. Ó Deus, louvando o teu nome, eu entrego nas tuas mãos a vida do pastor Fabrício Beata, Pai. Venha usá-lo com uma palavra, Senhor, poderosa, revelada, para que a nossa vida seja instruída nos teus caminhos. Pai, tira toda a tristeza agora. Toda a tristeza que queria tomar lugar na nossa mente, no nosso coração, no nosso altar. Espírito Santo, Espírito de Deus, alamastecando, alamassuri, alamaia. Põe glorificação neste coração, põe adoração nestes lábios, Senhor. É para a tua glória, Pai de amor, é para a tua glória, Rei eterno. Senhor, que as lutas, que as batalhas, que os combates, nada, Senhor, seja suficiente para roubar a verdadeira adoração, Pai, do coração deste teu filho. Espírito Santo, usa cada obreiro que está colaborando, usa cada obreira nesta tarde, para que o teu nome seja exaltado, para que o teu nome seja adorado, em nome de Jesus Cristo. Pai bendito, Rei da glória, agora nós entregamos aqueles que estão acompanhando lá na África, lá na Ásia, lá na Oceania, aqui nas Américas. Pai, vem abençoar estas vidas. Orimikanda lamasturianda, Pai, que agora a tua palavra possa abrir caminho no sentido, no entendimento, no ser de cada um dos teus filhos, Deus de poder. Que agora, Pai, a nossa vida seja preparada para as tremendas vitórias e respostas. E aqueles que estão abatidos, feridos na saúde, Senhor, prepara o maior milagre para ele, Pai de amor. Prepara o maior milagre para ela, Jesus querido. Sim, Pai bendito, que é para que os paralíticos andem, para que os mudos falem, para que os cegos vejam, para que aqueles que não podiam recebam, Senhor, do teu poder, do teu mover, da tua graça, e saiam daqui hoje transformados, renovados, alamastecando alamaia. Oh Senhor, eu apresento, Pai, aqueles que hoje trouxeram os seus problemas, os seus conflitos, as suas dificuldades para colocar neste altar. Hoje, Senhor, esta mulher não pode voltar. Oh Deus, como ela entrou nesta casa, Senhor, este homem não pode voltar para o seu lar como ele, oh Deus, chegou aqui hoje. Esta família não pode voltar nos mesmos conflitos, lutas e batalhas. Rei da glória, nós pedimos, ó Pai, o sinal maravilhoso da tua vitória, a operação bendita e divina do Senhor. Pai Santo, vai operando, Senhor, que cada vida que está aqui presente se torne nas tuas mãos um instrumento, Pai, para cumprir a missão. Cada um deles que aqui estão, se torne nas tuas mãos uma ferramenta poderosa, Pai, para a salvação de almas, lá na universidade, lá no bairro, lá na cidade, lá no município, lá onde ele pertence. Meu Deus, eu sei, Senhor, que o teu Espírito Santo de amor já está operando maravilhosamente, já está atuando gloriosamente. Senhor, glorifica o teu nome, de Calamassúria, glorifica o teu nome, meu Pai, glorifica, Senhor, através, Pai de amor, das maravilhas que só o Senhor tem, das maravilhas que só o Senhor pode, das maravilhas que só o Senhor realizará. Nós te adoramos, Pai da glória, em nome de Jesus. Agora levante as tuas mãos em adoração e vamos dar a ele uma forte salva de palmas. Pode glorificar, pode. Adore, adore. Adore o Deus maravilhoso, poderoso, vivo, eterno, santo, aleluia. Toda honra, toda glória, todo louvor seja dado ao nosso Deus. Obreiros, obreiras, hoje é um dia...

0: Missões, quem sabia disso, diga glória a Deus. E sobre isso você vai ouvir da nossa equipe que está aqui, da banda Elete que já está no altar, e você vai, tome seus assentos por gentileza um minuto, e você vai se inteirar do que Deus tem para nós. A obra de Deus nasceu neste local de uma maneira pequena, mas consciente, e chegou até a África, e a África hoje chegou até a nós. Quem entendeu, diga glória a Deus. Só que para isso houve um processo de jejum, de oração, de dedicação, de irmãos que deixaram tudo para ir à África, e de irmãos da África que deixaram tudo para vir até a nós. E não tem nenhum valor significativo de prata, de ouro, que possa expressar a nobreza da característica da missão. Quem já foi chamado a fazer missões, levante as tuas mãos. Então hoje Deus vai ministrar no seu coração. Você vai sentir o fogo, o poder, a unção do Espírito Santo na sua vida. E como que nós vamos começar? Eu vou entregar nas mãos de vocês aquele voto que é o voto das missões. Pastores estão aqui? Já para nós entregarmos o seu propósito, porque vamos fazer esta parte até que venha o pastor, porque já vamos louvar muito ao nosso Deus. Quem está aqui para celebrar, diga glória a Deus. Então nós vamos entregar nas mãos de cada um de vocês este voto, que é o voto de missões. Todos os últimos domingos de cada mês, nós temos um culto temático e nós temos um objetivo: chegar a lugares em que a obra ainda não conseguiu chegar. Quem entendeu, diga glória a Deus. E como que fazemos isto, pastor? Através do nosso propósito, através da nossa dedicação também. Isto, pegue o seu voto, porque nós já vamos fazer aqui, daqui a pouquinho, aquela oração especial. Pastor, Deus me deu condição material, glorificado seja o seu nome. Deus não me deu, mas vai te dar nesta tarde. Amém? Que você possa ser mais do que abençoado pelo poder sobrenatural do nosso Deus. Daquele lado ali, eu gostaria de pedir aos nossos irmãos colaboradores, que as pessoas que estão chegando, estão sentando lá, possam se reordenar aqui, ó, na galeria 2. E quem vai tomar este voto nas suas mãos, dá um sinal, leve lá, pastores. Vamos entregar nas mãos de todo mundo, enquanto nos preparamos para louvar, nos preparamos já para receber a banda que cruzou o continente para chegar até a nós. Quem já adorou ao Senhor com a banda Nelete, levante as mãos, diga glória a Deus. A última vez que ele esteve conosco foi uma celebração festiva, e hoje não vai ser diferente. Deus tem coisas grandes para nos dar. Prepare o seu coração aí, já pegue também o seu voto, porque esta parte do culto vai passar e depois você vai querer apresentar a sua família, a sua causa, e não haverá como. Então a oportunidade está sendo dada agora. A banda está se preparando já para tomarmos aqui este lugar. Só que antes disso, nós já vamos louvar a Deus também. Nós já vamos adorar com a nossa irmã Cristina, que aqui está, a irmã Débora está conosco, pastor Lourival, sois bem-vindo em nome de Jesus. Quem crê que Deus tem coisas grandes para nos conceder, diga glória a Deus. Então, enquanto vocês pegam esse envelope, só um minuto, a nossa irmã Cristina vai louvar a Deus e já voltamos. Calma aí, nós já voltamos. Quem está chegando, um tempo, por favor, até que estejamos todos aqui organizados, amém? Vamos receber a nossa irmã Cristina, mas vamos recebê-la com tristeza ou com alegria? Vamos recebê-la, ai, ai, ai, com aplauso bem forte para Jesus, e depois já vamos receber a nossa banda.
1: Glória a Deus, eu cumprimento a todo o povo de Deus presente, com a paz do Senhor Jesus Cristo, amém? Só vai falar amém quem tem a paz para devolver para mim, a paz do Senhor Jesus, amém? Oh glória, eu quero essa paz do Senhor. Eu vou adorar o nome de Jesus Cristo. Já faz um tempo que eu não venho aqui, eu não estava muito bem, minha garganta não estava boa, mas Tem novidade vindo por aí. Oremos, em breve vocês vão ficar sabendo. E hoje o Senhor está aqui para receber a nossa adoração. A sua adoração, a minha adoração, desse povo maravilhoso que veio da África. Eu estou ansiosa para ouvi-los adorar. Mas agora o nosso Deus vai ouvir nós adorando, adorando a Ele. Vou louvar ao Senhor com o louvor intitulado O Nosso Deus. Se você souber, você canta. Se você não souber, você bate palma. Se você pede para o Senhor te ensinar, nós vamos adorar Ele agora, amém?

Louvado seja o nosso Deus. Vamos começar o louvor. Glória ao teu nome, Jesus. Vamos com a banda? Glória a Jesus. Diga comigo: glória ao Pai, glória ao Filho, glória ao Espírito Santo de Deus.

0: diga assim, ó: Deus, nosso Deus, nosso Deus, poderoso é nosso Deus. Canta comigo. Deus, nosso Deus, poderoso é nosso Deus. Mais forte. Deus, poderoso é nosso Deus. Aleluia! Deus, nosso Deus, nosso Deus, poderoso é nosso Deus. Aleluia. Aplausos bem forte para o nosso Deus, o Todo-Poderoso.
1: Aleluia! Todos nós passamos momentos difíceis em nossa vida. Mesmo quando nós somos crentes, servos de Deus, nós passamos provações. Mas a diferença é que nós temos um ajudador. E toda vez que nós passamos lutas, o Senhor está nos formando para nós sermos crentes melhores, pessoas melhores. E se você não está passando luta, você tem que achar estranho isso. Porque o crente passa luta, mas o melhor de tudo, ele vence pelo poder da fé. Pode levantar a mão e glorificar ao Senhor e cantar comigo o hino que está o título Vaso de Honra, que é o hino que eu vou cantar com os irmãos, que é o hino que está também no meu novo CD, que é um hino que realmente tem falado da minha vida, da vida do meu esposo, que está ali para testificar o que Deus fez na vida dele, levantando ele do leito da morte, onde foi decretada ali a sua morte. O médico pediu que nós desligássemos os aparelhos, porque não tinha mais jeito, o seu intestino havia parado. Algumas horas depois, os seus rins começaram a parar. E eu recebi ali a mensagem do médico diretamente do hospital, dizendo: reúna toda a família, traga toda a família para o hospital. E eu chamei meus filhos. E ali, diante de 8 médicos no hospital Einstein, israelita aqui de São Paulo, eles disseram: sente aí, nós vamos conversar sobre a situação dele. Porque realmente a situação dele não é reversível. Infelizmente, eu tenho que falar para você que ele precisa descansar. Ele precisa descansar. Mas no meu coração, no meu interior, eu sabia que o Senhor estava fazendo algo maravilhoso e tremendo para testificar o nome poderoso dele. O nome poderoso do Senhor. Eu estou contando isso porque eu havia prometido a Deus que eu iria falar por onde eu passasse. E quando eu tenho encontro com pessoas no meu dia a dia, eu tenho falado, essas pessoas têm sentido poderosamente o que Deus faz. E eu não posso deixar de falar. Talvez você já tenha ouvido, mas outras pessoas que estão aqui ou estão nos assistindo não ouviram isso. E eu preciso falar, porque o que Deus fez tem que ser falado. Tem que ser testificado. O nome dele precisa ser louvado todos os dias ao contar isso. E ali começou aquela reunião, eu comecei a gravar aquela reunião, eu disse, eu quero gravar isso. Foram 38 minutos, os médicos, 8 médicos me falando, temos isso, temos de fazer aquilo, não tem mais jeito. E eu ficava ali orando, falando com Deus, que aquela responsabilidade agora era do Senhor, não mais minha. Eu não ia assinar nada, é o Senhor que ia fazer. Quando acabou a reunião, eles disse, o chefe da equipe disse para mim, olha, Débora, você não falou nada. Você está em silêncio todo esse tempo. Eu me levantei e eu disse, primeiramente eu quero agradecer vocês por tudo que vocês estão fazendo por ele. Te agradecer a todos que vocês fizeram o máximo. Usaram o que a medicina tem de melhor nesse hospital. Mas primeiramente, antes de falar qualquer coisa, se eu vou assinar esse papel ou não, eu quero orar por vocês. O Senhor me deu aquela ousadia, aquele mover, aquela vontade, aquela força pela fé de orar e agradecer a Deus pela vida deles. E eles baixaram a cabeça e orei ali. Aí me sentei e eu disse, eu não vou assinar o papel. Eles olharam meio assustados. Porque talvez, não sei, um ou outro tenha pensado, depois de 38 minutos de explicação, ela possa mudar de ideia. Porque eles haviam procurado os meus filhos no decorrer da semana. Sua mãe não está bem. Ela não está entendendo que precisa assinar esse papel para a gente desligar os aparelhos. Eu disse, eu estou entendendo muito bem. Eu estou lúcida, eu estou entendendo bem. Eu só estou crendo e esperando naquele Deus que eu creio desde a minha infância. Esperando nele. É claro que não é fácil você estar diante de uma decisão dessa. E naquele momento eu disse, olha, eu não vou assinar o papel, porque eu creio num Deus vivo e poderoso. Aleluia. Esse Deus há de levantar o meu esposo do leito desta morte. Meus irmãos, no mesmo dia, eu fui para casa clamando ao Senhor, já dizendo, Senhor, eu sei que o Senhor vai fazer, eu sei que o Senhor já fez. No dia seguinte de manhã, eu recebo telefonema dizendo, olha, o Lorival já saiu da UTI, ele já está no quarto respirando sem aparelhos. Para a glória do Senhor, se você pode louvar este Deus, levanta a mão e glorifica ao Senhor. Este hino, por que, que eu contei esse testemunho? Porque este hino vai fazer a conclusão desse meu testemunho e meu esposo está aqui, vivo, lúcido, para a glória do Senhor. Amor, levanta a mão aí. Ele está vivo, está lúcido, para a glória do Senhor. E se eu tivesse assinado os papéis? Somente para a gente meditar. É o hino que vou cantar. Deus estava esse tempo todo me moldando, me fortalecendo, trazendo algo para a minha vida. Talvez seja essa a sua situação. Momentos difíceis. Deus está te chamando, te trouxe hoje aqui, porque Ele tem algo na sua vida. Aleluia! Santo é o Senhor!

0: Levante as mãos aos céus. Diga: usa-me, Senhor. Usa-me, Senhor. Usa-me, Senhor. Que Deus abençoe. Deus abençoe.
1: Aleluia.
0: Que o Espírito Santo
1: Aleluia.
0: Continue falando.
1: Oh, glória. Todos de pé, por gentileza, já está conosco a banda Elete, que vai louvar a Deus, representando as vozes da África, representando os 54 países da África. Por gentileza, ponham-se de pé, porque nós não podemos recebê-lo naquele ânimo que é nosso local. Nós vamos entender como os nossos irmãos africanos adoram a Deus. Quem entendeu a diferença também, local, cultural? Quem entendeu, diga glória a Deus. Entendemos, respeitamos e buscamos agradar a Deus do jeito que Ele quer. Levante as vossas mãos, diga comigo: meu Deus. Mais alto, diga: meu Deus, eu creio que a minha vida já está sendo abençoada. Quem sabia que este louvor que você acabou de cantar é uma profecia? Deus vai te usar. Hã? Deus vai te usar. Diga isso bem alto: Deus vai me usar. Mais alto, diga: Deus já está me usando. Deus vai te usar no colégio, na universidade, no trabalho, na rua, no transporte, lá no bairro, para com o vizinho. Deus já está te usando. Este é o intuito deste culto, é um despertamento para missões, é um despertamento para as realizações espirituais. Agora sim, mãos levantadas aos céus, vamos receber a banda Elete, mas vamos recebê-los com palmas, com glórias, com aleluias para o Senhor.

0: aleluia, Jesus.
1: Mas olha que as palmas para o nosso Deus, aleluia. Aleluia. Aleluia. Aleluia. Aleluia. Estamos todos preparados aqui para ir a Jerusalém, para encontrar com o

Que povo abençoado. Irmãos, eu acho que você nem precisa de regime ou dieta. Basta ir para a África, que Jesus, ele molda o teu corpo e o teu coração. Quantos estão felizes, digam glória a Deus. Aleluia. Queridos, eu vou cantar um hino agora, que é muito usado para evangelização lá em África. Depois de uma palavra pregada, abençoada, aí a gente pergunta: será que você conhece esse Deus? E aí o povo responde: aleluia, graças a Deus. Então, a banda vai me acompanhar e vamos dançar para Jesus. Graças a Deus. Graças a Deus. Aleluia. Presta atenção.

0: quero convidar um moçambicano brasileiro para vir aqui.
1: Aleluia!
0: Vem para cá, presbítero Henry, em nome de Jesus. Vem para cá, presbítero Henry, em nome de Jesus. Aleluia!
1: Aleluia!
0: Lá vem ele.

depois que você aceitou a Jesus, na igreja pentecostal, Deus e amor, o Senhor garantiu a salvação da sua vida, da sua família. E agora tudo vai bem. Então nós, como somos vitoriosos e somos cidadãos dos céus, nós vamos levantar as nossas mãos assim para marchar para Jesus e mostrar que tragada foi a morte pela vitória.

Agora, quando você começa a se sentir bem na presença de Jesus, você e a tua família passeando na Rua da Liberdade em direção à Igreja Pentecostal.

0: Senhor, a tua vitória.
1: Mas a missão não terminou. Ainda há nações esperando. Ainda há vozes que precisam ser levantadas. E Deus continua nos chamando para semear. Porque entenda, a nossa oferta não é um gasto. A nossa oferta é uma semente. É a semente que plantamos hoje, para que amanhã mais países sejam alcançados. Para que mais famílias sejam restauradas. Para que mais bandas como essa se levantem para adorar. Vamos continuar juntos nessa missão? Vamos continuar ofertando, orando e crendo. Porque quando a gente semeia, Deus faz crescer. E um dia, quem sabe, outras vozes da África vão estar em outros lugares. Por causa da semente que você plantou hoje. Seja parte. Continue semeando.
2: Quem se alegra por isso, batam palmas e dêem glória a Deus. Podem aplaudir ao Senhor. É lindo ou não é, irmãos, ver essa obra missionária, não só no continente africano, mas em todo o mundo. Quem se alegra por isso? Levante a sua mão. Levante a sua mão e diga glória a Deus. Então agora você vai levantar na sua mão uma oferta especial. Uma oferta missionária. Você vai pegar na sua mão agora a sua semente, para apoiar a obra de Deus. Para que possamos continuar fazendo missões. Vocês viram aqui nesse vídeo que esses países onde estamos chegando, onde estamos evangelizando, é através da sua oferta, através da sua doação. Então eu quero pedir a todos vocês agora, em nome do Senhor Jesus, para que você possa abrir o seu coração e abrir a sua mão para apoiar a obra missionária. Entrega o seu melhor para Deus agora. Por que é que você deve entregar o seu melhor? Porque Deus tem lhe dado o de melhor. Quantos de vocês aqui podem testemunhar que Deus não tem deixado nada faltar para você? Levante a sua mão e dê glória a Deus. Então agora é momento de você honrar a Deus. Honrar ao Senhor com seus bens. Honrar ao Senhor com a sua melhor oferta. Honrar ao Senhor com o seu propósito, com o seu voto. Você que pode levantar uma oferta especial, por que não? Uma oferta de R$1.000, uma oferta de R$500, uma oferta, aquela oferta que Deus preparou para você. Nós não devemos ter vergonha de falar, de pedir, porque é através destas ofertas que nós chegamos em lugares longes, que nós chegamos em lugares distantes para ganhar almas para o Senhor Jesus, tanto aqui no Brasil, quanto no exterior. Quantos de vocês estão de acordo que as ofertas, que os recursos da obra de Deus é para ganhar almas? Levante a sua mão e dê um glória a Deus. Então toma na sua mão a sua melhor oferta agora. Pastor Fabrício, eu não tenho em espécie. Mas nós temos aqui o QR Code, você pode apontar o seu celular para o QR Code. Nós temos também o CNPJ da igreja, 43-208-040-1000-36. Você pode enviar a sua oferta e eu tenho absoluta certeza de que Deus vai te recompensar e nada vai lhe faltar. Seja generoso com a obra de Deus. Pastor, eu posso ajudar com uma oferta generosa. Então ajude com esta oferta, porque o Senhor tem te ajudado e tem te ajudado muito. Quantos aqui podem dizer que o Senhor tem te ajudado muito? Levante a sua mão e diga glória a Deus. Levante a sua mão mais forte e diga glória a Deus. Fiquem todos de pé agora em nome de Jesus. E nós vamos apresentar a nossa oferta a Deus. Isso, não levante as suas mãos vazias. Pastor, eu estou ofertando através do celular. Levante o seu celular. Você que está fazendo o seu Pix. Você que está fazendo a transferência. Levante o seu celular. Pastor, eu estou aqui com o cartão. Nós temos também os nossos irmãos, as nossas irmãs, que estão aí com as maquininhas. É só você dar um sinal com a sua mão e eles irão.

0: você com as maquininhas para que você possa fazer a sua doação e Deus vai derramar as bênçãos sobre a sua vida. Quantos querem as bênçãos celestiais, digam glória a Deus. Mas para isso você precisa abrir a sua mão. Levante agora a sua oferta, levante agora o seu voto. Vamos orar a Deus. Senhor nosso Deus e nosso Pai, nós levantamos agora a nossa oferta, Senhor. Nós levantamos agora o nosso voto. E nós sabemos, ó Deus, que o Senhor é o Deus da recompensa. Meu Deus, abençoe agora este irmão. Abençoe agora esta irmã que está abrindo o coração para abençoar a obra missionária. Esta pessoa, meu Deus, que está fazendo o seu melhor. Esta pessoa que está honrando ao Senhor com o seu melhor. Porque é isso que a sua palavra nos ensina. Quando nós levantamos a nossa oferta, nós estamos honrando ao Senhor com a nossa vida financeira, dizendo que o Senhor é o primeiro, dizendo que o Senhor é a prioridade na nossa vida. Senhor, receba a oferta do seu filho, receba a oferta da sua filha, aquela pessoa que também está nos assistindo e está fazendo a sua doação através do depósito, através da transferência. Nós ofertamos com amor, nós ofertamos de coração, ó Pai. Receba em nome do Senhor Jesus Cristo. Quantos podem dizer amém? Diga: Senhor Jesus, receba a minha oferta de todo o coração. Amém. Coloque a sua oferta na salva. Enquanto isso, as nossas irmãs também já vão passar o voto, o propósito para o próximo domingo, porque domingo tem culto abençoado de novo aqui em nossa igreja pentecostal Deus e Amor. Enquanto você vai ofertando, enquanto você vai ajudando a obra de Deus, Vozes da África, louvando ao nosso Senhor.
1: Aleluia, aleluia. Glória a Deus, vamos juntos mais uma vez adorar o santo nome do Senhor, amém? E dessa vez nós gostaríamos de convidar nossa irmã Débora, aleluia, pois temos uma pequena surpresa, aleluia, para ela, aleluia, Jesus, glória a Deus.
2: Aleluia!
1: Aleluia! Bom rever de novo, aleluia, glória a Deus, aleluia. Da última vez que nós viemos aqui para o Celebra Nações, nós fomos com um desafio muito especial, aleluia, que era louvar o hino da nossa irmã Débora, um dos novos hinos da nossa irmã Débora, aleluia, na nossa língua, Xangana, amém? A língua de Moçambique, amém? Jesus, uma das línguas de Moçambique, só o Senhor Deus. Então nós nesse tempo estávamos lá trabalhando neste louvor e queremos que ela e a igreja escutem com alegria, aleluia, o louvor da nossa irmã Débora, aleluia, só o Senhor Deus, mas na nossa língua local, amém, Jesus? Aleluia, Jesus, a tua glória.
2: Yes.

Quantos dão aleluia? Que maravilha, queridos. Nós vamos cantar mais um hino agora que fala a respeito da oração. Fala o quão é doce orar. A doçura da oração.

0: Aleluia! Mas estas palmas são mais fortes, mais bonitas, vigorosas. Queridos, antes da oração da fé, eu quero compartilhar uma novidade muito boa com vocês. A banda Elete está em uma cruzada evangelística às 19 horas do dia de amanhã. Ela estará em Campinas, depois em Belo Horizonte e no Rio de Janeiro. Porém, Deus preparou. Ela estará conosco no domingo da gratidão. No próximo domingo. Ah, não, não ouviu glória. Não ouviu glória. Olha aí que bênção. Não estava projetado, não estava programado. Deus preparou, diga comigo. Deus preparou. E Deus vai preparar também neste próximo domingo você para trazer. É missões. Você vai trazer alguém com você. E eu já quero pedir. Obrigado, Johnny. Isso, eu já quero pedir, quem trouxe a sua Bíblia, doação? Então, agora, 7 dias mais, ouvintes que nos acompanham em casa da Grande São Paulo, prepare-se aí, 7 dias mais você vai ter para trazer até o último domingo, porque voltando à banda Elete, nós queremos alcançar, através da sua Bíblia, inglês, francês, espanhol e português. Você que tem a sua Bíblia, a tua própria não, mas aquela Bíblia. Deus tocou no teu coração, vai na livraria, pega uma Bíblia, compra uma Bíblia e nós vamos entregar. Todos de pé, nós vamos consagrar a Deus este propósito. Quem crê que Deus vai salvar vidas através da sua palavra, diga glória a Deus. E agora nós vamos fazer a oração da fé, porém, com esta expectativa. Nós temos o nosso totem lá embaixo, o nosso local para tirar fotos. E nós temos o nosso quiosque, onde você pode escolher o que você vai levar para se recordar deste dia de missões, o último domingo que foi deste mês. E temos também a nossa praça de alimentação. Não vá comer por aí, lá fora, enfim, tem comida saudável, bem feita. Só que o pastor Erwin de Lalande não cantou com vocês. Não, pastor, por favor. O último louvor, por favor. Não. Põe ele lá, Johnny. Que isso? Quem quer fazer missões, diga glória a Deus. Então não se esquece, quem trouxe já sua Bíblia e entregou mais uma vez. Quem não entregou, traga aqui por gentileza. Johnny, nós estamos na Carneiro, alguma coisa. General Carneiro 4, o quê? 475, irmãos de Campinas, prepare já o coração do povo aí, porque será muito louvor e adoração. Dia 26/7, a banda Elete estará também, que é hoje aqui, nós estamos desfrutando, dia 27, Campinas, dia 29, Belo Horizonte, dia 31, lá no Rio de Janeiro, Rua Senador Pompeu, Rio de Janeiro, número 27, em Belo Horizonte, todo mundo sabe. Avenida Amazonas, em Belo Horizonte, no centro, 8410, e em Campinas, ali na Avenida General Carneiro, 475. Domingo que vem aonde? É lá ou é aqui? É lá ou é aqui? Então levante as mãos para cá. Obrigado, minha irmã, pela doação destas Bíblias. Olha que lindo. Que Deus te recompense, filho. Levante as mãos. Oração da fé. Oração para aqueles que vieram receber também o milagre de Deus. E logo após a oração, pastor Erwin de Lalande, que é fruto das missões, das evangelizações, também está aqui. Formou família aqui, faz missões aqui, mas vai louvar hoje com a banda Elete. Levante as mãos. Vamos orar pela nossa diretoria, pastor Lorival, que foi o mentor deste projeto, com muita fé e com muito coração no altar. Olha quantas Bíblias, que lindo! Levante as mãos, oremos ao Senhor. Soberano Deus, maravilhoso Pai, te agradecemos, Pai. Não merecemos a tua graça, a tua bondade, a tua fidelidade, mas agora pedimos a ti, Senhor, na oração da fé, que haja, Pai, um real mover dos corações. Ó Deus, aquela compreensão do gigantesco reino do Senhor e do poder do seu amor sobre todos. Meu Deus, Deus, nós entregamos nas tuas mãos a cruzada evangelística, Senhor, da banda Elete, que o Senhor venha livrar, cortar os laços, guardar a família que ficou em Moçambique, ali na África, Senhor, que esta multidão receba através desta unção com azeite, que será realizada também agora, todas as vitórias, Elemara, Suri, Alamaia, recompensa aqueles, Pai, que durante toda a semana estarão orando, jejuando, para este próximo domingo, o domingo de gratidão pelas missões, meu Pai. Queremos te agradecer, ó Deus de poder, por todas as bênçãos que o Senhor quis conceder a nós, em nome de Jesus. Que o Senhor te abençoe e te guarde. Não esquece, passe lá no nosso lounge, praça de alimentação, e não vá embora sem tirar foto com a família. Quem convidou alguém está com você hoje? Ai, ai, ai. Quem convidou alguém? Deus te recompense, Deus te recompense, Deus te recompense. Domingo que vem, cada um de vocês trazendo alguém, da família, amigo, parente ou vizinho, tá bom? Que o Senhor te abençoe e te guarde. Que o Senhor tenha misericórdia de ti. Que o Senhor sobre ti levante o seu rosto e te dê a paz. Bandelete conosco, louvando. Vem pra cá, vem pra cá. Vem receber a unção com azeite e também desfrutar deste momento ímpar, único.
1: Senhor, nessa tarde, pela sua manifestação em nosso meio e por tudo quando ele tem feito por nós. Aleluia. Glória, Jeová. Aleluia. Só o Senhor é Deus. Com um hino de agradecimento, em Xangana nós temos dito assim, Kanimambo. E traduzido em português, quer dizer obrigado. Aleluia. Então vamos todos juntos dizer ao Senhor obrigado nessa tarde. Aleluia. Diga obrigado, Senhor. Aleluia.

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1: Acerte com a gente. Hora certa.
2: 17:49.
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4: Mercado de trabalho. Maioria dos brasileiros planeja trocar de emprego esse ano. Uma pesquisa aponta que busca por propósito e melhores salários motiva 54% dos profissionais. Mas a concorrência e processos rígidos é o que dificultam essa transição. O movimento é impulsionado principalmente pelo desejo de crescimento profissional, melhor remuneração e busca por flexibilidade. Apesar do forte desejo de migração, o cenário apresenta obstáculos significativos. 63% dos entrevistados consideram que encontrar novas oportunidades está mais difícil devido ao aumento da concorrência e ao rigor dos processos seletivos. Especialistas no assunto avaliam que essa dificuldade é acentuada por uma falta de clareza estratégica e baixo autoconhecimento profissional, reforçando que transições consistentes exigem planejamento financeiro e preparação emocional. Organizações que mantêm modelos de gestão obsoletos, ou seja, antigos, tendem a perder competitividade na disputa por profissionais qualificados, que agora priorizam ambientes desafiadores alinhados aos seus valores pessoais. E por fim, para sobreviver a esse novo paradigma, o setor corporativo vai precisar evoluir rapidamente em cultura e inovação, sob o risco de não conseguir mais atrair os perfis mais disputados do mercado de trabalho. Avanço da inteligência artificial e o mercado de trabalho. Entenda agora quais ameaças a inteligência artificial representa e quais são os mitos. O avanço da inteligência artificial levanta dúvidas sobre o futuro do trabalho, mas nem todas as funções estão igualmente expostas. Embora a tecnologia já seja capaz de automatizar tarefas complexas, especialistas apontam que o impacto não acontece de forma geral e muitas previsões ainda são apenas suposições. A inteligência artificial tem maior impacto em atividades repetitivas, baseadas em regras claras e com pouca necessidade de interpretação contextual. Isso inclui tarefas como organização de dados, atendimento inicial ao cliente, produção de textos padronizados e análises operacionais. Profissões que dependem fortemente desse tipo de atividade tendem a passar por transformação mais rápida, com parte das funções sendo automatizada ou reduzida. Nesse cenário, o trabalho humano deixa de ser operacional e passa a exigir supervisão, validação e tomada de decisão. Por outro lado, funções que exigem criatividade, julgamento, negociação e leitura de contexto continuam mais protegidas. Áreas que envolvem interação humana direta, como liderança, educação, saúde e comunicação estratégica, ainda dependem de habilidades que a IA não replica com precisão. Isso não significa a ausência de impacto, mas sim uma mudança no perfil das atividades. Profissionais dessas áreas passam a incorporar a tecnologia como ferramenta de apoio e não como substituição direta.
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1: 17:58.
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Senhor, querida audiência, Deus abençoe a todos, recebam a graça e a paz do Senhor Jesus Cristo, do seu irmão em Cristo, presbítero Alan Feitosa. Vamos agora para a poderosa oração do entardecer. Terminamos agora o culto de missões com a banda Nelef da África, foi uma bênção. E chegou aquele momento tão esperado, momento do clamor, momento de falar com Deus. Deixe no chat, você que está pela internet, seus pedidos de oração, porque eu vou orar por você e também pela sua querida e amada família. Vamos agora falar com Deus, prepara a tua fé, prepara o teu coração, momento de oração. Maravilhoso e eterno soberano Pai, meu Deus, adentramos na tua presença para te glorificar, meu Pai, e também para te agradecer, Senhor, por mais um dia de vitória na tua presença, Senhor, meu Pai, que o Senhor venha se compadecer de nós, meu Deus, que o Senhor possa, meu Pai, ó Deus, visitar o teu povo, meu Pai, que estava aguardando esta oração, meu Pai, que a tua mão forte, poderosa, possa se mover, meu Pai, em cada vida, em cada lar, ó Pai amado, meu Deus, muito obrigado por tudo, Senhor, eu te agradeço, meu Pai, ó Deus, muito obrigado pelos livramentos, pelas vitórias, muito obrigado, meu Deus, pela tua presença, pelo teu Espírito Santo, que está atuando em nosso meio, meu Pai, Senhor, perdoa todos nossos pecados, em palavras, em pensamentos e obras, Senhor, olha para nós com olhar de misericórdia, a tua filha, o teu servo, meu Pai, que a ti clama misericórdia, essa pessoa, Senhor, já foi tocada pelo teu Espírito Santo e agora está arrependida dos seus pecados, sim, é o Espírito Santo que convence o homem do pecado e do juízo, Senhor, lava com teu sangue, Jesus Cristo, purifica, meu Pai. Ah, meu Deus, faça tudo novo, meu Deus. A tua palavra os afirma, meu Pai. Se o povo que chama pelo meu nome orar, se humilhar, se converter, se arrepender dos seus maus caminhos, o Senhor ouviria do céu, o Senhor perdoaria os pecados e o Senhor sararia a vossa terra, Pai. Vai sarando, meu Pai. Quantas vidas, ó Pai, estão sofrendo, estão, meu Pai, desesperadas, Senhor, pessoas enfrentando o vale da angústia, do sofrimento, da aflição, meu Pai, livra este homem, livra esta mulher, esta família, se compadece agora, meu Pai, desta pessoa, Senhor, que está nessa situação, meu Deus, eu clamo a Ti agora, para que o Senhor possa para que o Senhor possa, meu Pai, mudar a situação, mudar a história, porque eu creio na tua palavra que escrita está, o choro pode durar uma noite, mas a alegria, ela vem pela manhã, Senhor, eu oro, meu Pai, por vidas que estão em lágrimas, em sofrimento, meu Deus, que possa receber a vitória das tuas mãos poderosas, que possa, meu Pai, ó Deus, receber o milagre, e somente o Senhor pode realizar, meu Deus, eu clamo a ti agora, por vidas, ó Pai, que estão hospitalizadas, pessoas que estão agora, meu Pai, ouvindo esta oração, que está, meu Pai, internado nesse hospital, meu Deus, pessoas que estão, meu Pai, entubadas na UTI, mas esse familiar está orando agora, esse familiar está clamando agora e pedindo milagre, pedindo sobrenatural, meu Pai, se manifesta com teu poder, meu Deus, atende a oração deste homem, atende a oração desta mulher, esses pais que clamam pela vida dos seus filhos, esses filhos que clamam pela vida dos seus pais, Senhor, se compadece, ainda que o médico fale, olha, fizemos de tudo, não tem mais jeito,
Pai, o Senhor vai além da medicina. Quando o homem está limitado, determinada situação, o Senhor tem poder de reverter o quadro, o Senhor tem poder de curar as enfermidades. Meu Deus, arranca todo tipo de enfermidade alojada nesse corpo. Essa pessoa que está dentro do seu lar, meu Pai, mas está com muitas dores, meu Deus, já tomou medicamentos e o medicamento não fez efeito. Pai, tem de misericórdia agora, arranca essa enfermidade. Essa pessoa que está, meu Pai, com falta de ar, Senhor, tem de misericórdia. Essa pessoa, meu Pai, oh Deus, que está acontecendo, meu Deus, oh meu Pai, uma doença grave e agora foi, meu Deus, Senhor, acometida esse hospital, meu Deus, se compadece, tem um, meu Pai, compaixão, e dá um grande livramento agora, Senhor. Senhor, eu creio na misericórdia. Se compadece, meu Pai, desta vida que está nesta ambulância, meu Pai. Meu Deus, essa pessoa que teve um acidente de veículo, de moto, põe as tuas mãos poderosas, meu Pai. Vai guardando, vai tendo misericórdia. Esse homem, meu Pai, já está invocando o teu santo e poderoso nome. Essa pessoa que está pedindo

Agora, meu Pai, alcance agora esse homem, esta mulher, esse jovem, essa adolescente, esse senhor, essa senhora, esse idoso, esta criança, esse bebê, meu Pai. Meu Deus, entra agora com o teu braço forte, vai dando vitória, vai revertendo o quadro, a situação, meu Deus. Senhor, muito obrigado por tudo, meu Pai. Só temos palavras de gratidão para expressar a tua bondade, a tua misericórdia, a tua fidelidade. O Senhor é o nosso pastor e nada nos faltará. Meu Deus, estamos convictos, estamos seguros, meu Pai, que o Senhor está no controle de todas as coisas. Senhor, meu Pai, em nome do teu filho amado, meu Deus, abre portas nesta oração. Pessoas, meu Pai, que clamam, meu Pai, por portas abertas, meu Pai. Essa pessoa, meu Deus, que está desempregada, prepare esse emprego, prepare esse trabalho. Meu Deus, que esta pessoa possa ser surpreendida pelo teu braço forte. Espírito Santo, a verdade, removendo agora a vitória. Tire esta barreira, arranque esse impedimento, meu Pai. Essa pessoa até mesmo que o Senhor já falou com ele, já falou com ela, mas tem uma barreira muito grande, um impedimento muito grande. Eu clamo agora, eu repreendo na autoridade do nome do Senhor Jesus Cristo, para que o Senhor possa remover todas as barreiras espirituais, toda ação do mal, meu Pai, porque escrito está que a nossa luta não é contra a carne, não é contra o sangue, mas contra as hostes espirituais da maldade. Repreenda, meu Pai, este mal, repreenda esta ação demoníaca, querendo, meu Pai, destruir esta família, esse lar, esse casamento, esse senhor, essa senhora, e caia por terra agora, em nome do Senhor Jesus Cristo. Meu Deus, eu repreendo no teu nome, meu Pai, toda a fúria de Satanás. Meu Deus, eu repreendo no teu nome, meu Pai, toda a obra do adversário. Há poder no teu santo nome, Pai, para se repreender, meu Pai, esta macumba, esse feitiço que está destruindo esta vida, esta pessoa, essa pessoa, meu Pai, que tem enfermidade no seu corpo. Até mesmo foi ao profissional da saúde e ali foi feito bateria de exames e até agora não achou diagnóstico a origem dessa enfermidade, porque é uma enfermidade espiritual. Meu Deus, quebra este mal, repreenda, meu Pai, este mal, se compadece dele, se compadece dela, meu Pai, que pede socorro, que está desesperado, que está desesperada, meu Pai. Repreenda esta enfermidade pelo poder que é no nome do Jesus Cristo. Saia todo o mal desta casa, saia da saúde, saia agora toda enfermidade. Meu Deus, quantas pessoas agora, meu Pai, está sofrendo, meu Deus, também com enfermidades, ó, meu Pai, espirituais e também emocionais. Essa pessoa que está com crise de ansiedade, com crise, meu Pai, ó Deus, do pânico, meu Deus. Senhor, essa pessoa que está com medo de tudo, não quer nem sair de casa, essa pessoa que perdeu a vontade de trabalhar, meu Deus, repreenda esse mal que está assolando esta vítima. Senhor, quebra esse mal agora, alcança, meu Pai, esse homem, esta mulher, nesta casa, nesse apartamento, nesse quarto agora, visita com teu poder. Pai, livra esse homem da depressão, livra, meu Pai, esta mulher da depressão agora, que essa pessoa receba a libertação pelo poder que é no teu nome, Senhor. Pai, eu creio, meu Pai, que o Senhor está atendendo a oração do teu povo, meu Pai, o teu povo que clama aqui conosco, o teu povo que ora em todas as partes do Brasil, do mundo, que receba a visita, que receba o renovo, que receba a misericórdia do Senhor agora, Senhor.

O Senhor tem, meu Pai, Senhor, um propósito a realizar nesta vida. Não permita dúvida, não permita o medo, não permita, meu Pai, a timidez, a insegurança tomar conta desse coração, mas que essa pessoa possa, ó Deus, dar lugar para o Teu Espírito Santo. Ah, meu Deus, Todo-Poderoso, usa, meu Pai, este homem, usa esta mulher, usa este obreiro, esta obreira, este pastor, para pregar o Evangelho das boas novas, o Evangelho da graça.

0: vista este jovem, abençoa a expansão jovem, regenere, Pai, guarda, meu Pai, a juventude da nossa igreja, derramando bênçãos, vitória, Deus, livrando, meu Pai, de todo o ataque, meu Deus, do inimigo, todo o projeto, ó Deus, do adversário, meu Pai, porque eu creio na tua palavra que escrita está, que nenhuma ferramenta preparada contra ti vai prosperar. Pai, eu creio, meu Pai, que o Senhor está desfazendo laços, ó Pai, aquilo que o inimigo projetou contra, meu Pai, ó Deus, a vida deste homem, desta mulher, contra, meu Pai, esse jovem. O Senhor está quebrando este mal, o Senhor está livrando, meu Pai, porque tu és um Deus que guarda. O Senhor é o guarda fiel de Israel. O Senhor não dorme, o Senhor não tosqueneja. O Senhor, meu Pai, está conosco 24 horas, essa pessoa que tem sentido, meu Pai, ó Deus, nessa solidão, mas ela não está sozinha. O Senhor está na vida dele, o Senhor está na vida dela, o Senhor anda com ele, anda com ela 24 horas. Oh, meu Pai, que essa pessoa possa sentir o teu amor agora, que essa pessoa possa sentir a tua presença, meu Pai, que ela possa se alegrar, meu Deus, e contemplar que ela não está só, que ele não está só, mas o Senhor está, meu Pai, presente. O Senhor, meu Pai, está conosco. E se Deus é por nós, quem será contra nós? Meu Pai, eu quero orar para esta pessoa, Senhor, que está fazendo uma viagem, meu Pai. Meu Deus, venha guardar esta casa, esta família, venha guardar, meu Pai, esse ente querido, guarda no retorno, meu Pai, ó Deus, da sua casa, livra nas estradas, rodovia, livra, meu Pai, esse caminhoneiro que está trabalhando, meu Pai, nesse exato momento, esse motorista de ônibus, ó Pai, está dirigindo, vai guardar, meu Deus, para a tua glória, essa pessoa que se encontra no aeronave, no navio, Pai, protege, dá vitória, Senhor, que tudo possa correr bem para a tua glória, meu Deus, te pedimos, ó Pai, ó Deus, a benção financeira, Senhor, quantas pessoas estão enfrentando, meu Pai, batalhas terríveis na área financeira, pessoas, ó Pai, que estão endividadas, pessoas que estão preocupadas, não conseguem dormir à noite, ó, meu Pai, devido às dívidas está aumentando, e essa pessoa não tem um recurso financeiro para pagar o seu aluguel, a sua dívida. Pai, tem de misericórdia agora, Senhor, confirma esta vitória, confirma esta provisão, confirma, meu Pai, esse grande mover, Senhor, é o que eu te peço, meu Deus, oh Espírito Santo da verdade, eu clamo a ti, meu Pai, Senhor, esta providência, Pai, esta família, meu Pai, que precisa pagar, meu Deus, esta dívida, esse boleto, Senhor, tu és o Deus provedor, meu Pai, ali quando estava com a última refeição, aquela viúva que estava com seu filho para fazer a última refeição, mas o Senhor, meu Pai, enviou a provisão e multiplicou a farinha da panela, o azeite da botija, Pai. Senhor, multiplica, Senhor, prospera, meu Pai. Deus, faça o teu grande mover sobrenatural. O Senhor multiplicou, meu Pai, 5 pães e 2 peixes. Eu creio que através da oração os milagres vão acontecer. A multiplicação vai acontecer, Pai. O Senhor é o nosso pastor, é o Senhor que cuida de nós. Nós confiamos em ti. Nós confiamos, ó Pai, no teu agir, ó Deus. Pai de poder, Pai de misericórdia. Pai, essa pessoa que está orando para vender esse imóvel e até agora não apareceu o comprador, prepara o comprador, meu Pai, prepara o comprador para esse veículo, para esta moto, meu Deus, essa pessoa que já fez até um propósito, se o Senhor me abençoar, se o Senhor preparar uma pessoa para comprar, eu vou honrar o Senhor, eu vou dar uma oferta de gratidão. Senhor, confirma esta vitória, confirma, meu Pai, esta bênção para a tua glória, Senhor. Meu Deus, muito obrigado por tudo, meu Pai. Vai confirmando, meu Deus, agora, Senhor, sinais, prodígios e maravilha, repreendendo enfermidades, ó Pai. Essa pessoa que está com vários tipos, ó Pai, de nódulos no seu corpo, Senhor, arranca esses nódulos, ó Pai. Arranca esta hérnia, Senhor. Essa enfermidade está alojada neste ouvido, meu Pai, que o Senhor possa curar essa pessoa que está surda, que seja curada agora pelo poder de Deus. Sim, meu Deus, cura, Senhor. Glorifica o teu nome, meu Pai. Todo o poder está nas tuas mãos, Senhor. Vai curando, meu Pai. Vai dando saúde para ele, vai dando saúde para ela, que este ouvido que está tampado, é destampado agora. Oribiclama, calamasté. Senhor, faça milagres agora, Senhor. Glorifica o teu nome, Senhor. É o Senhor que opera, Jesus Cristo. Oh, meu Deus, tende misericórdia. Repreenda essa enfermidade na cabeça, esse tumor, meu Pai. Repreenda essa enfermidade no estômago. Repreenda essa enfermidade no joelho, nas pernas, meu Pai. Vai queimando as enfermidades agora. Essa enfermidade na pele. Meu Deus, essa pessoa que está em tratamento faz uso de pomada e essa alergia não vai embora, Senhor. Tem de misericórdia. Cura ele, cura ela, meu Pai. Esse câncer no sangue, meu Pai. Tem de misericórdia deste homem e desta mulher. Daí a vitória, daí a saúde, meu Pai. Eu clamo, meu Pai, ó Deus, para o Senhor curar esta vida, este homem, essa pessoa, meu Pai. Ó Deus, já deixou o nome dos seus entes queridos, ó Pai, nessa transmissão, que o Senhor possa atender cada pedido de oração, cada vida, cada nome, cada situação, cada causa, que o Senhor possa resolver, meu Pai, que o Senhor possa entregar milagres, ó Pai. Eu clamo ao Deus das causas impossíveis. Senhor, dai a benção agora, meu Pai. Confirma, Senhor, esta vitória. Confirma esse grande mover, Senhor. Espírito Santo, vai abençoando agora os projetos, ó Pai. Essa pessoa que tem um sonho no seu coração, mas até agora, meu Pai, esse projeto não saiu desse coração, não saiu do papel. O Senhor tem poder de abrir caminhos, abrir portas, de preparar situações, pessoas, ó Pai, para que esse propósito, esse sonho que o até mesmo o Senhor plantou no coração dele, no coração dela, possa ser realizado e concluído para a tua glória, meu Pai. Senhor, confirma grandes sinais agora, grandes maravilhas, meu Deus. Senhor, muito obrigado por tudo, Pai. Visita este órfão, visita esta viúva, meu Pai, consola, dando um amparo, dando, meu Pai, Senhor, ajuda do céu. Deus, preparando tudo, meu Pai, socorre esta criança que é vítima, meu Pai, de violência, meu Pai, esta mulher que é vítima de violência, tem de misericórdia, cuida dela, meu Pai, entra com teu poder, ajuda para tua glória, meu Pai. Senhor, eu oro, meu Deus, para que o Senhor possa, meu Pai, livrar essas vidas, ó Pai. Ó Deus, de todos os males, livra do homem mau, do homem sanguinário, do homem fraudulento, meu Pai. Sabemos, ó Pai, que a sociedade, meu Deus, está violenta, o amor está se esfriando, mas o Senhor guarda, o Senhor livra, conforme está escrito: 1.000 cairão ao teu lado, 10.000 à tua direita, e tu não serás atingido. Eu creio na proteção do Salmo 91, no livramento da tua parte, ó Papai. Guarda esta vida, meu Deus, livra essa pessoa na sua trajetória, no seu trabalho, tanto na ida como no retorno. Livra nesse ponto de ônibus, nesse metrô, livra, meu Pai, nesse trânsito, livra, meu Pai, esse motorista, aplicativo, taxista. Repreenda toda a obra do mal, Senhor. Repreenda todo o sequestro, a violência. Esta família que sempre está em oração, pedindo livramento para o seu ente querido, Papai. Guarda mesmo, protege, envia teus anjos, ó Pai, porque escrito está que o Senhor dará ordem aos teus anjos ao nosso respeito, para nos guardar em todos os nossos caminhos. É o Senhor, meu Pai, que ordena a proteção, grande livramento. Meu Deus, eu quero te louvar, meu Pai, pela vida da nossa liderança mundial, meu Pai. Abençoa, Senhor, a nossa querida presidente Helene Miranda, meu Pai. Deus, coberta a tua filha com teu sangue, dando vitória, dando saúde. Abençoa nossa irmã Débora Miranda, meu Pai. Guarda a tua filha, abençoa ela. Pastor Lorival de Almeida, meu Pai, guardando teu servo, dando saúde. Pastor Davi Miranda Neto, meu Pai, livra ele de todo o mal, meu Pai. Usa nas tuas mãos, ó Pai. Abençoa toda a família Miranda, meu Pai. Meu Deus, somos gratos a Ti pela vida da diretoria executiva. Pai, guarda, meu Deus, cada componente, meu Pai. Abençoa todos de uma forma especial. Ó, meu Deus, guarda a família dos Teus filhos, da Tua serva. Deus, protege. Usa em Tuas mãos a nossa diretoria, meu Pai. Meu Deus, abençoa, Senhor, as programações de rádio, meu Pai. Que muitas vidas sejam alcançadas, salvas pelo Teu poder, pela Tua graça. Abençoa todas as igrejas, desde a menor até a maior. Os departamentos, meu Pai, da Tua casa, o pequeno Galileu. Abençoa, meu Pai, ó Deus, o departamento de ensino, as mulheres de fé, homens de fé, os cooperadores, diáconos, presbíteros. Senhor, abençoa todos de uma forma especial. O expansão, a juventude, regenere, meu Pai. Vai abençoando, dando vitória, meu Pai. Deus, muito obrigado por este culto, meu Pai, desta tarde de hoje, meu Deus. Abençoa esta banda da África que vai estar, meu Pai, te louvando, meu Deus, em Campinas, em Belo Horizonte, no Rio de Janeiro. Usa, meu Pai, em Tuas mãos com poder e autoridade. Senhor, abençoa as concentrações, os cultos realizados aqui na sede mundial. Meu Deus, confirma, meu Pai, salvação de vidas, ó Deus. Pai, manifesta o Teu poder, meu Pai. Eu Te agradeço por tudo. Eu apresento a família de cada irmão, de cada irmã. Eu apresento, meu Pai, a minha família nas Tuas mãos, Senhor. Confirma as Tuas bênçãos. Abençoa, meu Pai, a equipe técnica que está trabalhando para essa transmissão chegar do outro lado. Meu Deus, abençoa os ouvintes da rádio Deus de Amor. Senhor, eu quero orar por esta pessoa que está querendo desistir, meu Pai. Não é tempo de desistir, é tempo de continuar, é tempo de prosseguir. Persevere, meu irmão, minha irmã. Deus vai te ajudar. Pai, renova, Pai, esse homem. Renova esta mulher, Senhor. Oribe clama, calamasté, que está querendo largar tudo, largar a família. Repreende todo esse pensamento contrário. Repreende esse pensamento negativo. Que essa pessoa, meu Pai, possa confiar em Ti. Que essa pessoa possa esperar no Senhor nosso Deus. Pai, eu apresento, meu Pai, os braços assistenciais da Igreja Deus e Amor. Tanto, meu Pai, a Associação Reviver Help Deus e Amor, quanto a Fundação Reviver. Abençoa, meu Pai, esses braços assistenciais, que muitas vidas sejam alcançadas, amparadas pelo poder do Teu Espírito Santo, porque o amor de Deus socorre vidas, Pai. Muito obrigado por todo o andamento, meu Pai, desta obra social, pela creche, pelo asilo, Pai, pela casa aberta, e todos os projetos, ó Pai, que estão em andamento, Senhor, que o Senhor possa dar crescimento, salvação de vidas, ó Pai. Deus, muito obrigado por tudo, Senhor. Eu oro para este novo convertido que está se preparando já para o próximo batismo, meu Pai, ele já se aproxima. Meu Deus, segura na mão dele, na mão dela. Não deixa, meu Pai, o inimigo, meu Deus, Senhor, ó, meu Pai, esfriar a fé desse novo convertido, que essa pessoa receba o fortalecimento, o revestimento espiritual, que essa pessoa seja liberta de todo tipo de pecado, todo tipo de vício, para a Tua glória. Firma os passos, ó Pai, desse novo convertido, desta nova convertida, para ela cumprir, para ele cumprir com a justiça divina e ser batizado em nome do Pai, do Filho e do Espírito Santo. Pai, abençoa essa pessoa que está afastada, que ela possa voltar ainda, meu Pai, nesta oração para a Tua presença. Eu oro, meu Pai, pela salvação desta família, pela salvação desta casa. Senhor, vai trabalhando, vai dando a vitória. Liberta essa pessoa, meu Pai, dos vícios, ó Pai, da bebida alcoólica. Esse familiar que está em oração, meu Pai. Esta mãe que ora pela libertação dos seus filhos. Liberta essa pessoa das drogas. Liberta do cigarro. Liberta, meu Pai, da maconha, do alcoolismo, meu Pai. Liberta essa pessoa, Senhor, dos jogos online, desses vícios, ó Pai. Ó Deus da prostituição, meu Pai, liberta com Teu poder. Faça tudo novo. Que essa pessoa receba a Tua presença. Alcança a tua misericórdia, meu Pai. Entra com libertação nesta família, nesta casa. Restaura, meu Pai. Apazigua. Tira, meu Pai, todo o sentimento de ódio, de contenda, de rancor. Que esta família seja unida, próspera e abençoada por ti, Pai. Muito obrigado. Abençoa todos agora. Cura as enfermidades, dá saúde. Derrama a paz do Senhor, que excede todo entendimento em cada vida, em cada coração. É que eu te peço em nome do Senhor e Salvador Jesus Cristo. Amém, amém, amém, Jesus. Glória a Deus. Deus abençoe você que orou com fé. Receba a bênção do Senhor. E agora eu quero chamar a sua atenção, você que ainda não entregou a sua vida para Jesus. Você que se encontra afastado do Evangelho, volte para Cristo. Jesus, Ele é o caminho, Ele é a verdade, Ele é a vida. Ninguém vai ao Pai se não for por intermédio de Cristo Jesus. Ore comigo agora. Você que vai aceitar Jesus, você que vai reconciliar. Diga assim: Senhor Jesus, eu reconheço os meus pecados e abandono. Senhor, escreve o meu nome no livro da vida e sela com o teu sangue para a vida eterna. Amém, amém, amém, Jesus. Deus abençoe a todos que tomaram essa decisão de aceitar Jesus e reconciliar com Cristo. Agora nós queremos te acompanhar. Você já faz parte da família Deus e Amor. Entre em contato conosco. Nosso WhatsApp, prefixo 11 950 94 46 45. O nosso e-mail: quero aceitar Jesus @ipda.com.br. Manda uma mensagem agora dizendo que você aceitou Jesus ou você que reconciliou, que a nossa equipe vai te ajudar nessa nova caminhada. Procure também a Igreja Pentecostal Deus Amor, mais próximo da sua casa, e fale com o pastor que você aceitou Jesus, você reconciliou na oração do entardecer. Ele vai te ajudar, ele vai te acompanhar e você será uma bênção na presença de Deus, tá certo? Deus abençoe a todos. Olha, daqui a pouco na sede mundial, às 19 horas, temos o culto da família. Vem estar conosco, dá tempo ainda, São Paulo. Prepare já a sua família para estar conosco na Avenida do Estado, 4568, aqui mesmo na Liberdade, a entrada principal de veículos e pedestres, Avenida Prefeito Passos, número 10. Temos aqui um amplo estacionamento coberto e gratuito para receber você e a sua querida amada família. Deus abençoe a todos. Vou ficando por aqui, presbítero Alan Feitosa. Forte abraço, Deus abençoe na graça e na paz do Senhor Jesus Cristo. Você que está pelo rádio, continue, porque temos uma programação toda especial para abençoar a sua vida.
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2: alegrem-se na esperança, sejam pacientes na tribulação, perseverem na oração. Romanos 12, 12.
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3: Irmãos, o meu nome é Irone Mendes da Paixão. Eu moro aqui na cidade de Palmeiras de Goiás, no estado de Goiás. Há um ano atrás, eu fui diagnosticado com uma diabetes muito alta. E o médico falou para mim: olha, a sua diabetes, você vai tomar os medicamentos, vai abaixar. Mas o que aconteceu, que essa diabetes alta, ela causou uma neuropatia diabética nas pernas. Essa neuropatia é uma queimação que dá nas pernas da gente. Mas eu falei: eu sirvo um Deus que Ele é o médico dos médicos. E aí, irmãos, eu comecei a orar a Deus há um ano atrás. Hoje eu posso dizer aos irmãos que eu estou curado em nome de Jesus.
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2: Olá, seja muito bem-vindo a mais um episódio do Família em Foco, um espaço dedicado a reflexões sobre relacionamentos, convivência e bem-estar familiar. Aqui falamos de temas que podem transformar o dia a dia da sua casa, sempre com base em estudos, mas de um jeito muito simples e prático. Você sabia que a responsabilidade não nasce com a criança? Ela é aprendida, principalmente por meio das experiências vividas dentro de casa. Os pequenos desafios do dia a dia ajudam a formar adultos mais preparados para lidar com escolhas, consequências e compromissos. E por essas razões, hoje nós vamos falar sobre como ensinar os filhos a desenvolver responsabilidade. Além disso, preparando-os para enfrentar a vida com autonomia, compromisso e maturidade. A psicologia do desenvolvimento mostra que crianças que participam de pequenas responsabilidades adequadas à sua idade desenvolvem maior autonomia, organização e senso de compromisso. Quando os pais fazem tudo pelos filhos, mesmo com boas intenções, podem dificultar o desenvolvimento dessas habilidades. Por exemplo, imagine dois adolescentes, um aprendeu desde cedo a organizar o seu quarto, cuidar dos materiais escolares e cumprir os seus horários. Já o outro sempre teve alguém resolvendo tudo por ele. Ao enfrentar as primeiras responsabilidades da vida adulta, o primeiro tende a adaptar-se com menos dificuldade, enquanto o segundo pode sentir mais dificuldades para lidar com os compromissos e consequências. A responsabilidade, então, ela é construída aos poucos por meio de hábitos muito simples. Educar não é apenas proteger ou tentar blindar os filhos dos problemas. É prepará-los para resolver os próprios desafios com equilíbrio, responsabilidade e confiança. E é por isso que eu tenho aqui 5 dicas práticas que pode lhe ajudar com relação a esse tema em família. Número 1, dê responsabilidades compatíveis com a idade. Mesmo crianças pequenas podem guardar brinquedos, podem organizar a mochila ou ajudar a preparar a mesa. Essas pequenas tarefas ensinam compromisso e participação na vida familiar. Número 2, permita que enfrentem as consequências das próprias escolhas. Isto é, se um filho esqueceu um trabalho escolar porque não se organizou, evite resolver tudo imediatamente. Aprender com pequenos erros fortalece a responsabilidade para desafios maiores. Número 3, valorize o esforço e não apenas o resultado. Reconheça quando seu filho demonstra dedicação, mesmo que ainda ele esteja aprendendo. Isso incentiva a perseverança e mostra que crescer exige prática. Número 4, seja coerente com as regras da casa. Quando horários combinados e responsabilidades mudam conforme a situação, a criança recebe mensagens complexas e confusas. Então, a constância ajuda a formar a disciplina. E número 5, seja exemplo de responsabilidade. Pais que cumprem horários, assumem seus compromissos e reconhecem seus erros, ensinam responsabilidade diariamente pelo próprio exemplo. Como disse Maria Montessori, nunca ajude uma criança com uma tarefa na qual ela acredita que pode ter sucesso sozinha. Fechamos aqui esse assunto entendendo que a responsabilidade é uma das maiores heranças que os pais podem deixar aos filhos. Preparar uma criança para a vida significa ensiná-la, pouco a pouco, a assumir compromissos, enfrentar desafios e aprender com as suas escolhas. Mas e aí? Você gostou desse conteúdo? Então compartilhe a nossa programação com amigos e familiares e continue nos acompanhando. Fique atento porque a qualquer momento estaremos de volta com mais reflexões que podem transformar a sua vida. Um forte abraço e até breve.
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0: A paz do Senhor Jesus, meus irmãos. Quando falamos sobre os fundamentos de fé da nossa igreja, muitas pessoas imaginam que estamos tratando apenas de um conjunto de regras ou de um documento oficial. Mas, na verdade, os fundamentos de fé são as convicções que sustentam tudo aquilo em que nós cremos. Eles representam os princípios essenciais da nossa fé. São verdades que também orientam a nossa maneira de pensar, de viver, de nos relacionarmos com Deus e com o próximo. Portanto, a Igreja Pentecostal Deus e Amor declara, por meio do seu conselho deliberativo e de sua diretoria executiva, que crê na Bíblia Sagrada, a palavra de Deus, como única regra de fé e prática. Isto significa que tudo aquilo que cremos, ensinamos e vivemos deve estar fundamentado nas Escrituras. A Bíblia não é apenas um livro para ser consultado em momentos difíceis. Ela é a nossa referência diária. É nela que encontramos direção, correção, sabedoria, esperança para enfrentar os desafios da vida. Utilizar os fundamentos de fé no cotidiano é permitir que aquilo em que cremos transforme a maneira como trabalhamos, tratamos a nossa família, nos relacionamos com as pessoas e enfrentamos cada situação da vida. Porque a verdadeira fé não se limita ao templo, ela se revela nas atitudes, nas escolhas e no testemunho diário. Por isso, mais do que conhecer os fundamentos de fé, somos chamados a vivê-los. 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Que Deus abençoe a todos.
1: Quero cumprimentar os irmãos com a paz do Senhor Jesus e quero relatar que Deus fez da minha vida. Quando eu tinha meus 24 anos, eu sofria muito com dor na barriga, aquela dor insuportável. Eu ia no médico, o médico falava que era gastrite, que era pedra da vesícula. Aí passava injeção na veia, tomava, mandava para casa. Quando chegava em casa, a dor vinha insuportável novamente, que dava vontade de subir pelas paredes. Até que um dia chegou, o meu ex-marido me levou no hospital em Sertãozinho. Eu estava com 40 graus de febre, queimando de febre mesmo e dor. Chegou lá e fiquei 3 dias internada para fazer os exames. O médico descobriu o que era. Ele não falou para mim, só falou para o meu ex-marido o que eu tinha, que era o câncer no intestino que eu estava. Aquele câncer no intestino estava me matando aos poucos, que de dor. Eu de 78 quilos. Eu fui para 20 quilos, eu fiquei pesando 20 quilos, eu estava fedendo em vida. Minha mãezinha chegava perto de mim e falava, ô filha, você está ruim, né? Você não está boa. E eu falava, não, mas eu não estou boa, não. Mas você vai ficar boa. Se Deus quiser, em nome de Jesus, você vai ficar boa. Deus vai te curar. Aí daquilo ela saiu da casa dela e foi lá para o fundo do quintal, onde tem o chiqueiro dos porcos. Ela foi lá no fundo do quintal e começou a chorar. E eu fui lá atrás dela, eu vi ela chorando. E eu falei, mãe, por que a senhora está chorando? Ela falou, não, filha, não é chorando, não. Caiu um cisco no meu olho. Eu falei, não, mãe, o neném acabou de sair daqui de trás agora. Assim que ele acabou de sair daqui, a senhora está chorando. Começou a chorar, porque eu tenho alguma doença grave que vocês não querem contar para mim, né? E quer que eu vou internar para fazer essa cirurgia e vocês não querem me falar, né? Ela falou, não, filha, vai, Deus é contigo, Deus vai te operar, primeiramente vai ser Deus, depois vai ser a mão dos médicos. Deus, Ele que vai te operar, você primeiro. E eu tô com o voto do livramento aqui que eu peguei, e você vai internar, vai fazer a cirurgia com esse voto. Pede para as enfermeiras, colar esse voto no seu braço para você entrar na sala de cirurgia com esse voto, porque Deus vai te dar o livramento através desse voto. Você vai ver o que Deus vai fazer com você, minha filha. Então pode ir sossegada, porque Deus já está na sua frente, Deus já foi na frente, já agindo com esse propósito da sua vida. Jesus te ama e a mãe também te ama. E Ele vai te proteger, Ele vai te guiar, Ele vai, sabe, te dar o livramento através desse voto. Ali na sala de cirurgia, antes de entrar na sala de cirurgia, eu tive que tomar 4 bolsas e meia de sangue, porque meu sangue já tinha virado água. E na hora que eu entrei na sala de cirurgia, o médico me deu anestesia que começou a me abrir, eu via só aquela voz de fininho, lá no fundo, a voz dos médicos e a voz de uma enfermeira que falava: pra que esse papel aí no braço dela? Vamos arrancar esse papel do braço dela? Aí aquilo, a voz do médico lá no fundo, eu ouvi, falou: não, a gente vai abrir a barriga dela, não é o braço. Então deixa o papel grudado no braço dela e vamos fazer nossa obrigação. Eu faleci ali na mesa naquela hora. E os médicos falaram para mim, depois que eu voltei, que eu ressuscitei de novo, que Deus me ressuscitou. Foi através de Deus, de Jesus Cristo, porque Ele que me deu vida. Eles me levaram para um quartinho escuro, um quartinho fechado, que a janelinha ficava bem em cima, sabe? E ninguém podia entrar lá dentro para me ver. A minha família chegava lá do hospital para me ver. Elas tinham que ir naquele corredor e olhar para aquela janelinha com a máscara, a roupa do hospital, tudo encapuzado, sabe, com a roupa do hospital, para me ver, toda coberta de aparelho ali, até com aparelho em todos os lugares. Um mês e pouco nesse quartinho para se recuperar. Aparelho na boca, aparelho no nariz. Eu não podia me mexer, não conseguia me mexer, eu não tinha movimento para mexer. Era só balançava, rodava a cabeça para lá e para cá. Para falar com os médicos falaram para mim: Rosângela, se você tiver com dor, sentindo alguma coisa, aperta minha mão. Se você quer falar com alguém, se você quer que alguém venha te ver, você dá um sinal com as suas mãos, aperta a minha. Era só desse jeito, era só apertar a mão, que eu não conseguia, a voz não saía, nada de mim saía, sabe? E aquilo foi muitos anos de sofrimento. Então, tem 17 anos e pouco que eu fiz essa cirurgia. Aí eu voltei no médico, que ele mandou voltar para ver como é que estava tudo, se estava bem, se não estava. Eu voltei no médico, fiz os exames, tudo novamente que ele mandou. Aí ele pegou eu para minha cara e falou assim: Rosângela, eu nunca vi isso na minha vida que nem eu estou vendo agora. Eu tenho muitos anos de médico e nunca vi isso que eu estou vendo agora em você. Nem parece que você esteve, que você estava com câncer. Que o câncer, que nós tiramos, nós cortou a tripa do seu intestino, grandona. E não ficou a cicatriz. Nós emendou ela, não ficou a cicatriz. A tripa do seu intestino ficou reta. Como quando você nasceu com ela perfeita, retinha. Então, esse testemunho, meus irmãos, serve para aquelas pessoas que não creem em Deus. Que fala que Deus não existe, que Deus não faz nada, faz. Deus existe. Se hoje eu estou vivo aqui, eu só tenho que agradecer a Deus. E eu ainda estou resumindo, meus irmãos, esse testemunho. Eu não estou contando tudo mesmo por detalhe. É muito grande. Então eu estou só resumindo o que Deus fez na minha vida. Então eu só tenho que agradecer a Deus por tudo que Deus fez na minha vida e faz. Porque se hoje eu estou viva, eu agradeço a Ele, eu agradeço a Deus, a Jesus Cristo, meu Pai, que me deu vida e vida com abundância, porque uma morta viva como eu era uma morta viva, que já estava fedendo em cima dessa terra, e Deus veio, me resgatou, me libertou, me transformou a minha vida, graças a Deus, me curou. Eu agradeço a Deus. Agradeço a meu papai do céu pela vida que ele me deu novamente. E hoje eu estou aqui para a honra e a glória do Senhor Jesus, sã, viva, com saúde, porque Deus me deu a vida novamente. Porque ele me deu a vida para mim novamente. Obrigado, Senhor. Obrigada, Pai, por essa saúde, por esse livramento que o Senhor me deu, para mim, meus filhos, minha família. Obrigada, Senhor. Eu só tenho que te agradecer, Deus. Obrigada, meu Deus.
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0: Uma noite tranquila e abençoada para você que está na sintonia do programa A Voz da Libertação. Boa noite.
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3: 19 horas e 1 minuto.
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0: 19h07.
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2: A Bíblia fala que muitas são as aflições do justo, mas o Senhor de todas o livra. Então, há duas coisas aqui que eu... Na verdade, três coisas. As aflições são muitas. Aflições de quem? Dos justos. Mas o Senhor as livra de quantas? De todas. Ou seja, não tem margem para derrota. Minha gente, povo de Deus, não tem margem para derrota. Aflições passaremos. É justo, sim. Ou seja, você é justo? Não estou falando da aflição, estou falando de você. Às vezes a aflição também é justa, né? O que você está vivendo como justo, é isso que eu estou dizendo. O Senhor livra, sim, de todas as aflições, o Senhor livra. Vamos entender isso como uma realidade ou vamos trazer isso aqui assim, tipo de... Não, é um apelo que poético. Não. Não, não, é uma realidade. Se nós olharmos hoje, olha, ouvintes, jornais, telejornais, internet, também jornais, esses ainda de papel,

Olímpicos, nós teremos dias trabalhosos. Quer mais trabalhoso do que o tempo presente? Cada dia mais nós estamos vendo que nós estamos no tempo do fim, realmente. E as crises estão aí a âmbito mundial. E posso dizer a vocês que nós temos também as nossas próprias crises, né? Na nossa vida pessoal. Então, crise não é uma coisa assim, tipo, para dizer, entre aspas, o privilégio de país de terceiro mundo. Não, crise, ela é para todo mundo. A crise existe para todas as nações. Algumas em menor, outras em maior escala, mas elas estão presentes nas nações, no planeta e também no nosso particular, não é? E as crises, elas estão aí, são inevitáveis porque são inerentes à natureza humana. Agora, essa verdade nos deixa mais tranquilos, né? As aflições são grandes. Nós, mesmo como pessoas justas, vamos viver essas aflições, mas vamos ser livres dessas aflições. Então isso nos traz tranquilidade. Porque mesmo em meio às maiores crises humanas existenciais, não é? Nós sabemos que nada é definitivo, tudo é reversível quando nós temos Deus. Então nós queremos sugerir, não é? Dentro de um processo bíblico, algumas diretrizes para que você que está aí vivendo essa sua crise, que você está achando eu vou morrer, são coisas que todos nós passamos, e é isso mesmo, você que está no meio de uma crise grave agora, nós passamos crises, não é? Você pode até estar depressivo, tudo, mas você é servo de Deus, você vai vencer isso aí, e nós queremos dar algumas diretrizes para colaborar na superação das crises que você está vivendo nesse momento, e que você possa ter uma vida mais equilibrada, mais feliz, mais esperançosa, mais saudável, tá certo? Então nós vamos falar sobre isso hoje, espero que você esteja aberto para que você tome atitudes que possam vir mudar a sua vida, não é? Porque muitas pessoas entram nas suas crises, às vezes apenas as suas crises pessoais, e não querem mudar. Eu até entendo que a natureza humana realmente é muito conservadora, e é por isso que se torna tão difícil às vezes as pessoas se adaptarem a uma nova forma de viver, até mesmo em detrimento da própria sobrevivência. Mas é preciso pensar um pouquinho mais, né? Que um dos grandes princípios, um dos grandes fundamentos do Evangelho e da salvação é o arrependimento, que é justamente uma mudança de direção, é uma mudança de posicionamento. Então, olha, que Deus possa abençoar você através das diretrizes que vamos trazer a você, e que você possa, de repente, ter uma mudança, quem sabe uma metanoia, uma mudança completa, começando pela mente, passando pelos sentimentos, pelos hábitos, para que haja uma transformação nessa sua vida e você possa ter mais esperança em meio a essa crise que está te consumindo. Pensa um pouquinho, ouvinte, avalie aí um pouquinho. Entenda, saia desse comodismo, desse ócio, desse sentimento de que não, eu tenho que ser assim, meu pai é assim. Tem muita gente que fala, meu pai é assim, morreu assim, mas não precisa ninguém morrer derrotado desse jeito, não. É preciso mudar, e se hoje é o dia da sua mudança, que Deus está trazendo a você essa oportunidade, que você mude, não é? Que você mude. Crise, chegou? Tenha sabedoria, então, para tomar a direção certa. Viu? Isso é uma verdade clara. Uma verdade clara, porque quando a crise vem, às vezes, no meio daquele atropelo da crise, nós acabamos escolhendo o mal. E o resultado, então, não é o resultado que se espera. Então, se você, no meio de alguma crise, tem que tomar alguma decisão, pense bem. Às vezes é a crise no trabalho, na família, mas pense bem na hora de escolher. Porque, às vezes, em meio a grandes pressões na vida, nós escolhemos de uma forma emocional, de uma forma não correta, e aí a crise só vai se aprofundar, porque às vezes se escolhe o caminho errado. É preciso perseverar no caminho certo. Crises e pressões e aflições que a vida nos traz não justificam as nossas más escolhas, achando que temos direito por isso ou por aquilo. Segunda diretriz: esteja sempre bem posicionado. Viu? E existem duas coisas muito importantes, dentre outras da Escritura. E elas, ambas, essas duas verdades, escritas por Paulo. Olha só. Porque não é aprovado aquele que se aprova a si mesmo, mas sim aquele a quem o Senhor aprova. 1 Coríntios 10, 18. E a outra é a boa, agradável e perfeita vontade.

0: vontade de Deus. Ou seja, Deus tem um plano, ou seja, um propósito para a vida de cada pessoa. Aqueles que o amam, é claro. O plano de Deus será executado na vida deles. Agora, Deus tem um plano na vida de todos. Você tem que se dispor ao plano. Nesse plano de Deus está contido um projeto de vida, tempo para a realização e um local. Esse local nós chamamos o centro da vontade de Deus. É, nós temos de estar no centro da vontade de Deus. É a única maneira de descansarmos tranquilamente na sombra do Onipotente. É necessário estar no lugar certo. Não adianta estar fugir do centro da vontade de Deus. Jonas tentou, não deu certo. E não vai dar certo para ninguém. Se você fugir do centro da vontade de Deus, a tempestade vai aumentar. Mais uma diretriz: não complique. Grande parte das nossas crises, elas vêm de falta de humildade da nossa parte, desentendimentos, né, no nosso relacionamento com outras pessoas. Estão falando de crise pessoal, né? E nós sempre temos aquela facilidade de achar que o outro sempre é complicado de entender, difícil, e não dá. E a natureza humana é assim. Agora, nós precisamos identificar com mais propriedade a situação. Eu quero aplicar de forma literal algo que é muito interessante. A Bíblia revela que ao encarnar-se, Jesus se identificou conosco. Não é? Vamos aplicar isso aqui. Aplicar de forma literal essa palavra significa que nós devemos nos colocar no lugar do outro, sentir o que o outro sente, ver o que o outro está vendo, ser o que o outro é. Foi a forma que Deus se utilizou, eu diria, para que depois nós, a própria palavra pudesse dizer, não, tentado em tudo, e foi como nós, um de nós e tal. Algumas pessoas chegam até a dizer, não, foi a forma que Deus encontrou para nos entender e solucionar a nossa crise. Não, Deus já nos entendia tudo, mas era o processo, não é? Era o processo, mas de qualquer maneira foi assim. Jesus, sendo Deus, veio como um ser humano, humilde, cortês. E nós, às vezes, não queremos nos colocar na posição dos outros. Nós, às vezes, só vemos a nossa parte, só o outro que é ruim. E dessa forma não dá. Nós não facilitamos a situação. É preciso facilitar. Vamos facilitar, minha gente. Vamos deixar de complicar situações que, às vezes, estão mais fáceis do que pensamos. Mas nós, às vezes, somos o fator complicador de uma crise. Não é? Aí fica difícil vencer a crise, não fica? Fica difícil. E mais uma vez eu retorno a vocês a palavra do salmista. Muitas são as aflições do justo. Num contexto mais amplo, nós estamos em crises. Eu digo crises porque dentro de uma grande crise mundial nós podemos identificar as que mais afetam o nosso país. É a crise do emprego, é a crise moral, não é? Nosso país está numa crise moral sem tamanho. É uma crise de fé. Nós estamos vivendo uma crise, ou seja, várias crises dentro de uma crise, que essas afetam todos nós. Mas nós podemos descansar no Senhor, porque o Senhor está no controle da vida dos seus servos. As crises serão superadas. Então você que na sua casa está ruim, dobra-te perante o Senhor, vai. Dá uma oportunidade para Deus e para você mesmo. Facilita a coisa, vamos lá. Você que está em crise financeira, tudo, passando dificuldades, levanta a cabeça, Deus abre portas, mas vai atrás. A sua família, confia que Deus vai estabilizar tudo, mas é preciso sentar, conversar, se colocar no lugar dos outros. Vamos lá, nós podemos, temos a nossa parte. O Senhor vai nos livrar de todas as nossas crises, isso é certeza. Isso é certeza. Mas nós devemos nos comportar como justos. Dentro do parâmetro, né, que nós entendemos do justo, nós vamos nos comportar como justos e nós vamos vencer as aflições.
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25 minutos, que Deus abençoe, ouvintes do programa Voz da Libertação, da Rádio Deus e Amor. Que Deus abençoe, tenha uma ótima noite na presença do nosso Deus. Inclusive, sejam todos bem-vindos a esta noite maravilhosa. Hoje, domingo, dia 26 de julho de 2026. Que Deus abençoe grandemente a todos nossos irmãos e amigos, ouvintes da Rádio Deus é Amor, que tenho um imenso prazer de cumprimentá-los. É seu irmão em Cristo, Diácono Lindenberg Araújo, na mesa de comunicação também de som, nosso irmão Diego Calmon. Nós prosseguiremos juntos com vocês nesta noite, nesta programação, tendo certeza de que Deus concederá para nós as bênçãos triplicadas, recalcadas, sacudidas e transbordantes, porque estar na presença de Deus é um prazer. Estar na casa de Deus é um momento onde nós desfrutamos das maravilhas do Senhor. Então já convido todos vocês a enviarem a sua mensagem para o nosso WhatsApp, DDD 11 98292 3392. Vamos interagir, venha, envie sua mensagem, mande o seu pedido de oração, pedido de louvor, conte o seu testemunho, nós nos ouviremos agora, ouviremos vocês que enviarão suas mensagens também por áudio, por mensagem, enfim, nós queremos que todos vocês participem conosco durante esta noite, esta programação. Nós teremos pão diário, teremos oração, teremos louvores, teremos testemunho, inclusive nós estamos ainda em clima de festa, porque hoje à tarde tivemos esta grande concentração, este culto de missões. Nós não apenas celebramos ao nosso Deus, mas nós desfrutamos por tudo quanto Deus está fazendo em nosso meio, na Igreja Pentecostal Deus e Amor. Não porque Ele nos tem nos dado, mas porque Deus nos tem feito coisas extraordinária, sim, o nosso Deus é um Deus poderoso, é um Deus tremendo. E você, ouvinte, se você não pode estar conosco, não fique triste, não fique cabisbaixo, porque domingo que vem, esta mesma banda, Vozes da África, eles estarão conosco, domingo que vem, aqui na sede mundial, no Templo da Glória de Deus. Lembrando que também amanhã, dia 27, eles estarão na Estadual de Campinas. Você que é de Campinas, mora aí próximo à Estadual de Campinas, vai lá a partir das 19 horas na Igreja Pentecostal Deus e Amor de Campinas. Também no decorrer da semana eles estarão na Avenida Amazonas, ali no bairro Cabana, em Belo Horizonte, capital de Minas Gerais, esta mesma banda. E também logo mais, também no decorrer da semana, no próximo final de semana, eles estarão também ali na Senador Pompeu, número 27, na Estadual do Rio de Janeiro. É uma bênção estar na presença de Deus, celebrando juntamente com esta banda abençoada, Vozes da África, aqui na Igreja Pentecostal Deus é Amor.

0: Nós vamos agora para um breve intervalo. Daqui a pouquinho nós retornaremos com todos vocês. Portanto, já vai enviando a sua mensagem. Envia a sua mensagem, vamos interagir. Informe de onde você está nos ouvindo, porque queremos conhecê-lo e orar por todos vocês. Vamos lá, intervalo e já já voltamos com vocês.
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4: 19 horas e 30 minutos.
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0: Eu saúdo os ouvintes com a paz do Senhor Jesus. Eu me chamo Fernanda, eu moro em São José dos Pinhais, Paraná. Eu recebi uma bênção do Senhor muito grande para mim. Eu comecei a ter queda de cabelo no ano de 2015. E começou a cair muito o meu cabelo. Ao longo de 7 anos, ele ficou bem ralinho em cima, assim, na parte da cabeça. Aí eu resolvi procurar um médico. Fui no dermatologista. No primeiro dermatologista, ele analisou. E ele olhou, né, com aquela lupa que é própria do médico, do derma, para olhar o fio de cabelo. Ele olhou e disse assim para mim: olha, você tem alopécia androgenética. É uma alopécia que ela vai caindo todo o fio de cabelo da cabeça, até ficar bem ralinho, sabe? Até ficar bem fininho, até aparecer toda a cabeça assim, sem o cabelo, e ele vai caindo. Só que ele me disse assim: para nós termos certeza, vamos fazer uma biópsia. Aí eu falei, na hora assim, eu pensei no meu coração, dentro do consultório: eu não vou fazer biópsia nenhuma, porque Jesus vai me curar. E passou 2, 3 meses, 6 meses, eu não fiz a biópsia, eu fui orando. Mas eu senti assim que Deus queria tratar algo a mais comigo, né? Aí eu resolvi novamente, né? Continuava caindo o cabelo ali e ficando fininho, e saía massas de cabelo, sabe, na minha cabeça. E enchia minha mão, o ralo do banheiro ficava cheio de cabelo. Aí eu falei: eu vou novamente no médico para ver se é as minhas vitaminas, né? Ou se é algo que está acontecendo mesmo no meu cabelo. Aí, na consulta com a segunda dermatologista, ela falou: olha, você tem alopecia androgenética. Essa alopecia é uma calvície feminina que ela vai caindo o cabelo. E ela não tem cura. Você vai precisar tomar um remédio para o resto da tua vida. E você vai ter que passar aquele spray para crescimento de cabelo. Aí eu falei: ah, então tá bom. Aí ela me receitou, eu fui para casa e comprei os remédios e comecei a tomar. Só que aquilo no meu coração, eu não aceitava aquilo. Nossa, eu vou ter que tomar remédio pro resto da vida. Um remédio, na verdade, ele era de pressão alta, mas um dos efeitos colaterais dele era fazer crescer cabelo. E outro efeito colateral é que você não parava de ir ao banheiro. Então eram coisas assim que eu ia ficar dependente de remédio pro resto da vida. E eu comecei a usar ele durante um mês, mas mesmo assim eu comecei a orar. E mesmo assim meu cabelo estava caindo. Aí teve um dia, dentro do banheiro, eu tomando banho, eu lavei o cabelo, passei a mão no meu cabelo, e aí eu enchi a mão assim de cabelo preto. Eu falei: Senhor, até quando isso? Aí eu vi, senti aquela voz no meu pensamento, no meu coração, que disse assim para mim: você precisa decidir. Ou você fica com o medicamento, ou você confia em mim que eu vou dar a cura. Porque eu não divido a minha glória com ninguém, nem com o medicamento. Então, ou sou eu ou o medicamento. A partir daquele momento, eu tomei a decisão de não tomar nenhum remédio. E o Senhor, ele tirou toda a calvície. O Senhor preencheu o meu cabelo, que estava caindo. A partir do momento que eu tomei a decisão e parei de tomar todos os remédios, confiei no Senhor, que o Senhor iria fazer com que parasse de cair o meu cabelo. Eu tenho fotos do antes e depois. O Senhor curou o meu cabelo e meu cabelo não cai mais. Eu não tomo medicamento nenhum. E eu sou muito grata ao Senhor Jesus por tudo que Ele fez na minha vida. E que esse testemunho venha a alcançar mais e mais mulheres que estão passando por este problema. Então eu falo: confia no Senhor, entrega tudo a Ele, mas confia mesmo. Confia, porque Ele faz, o Senhor faz milagre em pleno século XXI. Amém? A paz do Senhor Jesus, eu agradeço essa rica oportunidade.
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3: Deus é amor. 7:54 na capital paulista. Deus abençoe, ouvintes. Vamos agora ler algumas mensagens que está chegando para nós aqui no WhatsApp. Temos aqui nossa irmã lá do Rio Grande do Sul que está nos ouvindo. Que Deus abençoe vocês. Vocês são uma bênção de Deus também. Olha, temos muitas pessoas enviando as suas mensagens aqui, pedidos de oração. Nosso irmão Admilson, amém. Rogo as vossas orações por livramento na minha saúde, minha esposa Vera Lúcia. Deus abençoe grandemente. Amém, meu irmão. Já está aqui anotado todos os pedidos de oração aqui na Rádio Deus e Amor, no WhatsApp da Rádio Deus e Amor. E nós estaremos orando. Daqui a pouquinho, clamaremos a Deus. Vamos buscar, vamos pedir a Deus que Deus realizará o milagre, a cura. Você está precisando de curas, milagres, libertações. Está precisando, Deus, estou fraco, estou desanimado, mas Deus te fortalecerá. Bíblia Sagrada nos diz quando Neemias, ele abre o livro da lei e lê perante todo o povo no meio da praça, eles começaram a chorar, só de ouvir. E a Bíblia Sagrada diz que Neemias, ele leu ao livro da lei lentamente, para que todos entendessem. Então, todos choravam. Choravam, se pranteavam. Então Neemias, juntamente com Esdras, o sacerdote, eles levantaram a voz e disseram: vamos comer as gorduras e nos alegraremos, porque este dia é consagrado ao nosso Deus. Portanto, não choreis, alegrai-vos, porque a alegria do Senhor é a nossa força. Nós vamos orar, vamos pedir a Deus este fortalecimento espiritual para as nossas vidas. E vocês, ouvintes, certamente, vocês que estão perto, estão longe, estão aqui na Grande São Paulo, estão no interior da Grande São Paulo, no estado de São Paulo, estão em outros estados, enfim, não importa. Deus vai te alcançar, vai te visitar e vai trazer o fortalecimento espiritual para a sua alma. Muita gente fazendo seu pedido de oração, porém, informe qual o seu nome, de onde você está nos ouvindo. Nós queremos conhecê-lo, queremos saber qual o seu nome, queremos apresentar sua vida, sua família, sua casa nas mãos de Deus. Então envie para cá sua mensagem, porque queremos orar, interceder. Assim, Deus realizará um milagre. Assim como fez na vida da nossa irmã Fernanda, Deus também realizará na sua vida milagre. Colocou na mão de Deus, Deus vai realizar um milagre. Colocou nas mãos do Senhor, depositou a fé em Deus, Deus certamente não irá desampará-lo. Coloque a sua fé em prática, confia no Senhor, faça propósito, participe das campanhas e você testemunhará. Vai contar o testemunho de bênçãos e milagres através das campanhas e concentrações na Igreja Pentecostal Deus e Amor. Ouvimos testemunho, ouvimos palavra de Deus. Agora vamos ouvir uma bela canção da gravadora MC Music. Vocês serão fortalecidos através da palavra de Deus. Vamos agora, esta linda canção, este lindo louvor da gravadora MC Music. Já já voltamos com vocês.

8 horas na capital paulista. Vamos agora para a identificação das emissoras e já já nós voltamos com todos vocês.

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1: 20 horas e 2 minutos.
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A paz do Senhor Jesus, meu nome é Gabriele, eu moro em Senador Camará. Quando meu filho tinha 2 anos, ele foi diagnosticado com autismo e os médicos diziam que ele não iria falar, iria vegetar. E foram muitos anos, né, assim, muitas crises, às vezes de se machucar e machucar a gente, né, eu e minha mãe que cuidamos dele. Eram noites sem dormir, meu filho não dormia à noite, gritava. Às vezes ele trocava a noite pelo dia, passava a noite inteira gritando e durante o dia ele dormia. Não se alimentava como uma criança normal, comendo comida, bebendo água, né? Os médicos bem preocupados porque uma pessoa que não bebe água, os rins dela pode parar. E hoje meu filho tem 7 anos, né? Eu coloquei ele numa escola e para a honra e glória do Senhor Jesus Cristo, meu filho tem me surpreendido muito. Através da campanha de quarta-feira, né, iniciei em janeiro uma campanha e toda campanha que eu vou, eu escrevo o nome do meu filho nos votos. Muitas pessoas dizem assim, autismo não tem cura, se ele não vai falar, ele não vai falar. E aí eu falava para Jesus que queria que me ver meu filho comendo um arrozinho com feijão, bebendo água, brincando com outras crianças, socializando, né? Não tendo que ficar presa com meu filho dentro de casa. E aí, eu colocando o nome do meu filho nos votos, o Senhor, ele surpreendeu meu coração, que esses dias a professora me mandou uma foto dele no bebedouro, enchendo o copinho dele para beber água. Meu filho hoje, ele quando dá 11 horas, ele mesmo deita na caminha dele e se cobre, dorme sozinho.

0: Eu creio que tem muitas pessoas que tiveram seus filhos com diagnóstico de autismo e hoje acredita que seu filho vai vegetar, que seu filho não vai ter uma vida normal. Mas hoje eu vejo meu filho lá na escola progredindo, todo mês eu recebo relatórios da escola do progresso do meu filho. E eu quis compartilhar essa bênção que o Senhor me deu através das campanhas da Igreja Deus é Amor. E eu louvo e glorifico ao Senhor porque ele se lembrou de mim. E creiam, irmãos, creiam que o Senhor ele está lá dentro da igreja, Deus é amor. Confie que o Senhor vai te dar a bênção também que você tem esperado. Meu nome é Gabriele, eu moro em Senador Camará e louvo e glorifico a vida dos irmãos, em nome de Jesus.
1: Fabiana, a minha menina em 2019, ela caiu do meu apartamento, que a patroa estava ligando para ela esqueceu a chave e ela achou que não ia acontecer nada. Ela caiu do quarto andar e a minha menina quebrou a segunda das vértebras. Foi maior correria e o médico falou, né, que ia fazer cirurgia nela de urgência, né, e talvez ela não poderia nem andar. Aí eu comecei a clamar ao Senhor. Aí eu falei para Deus, né? Falei, Senhor, o que que eu vou fazer? Só que assim, o Senhor falou, né, que estava cuidando da minha filha. Minha menina ficou 5 dias internada. O médico falou que ia liberar ela para casa, que não tinha leito ali para poder, uma vaga para poder fazer uma ressonância na minha menina e nem uma tomografia, porque o que comprovou ali foi o raio-x que ela e as dores, né? E ela ficou na enfermaria. Aí eu vim. Trouxe ela assim arrastada, que minha filha não poderia andar de jeito nenhum. Aí eu cheguei aqui, encontrei a irmã, falei: "Irmã, ora pela minha filha, porque eu não sei o que pode acontecer, mas eu estava crendo no Senhor Jesus ali, irmão. E eu não estava desesperada, porque o Senhor tinha falado comigo, tá eu cuidando dela em cima daquela maca". Aí eu falei pro Senhor, na quinto dia que ela ainda estava lá, eu falei: "Senhor, antes do relógio se cruzar, meia-noite, me dá uma resposta". Aí o médico me ligou, estava me procurando, desesperado, me ligou, ele falou: "Vem urgente, que eu preciso falar com a senhora". E eu falei para Gabriela, falei: "Gabriela, não deixa ninguém mexer em você, minha filha, para fazer nada, manda eles me ligarem". Aí eu cheguei lá, os médicos já tinham ido embora e deixou avisado que a minha filha estava sendo liberada. Mas era para guardar em casa. E ela com muitas dores, tudo, passou colete para ela também fazer, aí eu trouxe ela. Aí a irmã orou, né? A irmã falou assim: "Ó, que venha ser feita a vontade de Deus. Se tiver que fazer cirurgia, vai fazer. Se não tiver, não vai fazer". Só que todos raio-x. E durante assim, menos de uma semana, a ressonância saiu, que ia demorar 6 meses. Tudo estava sendo demorado naquele momento. O tempo não passava, as horas também não passava. Ficava uma coisa assim, sabe, difícil ali para a gente, para os médicos resolver. Só que na madrugada, era oração, era 3 horas da manhã, ouvindo a Deus e amor, meu radinho ligado com o nome da oração na minha filha e tudo. E saiu tudo rapidinho. Assim, a mão do Senhor Jesus se moveu sobre a vida da minha filha. Durante assim, uma semana foi raio-x novamente, foi a ressonância, foi a tomografia que na Santa Casa eles não estavam conseguindo fazer. E para a honra e glória do Senhor Jesus, a ressonância não deu nada. A tomografia também não deu nada. Só que o colete precisou de usar só para poder acertar a coluna dela. Minha filha hoje anda, corre. Tá uma bênção do Senhor Jesus. Então, assim, eu tenho que glorificar mesmo esse meu Senhor Jesus, esse nosso Senhor Jesus, porque foi um milagre na vida da minha filha. Minha filha continuou indo nas consultas. E os médicos falaram assim: "Uai, Gabriela, o que que aconteceu? O que que aconteceu?" Já fechou, a coluna dela se abriu, a vértebras ficou totalmente separada. Olha, o nosso Senhor Jesus, nosso Deus, fechou. A minha filha ficou perfeitinha da forma que ela, o Senhor me deu ela. Meu nome é Fabiana, eu moro em Jardim Heitor Rigão, Ribeirão Preto, e o nome da minha filha é Gabriela.
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1: Oito horas e 23 minutos, horário oficial de Brasília. Sejam bem-vindos, amados e queridos ouvintes da Rádio Deus e Amor. Este que tem o imenso prazer de comunicá-los com todos vocês, Diácono Lindenberg Araújo. Nós prosseguiremos esta noite, no decorrer desta noite, para esta programação abençoada, em oração, em clamor, em busca pela presença do Espírito Santo. Você que está em casa, seja muito bem-vindo a esta programação. Você que é da capital paulista, zona norte, zona leste, zona sul de São Paulo, ABCDMR, sejam todos muito bem-vindos. Que Deus abençoe a sua vida, que Deus possa abençoá-los de forma poderosa. Estamos aqui para orar por vocês, clamar a Deus por todos vocês também que estão no norte, nordeste, centro-oeste, também na região do sul. Então sempre é um prazer, um privilégio estar juntamente com todos vocês. Nós teremos palavra de Deus, daqui a pouquinho inclusive, oração de gratidão. Vamos fazer aquela oração de agradecimento. Sempre é importante enfatizar isto. Quando Jesus curou aqueles 10 leprosos, apenas um retornou para agradecer a Deus, a Jesus. Então, precisamos ser mais gratos a Ele. Precisamos, quando recebemos de Deus algo, precisamos externar a nossa gratidão, demonstrar isto, não somente em palavras, mas em ações. E como que possamos, e como que podemos fazer isto? Orando, externando a nossa gratidão, Senhor, obrigado. Obrigado pelos livramentos, obrigado pela porta aberta. Tem pessoas que, muitas pessoas chegaram até a mim, quando nós vamos fazer os postos volantes, entrevistando: "Ah, pastor, eu tenho muitas bênçãos, mas eu não quero contar." Irmão, seja grato a Ele. Seja grato. A forma que você demonstra a sua gratidão é quando você conta e traz edificação aos nossos ouvintes. Então nós faremos esta oração de gratidão. Daqui a pouquinho, prepare o seu coração, porque faremos este momento de clamor, este momento de oração. E seja grato, até pelas lutas, barreiras, provações, seja grato. Certamente Deus honrará a sua vida, honrará a sua fé. Por onde você for, por onde você caminhar, trilhar, Deus será contigo. Então, ouvintes, nós precisamos, como igreja do Senhor, ser grato a Ele por tudo que Deus tem feito em nossas vidas. É tudo pela graça, é tudo para a glória de Deus.